0: Distrito Federal, mencionando uma operação policial contra autoridades do primeiro e segundo escalão da gestão atual. Para ele, os episódios reforçam a suspeita de irregularidades na administração.
1: Rodrigo Hollenberg também defende a instalação de uma CPI para investigar o Banco Master e operações envolvendo o Banco BRB. Ele afirma que a apuração dos fatos é necessária para garantir transparência e esclarecer possíveis responsabilidades.
0: Vavá, do Avante de Minas Gerais, relata preocupações de moradores do Vale do Jequitinhonha sobre a prestação de serviços públicos. O deputado informa que recebeu denúncias relacionadas às condições de estradas vicinais, transporte escolar e limpeza urbana.
1: Vavá cobra atenção dos gestores públicos da região para a aplicação dos recursos municipais e para a qualidade dos serviços oferecidos. Segundo ele, o atendimento às comunidades mais vulneráveis deve ser tratado com responsabilidade e compromisso com o interesse público.
0: Dr. Flávio, do PL do Rio de Janeiro, defende a derrubada do veto presidencial ao projeto que amplia a área reconhecida como semiárido no estado. O deputado argumenta que a proposta beneficiaria produtores rurais fluminenses que enfrentam períodos frequentes de estiagem.
1: De acordo com o Dr. Flávio, o reconhecimento dessa área permite ampliar o acesso a políticas públicas voltadas ao desenvolvimento rural. Para ele, o projeto fortalece a produção agropecuária, gera renda e impulsiona a economia de mais de 20 municípios no interior do Rio de Janeiro.
0: Dr. Frederico, do PL, comemora a aprovação na Comissão de Legislação Participativa de moção de louvor à tratorada de Santa Rita de Caldas, realizada no município do Sul de Minas Gerais. Ele assinala que o evento reúne agricultura familiar, tradição religiosa e valorização das comunidades rurais.
1: Dr. Frederico também registra a presença de representantes da cidade de Coronel Xavier Chaves na Câmara. Ele destaca a produção rural, a cachaça mineira e o queijo artesanal, como expressões da cultura e da economia dos municípios da chamada região do Campo das Vertentes de Minas Gerais.
0: Termina agora o jornal Câmara dos Deputados, produzido pela Rádio Câmara, com trabalhos técnicos de Everson Urani e apresentação de Márcio Aquirissardi e José Carlos Andrade. Uma ótima noite para você.
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1: Agora 9:06.
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1: Boa noite. Vamos juntos a partir de agora com o Movimento Cultural. Hoje é quarta-feira, dia 17 de junho de 2026. O programa tem a produção de João Lubambo, com os trabalhos técnicos de Aldo Leite e também Eduardo Silva. Na redação, José Roberto Cristiano Bassan. Movimento Cultural de hoje traz a coluna da quarta-feira, Tudo é História, com o professor Lula Couto. Hoje vamos falar sobre a seleção brasileira e o nosso nacionalismo. A psicóloga e artista plástica Odegine Graça, o cantor Rafa Love, da banda Love Brega.

0: Rafa Love vai conversar com a gente, vai tocar sua música aqui no programa Movimento Cultural. E como sempre, tem os craques do Escrete de Ouro com os destaques do futebol, além da biografia musical. Tem muito mais, tem informações para você a partir de agora no Movimento.
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0: Ana Vitória, aqui no programa Movimento Cultural. São 9 horas e 14 minutos. Estamos acompanhando o segundo tempo do jogo do Canadá, Copa do Mundo. Gana 0, Panamá também 0. Segundo tempo de jogo. Agora 9 horas e 14 minutos.
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0: Agora 9 horas e 17 minutos.
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0: Daqui a pouquinho tem Lula Couto,

0: Vamos aos destaques do JCPE. Você acompanha no jc.ual.com.br. Estados Unidos da América e Irã antecipam a assinatura de acordo histórico. A cerimônia oficial estava agendada para a próxima sexta-feira, 19, em Genebra, na Suíça. No entanto, as partes decidiram adiantar celebração. Inadimplência de aluguel em Pernambuco registra segunda alta consecutiva. Milho verde fica até 33% mais caro antes das festas juninas em Pernambuco. Raquel Lira diz que apoio de Lula a João Campos não altera a relação entre Pernambuco e governo federal. Improviso do Estado nas obras de requalificação do TI Camaragibe irrita e coloca passageiros em risco. 9 horas e 18 minutos, outros destaques do JCPE. Secretário Executivo do MEC vistoria obras do novo PAC no Hospital das Clínicas da UFPE. Maior exposição do mundo, dedicada ao Chaves, chegou ao Rio Mar, Recife, a partir desta quarta-feira. Apesar dos novos ônibus, metade da frota de coletivos do Grande Recife ainda circula com vida útil vencida. O governo de Pernambuco inaugura 3 unidades prisionais do complexo de Araçoiaba. Outros destaques: Polícia Federal aponta que Hugo Mota pediu empréstimo a Daniel Vorcaro. Brasil teve 120 mil mortes associadas a ondas de calor em 20 anos. Aprovações do BNDES no Nordeste praticamente dobram no primeiro trimestre de 2026. Eduardo Bolsonaro pede retomada de sanções contra Moraes um dia após condenação no STF. Banco Central corta Selic para 14,25%, mas não vê futuro positivo. Neymar treina com a seleção brasileira e mira estreia na Copa do Mundo 2026. Esses e outros destaques você acompanha no JCPE, no jc.ual.com.br. 9 horas e 20 minutos.
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0: A partir de agora, com o historiador Lula Couto e um tema bem atual no mundo e no universo da história, meu querido professor Lula Couto. Boa noite, Lula! Valeu, Lula Couto vai trazer o tema A Seleção Brasileira e o Nosso Nacionalismo. Ah, meu querido professor Lula Couto, eu tenho que deitar nesse seu divã para chorar menos com a seleção, professor Lula.
2: Nem Freud explica, Marcelo.
0: Eu imagino, amigo, eu imagino. Agora, você vai explicar para gente esse nacionalismo que nasce com a seleção brasileira, Lula.
2: Eu sempre coloco nas aulas que o nacionalismo ele é também uma questão vinculada a uma construção coletiva, a uma cultura. Para que você tenha uma ideia, Marcelo, o Brasil só veio a ter uma identidade nacional a partir de 1840. Isso foi o início dessa identidade nacional. Então, em 1840, a gente tem já um tempo razoável de independência. São 18 anos de independência. E mesmo assim, quem vivia no Brasil, a nossa independência foi no 7 de setembro de 1822.
0: Sim.
2: Então, os habitantes do Brasil não se identificavam, não se reconheciam como brasileiros. Eram provincianos. E aí se dizia de qual província. Quem morava na Bahia se dizia: eu sou provinciano da província da Bahia, sou provinciano de Pernambuco, eu sou provinciano do Rio Grande do Sul. Porque não havia essa ideia de pertencimento ao Brasil. Como, por exemplo, não há entre nós, atualmente, uma ideia de pertencimento à América do Sul. Uhum. Ninguém se apresenta dizendo, eu sou da América do Sul. Não, hoje não. Hoje você diz, eu sou brasileiro. Porque há essa ideia de pertencimento ao Brasil. Então, houve toda uma construção coletiva em busca de uma identidade nacional, e aí vários fatores

0: contribuíram. Eu destaco principalmente a literatura, através, por exemplo, do romantismo. Né? Quando você pega um livro, por exemplo, como Iracema, de José de Alencar, fica claro ali alguns elementos que se procura estabelecer um consenso do tipo: eu sou brasileiro porque o povo de origem do Brasil é um povo maravilhoso, são os povos originários, ou essa floresta maravilhosa, ou esse mar maravilhoso, né? A Iracema, Lábios de Mel, por exemplo. Mas há um elemento também interessante e novo, Marcelo, que é o primeiro imperador, primeiro e único imperador brasileiro que é coroado. Exatamente em 1640, que é o Dom Pedro II. Então você tem ali elementos políticos e elementos culturais. Só que esses elementos não são fixos. Eles vão se multiplicando com o passar do tempo, com o passar dos anos. Então, na República, esse nacionalismo ele é exacerbado a partir de uma perspectiva de alguns fatos históricos, de alguns heróis, como a figura de Tiradentes. Até que vem os anos 30 da República, com a figura de Getúlio Vargas, e com o avanço dos meios de comunicação, esse nacionalismo também, a esse nacionalismo é incorporado elementos novos do industrialismo. Por exemplo, o Brasil é um país que cresce, é um país que está se desenvolvendo. A Segunda Guerra Mundial, e também a Primeira, mas principalmente a Segunda Guerra Mundial, elas dão esse caráter de um nacionalismo mais enraizado também no urbano, no meio urbano, na cidade, né? Os nossos pracinhas, os nossos heróis de Monte Castelo, por exemplo, que voltam da guerra como heróis e que vão desfilar aqui no Recife, desfile na Conda Boa Vista, etc. E a gente ia assistir quando era pequeno. Aliás, quem estudava em escola pública, principalmente, a gente se preparava para também desfilar, né? Comprava pardamento novo, o sapato novo, ia desfilar comemorando a vitória dos aliados, com o Brasil pertencendo a esse grupo dos aliados. Só que os meios de comunicação, que estão avançando cada vez mais, eles também aproximam a multidão das competições internacionais. E o futebol destaca nessas competições internacionais. E o Brasil começa a se destacar internacionalmente nessas competições, principalmente a partir de 58. A primeira vitória do Brasil na Copa, e o Brasil joga com jovens como Pelé, acho que tinha 17 anos naquela época, e o Garrincha também, o Didi capitão. É quando o Brasil está num período que muitos consideram que foram os anos dourados, Marcelo, os anos dourados. Aí sim há um investimento na ideia do desenvolvimentismo, do espaço urbano que cada vez mais cresce, que se expande, das cidades. O Brasil também tem atletas, outros, como Maria Esther Bueno, ganhando competições no tênis. Daqui a pouco o Brasil vai ter o Éder Joffre sendo campeão mundial no boxe. E o Brasil também encanta o mundo com o cinema novo e com a bossa nova. Mas o futebol, ele começa cada vez mais a se enraizar na cultura do povo brasileiro, já antes, né, dos anos 50, com a inauguração do Maracanã, apesar da derrota na final contra o Uruguai, né, o Maracanazo. Mas, independente disso, o futebol, que é a grande paixão nacional, e o Nelson Rodrigues já dizia muito bem isso, né, a pátria de chuteiras, né? A pátria
1: Exato.
0: de chuteiras que representa o Brasil. Então, esse futebol que vai se expandindo e que vai se enraizando na nossa cultura passa a ser um elemento de identidade nacional fundamental, típico do Brasil. E, evidentemente, isso dá um elemento novo ao nacionalismo. Nacionalismo, Marcelo, eu entendo como sendo um fenômeno da contemporaneidade. Nacionalismo

0: surge na contemporaneidade,
1: Sim.
0: surge no século XIX, com a afirmação de um outro tipo de Estado-nação. Estado-nação que se legitima por uma certa ideia, mesmo que utópica, de liberdade, igualdade e fraternidade, que são os lemas da Revolução Francesa. Mesmo que utópica, mas o Estado-nação que ele é exaltado até mesmo por essa novidade que é a bandeira nacional, o hino nacional, a exaltação das qualidades de cada nação, e nada como um esporte de massa para isso se consolidar. Então, por isso que o nacionalismo, nesse momento, que tem uma Copa do Mundo, por exemplo, ele é algo muito especial, porque a gente consegue, através da cobertura da Copa, a gente consegue perceber como essa cultura está enraizada do povo das diversas nações. Quando a gente está assistindo o jogo da Copa, a gente percebe que nas torcidas, por exemplo, existem personagens que representam essas nações, né?
1: Verdade.
0: Por exemplo, os países nórdicos da Europa, né? Do norte da Europa, eles
1: Sim.
0: muitas vezes aparecem caracterizados como guerreiros, como
1: Isso.
0: vikings, né?
1: Isso.
0: Aí vem o México, vai jogar e aparece aquele típico representante dos povos originários do México.
1: Exato.
0: O Brasil vai jogar, então aparecem pessoas identificadas com samba, com a cultura brasileira. Então, eu acho que esse nacionalismo, ele é como se fosse um catálogo das nações pelo mundo afora, um catálogo da cultura das nações pelo mundo afora. Em época de Copa, você assistindo os jogos, é como se você tivesse tendo uma aula de história,
1: Exato.
0: vendo os valores, a língua, o jeito, a música, o estilo, a comida, enfim, de cada nação. E isso é exaltado. Isso é exaltado com um certo orgulho. Nacionalismo tem um pouco a ver com isso. Quando a pessoa se identifica com a nação, a pessoa passa a ter um certo orgulho. É a ideia de pertencimento. Eu tenho orgulho de estar na Copa do Mundo ou estar em casa acompanhando a Copa do Mundo e por ser brasileiro e por ser italiano, se bem que a Itália não está na Copa, infelizmente, e por ser francês e por ser americano. Enfim, quer dizer,
1: Ô, Lu.
0: esse tipo de identificação, Marcelo, é que eu chamo de nacionalismo. Então, existe uma relação muito próxima culturalmente com principalmente das nações que têm o futebol como referência, né?
1: É bem
0: Enquanto lá
1: interessante.
0: nos Estados Unidos você não vê muito isso em relação ao futebol masculino, vê em relação ao futebol feminino. Mas em nações da América Latina, por exemplo, e na Europa, isso é muito claro, muito evidente, a relação do nacionalismo com a cultura desses povos.
1: É bem interessante, professor Lula, essa ideia, essa viagem que você faz desde as origens do nascimento desse novo Estado, né, que nos remete ao nacional, ao conjunto nacional. E a gente tem a plena convicção de que, vamos lá, no século XVII, no século XVIII, XIX, os homens que idealizaram essa nação, eles jamais imaginaram que um esporte que ainda seria inventado, ainda é trazido lá da Inglaterra, jamais eles imaginavam que o nosso povo ia escolher para representar como símbolo máximo desse nacionalismo. É como assim, não tem como fugir do. Você tenta controlar uma situação, mas no final, quando o povo abraça, o povo é que acaba ditando o ritmo, né, Lula?
0: É porque o futebol ele é, né, o esporte mais adorado no Brasil. E é adorado de uma forma fantástica,
1: Exato,
0: né?
1: exato.
0: Eu acho que o Brasil é um dos poucos países onde você percebe o futebol pulsando em cada estado, né?
1: Isso.
0: Cada região, em cada cidade. O futebol está enraizado na nossa cultura.
1: Perfeito.
0: E aí, a nossa sorte, nós somos

0: uma referência mundial no futebol, pelo menos eu espero que a gente continue sendo, né? Se essas últimas experiências, né, dessas últimas Copas, não continuarem se repetindo, são experiências negativas. Mas nós somos uma referência, então é lógico que isso estimula o brasileiro a ter orgulho e a exacerbar o seu nacionalismo. Olha, eu sou brasileiro porque eu sou da terra de Garrincha.
1: É
0: Eu sou da
1: verdade.
0: terra de Pelé, eu sou da terra de Didi, e por aí vai. Eu sou a única nação, né, Marcelo, pentacampeã, eu acho
1: Isso
0: que é o Brasil.
1: é a única. É a única.
0: A única nação pentacampeã, e por aí vai. Então, o Brasil é um aspecto da cultura mundial onde a gente se destaca. Então, é
1: Exato.
0: lógico que, se já que eu me destaco, eu vou mostrar que eu sou brasileiro. Então, o futebol é tem esse espaço especial. Por outro lado, também, às vezes, Marcelo, existem situações onde o nacionalismo ele é desviado para atender interesses políticos, interesses mais específicos, interesses que têm a ver muito mais com a manipulação do que com a confraternização. Isso ficou muito claro no Brasil nos anos 70, na Copa de 70, quando houve um envolvimento muito grande do governo da ditadura Médici para adquirir benefícios políticos e eleitorais com aquela seleção fantástica que foi tricampeã no México, né? Inclusive,
1: Sim.
0: os slogans do governo Médici eram slogans que lembravam a seleção. Tipo, esse é um país que vai para frente, todos juntos vamos, para frente Brasil, não é? E era o parte do hino da Copa do Brasil, né, da seleção brasileira, mas também era do governo. Então,
1: Sim.
0: esse nacionalismo, ele é perigoso, que é um nacionalismo que tem outras intenções. E às vezes acontece isso, né? Aconteceu, eu acho que, se eu não me engano, em 78, na Argentina, né?
1: Exato,
0: Houve uma
1: sim.
0: manipulação da Copa de 78, da ditadura argentina, inclusive com algumas denúncias, né, de corrupção, né, os resultados que o Brasil terminou sendo afetado. Isso é uma
1: Sim.
0: denúncia que há, né, daquela famosa goleada que o Peru levou
1: 6-0.
0: contra a Argentina, que ninguém esperava isso, né?
1: Exato.
0: Aliás, o Peru não, acho que
1: É
0: foi o
1: Peru.
0: Peru, né?
1: É Peru.
0: Foi o Peru.
1: 6-0.
0: 6
1: 6
0: a
1: a 0.
0: 0, né?
1: É, meia dúzia.
0: É.
1: Exatamente.
0: Eu agora estou em dúvida se foi o Peru ou se foi Portugal,
1: Não, é
0: mas
1: Peru. É Peru. É
0: foi
1: Peru,
0: Peru,
1: ainda
0: né?
1: lembra aquela camisa branca com a lista em diagonal vermelha? Peru.
0: Foi, né? Mas, enfim, ali foi uma manipulação terrível, né? Terrível. E na Alemanha também, viu, Marcelo? Na Alemanha nazista,
1: Sim.
0: onde teve a Olimpíada de 36, a Olimpíada de Munique, não foi especificamente o futebol, mas foi do esporte, de uma forma geral, o esporte olímpico. E Hitler tentou manipular muito, ganhar credibilidade através dos Jogos Olímpicos, mas ele não esperava que existisse um Jesse Owens, negro americano, Jesse Owens, que ganhou 5 medalhas de ouro e encantou o mundo todo, né? E que
1: Exato.
0: Hitler se retirou da tribuna de honra na última medalha para não perceber, para não estar diante daquele gesto tão lindo dele, com o talento dele, derrotar o nazismo, né? Mostrar que não
1: Exato.
0: existe esse negócio de superioridade de nenhuma raça. Mas é
1: Exato.
0: isso, Marcelo. Eu acho que o esporte, de uma forma geral, e o futebol, de uma forma geral, em tese, ele serve para unir as nações, para integrar as pessoas. Mas eu digo em tese porque parece que ultimamente a gente tem visto alguns exemplos que não é bem isso que está ocorrendo, né? Até
1: Exato.
0: nos Estados Unidos, algum cerceamento da liberdade de algumas seleções, né, que estão sofrendo, principalmente seleções africanas, tipo continente africano. O Irã também sofreu, né,
1: Demais.
0: alguns problemas com essa política agressiva de combate à imigração nos Estados Unidos.
1: Demais. Meu querido Lula, somente para fechar aqui, você falou sobre os

0: títulos do Brasil, eu tenho aqui a lista. E só tem um país que esse ano ameaça chegar junto, mas não passar. Vamos lá, Inglaterra e Espanha têm um título cada. Uruguai, França e Argentina têm dois cada. A Itália tem quatro, está fora. Agora tem a Alemanha com quatro e nós com o nosso Penta. 58, 62, 70, 94 e 2002. Oi, Lula.
1: É difícil, né? Até pro Brasil é difícil, porque Hexa só tem um, né?
0: Ah! O coração alvirrubro bateu fortíssimo agora, meu querido professor Lula.
1: Vai fazer o quê, né, Marcelo?
0: Exato.
1: É o nacionalismo alvirrubro.
0: E ainda tem o Douglas Santos representando muito bem, aliás, não sei se você acompanhou, Igor Moura está lá e fez a pergunta lá pro Douglas Santos, e ele falou muito bem do Náutico, falou do Cook, não sei se você ouviu. Chegou a ouvir?
1: Sim, pois é. Tem um vídeo que está circulando, eu vi o Douglas surgir, né? Na base.
0: Exato.
1: Assim. Mas eu vi muito jogador pernambucano surgir na base, Marcelo.
0: Sim.
1: Eu tenho 60 anos, frequentando estádio desde os 10.
0: Uhum.
1: Eu vi Ricardo Rocha.
0: Sim.
1: Começando no profissional de Santa Cruz,
0: isso,
1: jogando muita bola. Né?
0: Interessante, como lateral direito.
1: Começou com o lateral direito, exatamente. Eu, se eu não me engano, no jogo contra o Náutico, ele arrasou no jogo, jogou muita bola, o Ricardo Rocha.
0: Exato.
1: Enfim, mas é situação, né? Eu acho que é o segundo jogador do Náutico, né? Que vai para a seleção, estando no Náutico. O Douglas estava no Náutico, foi para a seleção, o Douglas Santos.
0: Exato.
1: E o outro, acho que foi Lala, foi Mita, coisa assim.
0: Lá dos anos 60.
1: Mas, enfim, estamos juntos aí, né? Para comemorar. Uma seleção brasileira é uma seleção esquisita, difícil, levar um pouco do Marrocos. Eu nunca esperava isso. Mas vamos lá, vamos acreditar.
0: Meu querido Lula Couto, para a gente fechar, me diga onde é que Carlo Ancelotti está errado. Diga logo assim, porque nós somos 210 milhões de treinadores e você tem toda a autoridade para ser treinador também. Onde é que o homem está errado, Lula? Como é que a gente pode melhorar?
1: Eu acho que há um erro que é um erro crônico que vem desde a época da geração de Cláudio Coutinho, que é de querer copiar muito o futebol europeu e termina minando, eu acho que essa é a palavra, aquilo que nós temos de mais precioso, que é a intuição do jogador, que é o drible, que é ir para cima, sabe?
0: Sim.
1: Isso aí eu acho que é horrível. Então, quando eu soube, pelo menos eu soube, não sei se é verdade, e um dos motivos do Henry não ser titular ou não entrar é porque ele é indisciplinado taticamente, eu pensei nisso, né? Porque, pelo amor de Deus, imagina um futebol brasileiro onde um jogador com o talento que ele tem, ele fica no banco porque o treinador diz que ele não vai marcar o atacante, ele não vai descer com o lateral. Isso hoje você, com a conversa, resolve. Eu acho que o erro do Ancelotti é o erro de querer transformar a seleção brasileira numa seleção muito burocrática, sabe?
0: Sim,
1: sem valorizar as nossas raízes. Nós não, como é que a gente vai jogar recuado contra Marrocos? Aquela amistoso contra o Egito já ficou claro. Né? O Egito tocando bola de um lado para o outro e o Brasil meio recuado. Quer dizer, eu acho que falta muita coisa, eu mudaria muita coisa. Não tenho muito material humano, né?
0: Sim.
1: Mas eu não sei. Eu gosto de cabeça diária de antiga. Eu sou da época antiga, né? Eu tenho cabeça diária. Ele não jogou absolutamente nada no jogo, né?
0: Casemiro.
1: Ele, mas, veterano.
0: Sim.
1: Com Casemiro, né?
0: Uhum.
1: Então o Paquetá também, eu não gosto, pelo amor de Deus, Marcelo. Onde é que você já viu jogador de seleção brasileira preocupado em decorar dancinha? Você imagina um Zico dando a entrevista antes da Copa? Não, rapaz, eu já ensaiei umas 10 dancinhas para quando fazer gol. O Rabinho, que eu acho que é difícil. Não
0: sei. Pois é.
1: E o Paquetá também fica postando vídeo assim. Quer dizer, eu não fico. Quando eu sou um torcedor da época da boemia do futebol.

0: futebol, sabe?
1: Sim.
0: Aí, enfim, eu acho que teria que mudar algumas peças. Eu mudaria. Botaria um ataque mais jovem, mais veloz,
1: Sim.
0: sabe? Eu tiraria esses dois jogadores do meio de campo, acertaria a lateral direita também, que não foi bem na estreia, né? E o
1: Isso.
0: resto é acreditar, né? Acreditar que possa acontecer alguma coisa. Eu tenho medo no percurso que talvez a gente pegue logo a Holanda, né? Se
1: É.
0: passar, me parece, né?
1: Hoje eu tô com medo das três, da Holanda, do Japão e da Suécia. Ainda apareceu a Suécia com dois atacantes rápidos, o tal do Isaac e o tal do
0: Certo.
1: Gyökeres, que o homem faz gol como ninguém, viu?
0: Mas quem imaginava isso? Antigamente, eles que tinham que ter medo da gente. E a gente
1: Exato.
0: agora está com todo respeito ao Japão, com todo respeito ao Japão,
1: É.
0: a gente com medo de pegar o Japão.
1: Exatamente, exatamente.
0: É.
1: Meu querido
0: Sei,
1: Lula
0: tá.
1: Couto.
0: Vamos insistir na esperança, né, no nosso
1: Isso.
0: bom nacionalismo. E torcer, mas não estou muito confiante, não, Marcelo. Me desculpe eu dizer isso no programa,
1: Não, mas
0: mas não
1: é.
0: é para diminuir a audiência, não. Eu
1: Não.
0: vou estar lá. Amanhã,
1: Essa.
0: inclusive, é o aniversário do meu irmão, Marcelo.
1: Ah,
0: Gustavo tricolor doente.
1: Gustavo, é?
0: Tricolor doente.
1: É o
0: É,
1: Gustavo?
0: Gustavo Couto.
1: Gustavo, um grande
0: Couto,
1: abraço. Alô, Gustavão.
0: chegou a ser conselheiro de Santa Cruz.
1: Sim, parabéns ao Gustavo Couto. Um grande abraço, antecipadamente.
0: Vamos assistir lá, na casa dele, o jogo da seleção brasileira.
1: Maravilha. Meu querido Lula, um grande abraço. Muito obrigado por mais essa aula de história pra gente. A aula de história misturou com futebol, com o nosso quadro social, político e histórico. Grande abraço, amigo.
0: Grande abraço, Marcelo. Boa noite para você e para os nossos ouvintes.
1: Muito obrigado. Historiador Lula Couto, olha aí, quem sabe com essa aí, esses ares vão bafejar. O nosso Screte na sexta-feira. Agora são 210 milhões de ações.

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2: Agora, 9h51.
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2: Aqui no programa Movimento Cultural, estamos recebendo a psicóloga e artista plástica Odegine Graça para conversar conosco. Odegine, boa noite, tudo bem?
3: Boa noite, tudo certinho. Prazer em estar aqui novamente com você.
2: Muito bom. Aliás, nos fale, você conversou com a gente falando sobre um evento. Como é que foi o evento, Odegine? Tudo bem? Foi bom?
3: Foi maravilhoso. Foi incrível.
2: Legal. Foi quando?
3: Foi essa minha segunda-feira da semana passada?
2: Sim.
3: Uhum.
2: Exato.
3: Semana retrasada.
2: Odegine, ela é, como falamos, psicóloga, escritora.

0: escritora e artista plástica. E a gente já tem uma primeira pergunta, justamente para falar sobre você, Odegine. Quem é Odegine e como nasceu essa sua conexão entre psicologia, arte e escrita?
1: Eu costumo dizer que eu sou uma mulher que aprendeu a escutar a alma por três caminhos: a psicologia, a arte e a escrita. Bom, eu sou psicóloga há mais de 2 décadas, escritora e artista visual de coração desde pequena, né? Sempre estive no meio do barro, fazendo esculturas e escrevendo. Enfim, a arte é o meu caminho, sempre foi. E, na verdade, meu querido, essas seis linguagens nunca caminharam assim separadas dentro de mim. A psicologia e a filosofia me deram instrumentos para compreender essas estruturas invisíveis que mudam a vida humana, né?
0: Sim.
1: A arte me deu corpo, cor, matéria, textura, para que eu pudesse entender, perceber e sentir mais as emoções que a fala não alcança. Porque chega um momento que você fala, fala, fala e continua no caos, né?
0: Isso.
1: E não sei se você já ouviu alguém, ou se já teve essa experiência de ter ido num terapeuta, num psicólogo, e ter falado, falado, falado, falado, e saído do mesmo jeito, né?
0: Exato.
1: Com a mesma dor, com o mesmo peso. E daí muita gente pergunta, mas e daí, né? O que que eu faço com tudo isso? E é uma grande pergunta, né? O que que a gente faz com tudo isso?
0: Poxa, tem outra coisa que a gente gostaria de saber. Em que momento, Odegine, você percebeu que a arte poderia ser uma ferramenta de transformação emocional?
1: Olha só, eu percebi mais claramente dentro da prática clínica, como a gente já iniciou, né? Então chega um momento em que a fala racional não dá mais conta. Não adianta você ficar falando, falando, falando. A pessoa entende tudo, explica tudo, sabe de onde vem a dor, mas continua presa no mesmo lugar. É como se a razão batesse numa porta fechada. E a pessoa diz assim, mas eu falo, falo, falo e não adianta muita coisa. E aí a maioria dos psicólogos apela para você está resistente, né? Não é exatamente isso, né? Porque aí entra a arte, o inconsciente ele responde a imagens, ele não responde à fala lógica. Então o que que acontece? Uma imagem, uma metáfora, uma tela, uma escultura, muitas vezes eles atravessam as defesas, as explicações, a fala aonde não pode alcançar. Não sei se você já foi no cinema uma vez e saiu de lá, assistiu um filme de ficção científica, né? Que você pensa, ah, nada a ver, mas você saiu de lá super abalado, assim, pensativo. Nossa, olha só, você nem sabe direito o que aconteceu com você, mas houve uma transformação. É de fato, porque teu inconsciente pegou aquela metáfora, pegou aquela imagem e pediu licença para sua razão e iluminou algo que você tinha lá no fundo da sua alma e fez uma reorganização emocional através daquele momento, daquela história.
0: Sim, entendi. Tem outra coisa que a gente gostaria de saber, que é o seguinte, Odegine. O que é que significa o conceito de representações arquetípicas que estão presentes em sua obra?
1: Tá. As representações arquetípicas são formas visuais e simbólicas de forças que todos nós carregamos dentro da gente. São imagens, imagens universais que pertencem a todo ser humano, a toda experiência humana, desde que o mundo é mundo, né? Por exemplo, o fogo, o labirinto, a tecelã, a travessia, a mãe, a sombra, a leoa, a rainha. Tudo isso não são só imagens bonitas, são símbolos vivos. Bom, então quando eu pinto e escrevo a partir desses arquétipos, eu estou dando corpo a algo que muitas vezes as pessoas sentem, mas não conseguem nomear. E quando elas olham para aquilo, aquilo vira um espelho, né? E no evento eu tive essa percepção, essa visão mesmo, porque as pessoas olhavam para as minhas telas e tinha alguma tela para alguma pessoa que a pessoa ficava lá parada, olhando, estática, né? E ela vinha falar comigo e dizia: Nossa, mas isso me lembrou a época que a minha avó fazia bolo para mim. É a lembrança do inconsciente dela que veio naquele momento despertado através daquela imagem.
0: Poxa, que legal. Você costuma falar sobre roteiros invisíveis. O que são esses roteiros e como eles afetam nossas vidas, Odegine?
1: Bom, os roteiros invisíveis, eles são aquilo que a gente segue sem saber. É como se você seguisse uma história, tá? Você segue uma história que você não conhece. Essa história, ela vem da nossa família. É como se fosse um livro. Você nasce dentro, você é um personagem de um livro, de algo que já está escrito, e você somente cumpre um papel. Mas você, naquele momento, enquanto você está sendo regido por aquele papel, você carrega aquele papel sem perceber. Isso desde a infância, isso vem da sua família, tá? Dos traumas, das lealdades inconscientes, das frases, do silêncio, né? Tudo aquilo que comanda a sua vida. E muitas vezes nem foi dito, né? É a coisa do silêncio. Não sei se você já teve essa experiência assim da mãe olhar para você assim e só não falar nada, ou fazer assim, hã? Você já
0: Exato,
1: entende tudo,
0: exato.
1: né? Daí, de repente, você se vê casado com uma mulher que só olha para você assim de lado, né? E você vai fazer algo que não é legal e ela diz: Ah, menino, você já entende tudo, né? E nesse
0: Entendi,
1: roteiro invisível, você vai procurar uma segurança, que é a segurança que a sua mãe te dava naquela época. É um
0: sim,
1: roteiro invisível, né? Ninguém
0: poxa,
1: pensa assim: Nossa, eu vou lá procurar segurança nesse ser que eu amo agora. Então eu estou repetindo um enredo da minha casa quando a minha mãe fazia isso comigo. Não, não existe isso, né? A pessoa simplesmente vai e faz, e continua repetindo aquele script, né? Aquela história, sem perceber que está obedecendo a um comando invisível.
0: Interessante. Odegine, o seu novo livro se chama O Elo de Ouro, a Travessia para Libertar a Sua Alma dos Labirintos e Reescrever o Seu Futuro. O que representa esse elo de ouro?
1: Olha, o elo de ouro representa essa conexão essencial mesmo, com quem nós somos ligados dentro de nós, que nos leva às nossas verdadeiras questões, né, vamos chamar assim, aquela parte mais íntegra da gente, mais profunda, que não foi destruída ainda. Pensa um pouquinho comigo, quando a gente é criança, a gente é tão inocente, né? A gente fala o que
0: Verdade.
1: sente, corre, grita. A gente ainda não responde à expectativa dos outros, né? A gente
0: Verdade.
1: está muito ligado à nossa verdadeira essência. Então, o Elo de Ouro é um estudo, na verdade, são histórias que eu acompanhei durante 30 anos de clínica, né? Como as pessoas se perdem nos labirintos, nos próprios labirintos, né? E é uma maneira, nesse estudo eu mostro uma maneira para você entrar no labirinto sem se perder. Como Ariadne, né? Pegar o fio de Ariadne lá, para que você não deixe de entrar no labirinto, mas você saiba como entrar e voltar, né?
0: Maravilha. Odegine, se você pudesse deixar uma única reflexão para quem está preso em padrões repetitivos e deseja reescrever a sua história, qual seria essa reflexão?
1: Olha, eu diria

0: trabalha com honestidade para aquilo que se repete na sua vida. Porque o que se repete está tentando te dizer alguma coisa. Né? E as coisas que se repetem são coisas muito práticas. Todo mês a tua conta bancária está no negativo, mas você recebeu 3 vezes mais nesse mês. Como que está negativo de novo? Né? Olha para isso, você continua sendo fiel a algum roteiro familiar, né? Que dita que talvez que se você tiver prosperidade, você tiver dinheiro sobrando, você vai ficar doente, ou é um pecado. Existe um roteiro aí. Aprenda a perceber, olhe para esse padrão, e porque ele continua te chamando atenção para aquilo que se chama repetição de destino. Mas quando a gente tem consciência disso, algo muda assim drasticamente. A pessoa pode finalmente pegar a caneta da própria vida e escrever sua própria história. Mas isso exige muita coragem, sabe? Porque o novo, ele vem de um território vazio, e o vazio nos assusta muito, né? Mas é nesse vazio que a alma respira e ela pode recomeçar.
1: Puxa, que legal. Odidine, como as pessoas podem te encontrar na internet, seu perfil?
0: @odegine, né?
1: Arroba Odidine. Odidine, muito
0: Isso.
1: obrigado pela entrevista.
0: Obrigada a você,
1: Como
0: querido.
1: sempre, a gente deseja muito sucesso. Grande abraço, Odidine.
0: Obrigada, querido. Tchau, tchau.
1: Tchau, tchau. Conversamos com a psicóloga e escritora Odidine Graça. Ela também é artista plástica e conversou com a gente aqui no programa Movimento Cultural. 10h04. Deixa eu abraçar os amigos ligados aqui com a gente. O Paulo, ele diz a Argentina tem 3 títulos. Ah, eu falei menos, é? Deixa eu ver aqui o que eu falei. Ah, é. Eu peguei um texto antigo aqui que não tinha de 2022 ainda. Valeu, obrigado, Paulo. Obrigado. Quando eu conversei com o Lula Couto, são 3 títulos, 78, 86 e o último, né? E o último. Um abraço, amigo. O Cristiano do Barro também está ligado com a gente. Um abraço ao Cristiano. Está aqui no programa Movimento Cultural. Quem dá um oi aqui, um oi, é o nosso querido Zé Pereira. Oi, Zé Pereira. Um abraço, amigo. Chora ninguém, diz boa noite aos amigos. Marcelo, pegando um gancho nessa explanação do mestre Lula, em 70 foi lançada uma música dos Incríveis, Eu Te Amo, Meu Brasil. Canção não para os militares, mas para a paixão do povo. Lembro dessa música. Um abraço, meu querido tenente, chora ninguém. André Viana diz, Marcelo, falasse aí que a Argentina é. Opa, corrigi aqui. Obrigado, amigo. O grande amigo tricolor. Ele é o André Viana, diz, boa noite, amigo. Tomei a liberdade de lhe mandar um áudio com a música de um autor de minha cidade, Plácido de Catende. Tem quase uma centena de canções registradas e vem me pedir para o obséquio que ouça. Beleza, valeu, amigo. Plácido de Catende, ele diz, nesse tempo de Copa e Canarinho em campo ficou linda. Beleza, um grande abraço, André. Vamos repassar aqui para o pessoal. Ismael Leôncio, futebol também é história. Se puder, toca Antônio Marcos à tarde. Nivaldo de Arias, estou na escuta. Como sempre, a esperança é a última que morre, a única que não fica e a única que não fica, né? Mesmo assim, como filho dessa grandiosa nação chamada Brasil, não posso deixar de acreditar na nossa seleção. O esporte fica tudo na santa paz. Valeu, um abraço, Nivaldo. Paulino Andrade, da UR11, boa noite, Marcelo. Ancelotti tem que conversar com Alisson para ele não ficar saindo muito distante do gol, como saiu no jogo contra o Marrocos. Senão, mais uma vez, vamos ficar na saudade do Hexa. Um abraço, Paulino. 10h07 agora.
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1: Gal Costa e Caetano. 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

0: Almir Rushi, aqui no programa Movimento Cultural, 10 horas e 16 minutos.
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0: Da banda Love Brega, estamos conectados com o nosso querido Rafael. Rafael Love é o cantor. Alô, Rafael, boa noite.
1: Boa noite, Marcelão.
0: Tudo jóia?
1: Tudo jóia, todos os ouvintes aí também da Rádio Jornal.
0: Oh,
1: boa noite a vocês aí, todo mundo ligadinho aqui com a gente.
0: Maravilha, bom demais. Rafael, eu queria que você falasse sobre essa banda que tá aí conquistando o seu espaço, que tá com a música super legal. O nome dessa música é Larga Esse Job, né?
1: Isso.
0: É tua? De quem é essa música, Rafael?
1: Essa banda nasceu muito novinha agora, veio através de Manuela, né, nossa amiga.
0: Sim, Manu.
1: E a gente tá aí trabalhando aí, estamos ensaiando, preparando um show maravilhoso pra essa galera aí. E o Felizardo vai ser a galera do Buriti.
0: Poxa, super legal. Agora eu queria que você contasse um pouco da sua história. Você já tem uma... Tô vendo aqui pelo menos 20 anos de história no mundo da música, né, Manuel? Né, Rafael?

0: Exato, exato.
1: Conta pra gente.
0: Veio, minha trajetória na música veio aqui em Recife, né? Comecei tocando pagode aos meus 16 anos de idade, não vou revelar a minha idade, porque...
1: Natural, natural.
0: E logo depois do pagode, veio a projeção na área do Tecnobrega, né? Que era a banda que a galera conhece aí, e muitos relembram, né? Que é a banda Starboys.
1: Sim.
0: A gente teve uma notoriedade aqui no cenário musical pernambucano. Eu só tenho memórias boas e boas recordações também.
1: Poxa, bom demais. A gente tá ouvindo essa música aí, que é o Larga Esse Job. Vocês têm outras músicas também gravadas, já lançadas, ou estão trabalhando só essa, Rafael?
0: Por enquanto estamos com essa, mas agora em julho vai vir música nova. Já tá quase saindo do forno, tá quentinha já.
1: Oh, maravilha. Fala pra gente.
0: Vamos mandar pra você, Marcelo, em primeira mão.
1: Mande sim.
0: Pra jornal.
1: Mande sim. Diga pra gente como é que tá a formação da banda. São quantos?
0: Cortou aqui, repete, por favor.
1: Oi, são quantos na banda, Rafael?
0: Tá falhando aqui.
1: Deixa eu ver o Rafael, deixa eu ver se o Rafael nos escuta bem. Oi, Rafael, tá escutando?
0: Agora sim, pode fazer.
1: Pronto, tranquilo. Não, é o seguinte, a banda, qual é a formação desse momento? São quantas pessoas na banda?
0: Somos 4 músicos e 1 cantor. Sim. Mas temos também a nossa equipamento eletrônico, né? Que deixa tudo mais lindo, mais bonito também, né? Deixa o show bem grandioso.
1: Poxa, maravilha. É uma nova época e eu gosto sempre de ouvir essa coisa da nova tecnologia. Essa nova tecnologia, tem alguém que controla ela no palco ou só programa e deixa rolar, Rafael?
0: Tem os dois. Tem alguém que fica lá controlando toda a situação, mas já tá tudo montadinho. Sim. Organizado, só pra galera curtir e se apaixonar. E o nosso repertório também, Marcelo, é um repertório que é bem diferenciado. A gente trouxe sucessos do passado, realmente do passado, para o nosso brega pernambucano, né? Que vai tocar no coração de todos os ouvintes aí, todos os fãs.
1: Poxa, muito legal.
0: Falando de fãs, eu quero mandar um beijo e um abraço para eles aí que estão curtindo, estão compartilhando as nossas postagens. Estão ansiosos aí pro nosso primeiro show, né?
1: Aliás, como
0: vai ser no Buriti, viu?
1: Buriti, né? Quando? Quando é?
0: Dia 23 de junho, tá todo mundo convidado aí. Espero que você também esteja lá para prestigiar.
1: Opa, é 23 ou 26?
0: 26.
1: 26, é uma sexta-feira, né?
0: Sexta-feira, exatamente.
1: Poxa, qual é o local, Rafael?
0: Vai ser no Buriti, no Recife.
1: No Buriti, Buriti.
0: Vai ser festa pública na rua.
1: Fica ali próximo ao bairro da Macaxeira, né? Próximo à Avenida Norte, por ali. Poxa, bom demais.
0: Mandar um abraço também pra galera lá da nossa produtora, da Arena Produções.
1: Arena.
0: Um abraço grande.
1: Uhum.
0: Tem também um amigão nosso também, que é o Mestre dos Magos, lá da rede social, que tá dando uma força também muito grande, o TikTok.
1: Espetacular. Rafael, fala pra gente sobre o repertório. Quem contrata a banda Love Brega? Vocês têm quanto tempo de show, Rafael?
0: Tem na faixa de 1h30 de show, Marcelão.
1: Sim. Boa, e aí músicas de vocês e de outros autores também, né? Das antigas, você falou, né?
0: Isso, tem muita coisa boa das antigas, com a nossa pegada nova, né? Que é nosso querido brega pernambucano.
1: Espetacular. Como é que a gente encontra a banda na internet? Qual o perfil, Rafael?
0: Você vai lá, procura a banda Love Brega, você vai achar facinho. Tá lá.
1: Maravilha. E essa música, Larga Esse Job, ela fala de quê, Rafael?
0: Larga Esse Job fala de uma paixão meio complicada, que o cara se apaixona por uma pessoa que tem um ramo de atividade um pouco fora do normal.
1: Sim.
0: E ele se apaixona. A Duna Graça que está nos ouvindo, toda a galera do bairro do Arruda aí ligadinho aí na tua audiência.
1: Maravilha.
0: Valeu, um beijo no coração a todos vocês aí. Obrigado pela oportunidade mais uma vez.
1: Valeu, abração, sucesso, claro. Rafael. Rafael Love. E a banda Love Brega toca no movimento 10h23. Ei, larga esse jogo, larga.

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1: Dominguinhos, 10h33 agora.
2: Certo.

0: música desse corte.
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2: 10 horas e 36. Estamos conectando aqui com o nosso querido Maestro Formiga para a gente bater um papo. E falta só o Maestro Formiga ativar o microfone para a gente chegar a essa nossa conversa daqui a pouquinho aqui no Movimento Cultural. Agora tem Maciel Melo. 10 e 36 no Movimento.

0: às 10h40, tivemos um jogo finalizado agora à noite pela Copa do Mundo de 2026, e aí a gente pode dizer, viu, um dos piores jogos até agora, um jogo, um amigo meu diria assim, um jogo banzo, entende? Mas no final teve emoção, gol de Gana, aos 49 minutos, Gana fez o gol da vitória. É o grupo L, grupo que estão Inglaterra e Croácia, mas pense numa diferença de patamar, viu? O que foi Inglaterra e Croácia, não só pela quantidade de gols, né? Não é pela quantidade de gols, a quantidade de qualidade mesmo. 4-2 Inglaterra e agora há pouco a vitória de Gana em cima do Panamá por 1-0. Falta somente um jogo para fechar a primeira rodada. Esse jogo vai ser realizado daqui a 19 minutos no Estádio Azteca, na Cidade do México. Uzbequistão e Colômbia, é jogo do grupo K. Esse grupo teve hoje Portugal 1, República Democrática do Congo também 1. Então fecha toda a rodada, toda a primeira rodada. Amanhã teremos o início da segunda rodada da competição, com os jogos dos grupos A e B. Em Atlanta tem República Tcheca e África do Sul. Em Zapopan, México e Coreia do Sul, no México, né? Obviamente. É, o jogo da África do Sul às 13 horas, o jogo do México às 22 horas. No grupo B, 4 da tarde, em Inglewood, tem Suíça e Bósnia. E às 7 da noite, em Vancouver, tem Canadá e Catar. São os 4 jogos desta quinta-feira. Agora 10 horas e 42 minutos no Movimento.
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0: a partir de agora nós vamos conversar com o nosso querido Formiga Show, tá aqui no programa Movimento Cultural, trazendo a sua música. Formiga, boa noite, tudo bem?
1: Graças a Deus.
0: Opa, é um maravilha.
1: Estar aqui com você aqui neste momento maravilhoso, nesse bate-papo. Sim. Legal que você faz esse programa todos os dias. E é um programa que tem grande audiência, meu amigo.
0: Poxa, bom demais, Formiga. A gente só tem a agradecer a sua presença por aqui. E óbvio que, para quem não conhece ainda, queria que você se apresentasse para o público aqui do Movimento Cultural, Formiga.
1: Eu sou o Formiga Show. Meu nome, na verdade, é Luiz Carneiro da Silva. Mas meu nome artístico é Formiga Show. E estou nessa levada da música, tanto do brega como da música sertaneja. Sou cantor e compositor desde os 14 anos. Ah. E tenho levado a minha vida, muitas vezes, trabalhando em outras funções, e decidi viver minha vida de música, que é o que eu gosto de fazer, e levar o que os ouvintes, né? Ah. E os meus fãs gostam de ouvir, que é a música que alegra o coração.

0: e eleva o espírito e a alma.
1: Poxa, bom demais. Eu queria que você falasse um pouco sobre essa sua carreira. Quantas músicas ou... Chegou a gravar disco, Formiga? Tem disco gravado?
0: Tenho, já tenho EP gravado, né? Uhum. Então aí no canal do YouTube tem várias músicas, como Olha Amor, Uma Forte Paixão, O Vaqueiro Apaixonado, Não Te Quero Mais, A Vida Não Termina Aqui, e O Cupido Me Fechou. Também está aí já na mídia, na todas as mídias, né? Uhum. E o EP está lá também no YouTube, com a capa, né? Formiga Show Revelação. E a do Vaqueiro, ele está como um vaqueiro apaixonado. E esse EP foi lançado justamente com o pessoal da Abramos, que é que me dá todo o suporte em cima desse meu trabalho. E aí, graças a Deus, tenho tido muitos resultados.
1: O Formiga, o que a gente nota é que suas músicas, a maioria delas fala de amor, né? Fala de paixão, fala de namoro, é isso, né?
0: É verdade, porque todo mundo já tem um amor na vida. Quem nunca não ama? Quem nunca amor na vida, né?
1: É.
0: E as minhas músicas, ela se refere justamente a um brega, puxando assim um brega bem tranquilo, que seja assim, que tenha qualidade de música, de letra, né?
1: Sim.
0: Uma música que eleva o brega romântico. E é como a gente sempre fala, o Reginaldo Rossi sempre falava isso, vamos fazer o brega, mas um brega romântico. E todas as minhas músicas sempre tem uma história, né?
1: Uhum.
0: Quando é a minha história, é a história de um amigo, é uma história de pessoas que passou pelo problema, e aí a gente vai captar esse momento, e aí a gente começa a compor uma música daquilo que passou o seu amigo ou uma pessoa e que começa a agradar o público, meu amigo Marcelão.
1: Bom demais. Formiga, fale pra gente sobre sua banda. São quantos componentes hoje que você leva pra show, leva pro palco, Formiga?
0: Olha, geralmente, quando eu faço um show no palco, são de 6 pessoas, né?
1: Sim.
0: Porque a gente leva o baterista, guitarrista, baixista, percussão, tecladista. É uma média de 6 pessoas, na verdade, hoje. Quando eu faço um show no lugar de menor, aí eu levo menos pessoas também. Como já dei show também, somente eu e o tecladista. Porque
1: sim,
0: não comportava o show e o valor também não compensava. Aí a gente, quando leva a banda toda, aí o som é melhor. E a qualidade, para quem está assistindo o show do Formiga, fica realmente muito feliz quando vê aquele show do brega. E eu canto várias músicas de outros cantores também, né? Não canto só as músicas do Formiga Show.
1: Entendi. Conta pra gente como é que faz para contratar, quais são os contatos, Formiga?
0: O meu contato, o meu Instagram é Formiga Show Oficial. Qualquer pessoa pode me seguir no meu Instagram. E o meu contato para show é o DDD 870968. Não, meu, desculpe. É o DDD 87, mas eu sou de Recife.
1: Sim.
0: 9632-7637. 9632-7637. E o DDD 81 é 9127-0968.
1: Muito
0: DDD
1: bom.
0: DDD 81, sim. 9127-0968.
1: E pra
0: esse
1: gente
0: tem mais facilidade de ligar.
1: E pra gente seguir nas redes sociais, é só colocar Formiga Show
0: Oficial. E vai me seguir em todas as redes sociais, vai ver meu trabalho maravilhoso. Já cantando por aí, em algum lugar, e como nas páginas também. Teve um show maravilhoso com o pessoal da banda Rossi Original.
1: Ah.
0: Gravei uma música também com o Lido da banda The Rossi. E agora tive o prazer de gravar outras músicas sozinho também.
1: Agora conta pra gente, Formiga, como é que nasce o nome artístico Formiga?
0: essa música, esse nome é muito interessante, porque foi um apelido que surgiu lá atrás, quando eu era mais jovem, né?
1: Uhum.
0: E todo mundo chamava assim, era um nome de Lula, porque todo Luiz é Lula.
1: Sim.
0: Mas aconteceu com uma empresa que eu comecei trabalhando com ela, dizia, vai levar esse lá em tal lugar. Eu voltava bem rápido, porque você trabalha em silêncio, parece uma formiga. E aí, esse nome de Formiga ficou. E um dia, eu estava numa festa, o cara não tinha chegado ainda, e aí minha mulher chegou e disse, entra no palco e dá o show lá. E sim, ela gritou lá. Agora eu vou apresentar para vocês Formiga Show. Porque ainda não tinha esse show, né?
1: Uhum.
0: Só tinha o Formiga. E aí eu batizei como Formiga Show. E todas as minhas músicas também.

0: tá lá no Spotify, tá lá no YouTube, tá lá no Instagram, tá em tudo que é lugar. Onde o cara vir procurar hoje, vai encontrar uma formiga. Eu sempre falo, sabe, Marcelão, que em toda casa tem uma formiga. Então, ninguém pode me esquecer tão fácil assim, né?
1: É verdade.
0: Porque é só ir lá, Formiga Show Oficial, e me encontra.
1: Muito legal, meu querido Formiga Show. A gente agradece a entrevista e deseja muito sucesso para você. Abração, Formiga.
0: Para você também, Marcelão, e para todo o seu público aí. E meus ouvintes também, que estão aqui ligados, meus fãs.
1: Sim.
0: Um abraço para todos vocês. Que Deus nos abençoe sempre, meu amigo.
1: Só para a gente fechar essa música que vamos tocar, qual é o nome dela, Formiga?
0: Essa daí é O Vaqueiro Também Chora. É de minha autoria e lancei essa semana.
1: O Vaqueiro Também Chora. Formiga Show, um abração e sucesso.
0: Um abração para você também, meu querido. Deus abençoe.
1: A nós todos. Formiga Show no Movimento Cultural.

0: Olha aí, Formiga Show no Movimento Cultural. Agora 10 horas e 53, daqui a 7 minutos a bola vai rolar pela Copa do Mundo de 2026 com direito a gavião e tudo mais. O avô do gavião, né? O avô do gavião. Vai rolar para Uzbequistão e Colômbia. O jogo é no Azteca, no tradicional Azteca do México. É jogo válido pelo Grupo K, onde hoje à tarde Portugal e República Democrática do Congo empataram por 1-1. O jogo foi realizado em Houston. 10h54.
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0: Vamos às principais notícias desta quarta-feira. Qualificar 120 startups por ano e nesse período formar 400 novos empreendedores estão entre os objetivos da nova plataforma do Porto Digital. As informações com

0: repórter João Lubambo.
1: O Porto Digital lançou uma nova iniciativa para fortalecer o ecossistema de inovação de Pernambuco. Trata-se do NERD, Núcleo de Empreendedorismo e Residência Digital, plataforma criada para conectar empreendedores, startups, empresas de tecnologia, investidores e organizações de diversos setores da economia. Com investimento de 18 milhões e meio de reais, o projeto tem como objetivo ampliar a geração de negócios, inovação e desenvolvimento tecnológico na capital pernambucana. A expectativa é que a iniciativa ajude a consolidar uma nova fase de expansão do Porto Digital pelos próximos 15 anos. Segundo o presidente do Porto Digital, Pierre Lucena, o NERD nasce para aproximar quem busca inovar daqueles que já desenvolvem soluções e investem em tecnologia. Para ele, os desafios atuais exigem colaboração e trabalho em rede para alcançar melhores resultados. Entre as metas para o primeiro ano de funcionamento estão a formação de 400 novos empreendedores e lideranças executivas, a qualificação de 300 profissionais para o mercado de tecnologia e o apoio a 120 startups por ano. Os recursos para a implantação do projeto vieram da financiadora de estudos e projetos, a FINEP, ligada ao Ministério da Ciência, Tecnologia e Inovação, além do apoio do governo de Pernambuco, que cedeu o imóvel onde funcionará a iniciativa. E a governadora do estado, Raquel Lira, detalhou sobre.
2: Esse é prédio que, para além de estar fincado no coração do Recife, onde a gente vai garantir muita gente movimentando esse centro extraordinário, ele vai formar novos negócios, residência digital, garantia de rodada de negócios permanente e de formação empreendedora, garantindo aqui pelo menos 300 a 400 startups instaladas, permitindo que elas possam prosperar com negócios que acontecem a partir das conexões feitas pelo Porto. É claro que o governo de Pernambuco não poderia estar fora do maior investimento da história do Porto Digital nos seus contratos de gestão, não só aqui no Recife, mas como no interior inteiro.
1: A sede do NERD será instalada em um casarão histórico restaurado no bairro do Recife. O espaço, com cerca de 2.500 metros quadrados, tem capacidade para receber até 500 pessoas simultaneamente e contará com auditório para 200 pessoas, áreas de convivência e ambientes voltados à realização de eventos e atividades de inovação. Reconhecido como o maior distrito de inovação da América Latina, o Porto Digital aposta no NERD para ampliar oportunidades de negócios, fortalecer conexões estratégicas e acelerar a transformação digital em Pernambuco. João Lubambo, Rádio Jornal, Rádio Notícia.
0: 10 horas e 57, abono salarial liberado para trabalhadores nascidos em julho e agosto varia de R$ 136 a R$ 1.621. As informações com o repórter João Carneiro.
3: Quem nasceu em julho ou agosto e trabalhou com carteira assinada em 2024 já pode sacar o abono salarial PIS/PASEP. O pagamento começou nesta semana e o valor varia conforme o número de meses trabalhados no ano base. Mas antes de procurar o banco, é importante conferir se todos os requisitos do programa são atendidos. Como explica o advogado previdenciário João Varela.
4: Primeiro critério é ter trabalhado no calendário no ano base 2024, entre 1º de janeiro de 2024 até 31 de dezembro de 2024. Segundo critério é ter recebido um valor inferior a R$ 2.675,93. Se você obedece esses dois critérios, você sim pode receber o PIS no ano de 2026, que está liberado agora para aquelas pessoas que nasceram entre julho e agosto.
3: Mas o abono não vale para todo mundo. O benefício é voltado a quem tem vínculo formal de trabalho. Por isso, ficam de fora profissionais autônomos, microempreendedores individuais, contribuintes individuais, empresários e segurados facultativos. Alguns empregados contratados por pessoa física também não recebem o PIS. Já os que têm direito ao abono não precisam correr para sacar imediatamente, como bem destaca o advogado João Varela.
4: Todo pagamento é liberado dia 15 de cada mês. Vai ser liberado até o dia 15 de agosto. Todo mundo, todos os meses do ano vão ser liberados. E aí você tem até o dia 31 de dezembro para receber. Senão o dinheiro volta para o governo, volta para o fundo do amparo ao trabalhador. E aí você vai ter que fazer um procedimento que dá trabalho para você recuperar esse dinheiro.
3: Os trabalhadores da iniciativa privada recebem o benefício pela Caixa Econômica Federal. Já os servidores públicos têm direito ao PASEP, pago pelo Banco do Brasil. E quem perdeu o cartão cidadão também pode sacar o dinheiro ao apresentar um documento oficial com foto e o CPF em uma agência. João Carneiro, Rádio Jornal, Rádio.

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1: Agora, 10 horas e 59. Existem alternativas para amenizar o sofrimento dos pets com os fogos de artifício comuns no ciclo junino e também pela Copa do Mundo. As informações com o repórter Ernesto Pereira.
2: Além de reunir muitas pessoas, a Copa do Mundo e o São João servem para desopilar da rotina cansativa do dia a dia e aproveitar a animação proporcionada pelos festejos. No entanto, nem tudo é alegria. Nesse período de festas, quem tem algum animal em casa termina por passar por problemas causados por barulho. Uma pesquisa feita pela empresa Pet Love apontou que 84% dos animais de estimação têm medo de fogos de artifício e que 8 em cada 10 sofrem com poluição sonora provocada pelos rojões. Conforme o levantamento, 66% dos respondentes afirmaram que seus pets já fugiram ou conhecem algum que fugiu por conta do barulho. Sobre este assunto, o especialista em comportamento canino, Luan Ferreira, traz uma dica importante para os donos de pet, com foco na adaptação dos bichinhos.
3: Quando nós tratamos o barulho como algo normal, a gente tira a parte do medo. Então, qual que é a dica? Vocês vão chegar na casa de vocês, vocês vão alimentar os pets com barulhos de fogos. Começa com o nível 10 da TV e vai aumentando gradativamente a cada refeição. Quando você chegar ali no 90, você já vai ver que o pet tá ali, tá comendo, tá ficando mais tranquilo, não tá ficando com medo dos fogos de artifício, então você já tem menos um problema.
2: Caso o bichinho de estimação se assuste com os fogos, Luan Ferreira aponta o procedimento que pode ajudar a diminuir o estresse e a raiva do animal.
3: Façam o seguinte, peguem o pet de vocês, coloquem ele num quarto aonde você tenha uma televisão, um rádio e deixe esse barulho alto. Não fiquem abraçando o pet quando ele está com medo, porque quando você abraça o pet, ele pode entender de uma forma negativa e pode sim virar e abrir uma agressão contra vocês, não porque ele quer, porque ele não gosta de vocês, mas porque o medo, ele cega, tá, os pets. Lembrando, são animais, então eles entram no instinto de sobrevivência deles e esse é o maior perigo.
2: Em Pernambuco, o uso de fogos de artifício com estampido, barulho, é proibido conforme a Lei Estadual número 17.195 de 2021. Essa medida visa proteger não apenas animais, mas também idosos, crianças, quem tem hipersensibilidade auditiva e pessoas com deficiência. Ernesto Pereira, Rádio Jornal, Rádio Notícia.
1: Agora 11 horas e 2 minutos. Especialistas garantem que é possível reverter conceito de que o Recife é a capital mais congestionada do país a partir do transporte público. As informações com João Lubambo.
4: O Recife ostenta um título indesejado de capital mais congestionada do Brasil, superando até metrópoles como São Paulo e Rio de Janeiro. Dados do TomTom Traffic Index confirmam que o recifense sente na pele todos os dias. O trânsito não é apenas um problema de engenharia, mas um entrave à qualidade de vida e à economia. Especialistas apontam que a solução para a mobilidade na região metropolitana exige mais do que obras, exige uma mudança profunda de cultura e de prioridades políticas. Para a doutora em arquitetura e urbanismo, Yara Bayard, o foco exclusivo no transporte individual, mantido há décadas, criou um cenário onde o ônibus e o metrô são vistos como opções secundárias erroneamente.
5: A solução é, na verdade, são soluções, é no plural, onde o transporte público faz parte da solução. Por que eu falo isso? Porque a solução a gente já tem. É muito simples resolver a questão da mobilidade no mundo, tecnicamente falando, porque o problema reside na questão cultural e política. Então é simplesmente fazer um corredor de ônibus, um BRT, um VLT, enfim, e dar prioridade para o transporte público. E a pergunta que eu faço, nós estamos preparados para isso? Nós estamos preparados para, na Mina Norte, tirar duas faixas para o automóvel? Porque se o ônibus, se o BRT, se o VLT, de maneira quantitativa, transporta mais, é óbvio que ele deveria ser utilizado há muito tempo. Mas nós, que moramos aqui no Recife, estamos preparados para isso? É todo mundo. É porque a gente, como eu estava falando há um tempo atrás, faz 80 anos que fizeram uma lavagem cerebral na nossa cabeça dizendo que o carro é melhor. Então faz 80 anos que a gente não acredita mais no transporte público. A sociedade brasileira não é só recifense. Nós, brasileiros, construímos a cultura que transporte público é ruim.
4: A falta de eficiência no sistema público empurra a população para o uso de carros e motos. Segundo o arquiteto Anderson Aragão, enquanto o ônibus não oferecer previsibilidade, segurança e conforto, o cidadão continuará optando pelo veículo.

0: particular, mesmo com os altos custos de combustível. Outro ponto crítico levantado foi a epidemia de acidentes com motocicletas, que hoje ocupam cerca de 70% das ocorrências do SAMU na região, gerando um custo social e humano altíssimo. Sobre o motivo pelo qual o recifense se agarra ao carro individual e foge do transporte público sempre que pode, Anderson Aragão explica.
1: O protagonismo do ônibus é óbvio, quando falar, é um transporte, é um veículo que leva a capacidade de 40 carros no mesmo momento e ocupa muito menos espaço. Só que, de novo, quem é que vai deixar a imprevisibilidade do veículo atrapalhar no seu horário? E a segurança física das pessoas, assalto, e essas coisas ficam... E o conforto também. Ninguém quer estar viajando em pé, apertado, como a gente vê todas as manhãs nos terminais integrados, pessoas empurrando e pressionando para poder entrar, porque tem horário para chegar na empresa ou no trabalho. O transporte público deveria ser atrativo para que a gente pudesse deixar o carro em casa, porque a gente quer deixar o carro em casa, até porque é mais econômico, inclusive. O combustível está caríssimo. O tempo está parado dentro do transporte quando é do estresse, e o custo que aquilo ali está trazendo é muito pesado, mas você não abre mão.
0: Especialistas citam também temas polêmicos, como o rodízio de veículos e a construção de novos viadutos. Enquanto alguns defendem os elevados para eliminar semáforos em corredores como a Agamenon Magalhães, outros alertam que viadutos priorizam o automóvel em detrimento do pedestre e degradam o espaço urbano. Mas o que todos estes especialistas concordam é que sem uma rede integrada que inclua a expansão do metrô, corredores exclusivos de ônibus e educação no trânsito, o Recife continuará parado no tempo e nos congestionamentos. João Lubambo, Rádio Jornal, Rádio Notícia.
2: 11 horas e 6 minutos. E abraçar meu querido Roberto Andrade, que diz: parabéns, Formiga Show. Se Gaia doesse, eu só vivia chorando. Não faça música de Gaia, mas não, senão vou morrer sofrendo. Um abraço ao Roberto. Te abraçar também, meu querido Rogério, que é irmão do Roberto. Rogério mandou um abraço a todos do Sistema Jornal do Comércio e Comunicação por conta do aniversário da TV Jornal, né? O que se dará nesse dia 18 de junho. Relembrou aqui a pessoa de Fernando Pessoa de Queiroz e lembrou que iniciou sua carreira artística aqui, né, no Sistema, mais precisamente na TV Jornal. Grande abraço ao nosso querido Rogério Andrade, que é músico. O Eduardo Albuquerque manda aqui para mim: estão convidadas e convidados a curtir um forró de pé de serra com rabeca, pífanos, sanfona, zabumba, violão e baixo, participação especial do Candeeiro Encantado, Pepa, Márcio, Danilo Santos, Eugênio, Mavi, Carlos Nascimento, Miguel Marinho no seu pandeiro sinfônico. Vem dançar, forrofiar, dançar um coco, chotear. Depois assistir juntos o Jogo do Brasil num telão imenso no sítio da Trindade. Então vem forrofiar com Zé Rocha. Grande Zé, grande Eduardo. Um abraço a esses dois amigos. Também aqui o nosso querido Tony Batatinha. Tony Batatinha. Ele diz: olha, amanhã tem Feira da Moda em Caruaru, né? Feira especial para as compras, as festas de São João. Valeu, meu querido Batata, Tony Batatinha. Um abraço também a Rui Sarinho, tá ligado aqui com a gente. Um abraço, Rui. Deixa eu ver outra mensagem aqui. Meu querido Carlão, Carlão do Realidade Encoberta, dia 21 de junho. De graça, nesse domingo 21 de junho, às 4 da tarde, na Rua da Aurora, Go Skateboarding. Go Skateboarding. Concentração, 15 horas, em frente ao Brilho Cultural dos Correios. Life in Grave, ódio puro concentrado, a partir das 4 da tarde no Skate Park da Aurora. Nação Corrompida, Tiger e a Patota. Tributo a Ajax, de Os Cachorros, DJ Leto Scooby, Essência Mística e Realidade Encoberta. Tem Realidade Encoberta, mano, dia 21 de junho. Valeu, Carlão. Abração. 11 horas e 9 agora.
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2: E a

carreira de Elba é marcada por uma transição multifacetada que começou no universo musical e teatral ainda na Paraíba, antes de se consolidar nacionalmente no Rio de Janeiro. Elba Ramalho, na biografia musical.

Elba começou sua trajetória profissional na música em 68 em Campina Grande. Começou como baterista e cantora da banda feminina As Brasas, um grupo de rock inspirado na Jovem Guarda. Após a experiência com a banda, o grupo se transformou em uma companhia teatral. Durante a década de 70, Elba dedicou-se intensamente ao teatro.

teatro, atuando em diversas peças no Nordeste, onde também exercia funções como direção musical. Foi nesse período que ela equilibrou os palcos com o aprendizado técnico e artístico. Elba Ramalho na biografia musical.

O passo definitivo para a fama nacional ocorreu em 74, quando ela foi ao Rio de Janeiro acompanhando o grupo Quinteto Violado para participar do espetáculo A Feira. Ao chegar na capital carioca, Elba decidiu permanecer na cidade para investir em sua carreira artística. Elba Ramalho.

Após anos atuando como atriz e cantora em musicais e peças, Elba lança seu primeiro álbum solo, Ave de Prata, em 1979. Esse trabalho foi o grande divisor de águas, trazendo sucessos que a estabeleceram como uma das vozes mais importantes da música brasileira, com destaque para a faixa título de Zé Ramalho, Não Sonho Mais, e essa aí, Canta Coração, Elba Ramalho.

Com álbuns como Capilé, de 82, Do Jeito Que A Gente Gosta, de 84, e Fogo na Mistura, de 85, Elba refinou sua identidade musical. Ela foi essencial para levar os ritmos nossos, nordestinos, como xot, baião e frevo, para as paradas de sucesso, misturando com elementos da MPB moderna e do pop da época. Elba Ramalho.

Elba fez parte do movimento de artistas nordestinos que, junto com nomes como Alceu, Geraldo Azevedo e Zé Ramalho, ocuparam o cenário musical brasileiro e promoveram uma valorização sem precedentes da nossa identidade cultural no eixo Rio-São Paulo. Elba Ramalho na biografia musical. Agora sua

aqui. Elba participou de importantes produções como o filme Ópera do Malandro, de 86, dirigido por Rui Guerra, onde demonstrou novamente seu talento como atriz. Ela tornou-se uma das maiores embaixadoras do forró. Elba Ramalho tem gol da Colômbia na Copa do Mundo, hein? 40 do primeiro tempo, Colômbia 1, Uzbequistão 0.

Elba Ramalho e a sua biografia musical merecidíssima aqui no programa Movimento Cultural. Alô, meu querido Daniel, herói, um abraço, herói. Tá ligado com a gente, também com... ligado aqui no som da Rádio Jornal, nosso querido Luiz, aí em Vitória. É, quem também tá com a gente aqui, Lucivaldo Alvirrubro. Bom demais! A biografia com a paraibana Elba Ramalho. Lucivaldo é o Alvirrubro de Limoeiro. Rodrigo Alves Barbosa diz que Formiga Show é forró do bom. Parabéns! Era para estar em Caruaru, melhor que o Roberto Carlos. Tá no Jango, Rodrigo. Delmiro do Ibura também tá ligado com a gente. Um grande abraço, obrigado pela audiência. Emiliano de Piedade, forte abraço a todos os amigos e amigas ligados aqui no som do Movimento Cultural. 11:47.

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2: 11 horas e 50 minutos.
3: Olha o Gabriel! 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

0: Vasconcelos, um abraço, Léo.
1: Boa noite para você que está acompanhando o movimento. Ontem e hoje o Náutico fez as duas últimas sessões de trabalho no CT do Atlético Goianiense. Nessa jornada alvirrubra, que depois do empate de 2-2 com o Novo Horizontino no interior paulista no domingo, seguiu direto para Goiás, onde vai enfrentar no sábado Vila Nova no estádio Oba, o Onésio Brasileiro Alvarenga, em Goiânia, pela 14ª rodada da Série B. O treinamento de amanhã está marcado para o CT do Goiás. Na 7ª colocação, com 20 pontos, o Timbu enfrenta o vice-líder Tigre, que tem 25, mesma pontuação do São Bernardo, que ficou na 1ª colocação por conta do saldo de gols. Sem vencer a 3 jogos, Timbu precisa de um resultado positivo para voltar ao G6. Os técnicos Guilherme e Hélio dos Anjos terão o retorno do zagueiro Matheus Silva, que cumpriu suspensão, mas, por outro lado, o ataque está repleto de desfalques. O centroavante titular Derek está fora pelo terceiro cartão amarelo. O reserva imediato, Paulo Sérgio, ficou no departamento médico aqui no Recife, cuidando de uma lesão na coxa. E a terceira opção, Luiz Cláudio, da base, ainda não deve ser utilizado. A tendência é que o artilheiro alvirrubro na Série B, com 5 gols, Vinícius, seja deslocado para o meio, para atuar improvisado como um falso 9. O que reforça essa tese é que em um cenário semelhante, na estreia no campeonato contra o Criciúma, Vinícius foi o escolhido para jogar centralizado. Outro desfalque no setor ofensivo é Júnior Todinho, que teve uma lesão na região posterior da coxa. Assim, nas pontas devem ser acionados Vitor Andrade e Saraiva. O técnico Guilherme dos Anjos projetou muita dificuldade diante do Vila Nova, que se mantém invicto em casa e só teve 2 derrotas em 13 partidas. Vamos conferir.
2: Mais um embate grande, né? Mais um embate grande. Estamos tendo uma boa postura contra essas equipes. Dificílimo de se pontuar, como a gente pôde ver aqui hoje. Não tenho dúvida que o Vila tem uma ideia de jogo onde preconiza sim a manutenção da posse de bola. Eles são o segundo time com maior posse de bola do campeonato, o primeiro somos nós. É um time com poder ofensivo, também com um número de alternativas muito grande. Mas a gente vai, naturalmente, ter tempo para treinar, tempo para estudar esse adversário, criar algumas alternativas em função, naturalmente, da suspensão do Derek, né? Tomou o terceiro cartão e fez um grande, grande jogo, taticamente, belíssimo jogo. O Todinho, que sentiu a posterior, também está fora do jogo e tinha feito uma bela entrada. Mais uma vez, nós coletivamente fizemos um grande jogo hoje. A gente tem que ficar orgulhoso, sim, né, da reação. Cientes também de que ainda tem muito campeonato pela frente, mas muito feliz pelos atletas, pelo desempenho, né, individual e naturalmente coletivo. Porque você vê o nível de dedicação de um Vinícius, de um próprio Vitor Andrade, que se redobrou dentro do jogo nas questões de alta intensidade.

0: necessidade de correr mesmo, sendo muito sincero. Dodô sendo brilhante, sendo decisivo, sendo aquilo que a gente vem cobrando dele.
1: Ele precisa ser decisivo,
0: mais decisivo do que isso hoje, é realmente difícil. Então, parabenizar a equipe realmente e conscientes de que etapa a etapa a gente vai sim galgar o nosso respeito e o nosso posicionamento dentro desse campeonato.
2: Tá aí as palavras do comandante Alvirrubro e essas são as informações do Náutico aqui no Movimento.
3: Ok, valeu Leonardo Vasconcelos, agora 11 horas e 54 minutos. Destaques aqui no Movimento Cultural. Leão da Ilha, tá chegando o Alex Santos, boa noite Alex.
4: Valeu Marcelo, boa noite para você, boa noite para todo mundo que acompanha o Movimento. E os trabalhos para o jogo dessa quinta-feira contra o Atlético Goianiense foram encerrados na tarde dessa quarta, lá no CT Rubro Negro, onde o técnico Márcio Goiano praticamente definiu a equipe que vai entrar em campo contra o Dragão de Goiânia. Ele que só tem uma única ausência. Na lateral direita, o Madison, que recebeu o terceiro cartão amarelo, não vai para o jogo. Augusto Pucci deve assumir a posição. O Iago Felipe, recuperado, também deve ser mantido no time. Então, diante dessas informações, o Sport deve ir a campo com Thiago Couto, Madison, Zé Marcos, Marcelo Benevenuto e Felipinho, Zé Lucas, Iago Felipe e Biel Fonseca, Yuri Castilho, Pedro Perotti e Cristian Barleta. O Sport que, nesse momento, ele tem a segunda melhor defesa do campeonato. E para muitos, esse ponto é fundamental para garantir uma vitória nessa partida. E o detalhe, o Sport vencendo o Atlético vai assumir a liderança da Série B, mesmo que de forma momentânea. Não perdeu nenhuma posição na tabela de classificação e é como eu disse, pode reassumir a liderança da segunda divisão do futebol brasileiro. Mas vamos ouvir o volante Zé Lucas falando da expectativa dessa partida.
5: O objetivo na competição sempre é vencer e em casa também não pode ser diferente, com o apoio do nosso torcedor. Então acho que vai ser um jogo muito importante e temos que somar pontos, que é sempre importante para o decorrer da competição. Em casa nós não podemos perder pontos.
4: E o Zé Lucas também comentou sobre o bom momento vivido pelo sistema defensivo, já que nesse momento o Leão tem a segunda melhor defesa da Série B.
5: Acho que esse momento é muito do fruto de muito trabalho, né? O professor Márcio, junto com toda a comissão. Acho que parte desde lá do Perotti até o Thiago Couto. Acho que todos, independente de posição, todos têm que marcar, todos têm que jogar. Então, marcando, acho que a gente vai estar cada vez mais perto do gol, né? Não sofrendo gol, a gente vai estar cada vez mais perto da vitória.
4: Sabe que fazer prevalecer o mando de campo é importante, principalmente diante da exigente torcida do Sport.
5: Vai ser muito importante, né? Como eu já falei outras vezes, o torcedor é sempre muito importante, é sempre o 12º jogador, então nós contamos muito com o apoio do nosso torcedor na quinta-feira e que possa ser um jogo muito bom e que nós possamos sair com os 3 pontos dentro de casa.
4: O Atlético de Goiás, ele é o 13º colocado com 17 pontos conquistados. O Eduardo Souza deixou de ser o técnico da equipe do Dragão. Em comum acordo, diretoria e treinador decidiram pelo fim do ciclo. Então o Atlético Goianiense vindicará o Sport ainda sem treinador. Arbitragem para Sport e Atlético hoje à noite, 9 horas na Ilha do Retiro, será de responsabilidade de o trio do Rio Grande do Sul. Rafael Rodrigo Klein será o responsável pela arbitragem, auxiliado pelo Thiago Augusto e pelo Jorge Eduardo Bernardi. O VAR é de São Paulo, Hilbert Estevão da Silva. Destaques do esporte para o Movimento. Boa noite, Marcelão.
3: Abração, Alex. 11 horas e 58 minutos. Tricolor do Arruda como destaque a partir de agora, Leonardo Boris. Boa noite, Boris.
6: Boa noite para você, Marcelo Araújo. Boa noite para você que está ligado aqui no Movimento Cultural desta quarta-feira. Jogadores corais que treinaram hoje à tarde. Técnico Christian Souza, que tem à sua disposição o retorno do goleiro Thiago Coelho, que já cumpriu a suspensão pelo cartão vermelho contra o Brusque. Jogadores amanhã treinam pela manhã. Santa Cruz pediu para que a CBF antecipasse a partida de sábado contra o Ipiranga para as 16h.

0: mas não foi atendido. O jogo continua marcado para as 19 horas no sábado. Ingressos à venda. Presidente do Santa Cruz, Bruno Rodrigues, em São Paulo, buscando uma resolução de distrato e também de uma nova possibilidade da Sociedade Anônima de Futebol para o Tricolor do Arruda. Conselho Deliberativo Coral foi convocado para uma reunião ordinária no próximo dia 29, para que numa das pautas trate das contas do Santa Cruz de 2025, que ainda não apresentou seu balanço fiscal, balanço este que deveria ter sido apresentado no último dia 30 de abril. O Santa Cruz, que tem a melhor defesa do Campeonato Brasileiro da Série C, só tomou 7 gols, seguido pelo Caxias e Guarani, que tomaram 8. Zagueiro Edson Miranda, que fez o gol da vitória contra o Brusque no Augusto Bauer, em Santa Catarina, fala que o Ipiranga é mais um adversário a ser batido.
1: Pois é, mais um, né? Mais um jogo de 6 pontos, porque o jogo passado também era. Expectativa e a concentração igual foi o jogo passado, total. A gente sabe a importância, e se vir se Deus quiser vir um resultado positivo, a gente entra de vez já, né? Já tá na briga, mas entra de vez lá no topo. E é isso, o trabalho está sendo firme e forte, igual vem sendo desde quando o Cristo chegou. E vamos estar concentrados para não ter nenhum imprevisto. Às vezes futebol sabe como é que é, futebol acontece coisas que não estão no nosso controle, mas do que depender de nós aí, a gente vai lutar até o final para vir a vitória e consolidar aí nessa briga aí pela classificação. Eu acho que a nossa parte, independente de como está o extracampo, se está acontecendo coisa ou não, é dentro de campo, né? O que a gente está no nosso controle é dar o nosso sangue, dar o nosso máximo dentro de campo. As coisas fora de campo, eu acho que dá para ver que não está interferindo. A gente está dando o nosso máximo, isso é notável. E é isso, cara. A gente espera que com os resultados a gente consiga dar uma força aí, uma ajuda para que se resolva, né? Porque com resultado positivo é mais fácil resolver algumas coisas fora de campo do que resultados negativos. E continuar dando o nosso máximo para ver se uma hora resolva aí e a gente fica tudo na mesma página.
0: Aí a palavra do zagueiro Edson Miranda falando aqui no Movimento Cultural, a apresentação do meu amigo e irmão Marcelo Araújo.
2: Valeu, meu querido Leonardo Boris. Te abraçar aqui o Paparazzi. Paparazzi está lá no show do João Gomes, mas está ligado aqui no Movimento Cultural. Um abraço, Paparazzi. E aí vamos fechando então o Movimento Cultural desta quarta-feira. Lembrando que amanhã é quinta-feira, não temos Movimento Cultural, tá, gente? Tem futebol, tem jornada esportiva. 18 horas tem o Bola Rolando com Edinaldo Santos. Tem a Voz do Brasil, 7 da noite. 8 da noite o Gavião vai cantar alto com a jornada esportiva. Estaremos por aqui na abertura da jornada, abrindo os microfones para Alexandre Costa, Ralf de Carvalho, Wally Santos, Leonardo Boris, e estaremos no plantão esportivo e resumo final. Eu disse que estarei abrindo os microfones, mas na verdade, na sinceridade, quem estará realizando este ato são Aldo Leite e também Eduardo Silva. Ali na redação, Cristiano Bassan, com seu chapéu de vaqueiro, sua camisa quadriculada. Também José Roberto, João Lubamba, o produtor do programa. Vem aí, nosso queridíssimo Leonardo Boris, com seu vozeirão, desejando um ótimo dia, uma ótima quinta-feira para você. Valeu, vem aí o Rei Convida. Um abração.

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1: Meia-noite, 6 minutos na Rádio Jornal.
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2: Boa noite, boa tarde, bom dia. Onde quer que você esteja, uma ótima quinta-feira para você. Estamos começando mais uma madrugada amiga aqui na Rádio Jornal, a madrugada musical. O Rei convida. Tem consultório, tem debate, tem passando a limpo e tem música. Roberto Carlos trazendo as suas lindas canções de todos os tempos e também artistas nacionais e internacionais. Madrugada Amiga começando nesta quinta-feira, a partir de agora, na Rádio Jornal.

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1: Em Recife, na capital pernambucana, 1:13.

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1: Uma excelente madrugada para você, onde quer que você esteja, no trabalho, descansando. Se você estiver em qualquer lugar, permita-me acompanhá-lo aqui pela Rádio Jornal, na Madrugada Amiga, com o Rei Convida.

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1: Ótima quinta-feira para você, tudo de bom. Curta bastante, alegria, paz e amor. É o que eu desejo a você. Vem aí o debate, vem aí também o Passando a Limpo, vem o consultório e, na sequência, a Voz do Povo. Beijão, valeu, tchau.
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1: Na Rádio Jornal, 2 horas.
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2: Estamos em contagem regressiva para o São João 2026, na data oficial do calendário. Agora, meu amigo e minha amiga, já tem muitas prefeituras, muitas cidades fazendo as suas festas, já deram o pontapé inicial. Cidades do interior com aquele clima de São João gostoso. Tem sanfona, triângulo, zabumba, tem música. Tem comida gostosa, tem tudo que o São João pede. Por isso que no programa de hoje nós vamos falar com os nossos convidados sobre a importância dessa festa, tudo que movimenta, recurso financeiro, essa celebração da cultura, a importância do São João no interior do estado. E aí, gente, nós aqui queremos saudar, quero primeiro saudar o prefeito de Vitória de Santo Antão, Paulo Roberto, que veio aqui para conversar com a gente, falar da programação da Vitória de Santo Antão e a expectativa para esse ano, para o evento. Prefeito, seja bem-vindo.
3: Bom dia, Natália. Bom dia, Castilho. Bom dia, você ouvinte da Rádio Jornal. Prazer voltar aqui para falar com vocês. Dessa feita, falar sobre o São João da Vitória de Santo Antão. Né? Vitória de Santo Antão, que realiza os seus eventos sempre pensando no legado que deixa para a nossa população e para toda a região. Isso. E agora para o estado de Pernambuco, né? Porque o São João da Vitória, com certeza, é uma das grandes festas juninas que a gente tem no Nordeste.
2: E o nome, gente, o nome ele vem carregado assim de vontade, que é Vitória do Pé de Serra.
3: Vitória do Pé de Serra.
2: Ele vem para ser tradicional, assim, para dizer que é Pé de Serra.
3: É, nós temos alguns polos, tem o polo tradicional, que é o polo da estação, Pirituba e o nosso pátio de eventos, que é o Otone Rodrigues. Nesse período a gente tem realmente um grande festival junino, porque não existe o cantor de época, né? Existe o artista.
2: Isso.
3: E lá na cidade da Vitória de Santo Antão a gente recebe os artistas do Nordeste, do Sul e do Sudeste, do Norte também. Então a gente junta e faz esse grande festival para o povo pernambucano.
2: Muito bem. Fernando Castilho, jornalista, integrante da bancada do Passando a Limpo, titular da coluna JC Negócios, está aqui com a gente também. Castilho, obrigada, seja bem-vindo.
4: Obrigado, bom Natália, dia. Bom dia, prefeito. Realmente, essa é uma feira, né? É uma festa que cada vez mais movimenta mais municípios, movimenta cada vez mais artistas, né? E o grande coisa que a gente está observando é que cada vez mais os artistas locais, os artistas da terra mesmo, estão se integrando aos grandes artistas. Né? Existem hoje praticamente dois públicos, né? dois mercados, né? Um dedicado aos artistas nacionais, que normalmente exige aquela plataforma grandona, e um mercado também aos artistas da terra, que a gente chama do forró pé de serra, que na verdade não se adequam muito a esse tipo de espaço, de palco. E aí a prefeitura, como prefeito está dizendo aqui, faz bem em aumentar isso como um espaço de colocação para esses artistas.
2: Verdade, super importante, né, gente? Inclusive eu preciso aqui falar uma questão importante, que é a seguinte: nós teríamos, e aí você ouviu na nossa chamada, teremos também a presença do prefeito de Surubim, Kleber Chaparral, mas devido a uma demanda externa, nós, junto ao polo da vaquejada do município, tivemos o impedimento da participação. Claro que aqui o canal está sempre aberto. E o prefeito de Santa Cruz do Capibaribe, senhor Elinho Aragão, ele passou por uma situação particular, pessoal, ontem, um assalto, e aí por isso está mobilizando lá com a polícia, porque, meu querido prefeito Paulo Roberto, a cidade não para. É São João, mas a vida continua acontecendo. Como equalizar tudo isso, hein?
3: Olha, a cidade, como você falou, Natália, ela não para. E a festa, tanto do São João, e aqui eu posso ver também do Carnaval, de final de ano, ela está dentro de um calendário, é tudo planejado para que a gente possa movimentar.

0: economia, o comércio, a economia informal, a economia criativa, ela passa a funcionar também visando esses períodos. E aí você tem que preparar uma cidade para receber o turista regional, o turista nacional e até internacional. Mas a cidade da Vitória de Santo Antão, ela tem uma grande vantagem. Nós somos o portal do interior. Somos o portal para a área metropolitana e o portal para o interior do estado. E com isso, Vitória de Santo Antão, ela tem esse diferencial de que você pode, estando na área metropolitana, estando na capital pernambucana ou em qualquer cidade aqui, vizinha à nossa cidade, você pode ir, participa da festa e volta para casa.
1: São 50 quilômetros, mais ou menos?
0: 45 quilômetros para que você chegue à cidade da Vitória de Santo Antão. E até achei muito interessante que um dos colegas aqui da casa falou que tem uma garota, uma criança de 3 anos, mas para Vitória há condição de ir, porque fica uma pessoa, ele vai, participa da festa e volta para casa para dormir com a sua filha.
1: Mobilidade, ganho de tempo, isso é tudo na nossa rotina, né, Cachorro?
2: Perfeito, eu tenho uma pergunta inicial. Como é que o senhor organizou isso? Claro que Vitória também está se inserindo nesse mercado, onde já estão consolidados primeiro Caruaru, depois Gravatá, aí agora Petrolina, e o senhor está entrando como uma opção. Um novo destino, até com essas suas vantagens. Como é que o senhor desenhou o São João desse ano?
0: O Castilho, o São João da Vitória de Santo Antão, ele traz aquele tradicional pé de serra, ele, como você falou, os artistas também que estão aí cantando de nível nacional, mas nós preparamos um evento onde a gente traz condições para quem trabalha no São João da Vitória de Santo Antão, ou seja, gasoseiros, barraqueiros, as pessoas da prestação de serviço. Damos a estrutura da segurança, da saúde, a uma forma transversal de trabalho de todas essas secretarias. E aí a gente planeja um grande festival, que é o Festival Junino, dando a possibilidade de você, de qualquer região do estado de Pernambuco, poder ir à cidade da Vitória de Santo Antão e ver um São João, ver esse festival organizado no sentido de receber o turista, de mostrar a tradição, de mostrar várias opções de polos, onde a pessoa fica andando nas ruas tranquilamente, porque é uma cidade que ainda mantém as características de uma cidade do interior, mas preparada para receber esse turista. Ontem mesmo, nós recebemos uma caravana que veio do Cabo Verde, das ilhas paradisíacas, né? Como a gente tem aqui também, Fernando de Noronha, mas lá o arquipélago do Cabo Verde são 10 ilhas, 9 que são habitadas, né? E eles hoje têm um voo direto. E
1: recentemente retomou.
0: E esse voo é para Pernambuco. E chegando aqui em Pernambuco, até pelas características e os laços da história que tem com a cidade da Vitória de Santo Antão, Vitória se tornou uma rota turística também para pessoas que vêm de outros países e que passam lá pelo Cabo Verde e que são também da mesma região, chega na cidade do Recife, vai para o interior. E chegando lá em Vitória, aí ele tem a opção de Vitória e a opção dos outros polos que nós temos de São João no Nordeste. Agora, hoje, com certeza, Vitória figura entre os 5 maiores festivais juninos do Nordeste.
1: Entre os 5, aí o senhor pela segunda vez usa a palavra festival. Esse é um tema, né, prefeito, que a gente precisa sempre explicar, sempre falar, porque as pessoas... Primeiro que o artista vem, né, Caxilho? O artista, aquele tradicional, raiz, ele vem e faz questionamentos, e isso, gente, é sempre, todo São João tem isso. As pessoas questionam, poxa, não toquei aqui, não toquei lá, e aí muitos dizem, hoje se tornou um festival, né, mas aquela festa raiz de São João. Quando você olha para a programação, eu abri aqui a programação, prefeito, tem pessoas aqui da terra,

0: pessoas do Nordeste, tem Xande Avião, tem Wesley Safadão, tem, por exemplo, Pablo, que tem essa pegada no sertanejo, Sheldon, que é o pernambucano, que no sertanejo não, no brega, Sheldon também.
1: Rafaela
0: Santos.
1: Priscila Senna.
0: Isso, Priscila.
1: Novinho da Paraíba.
0: Olha, vai ter até João
1: Maciel
0: Gomes aí,
1: né,
0: no
1: Mello,
0: dia 24. Mas como fazer para equalizar tudo isso? Como o senhor vê esse formato festival hoje, prefeito?
1: Olha, é como a gente falou. Primeiro, ele tem o nome do Vitória do Pé de Serra.
0: Uhum.
1: E nós temos aquele polo tradicional, que é o polo da estação, onde tem até o forró do trem, que é no Armazém 2.
0: Uhum.
1: É com o triângulo pandeiro, o zabumba, a sanfona, e está lá o pessoal cantando e o povo arrastando o pé. Tem quadrilha, tem em Pirituba, que já é o forró da orla, tem o pátio de eventos. E nesse pátio de eventos, toda a estrutura que é colocada para o artista que vem do sul, do sudeste, do centro-oeste, é a mesma estrutura que vai tocar Novinho, que vai tocar todos os outros que tocam aqui no estado de Pernambuco, e que na cidade da Vitória de Santo Antão não há essa diferença. É como eu disse logo no início, não existe cantor de época, existe o artista. O artista, ele é atemporal. Eu tenho no Carnaval da Vitória de Santo Antão a participação de artistas como Ira Caldeira, como Maciel Melo, o Petrúcio Amorim, que participam, uhum, do carnaval, levando o ritmo do forró. Então, se a gente tem o pernambucano, se a gente tem um cantor nordestino, ele pode tranquilamente tocar e cantar no nosso São João, no Vitória do Pé de Serra, que é um festival junino.
0: E a gente pergunta, né, Castilho, porque esse assunto sempre vem à tona, né? O artista coloca na mesa,
2: eu queria que
0: a população
2: falasse
0: quantos, fala, então a gente tem que perguntar.
2: Eu queria que o senhor falasse quantos dias vai ser essa festa e como é que vai ser, né? Quantos dias, daqui até o final do mês, vocês vão aumentar quantos dias e quantos eventos?
1: Ela começou no dia 3 de junho. O São João da Vitória de Santo Antão, ele trabalha nesse período que antecede a Semana Junina em todos os finais de semana, começando da sexta-feira ao domingo.
0: Uhum.
1: E na quinta-feira, na terça, quarta, a gente tem sempre a estação lá no Forró do Trem. Mas começou no dia 3, teve o dia 12, aí teve aquele final de semana, vem o Forró da Orla, que é lá em Pirituba, e a partir de sexta-feira,
0: dia 19,
1: no pátio de eventos, onde a gente também realiza a nossa FanFest, que são os jogos do Brasil, que tem lá os telões, e a população vai para assistir aos jogos.
0: Eu queria perguntar sobre isso, prefeito, porque aqui está em destaque na programação. Aqui no dia 19 diz, ó, tem Forró dos Plays, Jogo do Brasil, Sétima Dose, Tati Guel. Tá aqui dia 19. Só que o Jogo do Brasil contra o Haiti na sexta é às 9h30 da noite, é mais tarde. O povo pode ir lá para a festa, se quiser ficar na FanFest, fica, senão vai para casa olhar o jogo. Só que a bronca está no dia 24. Que dia 24 é o dia de São João. E o jogo vai ser mais cedo, contra a Escócia, vai ser às 7. Aqui também está com a programação. Logo no início tem Jogo do Brasil. Eu andei olhando programações, Castilho, de algumas cidades aqui do estado, como, por exemplo, aqui dos nossos amigos de Surubim, Santa Cruz, Capibaribe, que iriam participar do programa. Lá nessas duas cidades, decidiu-se não fazer no dia 24, que é o dia de São João. Não ter programação por conta do Jogo do Brasil. Eu queria entender, prefeito, por que o senhor foi lá e decidiu, não, vai ter, vale a pena, vai ter público. Tem João Gomes no dia nesse dia. O que, que o senhor pensou para esse dia 24?
1: Tem público, o pessoal vai para o parque, para o pátio, vai comemorar a vitória, e quando termina o jogo, dá aquela paradinha, são 90 minutos, entra no clima, como a gente viu no sábado passado, a população, o povo lá na festa, comemorando como se estivesse no estádio. Nós temos que pensar grande com relação ao que é o futebol, ao que é o nosso São João, ao que é a nossa cidade. Portanto, a gente alinha, a gente trabalha nesse sentido de oferecer mais e melhor para a nossa população.
0: Então,

uma grande oportunidade das pessoas vestirem a camisa. Até a Laís, que está nos acompanhando aqui, eu gostaria que depois passasse no intervalo aqui, para que vocês vissem como foi na hora do

0: que é a Espanha, e empatou lá com o Vozinha, fechando o gol, e tem mais de 10 milhões de seguidores. É. Só tinha 50 mil, agora tem mais de 10.
1: Está estourado, como dizem. É. Ô, prefeito, então no dia 24, que é o dia mesmo de São João, que vai ter a programação e o Jogo do Brasil é às 7 da noite, vai ter o telão também lá para o povo ver o jogo?
0: Telão. São vários telões, né, que a gente tem. E telões que, com boa definição, o palco se transforma em um grande telão. O palco é um palco de festival, porque o nosso São João é realmente, no Nordeste, nós temos o São João, que é um grande espetáculo. Se você chega em Pernambuco, chega no Ceará, na Paraíba, em Sergipe, na Bahia, onde for, você vai encontrar um grande espetáculo, que é o São João. E Pernambuco é a terra do Rei do Baião, é a terra de Duda da Pacira, Ivanildo, que tinha aqui também, pessoas que abrilhantavam esse São João aqui do nosso estado e do Nordeste. E a gente não pode esquecer de fazer essa festa maravilhosa. E lá na cidade da Vitória de Santo Antão, a gente está alinhando e torcendo para que o Brasil passe de fase, para que a estrutura fique montada e a gente possa estar recebendo o povo.
1: Ah, seria maravilhoso, né, Garcia?
2: Prefeito, eu queria que o senhor falasse um pouco de como é que o senhor, que é um grande desafio, né, é para você montar isso aí do ponto de vista econômico-financeiro. Né, significa, primeiro, uma decisão da prefeitura de ter recurso para bancar isso. Segundo, não só para contratar os artistas, mas montar a infraestrutura. Mas como é que o senhor desenhou? Porque o senhor não está fazendo isso somente porque é uma festa, né? Isso pode movimentar a economia da sua cidade. A gente sabe que Gravatá e Caruaru, por exemplo, Petrolina, transformaram isso num grande negócio para o município. O senhor acredita que Vitória vai nesse caminho também, de fazer que isso seja um grande evento econômico, né, que movimente a vida? Como é que o senhor desenhou isso aí, né, para não ser apenas mais uma festa, mas ser um negócio que ajude o município?
0: É como eu te falei antes daqui, né, Castilho? As festas, os eventos da nossa cidade, eles deixam um legado econômico para o município. E Vitória de Santo Antão não pensa mais. Vitória não pensa que isso vai virar. Isso já acontece, Vitória. Nossa festa, nossos eventos, eles são programados de acordo com o que determina a lei. Nós realizamos as licitações, há uma empresa que se habilita, que ganha, que concorre, depois ela tem as obrigações com relação ao evento. O evento na nossa cidade, ele é um evento sustentável. Nós temos a empresa que ganha, ela tem as suas obrigações, as obrigações de participar na contratação também de artistas, ela tem a obrigação de participar com toda aquela estrutura, ela tem a obrigação de deixar também recursos para o município, para poder ter a iniciativa público-privada trabalhando para entregar esse grande momento. Porque se você não participa, a própria população, ela cobra. Ela cobra de qualquer gestor. Por que não realiza uma festa? Porque as outras cidades têm uma festa e aqui na nossa cidade não tem. Então você tem que pensar com a sua equipe, com a sua equipe econômica, você tem que pensar com os seus técnicos, como a gente vai fazer para que isso se torne realmente um grande investimento. Assim como é Caruaru, Campina Grande, vamos entrar também para outro grande centro de São João do Nordeste, que é Campina Grande, Petrolina, Gravatá, qualquer cidade que pense, tem que realizar como Vitória vem realizando. Vitória hoje, em termos de estrutura, ela tem como dizer que a estrutura que é montada na nossa cidade, ela tem a mesma qualidade de Caruaru e de Campina Grande.
1: Espera quantas pessoas no total assim do evento, prefeito?
0: Olha, são centenas de milhares de pessoas que frequentam o São João e a cada ano aumenta. Você não tem na rede de hoteleira, na rede das pousadas, você já não tem mais como reservar uma hospedagem. E não fica só na cidade da Vitória, né?

0: ela transcende, ela vai para outros centros. Fica aqui na capital pernambucana, ontem mesmo o grupo que nós recebemos estava hospedado aqui no Recife. Quantas pessoas estão hospedadas lá em Gravatá e que vão a Vitória, ou que estão na cidade da Vitória e vão a Gravatá? Vitória fica a poucos quilômetros da capital pernambucana, muito próxima do aeroporto dos Guararapes, próxima às praias, tem um clima maravilhoso, é uma geografia da nossa cidade é muito vantajosa, né? Porque você não vai para lá para sofrer nada, nem com calor, nem com frio. Você está naquela brisa vitoriense para poder desfrutar as festas e os eventos que são realizados e a história da cidade da Vitória de Santo Antão. Já? Com um comércio forte, com uma indústria forte, Vitória é polo de vários segmentos.
1: Já já a gente fala mais sobre como a iniciativa privada entra e qual é a participação, como possibilita que o evento seja feito. A gente vai para o intervalo, mas antes tem uma dica aqui, prefeito, do nosso querido colega Tiago Raposo, que está ouvindo. Ele avisou assim, ó, no dia que botar telão lá em Vitória, é TV Jornal Galvão, viu? Deixa lá a TV Jornal. Já foi? Já? Eita, então quando for colocar agora de novo, no dia 19, no dia 24, bota o Galvão lá para narrar o gol do Brasil?
0: Foi Galvão.
1: Então tá certo. TV Jornal e SBT sempre com você também na Copa do Mundo. A gente vai pro intervalo e volta já.
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1: Voltamos com o debate aqui na Supermanhã da Rádio Jornal. A gente está falando hoje do São João pelo interior do estado e, claro, pela Zona da Mata. Vitória de Santo Antão realizando seu São João Pé de Serra. Já está rolando, a festa está acontecendo e, claro, que a gente vai falar de programação de novo no próximo dia 19, que é sexta-feira, retomada da programação. E aí tem alguns polos, a gente está explicando tudo aqui com o prefeito Paulo Roberto e também com o Fernando Castilho, nosso colega de Jornal do Comércio. Castilho, antes de chamar o intervalo, eu falei que a gente ia explicar um pouco melhor como se dá essa relação do poder público com a iniciativa privada para conseguir viabilizar eventos como esse. É importante sempre falar disso, né, Castilho?
3: É, eu acho que é uma forma boa de como é que isso acontece, né? Uhum. E aí a gente faz essa pergunta ao prefeito, como é que se dá essa coisa aí, até porque nós estamos num momento de pré-eleitoral e tem que ter muito cuidado com isso. Quais foram os cuidados que o senhor tomou para isso aí?
0: Todos os cuidados possíveis de que a lei permite e determina. É, para a parceria público-privada, você tem que ter a licitação. Dentro da licitação, quem concorre, quem ganha, quem tem as obrigações e os direitos e deveres, né, ali, para poder realizar esse evento lá na cidade da Vitória de Santo Antão. Realizamos um TAC com o Ministério Público, com a participação do Ministério Público, Polícia Militar, Poder Judiciário, todas as secretarias envolvidas, Polícia Civil, Bombeiros, enfim, nós realizamos a prevenção. Nós tratamos de ter essa prevenção para tudo ficar ali documentado. Determinamos pelo Poder Executivo do município que não pode se fazer nenhuma menção a qualquer figura dentro do espetáculo, dentro do festival, dentro do Vitória do Pé de Serra.
1: Quando você fala de figuras, são figuras políticas?
0: Políticas ou qualquer outra figura, a gente não. Lá o que tem que se ter é o artista e o povo interagindo.

0: agindo. As ações, em termos de município, é a prefeitura. A prefeitura, ela não é, é denominada que seja a Prefeitura Paulo Roberto, A, B ou C. Prefeitura Municipal da Vitória de Santo Antão. Então, é estritamente vetada a participação ou que locutor, ou qualquer um, ou artista venha a estar falando, agradecendo, chamando o nome de qualquer personalidade dentro do nosso município nesse festival. Porque é assim que a gente tem que realizar. É uma parceria público-privada. É o público e o privado que está lá para organizar. Então, não tem nada de envolver política com relação a um evento como esse.
1: E aí, prefeito, é interessante a gente entrar nesse assunto, porque, por exemplo, vou reforçar de novo o dia 24, dia de São João, vai estar lá João Gomes, que é uma atração gigante, né? O pernambucano é que está ganhando espaço no Brasil, no mundo, ganhou Grammy. Então, imagina a noite ali de São João tendo João Gomes, né? É um momento especial e um pernambucano aí que a gente tem que destacar sempre. Agora, João Gomes só existe um, só tem um João Gomes. Não tem como você fazer uma licitação para fazer tomada de preço, porque João Gomes só tem um. E aí, nisso entra a empresa. Eu acho que é importante a população entrar, entender isso. Porque, vamos lá, tem a iniciativa privada, que vai fazer um levantamento todo de infraestrutura, de tudo que ela vai precisar fazer para conseguir auxiliar e colocar todo o São João Vitória do Pé de Serra em atividade. Mas a contratação do artista, quem faz? É a prefeitura? É a iniciativa privada? Como é que faz?
0: A prefeitura faz a contratação e é nesse caso que você realmente falou, porque não há como você fazer, porque é o artista, é a obra do artista. Mas a prefeitura também tem uma participação para algumas atrações que são contratadas daquele dia, que a parceria também entra nesta contratação. Lá na cidade da Vitória, algumas contratações, e aqui eu peço a reserva, porque é a parte contratual, mas está lá e vai para o portal. Nós temos um portal de transparência que é bem avaliado, é o selo máximo da transparência Vitória de Santo Antão conseguiu. E as contratações, elas estão atendendo a carta que o cantor tem, onde ele faz um show, ele tem que fazer naquele mesmo valor em qualquer cidade dentro do estado de Pernambuco. Mas aí é que está a criatividade, aí é que está a forma de saber contratar. Você contrata o artista, você entra com a participação do município e a empresa entra com a participação que cabe a ela dentro do contrato.
1: Aí falta exploração comercial, né?
0: Correto.
1: Eu já vou passar já para Castilho, mas Castilho, todo mundo acompanhou o que está acontecendo na Bahia. O Ministério Público foi lá, fez algumas recomendações, aí artistas, por exemplo, como Flávio José. Flávio José disse, não vou me apresentar em nenhum local do interior da Bahia, porque o Ministério Público pediu que reduzisse o cachê, eu entendo que não é momento para isso, decisão dele, está tudo bem. E aí teve até um ouvinte que perguntou, Ivan Lima, o que está sendo feito para fazer esse cuidado com o cachê? Porque houve um encontro entre prefeitos, foi inclusive mediado pela AMUP, em que foi estabelecido R$350 mil de cachê. Agora a gente sabe que tem artistas que têm um cachê muito mais elevado do que esse valor. Por exemplo, é de notório conhecimento, o Wesley Safadão, R$1,5 milhão. Pediu para tocar, por exemplo, em Caruaru, em várias praças.
0: Esse mesmo valor que ele tem que tocar na cidade da Vitória de Santo Antão ou qualquer outra cidade. Agora, cabe a administração, cabe o contrato que vai ser feito, quem paga a sua parte com relação ao artista. É o livre comércio, né? É a iniciativa. Você não pode trazer valores para uma obra. E a música, realmente, o cantor, ele tem a sua capacidade intelectual e ninguém pode estar medindo essa capacidade. Cabe poder contratar ou não contratar. E contratar da forma correta e da forma que você possa fazer com que o seu município venha a ter benefícios no sentido de economizar. E isso a gente está fazendo lá na cidade da vitória de Santo Antão.
1: O que se questiona, e aí, claro, os órgãos aí de fiscalização fazendo o seu trabalho, né, Castilho?
2: É.
1: A disponibilidade financeira, tem iniciativa privada, recurso sai todo da prefeitura. É uma forma, claro, de você ter um cuidado com o festejo. É importante, claro, porque a saúde tem que estar em dia, a educação tem que estar em dia.

0: tem que correr bem para conseguir garantir que também a parte cultural esteja em dia. Esse cuidado é importante, né, Caxias?
1: É importante, né? Agora eu queria, já que a gente esgotou, já falou muito sobre esse negócio, eu queria falar uma coisa, o seguinte, como é que o senhor analisa, né, não, partindo um pouco para a área de economia, Sim. A estrutura da cidade de Vitória de Santo Antão? Como é que anda, né, a geração de empregos lá? E o senhor foi uma das cidades que mais... A cidade de Vitória foi mais beneficiada com a implantação de empresas, né? Você tem lá pelo menos duas grandes empresas, aliás, pelo menos três ou quatro empresas de grande porte, inclusive a Mondelez, que é uma empresa internacional. Meu. Você tem lá o grupo da Sadia, que é BR Food, MR Foods. Como é que isso impacta? O senhor diz que o senhor está contratando essa festa de São João porque a economia da cidade permite esse tipo de projeto. Queria que o senhor falasse um pouco do impacto dessas empresas na sua cidade. Elas se integraram dentro da empresa? Essa coisa?
2: Olha, Vitória de Santo Antão, ela realmente vem cumprindo com todos os índices que são parâmetros para a realização ou não de uma festividade. E nós temos aí a graça de Deus e a competência da equipe de que nunca atrasamos sequer um salário dentro do nosso município, que a saúde representa índices positivos, que a educação, a geração de emprego. E a nossa cidade, ela teve uma grande oportunidade. Naquele grande momento de Pernambuco, né, que eu acho que foi até no governo Eduardo Campos, né, que teve as instalações das grandes indústrias aqui no nosso estado, Vitória de Santo Antão foi uma cidade que teve essa oportunidade. Mas lá também já tinham grandes indústrias. Porque apesar da entrada da BR Foods, uhum, da Mondelez, da Oilinóis, da Roca, da Isoeste e de tantas outras, a gente tinha a Pitu, a maior exportadora de aguardente do país e genuinamente vitoriense, pernambucana, a JB, que é uma empresa que tem mais de 4.500 funcionários e com filial na cidade de Linhares, lá no
0: São Paulo?
2: Linhares, no Espírito Santo.
0: Ah.
2: E a JB, ela é açúcar, energia, gás, né, natural, o gás para refrigerante, que é onde se toma o refrigerante ou a água mineral, Abril, pode ser lá da Carbogás, da JB, da Vitória de Santo Antão. E o álcool, açúcar, o bagaço de cana é transformado em energia do gás natural, energia elétrica se faz. Então, a cidade da Vitória de Santo Antão, ela é uma cidade que ela realmente está preparada. Ela teve esse legado e esse legado está bem administrado. Porque a gente não pode trabalhar, Castilho, pensando única e exclusivamente em próximas eleições. A gente tem que trabalhar pensando nas futuras gerações. É quem tira do papel, é quem entrega, é quem tem disposição de trabalhar. E a gente vê que na nossa cidade, Vitória de Santo Antão aproveitou aquele momento que Pernambuco cresceu, que Pernambuco desenvolveu e que continua a cidade da Vitória de Santo Antão mantendo esse ritmo.
1: O senhor diria que a contratação nessas empresas ainda se mantém muito de pessoas que são de Vitória, que moram em Vitória? Como é que é essa relação? A prefeitura acompanha isso? Porque, veja bem, mesmo sendo empresas nacionais, alguns até internacionais, mas eles visam muito a contratação. Como é que é a contratação das pessoas próximas a que moram na cidade, que habitam na cidade? Como é que é isso?
2: Olha, a nossa cidade, ela teve um grande diferencial. Vitória não se tornou uma cidade dormitório quando não tinha essas grandes empresas multinacionais, e com a chegada das grandes empresas também alinhadas às nossas, a cidade, ela se transformou. Hoje, Vitória não é um polo de indústria. Hoje, Vitória não é só um polo de indústria. Hoje, Vitória é um polo do comércio, é um polo de saúde, é um polo da educação e é um polo de prestação de serviço. Isso faz com que a população da cidade da Vitória de Santo Antão tenha várias oportunidades

0: E também a gente sabe que Vitória hoje se torna aquela cidade que o povo vai trabalhar na cidade da Vitória de Santo Antão. Agora, nós temos uma coisa lá que é também raiz, é a nossa feira. A feira da nossa cidade, talvez no estado, tem poucas, não sei quantas possa ter, mas Vitória de Santo Antão tem feira de domingo a domingo, no centro da cidade e alguns bairros, pelo menos 3 bairros. E é uma feira que você encontra de tudo. Eu sempre brinco e digo, você encontra na feira da cidade da Vitória de Santo Antão. Da pena de urubu à banha de cururu. Tudo você encontra. Lá você encontra tudo e lá movimenta o comércio. Quando eu disse a vocês aqui que a gente tinha uma empresa como a JB com mais de 4.500 funcionários, a feira nossa da Vitória de Santo Antão tem 3 ou 4 vezes isso de pessoas trabalhando.
1: Castilho, fui dar uma olhada aqui nos dados do IBGE, que é sempre importante a gente entender, né, a questão da renda, desse comportamento nas cidades. E o PIB per capita de Vitória chama muito a atenção, porque ele é um PIB per capita que é muito parecido, é quase igual, ainda é um pouco maior, mas ele é muito parecido com o PIB per capita do Recife, da capital do estado. Aí tudo bem, alguém pode dizer, certo, mas é a capital. E aí eu fui olhar Jaboatão, então, que é a segunda cidade em população, polo logístico no estado. Bom, o PIB per capita de Vitória é, vou trazer aqui, R$ 44.766,86. Aqui de Jaboatão, R$ 31.490.
0: Você pode comparar com Petrolina, que...
1: Isso as indústrias explicam isso, não é, prefeito? E aí é renda. É o povo trabalhando. Então é importante trazer esses números.
2: É vantagem lá, porque, como você está dizendo, não é uma cidade dormitório, né? Vitória é uma cidade que as pessoas moram na cidade, né? Isso ajuda muito, né?
0: Se perguntar a qualquer vitoriense qual a maior obra da cidade, a maior obra da cidade foi o sentido de pertencimento.
2: É isso aí, né?
0: De ter o orgulho de ser vitoriense, de poder hoje andar nas ruas e ver jardins nas ruas, e ver passagens elevadas, o tráfego calmo, ver os nossos CMEIs sendo apresentados exemplos para o Brasil. Eu vou lhe dar um exemplo muito fácil aqui que a gente tem, que foi recente, hoje é quarta-feira. Segunda-feira realizamos uma audiência na cidade da Vitória de Santo Antão do Congresso Nacional. Nós iremos ter a PEC 34, e essa PEC é para fortalecer a primeira infância, para fortalecer a criança na Constituição do Brasil, por intermédio desta PEC. E a cidade da Vitória passou a ser um desses laboratórios. Vitória de Santo Antão, o estado de Pernambuco, porque lá vai sair na PEC, que é o estado de Pernambuco, e o Rio Grande do Sul, com Porto Alegre. Já ontem, nós realizamos o Fórum Municipal da Educação, pensando nos próximos 10 anos para a educação. Tinham quase 50 municípios. Por quê? Porque nós não pensamos só internamente, nós pensamos em fazer o intercâmbio, nós procuramos os saberes que as outras pessoas também têm para trazer para a nossa cidade e compartilhar. É essa cidade que desponta na saúde, na educação, na economia, no lazer. Você criar um parque dentro da cidade com um anfiteatro ao ar livre. E onde estavam as pessoas quando não tinham aquele parque? E a gente vê todo final de dia as pessoas no parque. Aquelas pessoas, elas necessitavam de quê? Dessa autoestima, desse pertencimento e desta oportunidade para poder crescer. Hoje, a cidade da Vitória de Santo Antão, até nos canteiros que separam as vias, ela tem um jardim e é conservada pela nossa população.
1: O prefeito, e ainda falando das indústrias, eu quero entender se o senhor está fazendo algum movimento de atração, se está negociando com algum mercado. Vitória pode ter uma expansão de alguma indústria instalada ou alguma nova empresa pode se instalar, porque realmente o PIB chama a atenção. E a gente sabe que isso é um resultado da renda das pessoas, da vida das pessoas, que as pessoas estão trabalhando, estão tendo onde trabalhar e levar o pão para casa. O senhor está negociando alguma nova empresa, alguma expansão?
0: O município, ele realmente negocia, ele procura. Nós temos hoje a oportunidade de poder ter acesso.

0: acesso não só aqui regionalmente, mas no sul, no sudeste e principalmente na capital federal, Brasília, pela nossa representação que tem da cidade e do estado lá na capital federal. Mas nós precisávamos de um apoio maior para a geração dessas indústrias dos órgãos de nível estadual. Vitória de Santo Antão é uma cidade que ela é equidistante de uma forma favorável de portos e aeroportos, porque eu digo do porto do Recife, do porto de Suape e do aeroporto da capital pernambucana, mas pode ser de João Pessoa, pode ser da própria Maragogi agora que está vindo um aeroporto. Então Vitória ela tem uma condição que ela é cortada pelo maior corredor viário do estado de Pernambuco, que é a BR-232, e é interligada pela PE-50 e pela PE-45, a BR-101 Sul e Norte. Então, uma cidade com um potencial desse não deve ser esquecido, não pode se largar a mão de uma cidade que tem potencial, porque a gente tem que pensar nas pessoas, a gente tem que pensar na geração de emprego. Pernambuco tem 184 municípios, o nosso país, que tem 5.571, dos quais a gente tem, pode dizer assim, Fernando de Noronha e a capital federal, não Fernando de Noronha sendo município, mas sendo uma unidade de Pernambuco, a gente fica com 5.569. Nós somos um país municipalista, nós somos um país formado por essas células. E para que um país e um estado dê certo, a gente não pode ter uma célula sendo tratada de uma forma diferente.
1: Por isso que a gente faz tanta cobrança aqui, né, Castilho, por desenvolvimento, estrada.
2: O prefeito, verdade, é isso mesmo. Eu queria que o senhor falasse um pouco da sua expectativa em relação ao arco metropolitano. O senhor acha que vai sair muito perto, né, do seu município, né? E o senhor acredita que ele pode ser vai ser impactado com isso?
0: Quando se tirar do papel e pensar realmente nesse desenvolvimento, ele pode impactar positivamente para o estado de Pernambuco num todo. E a cidade da Vitória de Santo Antão, por ser aquele polo industrial, consequentemente terá as suas oportunidades.
2: Lá, porque ele vai sair, ele sai próximo à cidade, né? O trecho que vai do Cabo até a 232 vai ficar perto da sua cidade. O senhor tem alguma expectativa positiva?
0: A expectativa, como eu te disse, né, ela vai sempre existir. Aí é que a gente tem que estar nessa corrida de entrega, nessa corrida de tirar do papel. A gente, se ficar na promessa, se caminhar a passos lentos...
2: Mas a obra não está acontecendo, o senhor não está acompanhando, não?
0: Não, a obra está acontecendo, mas não na velocidade que ela realmente era para acontecer. Porque Pernambuco tem essa grande oportunidade de se fazer e a gente acompanha como todos vocês acompanham. E a gente só é pegar e perguntar quantos por cento de uma grande obra dessa está sendo realizada.
1: Vamos fazer o seguinte, o intervalo a gente volta já.
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1: Voltamos, gente, para falar de São João, festa no interior, festa em Vitória de Santo Antão, São João do Pé de Serra, Castilho. Castilho, tá pronto para curtir São João já?
2: É. Tá preparado? Comemora.
1: E comemora.
3: Vitória, convidado. Você.
1: Não também. É?
2: Eu queria que o senhor falasse um pouquinho mais nessas outras atrações regionais. A gente falou aqui das grandes atrações, mas o senhor, como é que o senhor orientou a contratação dos artistas da terra, os artistas regionais? Como é que foi isso?
3: Os artistas, eles têm uma programação durante todo o ano lá na cidade da Vitória de Santo Antão. Canta no carnaval, canta no São João, participa, né? Apresenta os seus espetáculos no São João, no 3 de agosto, que é a grande festa também da cidade, na festa de fundação dos 400 anos, e a gente está vivendo um ano jubilar da nossa cidade, que são 400 anos de história. Então,
2: comemorados em 26, é?
3: Comemorados agora durante todo o ano de 26, e toda a cidade, ela comemora uma data festiva. E a nossa cidade, ela se programou para fazer esses 400 anos com grandes festividades, com grande legado para a nossa cidade em todas as áreas. É por isso também que a gente vem com uma programação onde os artistas, por exemplo, Maestro Forró, já tocou por diversas vezes no São João da Vitória de Santo Antão. Esse ano ele não participou da grade, porque a gente espera o Maestro Forró na FanFest, assim como o Marrom Brasileiro, numa FanFest, porque nós acreditamos na seleção brasileira e a gente quer fazer uma festa com grandes artistas também, de nível nacional, dos quais eles são, para o nosso torcedor.
2: Então, futebol,
3: a programação da contratação dos artistas é porque eles participam da nossa cidade. Participam numa festa, na outra abre uma oportunidade, porque são dezenas, são milhares de grandes artistas. Tem esses de nome bastante conhecido, mas você tem pessoas também que representam aí um grande talento, como, por exemplo, a gente vai ter os Trimanos Brasil, lá no dia de Novinho da Paraíba, ambos participando desse grande evento no dia dos Trimanos, acho que é dia 22. Dia 22. E esses meninos que moram lá na cidade, mas que são paraenses, né, da cidade de Ananindeua, esses meninos, eles estão fazendo sucesso nacional e internacional. Tanto é que não só é o vozinha da seleção de lá do Cabo Verde, mas os meninos estão

0: considerando aí o prêmio do IBEST, né, nacional, em duas categorias. Por quê? Porque até os próprios cantores, até os próprios grandes artistas, como Caetano, Chico e tantos outros, acompanham esses garotos que vão se apresentar lá na cidade.
1: E vamos prestigiar. Retomada, portanto, da vitória do Pé de Serra na sexta-feira, dia 19. Jogo do Brasil, vitória do Pé de Serra, tem tudo junto.
2: Mas são as poucas cidades que vai ter o jogo, vai manter o show,
1: claro,
2: né?
0: Manter o show. Mas não é nem a retomada lá. Ah. Esse dia é no...
1: No palco principal.
0: No palco do Ottoni Rodrigues, que é o que comporta um público maior.
1: Sim, sim.
0: Mas todos os nossos palcos, eles são principais, porque eles... Por exemplo, olha, eu tive na estação, no forró do trem, Santana, Valdones e outros que se apresentaram, Irá Caldeira, lá em Pirituba. Ali é o palco principal daquele público que está presente.
1: Claro.
0: É muito importante para a gente, para poder, como a responder aqui a Castilho, atender a esse grande número de grandes artistas que participam das festas, que traz legado e que fomenta a economia vitoriense.
1: Prefeito, um bom São João, bom evento. Obrigada por estar com a gente, prefeito Paulo Roberto. Até a próxima.
0: Nós é que agradecemos por mais um ano estarmos aqui na Rádio Jornal e aproveitando esse momento para convidar. Vá à cidade da Vitória de Santo Antão. Se tiver menino pequeno, não se aperrei não, porque você vai lá, deixa ali com a sua sogra, deixa com a tia, vai. Também dê uma oportunidade para elas irem outro dia.
1: Sim.
0: Volta para casa tranquilamente, porque Vitória é o portal da metropolitana e o portal do interior de Pernambuco.
1: Muito bem, obrigada, prefeito Castilho. Um abraço, até a próxima.
2: Até.
1: Gente, o programa vai ficar lá no YouTube para você acompanhar quantas vezes quiser e também no nosso site. Até amanhã.
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4: 2:53.
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5: Muito bom dia a todos. Está começando Passando a Limpo agora aqui na Rádio Jornal. Eu quero dar as boas-vindas a Romualdo de Souza, Edgar Leonardo e também Fernando Castilho. Já estão todos conosco aqui para a gente participar aqui do programa. E começar o programa trazendo aqui a informação de que o STF, como a gente já tinha, inclusive, adiantado bastante aqui, o STF condenou o Eduardo Bolsonaro. Então, Eduardo Bolsonaro foi condenado por coação no curso do processo. A gente discutiu isso aqui ao longo dos últimos dias, inclusive já há uns 15 dias que a gente vem falando sobre esse assunto aqui, já ouvimos pessoas aqui dizendo, olha, coação no curso do processo, complicado de explicar isso, mas o STF consegue tudo, o STF explica tudo e consegue fazer coisas que até a lei duvida. Mas a gente vai trazer aqui essas informações. Foi uma votação que já era esperada, uma condenação que já era esperada, e agora fica aquela ideia de, afinal, ele vai ser extraditado, o que é que vem depois disso? É uma condenação vazia? Ó, condenamos, ok, e ele fica para lá. O que é que acontece depois, além da perda do cargo, né? Que ele perdeu, ele perde o cargo, ele é escrivão da polícia, e ele perde esse cargo. Não é isso, Romualdo?
6: Exatamente. A decisão do

0: Supremo Tribunal Federal, aliás, ocorreu com a presença de um defensor público, porque o ex-deputado Eduardo Bolsonaro não foi citado pelo Supremo Tribunal Federal, ou seja, não foi intimado, não chegou a intimação na mão dele para ele dizer, ok, estou sendo intimado. Então, não sendo intimado, ele não tem como constituir um advogado. Não constituindo um advogado e o julgamento tendo sido determinado pelo STF, então é nomeado um advogado, como a gente... E, aliás, esse é um dos processos mais importantes na justiça brasileira, que é exatamente um defensor público. Aí, então, o defensor vai lá e defendeu o Eduardo Bolsonaro, disse que ele não foi citado, mas não quiseram nem saber. O primeiro ponto, e esse é muito importante, Eduardo Bolsonaro... não disputará as eleições deste ano. Ele está inelegível, porque ele não tinha ficado inelegível quando perdeu o mandato, porque ele perdeu o mandato por falta, não por outro crime. Mas agora, tendo sido condenado pela Suprema Corte do país, ele está, Igor Maciel, inelegível. Mesmo que o PL tenha colocado ele como suplente em uma chapa de senador lá em São Paulo, vai ter de trocar o nome.
1: É porque tinham colocado ele, iam colocar como suplente na chapa, que ele podia. Tinha gente dizendo que ele podia até disputar a eleição, mesmo estando lá nos Estados Unidos, que lá nos Estados Unidos ele podia disputar a eleição. Aliás, eu não entendo qual seria o problema dele disputar a eleição, porque tinha gente dizendo que não pode. Porque é o seguinte, gente, as coisas estão bem complicadas nesse Congresso Nacional. Porque é o seguinte, você tem o Romário. E o Romário jogador é, assim, um baita jogador. Não tem o que discutir sobre o Romário jogando bola. Agora, o Romário senador, ele está nos Estados Unidos, é comentarista de futebol e está votando lá. Então, assim, ele está votando. Ele entra um jogo e outro, entre um programa e outro, ele entra no celular e vota, deixa lá o voto dele e depois volta para as atividades dele lá, que, sabe, ele tem as atividades dele lá nos Estados Unidos e pronto, e acabou. Ele não precisa estar nem no Brasil para ser senador. Não precisa mais nem estar no Brasil. Você imagina que ele deve estar... Oi, Romualdo.
0: Claro. Quando ele pediu autorização ao Senado Federal para viajar, por conta própria, claro, por conta de quem o contratou, ele perguntou quais são as sessões que ele não pode faltar. Por exemplo, amanhã vai ter uma sessão do Congresso Nacional para votação de vetos. Então, ele não pode faltar. Se faltar, vai tomar falta. Se tomar falta, vai perder o salário daquele dia. Se forem três sessões... São três salários e meio, porque tem um agravante de meio a partir de três sessões que ele faltar. Ou seja, você acha que ele está preocupado com essa falta? Porque essa falta não dá nem cartão amarelo. Se não dá cartão amarelo, não vai ter expulsão. Não tem VAR, não tem absolutamente nada. Vai continuar o mandato, como você bem destacou. Agora é bom destacar, o deputado Luiz Martins, do DEM, do Distrito Federal, o antigo DEM do Distrito Federal, ele exerceu parte do mandato dele em Los Angeles, porque ele tem domicílio eleitoral aqui em Brasília, mas também morava em Los Angeles e votava o tempo todo. Só teve um probleminha, porque aí, quando ele começou a faltar muito em sessões obrigatórias, o salário começou a encurtar, ele voltou para o Brasil.
1: E tem isso, né? Tem a sessão que é obrigatória, que você teria que estar, mas é o mínimo, né, Romualdo? Não são todas, né?
0: Não, inclusive é bom lembrar que, em meio à pandemia, o presidente da Câmara dos Deputados, Arthur Lira decidiu o seguinte, que os parlamentares poderiam ficar em casa. Então, o Senado também aderiu à ideia e todo mundo fica em casa. Veio o fim da pandemia e todo mundo pensou, não, agora vai ter presencial todo dia. Absolutamente. A maioria das sessões, aliás, nem é presencial. O que significa dizer que o parlamentar pode votar aqui, em Washington, acompanhando os 3-0 da seleção argentina contra a Argélia ontem à noite, ou na Baixa da Égua, como diria meu pai.
1: Os 3-0 de Messi, né? Foi uns 3-0 de Messi. Você está sendo bonzinho com a Argentina. A Argentina só precisa não levar gol e entregar a bola para Messi. É mais ou menos o que aconteceu com a seleção brasileira de 1994, inclusive com o próprio Romário. Era Romário e Bebeto, não era só o Romário, era Romário e Bebeto.

0: correto, mas o Brasil dizia assim, que se a gente não levar gol, entrega a bola para eles que eles resolvem. É a mesma coisa da seleção argentina esse ano, depois de ver uma parte do jogo ontem, porque eu estava voando para cá, mas depois de ver uma parte do jogo ontem, eu posso dizer uma coisa, viu? Acho que a gente vai ver a Argentina mais uma Copa aí. Está parecendo isso, pelo menos. Vamos ver. O Fernando Castilho e Edgar Leonardo. Hoje é Super Quarta. O que é Super Quarta? Para a gente explicar aqui. Taxa de juros, definição de taxa de juros. Tem reunião do Banco Central aqui, do Copom, né, no caso, aqui do Brasil. Tem reunião do Fed lá nos Estados Unidos também. E você tem uma taxa de juros que vai ser definida hoje aqui no Brasil. Primeiro, eu vou perguntar, depois eu quero falar sobre o Japão com o Fernando Castilho. Depois eu quero falar sobre o Japão, que tem um negócio sobre o Japão também, que eu fiquei impressionado. O Japão está preocupadíssimo com a taxa de juros deles. Vou explicar isso daqui a pouquinho. Preocupadíssimo, mas quando você compara com o Brasil, dá vontade de rir. Então, deixa eu perguntar aqui. Edgar Leonardo, quanto é que fica a taxa de juros hoje? Vai baixar a taxa de juros?
1: Olha, o mercado está aí praticamente, eu diria que a maioria dos analistas estão apostando aí numa queda de 0,25, tá certo? Mas eu posso te dizer que se não tivermos essa queda de 0,25, também não estaria algo muito estranho, tá? Mas eu acredito que sim, eu vou votar com a maioria. Eu acredito que a gente hoje aqui no Brasil a gente deve ter uma redução aí de 0,25. E a expectativa, na verdade, ela fica para o que a gente vai ter na ata do Copom na sequência. Porque a ata do Copom, ela deve indicar, e eu creio que ela deve caminhar na direção de indicar que não deve, né, indicar novos cortes, né? Ela deve manter aí a expectativa de que, havendo esse corte de 0,25, também não acredito em nenhum corte maior que 0,25, tá certo? Ela deve indicar aí uma manutenção, uma estabilidade dessa taxa de juros, que é a manutenção da estabilidade num patamar muito alto. E outro ponto é que vai demonstrar que o movimento de queda da taxa de juros foi um dos mais curtos da história recente. Então a gente teve uma pequena queda e já vai continuar na manutenção. E hoje também os olhos se voltam para o novo presidente do Fed, né? Que hoje vai ter a primeira reunião. E a gente tem nos Estados Unidos uma inflação que está muito alta para os padrões norte-americanos. A gente tem uma inflação acumulada aí dos últimos 12 meses na casa de 4,2%, 4,3% ao ano, o que para os padrões norte-americanos é muito alto. E embora o presidente Trump, a exemplo do que Lula fazia aqui no Brasil, tenha pressionado muito o Fed por uma queda da taxa de juros, nos Estados Unidos eu creio que não deve haver redução da taxa de juros. Ela deve ficar lá mantida, ou até nas atas emitidas após a reunião, uma indicação, talvez até numa próxima reunião, de aumento dessa taxa. Então hoje a gente tem olhos voltados para o Brasil na expectativa de uma queda de 0,25, mas repito, se ocorrer uma manutenção da taxa, não será estranho. E a gente tem os olhos voltados para os Estados Unidos também, para uma manutenção provável dessa taxa de juros e uma expectativa de como vai se comportar o novo presidente.
0: Qual é a taxa de juros hoje no Brasil?
1: 14,5%.
0: 14,5%.
1: Nos Estados Unidos, 3,5% a 3,75%.
0: Certo. O Fernando Castilho, você concorda? Vai cair 0,25?
2: Eu acho que cai 0,25%. Só esclarecendo, a imprensa brasileira chama de super quarta porque em algumas reuniões do Fed e do Copom a quarta-feira coincide. Então a imprensa brasileira, a imprensa americana não fala disso não, mas a imprensa brasileira chama de super quarta porque novamente os movimentos são nesse sentido mesmo, de não mexer lá e baixar a 0,25. Agora, no Japão, provocou um grande estresse ontem, quando a primeira-ministra do Japão disse que haveria um aumento de 0,25, e aí não é baixa, é um aumento de 0,25 na taxa básica de juros do Japão. E foi a primeira vez que um aumento tão grande, 0,25, aconteceu em 31 anos. Isso quer dizer que, a partir de hoje, a taxa básica de juros

0: no Japão chega a absurdos 1%. Eu fico pensando...
1: Por isso que eu perguntei, ô Castilho, por isso que eu perguntei quanto era que estava a taxa no Brasil, é. Que a gente está aqui falando em redução de 0,25, de 0,25, e o Japão está preocupadíssimo. Você imagina os japoneses lá tudo andando pela rua, lá em Tóquio, de mão na cabeça, preocupadíssimos com a taxa de juros, que é a maior do Japão, a maior anos... da história... 1%.
0: 1%. É, deve ser horrível, né? Uma empresa atuar no Japão com essa taxa básica de juros. Eu acho que deve ser uma coisa... Eu não sei como que eles conseguem...
2: E o índice de recuperação de crédito japonês, né? 99%. Ou seja, eles, do que eles emprestam, eles perdem apenas 1%.
0: 1%. Então, deve ser isso aí. Mas é o seguinte, a economia do Japão, que é uma economia das mais bem planejadas e planificadas... Ela vinha operando, Igor, nos últimos, chegou a operar nos últimos 3 ou 4 anos em juros negativo. Uhum. Né? Você botava o dinheiro lá e o dinheiro, depois de um ano, valia menos 0,75, menos 1 ponto. E aí ele foi ajustando, passou de 0, depois 0, 20, depois 0,25, 50, 75 e agora é isso. Porque a economia brasileira, a economia japonesa precisa... de estímulos para retomar, mas a razão da taxa de 1% lá é no sentido de reativar a economia. Porque se você tem uma remuneração de 1%, né, as empresas estão mais dispostas a tomar crédito, os investidores ficam mais dispostos a aplicar lá no juros, né, do Japão, e a economia pode retomar. Lembrando que, historicamente, o Japão é um país de boas reservas, de grandes reservas, né? Uhum. Depois da Segunda Guerra ele se estruturou sua economia, e que a poupança média da família japonesa é de 1 ano e meio de salário, né, na poupança, a média. O japonês médio tem que 18 meses de salário no banco, né, da liquidez, isso aí. Isso é uma liquidez extraordinária, porque aí fica muito dinheiro lá e você tem que botar lá o dinheiro, e a economia não gira com tanto dinheiro, né? É um excesso de liquidez. Agora, essa questão agora tentando reativar a economia do Japão, mas é nessa linha. Então, a partir de hoje, o Japão tem uma taxa Selic, né? Uma taxa igual à nossa Selic, de 1% ao ano.
1: Muito bem, 1% ao ano, você imagina todos os japoneses e as japonesas correndo pela rua, desesperados, mãos na cabeça, preocupadíssimos agora, ou sem dormir, porque está com uma taxa de juros de 1%. Estão muito preocupados. E a gente aqui com 14%, tá bom. E rezando para baixar 0,25%. meu Deus. Vamos lá. Olha, Eduardo Bolsonaro, o ex-deputado federal Eduardo Bolsonaro, foi condenado pelo crime de coação no curso do processo. Tempo de prisão, 4 anos e 2 meses de reclusão, isso não dá regime fechado, dá regime semiaberto. Direitos políticos ele perdeu, né? O ex-parlamentar foi declarado inelegível por 8 anos, suspensão oficial dos direitos políticos, perda de cargo, a decisão determina também a perda do cargo público de escrivão da Polícia Federal, e com a decisão foi tomada por uma das turmas do STF, ainda cabem recursos, né, embargos dentro do próprio tribunal, mas ele foi condenado. E esse processo tem a ver, gente, com o tarifaço. O STF considera que o Eduardo Bolsonaro, ele concorreu, né, ele participou das tratativas para sanções contra o Brasil. Ele está nos Estados Unidos, ainda está nos Estados Unidos, e aí teve essa votação. A gente está na linha agora, a gente está conectado agora com o Marcelo Labanca, que é desembargador eleitoral, é um ex-membro aqui da nossa bancada, um ex-membro fixo aqui da nossa bancada também no Passando a Limpo. Uma honra tê-lo aqui novamente conosco. Marcelo Labanca, professor de Direito Constitucional também. Professor, muito bom dia para o senhor, tudo bem?
3: Bom dia a todos, bom dia, Igor, bom dia a todos do Passando a Limpo, tudo bem?
1: Tudo bem. Marcelo Labanca, doutor, o que é que a gente pode falar em relação ao que vem depois? é que vem depois? Por que é que eu digo isso? Por que é que eu estou perguntando isso? Porque tem muita gente agora dizendo, vão trazer, vão pedir a extradição do Eduardo Bolsonaro.

0: Bolsonaro. É, seria esse o próximo passo, é, pedir uma extradição do Eduardo Bolsonaro, o ex-deputado?
1: Sim. Na verdade, todos os que são condenados no Brasil e que se encontram fora do Brasil, pode se solicitar extradição. É, isso é um... Existem tratados e acordos internacionais para que as decisões da justiça brasileira elas possam ser cumpridas. É muito comum, isso é retratado na literatura, retratado em novela, né? As pessoas que elas fogem do Brasil para poder escapar da justiça, nesse caso, da justiça penal. E para esse problema, existe o Instituto da Extradição, né? Então, eu acho que o próximo passo seria realmente o governo brasileiro solicitar a extradição.
0: Muito bem. E em relação a essa extradição, o senhor acha que é algo... Porque tem muita gente comparando com a Carla Zambelli na Itália. Lá, a justiça italiana... Aliás, deixa eu dizer aqui, o professor Marcelo Labanca é também professor da Universidade de Pisa, lá na Itália. Conhece muito bem, estudou lá, dá aula lá e conhece muito bem a justiça italiana. É a mesma coisa? O princípio pode ser o mesmo adotado pelos Estados Unidos em relação ao que foi decidido pela justiça italiana, de dizer não vamos extraditar a Carla Zambelli?
1: Igor, veja, de fato, no caso da Carla Zambelli, eu acho que existe um traço distintivo, uma diferença. No caso a Carla Zambelli, ela teve uma decisão da Corte de Cassação da Itália, negando a extradição, né, que foi solicitada. Mas o caso foi julgado na Itália, ele não foi da coação no curso do processo, como foi o caso do Eduardo Bolsonaro. E no caso da Itália, foi a inserção de dados, a invasão do sistema lá do CNJ, com aquele hacker, né, de Araraquara, foi colocado lá um mandado de prisão contra Alexandre de Moraes. Então, eu acho que tem um traço distintivo aí entre os dois processos. Vamos pegar aqui dois grandes modelos discutidos no Brasil. O primeiro é aquele processo do golpe, o processo, a ação penal que levou à prisão de ex-presidente Jair Messias Bolsonaro. Muitos alegou que havia falta de imparcialidade, ou seja, que havia parcialidade de Alexandre de Moraes naquele caso, porque ele estava como vítima e acusador ao mesmo tempo. Esse foi o argumento utilizado pela Itália para soltar Carla Zambelli, tá? Foi o mesmo argumento, ou seja, a Itália entendeu que havia uma falta de imparcialidade objetiva. Ela não analisou especificamente, ela não disse, olha, Alexandre de Moraes é um camarada parcial. Ela não disse isso. Ela disse que o simples fato de estarem no mesmo processo, vítima e julgador, e réu, ou seja, que acusou, que ofendeu o julgador, que isso objetivamente já configura uma ausência de um tribunal independente. Foi isso que a Itália examinou. Onde é que está a diferença do caso de Eduardo Bolsonaro e do próprio caso do processo de golpe? Porque no caso do Eduardo Bolsonaro, já existia uma investigação e ação penal, e você não pode, pela legislação brasileira, querer mudar o julgador, ofendendo o julgador. Imagine, por exemplo, o João, que tem uma padaria, chega um juiz, vai comprar um pão na padaria, existe ali uma briga, enfim, algo, e aquele juiz ele não pode julgar o processo decorrente daquela relação. Ok. Agora imagine João já sendo julgado por um juiz, o juiz chega na padaria, já existe um processo, e aí ele diz, opa, aquele juiz é que está me julgando, eu vou tentar tirar ele do processo. Aí ele cria uma confusão para poder gerar a suspeição do impedimento do juiz. Ou seja, o Código de Processo Penal, ele impede esse tipo de situação, porque seria equivalente a dar ao réu o poder de escolher quem é o seu julgador. E aí é onde esse é o traço distintivo do caso da Carla Zambelli para o caso do Eduardo Bolsonaro. Porque no caso da Carla Zambelli, muito embora aquele fato penal específico de invadir o sistema, de hackear o sistema, de colocar ali o mandado de prisão de Alexandre de Moraes, muito embora estivesse dentro de um contexto maior de ataque às instituições, ele se constituiu num fato específico, numa ação que foi proposta depois, onde você tinha ali o julgador, né? O Alexandre de Moraes julgando a própria pessoa que invadiu o sistema e colocou uma ordem de prisão.

contra ele. Então, eu entendo que esse traço distintivo pode dar, juridicamente, obviamente, do ponto de vista jurídico, soluções diferentes. Agora, Igor, vamos ser

0: com acesso relevante a autoridades americanas para travar qualquer pedido de extradição, porque até porque a extradição ela depende da decisão do chefe do executivo. Por exemplo, no caso de Carla Zambelli, a última decisão sobre a extradição ela vai ser dada pelo ministro da Justiça, ela não foi dada ainda. A corte, ela não considerou, ela não concordou, mas a decisão ela é sempre do executivo. No caso dos Estados Unidos, de Eduardo Bolsonaro, com acesso a Trump, ele pode facilmente articular uma blindagem. Essa é a minha opinião.
1: Entendi. Professor Marcelo Labanca conversando com a gente e Romualdo de Souza tem pergunta também.
2: Pois é, professor. Bom dia. Como vai o senhor? Tudo bem, Marcelo? O senhor fala que Eduardo Bolsonaro, com esse acesso todo, aliás, no julgamento de ontem, ficou claro, pelo menos na acusação, professor, que Eduardo Bolsonaro atuou para que houvesse o tarifaço, atuou para que houvesse a aplicação da lei Magnitsky, atuou para que houvesse o cancelamento de visto de autoridades brasileiras. Ora, digo eu, um parlamentar com todo esse poder, o senhor acha que os Estados Unidos atuariam para extraditar uma pessoa poderosa como essa? Ou o senhor acha que ele já articulou, inclusive, a estada dele nos Estados Unidos por um tempo maior, professor?
0: Eu fico com a segunda opção, porque realmente dificilmente ele seria extraditado com esse acesso. Agora, é isso porque ele tem o apoio do governo atual, do governo Trump. Agora, governos são passageiros, e enquanto o processo de extradição, eles podem durar anos e anos. Então, eu acho que só mudando a configuração política do governo norte-americano é que você poderia ter uma extradição. O fato é, Romualdo, que ele, de fato, fez tudo isso. E não é alguém me disse ou um ouvi dizer. Ele próprio ia para as redes sociais dizer o que estava fazendo. Então foi tudo muito claro. Ele produziu provas contra si. Ele disse que ia promover o tarifaço, ele disse que ia promover o cancelamento dos vistos. E ele disse, em português muito claro, que bastaria soltar o pai para que ele pudesse reverter tudo aquilo que ele estava fazendo. Ou seja, ele condicionou, ele quis interferir num julgamento de um processo a partir de uma pressão externa decorrente do seu acesso ao governo norte-americano. Então, isso de fato configura uma coação no curso do processo. O que é o certo é o certo, o que é o errado é o errado. Ele promoveu uma coação no curso do processo em relação aos julgadores, o próprio Supremo, e em virtude disso, ele foi condenado. Da condenação se transformar efetivamente em uma prisão, aí vão-se léguas e léguas e léguas de quilômetros de distância, porque ele está nos Estados Unidos, efetivamente. Dependeria da extradição. Essa extradição eu acho muito difícil que venha no atual governo Trump. Pode ser que venha em algum outro governo, mas no atual governo Trump é difícil.
1: Fernando Castilho.
3: Doutor Marcelo, me chamou a atenção e eu fiquei olhando por alguns minutos a performance do defensor público Herdras Carvalho. Né? E ele, fisicamente, é um sujeito muito grande, né? Um cara bem avantajado. E ele certamente disse umas coisas a Alexandre de Moraes que poucos advogados teriam coragem de dizer, talvez pela condição do defensor público. Né? E ele disse ao Alexandre de Moraes dizendo o seguinte: olha, o senhor está impedido de ser o relator do processo, porque o senhor foi vítima do cancelamento de sanções da lei Magnitsky. E se o juiz está impedido, ele não poderia sequer exercer a jurisdição para dizer que não estaria impedido, afirmou. Né? E também argumentou que o deputado, né, não poderia ter sido notificado. Ele disse, devia ter sido notificado por uma carta rogatória. Diz assim, retirou-se do réu o direito de conhecer formalmente a imputação. Me chamou a atenção foi o tom com que ele falou ao ministro. Eu fico pensando que poucos advogados, né, teriam, como é que se diz, condições de fazer isso, né, na frente de um juiz do STF. E aí a minha pergunta é, qual é o papel do defensor público, se ele pode mesmo, se ele, naquela condição que foi indicado, né, ele está protegido naturalmente pelo fato de ser um funcionário público. Mas uhum. Isso dá a ele essa condição, porque certamente talvez ele não advogue, ou se advogue, não advoga coisa. Não é inusitado que um

0: um servidor público diga ao ministro do STF coisas que um advogado particular certamente não diria, né? E falou olhando para o ministro, ele não, só não fez apontar, né? Mas foi muito, eu achei essa coisa bastante assim, me chamou a atenção. É isso mesmo? Ele pode fazer isso? Não tem nenhum, não tem nenhum tipo de preocupação com o seu futuro? A sua carreira continua normal, porque ele independe da questão da advocacia, é isso?
1: É, não, ele pode e deve, independentemente da linha de defesa que ele adotar, ele enquanto defensor público ou qualquer advogado que sobe à tribuna, deve defender o seu cliente com unhas e dentes, na verdade, nada a temer a não ser o correr da luta. Essa é a lógica do advogado, ele deve ir para frente, ele deve defender e ele deve buscar argumentos. Esse argumento é um argumento... em tese, um argumento muito bom. Como é que pode um julgador julgar um processo que ele é vítima? E é um dilema, porque aí você esbarra no artigo 256 do Código de Processo Penal, que diz que você não pode, na prática, gerar o motivo da suspeição, se você injuriar um juiz, você não pode fazer isso como motivo para criar a suspeição, o impedimento que vai gerar a substituição. Então, veja, você tem um dilema. Ninguém pode fabricar a imparcialidade, no caso, a parcialidade. Ninguém pode fabricar a parcialidade do seu julgador para depois invocar essa parcialidade sob pena de transformar uma garantia que é justa, viu? Que é a garantia da imparcialidade. E você transforma essa garantia da imparcialidade num instrumento de escolha do juiz. Então você acusa o juiz, você ofende o juiz como forma de tirar o juiz do processo. Então esse é o dilema, na verdade é um paradoxo. Porque ao mesmo tempo em que, de fato, como é que eu como julgador vou ser imparcial... Se do outro lado, que eu estou julgando, é um camarada que me atacou. É claro que eu não vou ser imparcial completamente, é óbvio. Só que, ao mesmo tempo, a legislação impede que essas parcialidades elas sejam fabricadas mediante acusações dos réus aos seus julgadores, que foi o que aconteceu. Então, o que eu acho que poderia ter ocorrido é ele não ter sido o relator. Eu acho que o processo continuaria ocorrendo. Ele, sem ser o relator, colocava para outro, nas mãos de outro relator. Isso aconteceu no caso do Banco Master, por exemplo, que agora o relator é André Mendonça e está tocando o processo do Banco Master, né? Quer dizer, antes, a relatoria, ela tinha aquela suspeita, etc, etc, estava com o Toffoli, né? Aí Toffoli foi acusado, não sei o que e tal. Processualmente, poderia ter ficado com o Toffoli, no caso do Banco Master. Só que aí a corte se reuniu e resolveu repassar para outro relator, foi sorteado e está nas mãos de André Mendonça, que está lá fazendo seu trabalho, está fazendo um bom trabalho, inclusive, do ponto de vista do processo. Então, eu acho que é a história não basta ser honesto, né? Tem que parecer honesto. Então, objetivamente, você tem uma situação delicada, que é o julgador, ele, ao mesmo tempo que é julgador, é vítima também. Mas a legislação processual protege esse caso, tá?
2: O professor, só para a gente encerrar aqui, que a gente já está chegando no finalzinho, mas eu queria só uma dúvida com o senhor em relação a isso. É exatamente isso que o senhor está falando. Poderia ter trocado o relator e aí acabaria com qualquer tipo de discussão em relação a isso. Mas parece que existe uma resistência do Alexandre de Moraes. O Toffoli também tinha essa resistência, precisou de uma pressão imensa da imprensa, da opinião pública, de todo mundo, para ele poder desistir e deixar que o André Mendonça assumisse. E agora, o Alexandre de Moraes, ele tem uma resistência imensa também para ceder em qualquer coisa, que é para não... Só que aí acaba permitindo coisas como o que aconteceu com a Carla Zambelli e a justiça italiana dizendo que ele não era parcial, que ele não era imparcial porque tinha várias funções dentro desse processo. Ele poderia também ter se afastado para poder tecnicamente facilitar a obtenção daquilo que a justiça brasileira estava querendo, mas ele não faz isso. O senhor acha que não existe uma resistência indevida, não, às vezes também?
1: Veja, eu acho complexo essa... Imagine o seguinte, Igor. Imagine que você está diante de um processo que é de investigação, coleta de provas, ou seja, é um pouco feito o trabalho do jornalista, me permita aqui esse paralelo, né? Sim. O jornalista investigativo, ele quer o quê? Ele quer a busca da verdade. O processo penal, ele seguia

0: pela verdade real, ou seja, pela busca da identificação de realmente o que aconteceu. Um réu, por exemplo, mesmo que confesse um crime, o juiz pode absolvê-lo, porque ele vai buscar a verdade dos fatos. Então, imagine, por exemplo, um redator ou uma empresa com um jornalista investigando um fato e, no curso desse processo de investigação, o investigado, né, pelo jornalista, chega e descobre que o jornalista está investigando e ataca o jornalista, como acontece, é muito comum na imprensa, atacar o jornalista e aí isso gerar o motivo de substituição do jornalista que está fazendo aquele processo de investigação para depois fazer, levantar a verdade dos fatos, porque o camarada que está sendo investigado acusou ou tretou, né, com o jornalista. Então é um pouco isso. Ele tem legitimidade para permanecer, no caso, tanto jornalista como magistrado, no caso.
1: Mas no caso, agora, no caso de Zambelli,
0: sendo colegiado...
1: No caso de Zambelli, a origem ali era o Alexandre de Moraes.
0: Sim.
1: Ele foi a origem.
0: Sim. No caso Zambelli, eu faço essa diferença, né? Uhum. Eu li a decisão lá da Corte de Cassação. A Corte de Cassação italiana é a Suprema Corte da Itália. A Itália, ela adota um modelo, tem a Corte Constitucional, não convém aqui entrar nesses detalhes, mas ela é o órgão máximo do judiciário italiano nesse tema que foi julgado em matéria penal, que foi julgado lá pela Câmara Criminal da Corte de Cassação. No caso da Corte de Cassação, o traço distintivo é exatamente esse, porque... O fato surgiu, depois foi instaurada a ação penal, e aí ele foi colocado como relator porque estava num contexto maior de ataque às instituições. Eu acho que poderia não ter sido, nesse caso. Agora, esse argumento, ele não se aplica para as outras ações penais decorrentes do ataque, né, orquestrado, de você criar uma espécie de erosão às instituições democráticas. Sim. Que foi o que aconteceu, o que vem acontecendo, na verdade, e não paramos ainda nisso, não só no Brasil, mas no mundo, que foi o que gerou as ações penais que condenaram militares de alta patente, o ex-presidente. Então, o argumento utilizado no processo de Carla Zambelli pela Corte de Cassação, ele não vale para os outros casos, que é o caso do Eduardo Bolsonaro, que é o caso da coação no processo. Agora, no caso de Carla Zambelli, efetivamente, poderia ter passado para outro. No caso dos outros, do Eduardo Bolsonaro, poderia ou poderá ainda, né, em casos futuros, considerando o mesmo contexto de ataque às instituições, ser colocado outro relator. Só que aí, respondendo diretamente à sua pergunta, não há uma resistência indevida. A resistência, Igor, ela é dentro da legalidade. A lei protege esse tipo de resistência dele querer permanecer no processo. Entendi. Agora, poderia ter passado? Poderia também. Poderia, como foi o caso do Toffoli em relação ao Banco Master. E aí a corte, ela tem que chegar num ponto de equilíbrio. Tem que ver que julgamento de acordo com a lei é importante, mas também é importante manter a aparência de legitimidade, evitar que a decisão justa e legítima da corte seja desqualificada sob a alegação de que você tem ali um julgador não imparcial, ou seja, um julgador parcial, um julgador que quer o resultado. O julgador parcial é o que deseja o resultado do processo. Então, sim, essa foi a acusação levantada pela defesa de Carla Zambelli. Essa acusação não foi aceita, quero esclarecer aqui. Eu li a decisão lá da Corte de Cassação. Sim. Alexandre de Moraes, ele não foi considerado um julgador parcial, do ponto de vista subjetivo. O que a Corte, sim, fez foi entender que havia uma falta de imparcialidade do ponto de vista objetivo, ou seja, analisando a simples presença dele no processo como julgador e ele sendo atacado, analisou que ali você não tinha um tribunal independente, portanto, anulou o processo.
1: Exato. Professor, deixa eu agradecer aqui sua participação. Marcelo Labanca, professor de Direito Constitucional aqui no Brasil e na Itália também, e também desembargador eleitoral. Obrigado, professor. Volto sempre aqui ao Passando a Limpo.
0: Um abraço carinhoso a todos vocês e uma saudação a todos os ouvintes.
1: Vamos para o intervalo rapidinho, a gente já volta.
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3: De volta com o Passando a Limpo, já estamos na linha com Clodoaldo Batista, que é Defensor Público Geral de Pernambuco, para o biênio 2026-2028, tomou posse já como novo Defensor Público Geral. Doutor Clodoaldo, muito bom dia para o senhor, tudo bem? Oi?
4: Alô?
3: Oi, o senhor me ouve?
4: Bom dia, Igor Marcel, bom dia a todos que estão na escuta da Rádio Jornal. Sempre uma alegria retornar à Rádio Jornal.
3: Muito bom dia. O senhor está assumindo a Defensoria Pública de Pernambuco e eu queria que o senhor dissesse para a gente, primeiro, que o senhor explicasse um pouquinho, e é sempre bom a gente explicar, eu sempre gosto de reforçar, qual é o papel da Defensoria Pública em qualquer estado, mas e qual é o papel da Defensoria Pública em Pernambuco, doutor?
4: Igor, a Defensoria Pública ocupa um papel fundamental na vida da população pernambucana, na garantia de direitos, né, na promoção dos direitos, na educação em direitos da população vulnerabilizada do nosso estado. A Defensoria Pública, ela desempenha um papel fundamental no reconhecimento dos direitos das pessoas.
3: Uhum. E esse papel é exercido exatamente representando aqueles que não podem ali pagar um advogado, estão precisando acessar a justiça e não podem pagar um advogado, constituir um advogado. Então a Defensoria Pública está lá para isso também, né?
4: Exato. Todas as pessoas que precisam ter o seu acesso à justiça garantido das mais diversas formas. Quando a gente fala de acesso à justiça, a gente não fala tão somente do acesso ao Poder Judiciário. Elas têm na Defensoria Pública, e essa é uma plataforma nossa de atuação dessa gestão, as pessoas devem enxergar na Defensoria Pública a instituição que vai promover e garantir esses direitos. Aquela mãe que necessita da pensão alimentícia para o seu filho, aquela cidadão, aquele cidadão que necessita, muitas vezes, de regulamentar a guarda de um filho, aquela pessoa que deseja buscar o fornecimento de um medicamento, uma internação. Então, em toda essa gama de serviços necessários e básicos para a população, deve essa nossa população enxergar na Defensoria Pública esse instrumento de consolidação, de concretização dos seus direitos básicos e fundamentais.
3: Muito bem. A gente está conversando aqui com o Dr. Clodoaldo Batista, que é Defensor Público Geral de Pernambuco, agora para o biênio 2026-2028, está assumindo agora esse papel que é importantíssimo. O Edgar Leonardo.
5: Dr. Clodoaldo, bom dia. O senhor falou aí da importância da Defensoria Pública. E aí eu gostaria de perguntar ao senhor, agora assumindo para o biênio, quais as suas metas, quais as suas expectativas, e que o senhor, aproveitando isso, falasse quais são, como é que funciona hoje, fora da capital pernambucana, o acesso à Defensoria Pública, e se existem projetos para que a gente possa chegar com os serviços da Defensoria cada vez mais forte fora da capital.
4: Edgar, eu agradeço até pela sua pergunta, porque ela caia exatamente com a nossa proposta de gestão para o próximo biênio, que é contribuir para o processo de expansão, ampliação e fortalecimento da Defensoria Pública, especialmente naqueles municípios com baixo índice de desenvolvimento humano e econômico.

0: como defensor público vocacionado, tendo atuado a minha vida inteira praticamente no interior do estado, eu conheço as dificuldades e as realidades do interior. E nós precisamos intensificar o processo de interiorização dos serviços da Defensoria Pública, porque é lá naquela comunidade mais distante dos grandes centros da capital, é lá na zona rural, é lá nas comunidades quilombolas, é lá nas comunidades de população indígena que a Defensoria Pública deve chegar para garantir direitos dessas pessoas invisibilizadas. Então, nossa plataforma de atuação, por assim dizer, será esse processo de ampliação e expansão dos serviços da Defensoria Pública. Nós vamos lançar um programa chamado Defensoria Presente, para que em todos os municípios de Pernambuco nós tenhamos a presença desse profissional defensor público que possa instrumentalizar os direitos das pessoas mais vulneráveis do nosso estado.
1: A gente está conversando aqui com o Dr. Clodoaldo. Eu quero só, Dr. Clodoaldo, para a gente já estar encerrando, mas dizer que é realmente um trabalho importantíssimo. É algo que as pessoas precisam demais, porque a justiça precisa ser para todos, e esse acesso às consultorias que a Defensoria faz para essas pessoas, que não têm condição de pagar, que não têm condição de... são importantíssimas. Esse trabalho que vocês realizam é importantíssimo. Deixar aqui, então, o nosso abraço e também votos de que o trabalho seja muito profícuo ao longo desses 2 anos.
0: Muito obrigado, nós é que agradecemos e reforçamos que a Defensoria Pública estará sempre de portas abertas para acolher o cidadão e a cidadã pernambucana que tem sede e fome de acesso à justiça. Agradecer à Rádio Jornal por nos permitir divulgar o serviço e o trabalho da Defensoria Pública. Eu costumo dizer, Igor, que o direito mais básico e fundamental que a população precisa é o direito à informação. E vocês realizam, concretizam esse direito com tanto brilhantismo. Então, já muito minha bem. Gratidão aqui, meu registro e agradecimento.
1: Muito bem, muito obrigado, então. Isso é Clodoaldo Batista, novo Defensor Público Geral de Pernambuco para 2026-2028. Volto sempre aqui ao Passando a Limpo. Vamos direto para Portugal agora, e daqui a pouco, mas antes, é o seguinte. Daqui a pouquinho, deixa eu só dizer que daqui a pouquinho a gente vai falar sobre... Romualdo, já vai preparando aí. A gente vai ter que falar aqui, a gente precisa falar sobre essa decisão do Hugo Mota de ali tirar... Na verdade, a decisão foi do governo, né? Mas foi através do Hugo Mota. O governo retirou a urgência do projeto 6x1, do fim da escala 6x1. Ah, não, é urgente, tem que ser antes da eleição. Vai ser antes da eleição? Será? Porque tiraram a urgência agora. Será que vai dar tempo? Vamos falar sobre isso. Isso já foi um acordo com o Hugo Mota. E vamos falar também de uma briga que teve ontem no STF, né? Que o Gilmar Mendes e o André Mendonça começaram a trocar farpas ali. Me lembrou aquela briga, pensei que ia terminar daquele jeito, mas não foi não. Mas aquela briga do Luiz Roberto Barroso com o Gilmar Mendes também, há anos atrás. Daqui a pouquinho a gente vai falar sobre isso. Agora vamos para Portugal.
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1: Antônio Martins, muito bom dia para você. Cristiano Ronaldo é sócio de uma empresa brasileira de streaming que começa a expansão internacional por Portugal e registra recordes de audiência nos primeiros dias da Copa do Mundo. Que empresa é essa do Cristiano Ronaldo que está batendo recorde de audiência na Copa do Mundo, o Martins?
3: Bom dia, Igor. Bom dia a todos da bancada. Bom dia, ouvintes da Rádio Jornal. Essa empresa de streaming, a mesma empresa que está por trás da Casa TV, que já faz muito sucesso aí no Brasil também, streaming, né, que conseguiu os direitos de transmitir a Copa do Mundo, e eles resolveram expandir agora para Portugal. Na realidade, um projeto de internacionalização e que tem Portugal como a porta de entrada. Essa empresa estreou aqui. Eles têm uma estratégia um pouquinho diferente, que eles utilizam a transmissão ao vivo, que a Casa TV teve os direitos, mas eles contratam

0: narradores locais, comentaristas locais, para ter mais penetração aqui na população, né? E Cristiano Ronaldo divulgou nas suas próprias redes sociais que é um financiador dessa TV, né, desse projeto, um financiador estratégico, né? Então, é uma chancela de um homem, né, alguém do futebol, e com a crença que ele está nesse negócio agora, né? Ou seja, ele bate ali o martelo, carimba, como um negócio que pode ter futuro. Esse streaming já acumulou desde o início da Copa cerca de 1 milhão de visualizações e bateu o recorde justamente aqui em Portugal na transmissão do Brasil-Marrocos. Foram 300 mil aparelhos ligados, né, no caso, computadores ligados, ou aparelhos de TV que tem acesso também. Hoje em dia você está vendo muito streaming via TV, com aparelho de TV, e isso representa praticamente 10% dos lares portugueses, né? Então é muita coisa, né? E está chegando com força aqui.
1: Tudo bem. Antônio Martins, Conexão Portugal, Romualdo de Souza.
2: Ô Martins, muito boa tarde. Como vai, Martins? Tudo bem? Olha, tem uma situação de um brasileiro que matou a ex-mulher e está para ser expulso de Portugal. Aí a primeira pergunta que eu faço é: ele está preso? E depois, é fácil expulsar assim?
0: Bom dia, Romualdo. Esse caso é o caso de um cidadão brasileiro, né? Ele é natural do Piauí, e há 6 anos ele e a esposa vieram para cá, os dois com 26 anos, ela teria 26 anos, ele tem 26 anos, moravam aqui, tem um filho, e vieram da mesma cidade, lá do interior do Piauí. E ele é barbeiro aqui, considerado barbeiro de jogadores de futebol, e eles separaram, e ela estava com um novo relacionamento, foi até a barbearia para falar com ele e foi morta por ele, a facadas. Esse caso gerou uma repercussão muito grande, né, na comunidade brasileira principalmente, e ele foi condenado aqui. Ele está preso, como você perguntou, né? Sim, ele está preso. Ele foi condenado a 20 anos de prisão e, além disso, uma pena acessória, que é a expulsão daqui de Portugal, para ter que cumprir a pena no Brasil, né? Ele próprio foi à delegacia, ou a esquadra aqui de polícia, dizer que tinha matado a companheira, né, a ex-mulher. Ele teve essa condenação por assassinato, 20 anos, mas se livrou de uma outra acusação, que era de violência doméstica. De qualquer forma, 20 anos, feminicídio também, embora aqui não exista esse crime especificamente, né, esse agravante, vamos dizer assim. Mas ele agora vai ter que cumprir a pena no Brasil.
1: Antônio Martins, Conexão Portugal, Edgar Leonardo.
3: Martins, bom dia. E Portugal agora ele faz mais uma ofensiva anti-imigração aí, restringindo residência para estudantes e agora também vetando a criminalização do racismo.
0: Bom dia, Edgar. Pois é, são dois. Um projeto especificamente, que era esse da criminalização do racismo, que foi apresentado por um coletivo, boa parte formado por brasileiros. Esse coletivo conseguiu 35 mil assinaturas, conseguiu levar ao parlamento e à votação para um projeto de lei que criminalizava o racismo, porque aqui o racismo ele só chega a ser crime se ele for publicizado, né? Se for quase como uma difamação. Então, isso acaba restringindo muito o número de pessoas que acabam sendo punidas por cometerem atos racistas. Então, esse projeto pedia a queda dessa necessidade da publicização para ser considerado um crime de racismo. Não passou, né? Infelizmente não passou. E eu falo infelizmente porque são casos graves que acontecem aqui, principalmente contra a comunidade brasileira. O outro caso é mais uma etapa dessa restrição à imigração, à nacionalidade. Lei de estrangeiros permitia aí ainda que a pessoa estando aqui, entrando como turista e se matriculando no curso profissionalizante, ela poderia pedir a autorização de residência. Só que agora caiu isso. Tem que ter autorização, o visto de residência desde o país de origem. Isso dificulta muito porque muita gente está aqui, às vezes, ilegal e tudo, e não tem condições de entrar na universidade, por exemplo.

0: não tem a formação para entrar na universidade, não quer também entrar na universidade, e aqui precisa-se de mão de obra, né, mais básica. E esses cursos profissionalizantes, eles justamente atendiam a isso. Vamos ver como é que isso agora vai repercutir na prática, no dia a dia do mercado de trabalho, que vai ficar mais escasso aí de uma certa mão de obra, principalmente de coisas mais de profissões mais básicas ou mais que não exigem um estudo universitário. Barbeiro, como eu acabei de falar aqui do rapaz, pessoas que trabalham com cabeleireiro, trabalho também na parte de marketing digital, uma parte mais básica, operador de câmera, ou então na parte industrial também, algumas funções. Vamos ver como é que isso agora vai se processar.
1: Antônio Martins, Conexão Portugal. Martins, você está onde hoje? Você está num local diferente hoje.
0: Olha, eu estou num ângulo diferente do mesmo local.
1: Ah, tá
0: É, a
1: certo.
0: gente está, eu entrei algumas vezes aqui de um café aqui próximo, né? E hoje eu estou nessa região que eu falei para você, que é Oeiras, melhor, Algés, de Oeiras, que é uma cidade na região metropolitana de Lisboa, colada a Lisboa, feito Recife Olinda. E é um complexo aqui de empresarial e residencial também. E aqui você está vendo mais os prédios residenciais atrás de mim.
1: Muito bem. Fernando Castilho.
2: Martins, estava ouvindo você aí falar aí desses negócios de Cristiano Ronaldo, e eu me lembro que no ano passado, Martins, ele comprou 10% daquela cerâmica Vista Alegre, né, que é a mais importante cerâmica de Portugal, quando ela completou 100
0: Muito
2: anos,
0: tradicional.
2: tradicional, né, uma sofisticadíssima cerâmica, né, que quando completou 100 anos, anunciou que ele agora faria parte do quadro de acionistas. Então, os negócios de Cristiano são muito amplos e muito grandes. Mas eu queria perguntar a você uma informação que vem sendo divulgada, é o seguinte, é que metade ou quase metade dos estrangeiros que estão matriculados em escolas públicas de Portugal são brasileiros. É, isso quer dizer o quê? Que já temos assim, classes que metade dos alunos são brasileiros, chega a ser essa participação nas salas de aula? Como é o quadro aí, né?
0: Bom dia, Castilho. Bem, pelo menos que metade dos estrangeiros são brasileiros, né? Isso a gente pode garantir. São cerca de 84 mil estudantes brasileiros para 140, quase 160 mil estudantes estrangeiros nas escolas de Portugal. Isso acarreta uma série de coisas. Primeiro, é um reflexo dessa onda de imigração que veio desde 2017, onde a gente chega aí a 700 mil brasileiros, pelo menos oficializados, mas pode ser que tenha mais, tem gente com dupla nacionalidade. Agora, isso acarreta também uma certa dificuldade desses estudantes, porque, embora eles falem português, junto com os africanos, é uma vertente do português diferente, principalmente na parte escrita, e isso cria uma dificuldade adicional, né? No início aí dessa escolarização. E também exige que a própria escola se adapte um pouco a isso, né? Que tente entender como fazer para integrar melhor esses alunos e fazer com que eles não sofram tanto nessa adaptação, né? Então, isso é algo que tem preocupado as autoridades aqui, até porque existe uma reação mesmo, às vezes de pais, professores, enfim. Vamos lembrar aqui uma crise que teve, foi com os youtubers brasileiros, né? Porque o YouTube tinha muita criança vendo YouTube brasileiro e as crianças estavam chegando em casa falando às vezes com sotaque brasileiro, de algumas regiões do Brasil, e também com uma forma de falar muito semelhante, e que isso assustava os pais, porque eles não estariam falando da forma como os portugueses falam. Enfim, houve toda uma grita em relação a isso. Mas também tem professores hoje brasileiros aqui, né? Então é uma integração que tem que existir, porque é o que é, como eles dizem aqui, né? É o que é, e temos que nos integrar, e temos que ser integrados também, né? Vamos fazer com que a gente se sinta parte disso e, enfim, melhorar dos dois lados.
1: Ô Martins, hoje tem uma pauta importantíssima.

0: não sei como é a empolgação aí dos portugueses, mas Portugal estreia na Copa hoje. Cristiano Ronaldo e o esquadrão português, vou chamar assim, desde que se chamava a seleção aqui brasileira. Hoje é contra a República Democrática do Congo. Como é que fica aí? O pessoal usa bandeira, pinta a rua, não?
1: Olha, em geral é mais discreto como português em relação ao Brasil. Mas, bem, as pessoas estão indo trabalhar com a camisa de Portugal, quem pode, né? Quem tem mais liberdade em relação à vestimenta. Existem alguns lugares para transmissão do jogo. Então, por exemplo, a Praça do Comércio, tem uma grande arena lá. Aquela Praça do Comércio é a praça que, principal praça ali em frente ao Tejo, que é muito grande. Então, montaram ali um grande telão para que as pessoas possam assistir o jogo. Né? E também bares, nas suas transmissões, as pessoas nas suas casas também fazendo a sua própria arena, né, em particular ali, e que na hora do jogo vai parar um pouco e vai haver, obviamente, muita manifestação, muita gritaria, muita torcida, é só o que a gente espera hoje.
0: Então, começando a caminhada de Portugal na Copa, agora... O Antônio Martins torce para o Brasil ou para Portugal?
1: Eu torço para o Brasil. E depois o Brasil, Portugal e Cabo Verde agora.
0: Portugal e agora Cabo
2: agora
0: Verde.
2: Agora todo mundo
3: foi para Cabo Verde.
0: Rapaz, eu tô aqui Brasil e Cabo Verde também. Se o Brasil não ganhar, eu sou Cabo Verde até a final. Imagina, Cabo Verde e Argentina na final. Vamos embora.
1: Eu espero não ter nenhum tipo de confronto. Brasil-Portugal, Brasil-Cabo Verde. Obviamente que vai ser Brasil, né? Minha torcida, mas eu fico com aquela peninha assim que eu não quero ter.
0: Tá bom, tá certo. Já sabe, tem ideia do placar hoje, não?
1: Tem a menor ideia. Eu não consigo ter muita, como é que se diz, muita previsão nessa área do futebol. Mas vai lá, 1-0.
0: Pode 1-0? Só, rapaz? Gol do Cristiano Ronaldo.
1: Ah, jogo de Copa, né? Olha, posso contar uma história rapidinho? Na Copa de 2000, na Copa do Brasil, meu filho era muito pequeno, aí todo mundo foi fazer uma espécie de bolão, aí ele disse 10-0 pro Brasil. Aí minha mulher disse, filho, não, é menos. Jogo de Copa nunca tem, assim, muito gol, né? Resta aqui, foi 7-1 para a Alemanha naquele mesmo dia. Ela foi desmentida pela realidade.
0: Ela foi desmentida.
1: Com sinal invertido, né? Que nós perdemos, não ganhamos.
0: Ela foi desmentida da pior forma possível.
1: Da pior forma possível.
0: Obrigado, Martins. Conexão Portugal. Até semana que vem. Um abraço.
1: Até semana que vem. Um abraço.
0: Vamos direto agora falar dessa história da 6x1, Romualdo de Souza. A jornada 6x1 vai acabar e tem que ser rápido e tem que ser agora, não pode discutir, vota, aprova. Depois disso, aí ficou agora, não, vamos ver, vai para o Senado está arrastando, Lula quer que seja votado antes, tinha uma urgência para o PL que está lá, que é do governo, para poder acelerar logo, para chegar esse projeto de lei também logo antes da eleição. Hugo Mota disse, vai não. E aí o governo tirou. Explica aí para a gente, o que foi que aconteceu?
4: Primeiro, são dois projetos. Uma, certo, que é a PEC, a proposta que altera a Constituição Federal, e o outro projeto é um projeto de lei, que estará nas leis ordinárias. O projeto de lei vai, inclusive, detalhar o que significa o fim da escala 6x1, inclusive dizendo quais são as categorias que estarão ou não atingidas por aquela regra. Então, o projeto de lei é mais detalhado. O PL, a PEC, é mais específica. A PEC, que é a proposta de emenda constitucional, foi aprovada na Câmara, agora está no Senado, e o presidente Davi Alcolumbre sentou-se em cima da papelada, não quer nem saber em fazer andar esse projeto. Agora, com relação ao projeto de lei, ele chegou à Câmara dos Deputados encaminhado pelo Palácio do Planalto e já com regime de urgência. O que é o regime de urgência? Diz o seguinte, que a maioria dos projetos vai ficar na fila, porque aquele projeto que estiver em regime de urgência vai para frente. Só que não conseguiu ir para frente, porque primeiro tem que passar pela comissão

0: de Constituição e Justiça, tem que ter um relator e tudo mais. Agora já tem relator. Ocorre que o presidente da Câmara disse lá ao Palácio do Planalto, ó, minha gente, vocês têm esse projeto em regime de urgência, tudo está parado por aqui. Lembrem-se que o Senado votou uma série de pautas bombas, essas pautas bombas virão do Senado para cá e vocês querem que eu barre essas pautas bombas? Eu não posso barrar pautas bombas porque tem um projeto em regime de urgência. O governo foi lá e retirou o regime de urgência. Mota comemorou. Só que agora Mota vai fazer o seguinte, o presidente da Câmara. Vai pautar os projetos aprovados pelo Senado que tratam das pautas bombas. Um deles é aquele que dá benefícios ao agronegócio e depois é que vai votar o projeto de lei que trata da regulamentação do fim da escala 6x1. Como, por exemplo, vai dizer que a escala agora passa a ser 5x2, vai dizer que algumas categorias que têm necessariamente trabalhar no fim de semana tem de ter uma determinada escala de trabalho. Então, essa regulamentação está na fila. Agora, pelo o que eu tenho ouvido e daquilo que ouvi ontem, é capaz de dizer o seguinte: não vota o projeto de lei na Câmara dos Deputados, não vota totalmente agora, porque semana que vem já estará tudo parado por aqui em função das festas juninas. Se houver algum entendimento, é possível votar no segundo semestre. Mas aí já tem uma outra briga e eu já termino por aqui. A briga é a seguinte: a reportagem da Rádio Jornal informou em primeira mão que Lula iria a João Pessoa, na Paraíba, dar um abraço, um beijo e tirar uma foto com Nabô Vanderlei, ex-prefeito de Pato Espinhara, na Paraíba. Nabô Vanderlei vem a ser o pai do presidente da Câmara. O danado é que o pai de Hugo Mota não deslancha nas pesquisas. E Lula, de besta, que não tem absolutamente nada, não vai ter a foto com o candidato que está em quinto lugar, sendo que tem apenas duas vagas.
1: É, rapaz.
2: Ai, ai, ai. Agora, Nabô não engrenou.
1: Não engrenou. Ah, Nabô não. Não foi. Agora deixa eu perguntar uma coisa, para a gente entender direitinho. A jornada 6x1, o fim da jornada 6x1, esse projeto, ou seja PEC, ou seja o PL, do projeto de lei, ou seja o que for, vai ser votado, Romualdo? Tem como a gente dizer, olha, pode garantir que vai ser votado antes da eleição?
0: É possível dizer que o projeto de lei, sim, porque o projeto de lei não precisa de um quórum qualificado. Ou seja, não precisa botar 3/5 dos votos para aprovar. O projeto de lei é só uma votação em cada casa. A única questão é, dificilmente vai ter parlamentar em Brasília depois do recesso de julho para votar qualquer tipo de medida. Agora, é possível dizer assim, o projeto de lei é mais fácil de ser votado. Até porque, se for a PEC, a proposta de emenda constitucional, aquela que está para ser votada duas vezes no Senado, vai haver modificação. Havendo modificação lá no Senado, vai ter de voltar para a Câmara. E aí a coisa muda de figura.
1: É, eu pergunto isso porque, primeiro assim, o governo Lula quer aprovar isso antes da eleição de qualquer jeito para poder ganhar voto com isso. Agora, Edgar Leonardo, o tanto que a gente reclamou aqui da falta de discussão desse assunto, que estava sendo rápido demais, sabe o que é que me deixa triste? E assim, você fica realmente, às vezes, frustrado com o Brasil, com o país. Porque a gente está o tempo todo aqui falando da necessidade de discutir. Mas é a necessidade de discutir o projeto, a PEC, a necessidade de discutir o fim da jornada 6x1 e como é que vai ficar a economia do país. Isso ninguém quer discutir, Edgar. Isso ninguém quer discutir. A discussão que está agora, e não foi votada até agora, não é porque estão querendo discutir melhor, não. Não foi votada até agora porque estão negociando, para ver quanto cada um vai ganhar para poder aprovar ou não aprovar. Então, é coisa para eles, não é para o Brasil. O Brasil que se dane, esse é o recado deles, Edgar.
3: É porque a gente tem aqui duas questões que elas se somam e elas são muito ruins para a economia brasileira e para a vida do cidadão na ponta. Porque quando a gente está falando de economia, pode parecer algo muito distante, mas a gente tem que lembrar que quando a gente está falando de economia, a gente está falando da vida do cidadão, do mais pobre, de quem está lá na ponta, do trabalhador.

0: do cidadão que paga imposto e vota nesse país. O primeiro ponto é, de fato, que as decisões políticas nesse país, elas não caminham na direção dos interesses realmente da população brasileira, tá? Então, não são interesses puramente republicanos que norteiam as decisões. Primeiro ponto. E o segundo ponto é que soma-se a isso o fato de que a gente não tem uma cultura de planejamento. A gente, na verdade, não tem projetos e a gente vai trabalhar, porque esse é um projeto importante, esse é um projeto relevante a ser discutido. Quando a gente fala aqui, a gente é taxado de alguém que é contra, e não é o caso. Esse é um projeto importante, esse é um projeto relevante, e dada a importância e a relevância para a vida do trabalhador brasileiro, ele precisa ser discutido com base em dados, em pesquisas, em discussões que procurem o melhor para esse cidadão que paga imposto e vota. E aí tem um outro ponto. A gente, na medida que a gente não tem projetos, Igor, a gente, os nossos movimentos, eles são puramente movimentos espasmódicos em direção à busca de votos. E quanto mais a gente se aproxima do pleito, mais esses movimentos, essas convulsões em direção aos votos, elas vão se registrando. E isso não é bom, porque isso vai trazer reflexos de médio e longo prazo para a economia brasileira que não são os melhores e que se somam a outros movimentos do passado que já criaram os problemas do presente. Porque isso é que é importante relatar. A gente vai ter um ano que vem extremamente complexo por conta exatamente de políticas puramente populistas em busca de votos, gastos que poderiam ter sido melhor controlados, decisões de política do ponto de vista tributária que são extremamente complexas, reformas que não foram feitas. E, infelizmente, essa é só mais uma na direção de todos os problemas que somam-se à vida do trabalhador brasileiro.
1: Tem uma frase que eu gosto muito, que é assim: para tudo que é complexo, quem tem pressa é irresponsável. Sabe? Para tudo que é complexo, quem tem pressa é irresponsável. Toda vez que a gente diz aqui, não é porque a gente não quer que diminua a jornada, que as pessoas trabalhem menos, de jeito nenhum. É porque isso é muito complexo, isso precisa ser discutido. É claro que o objetivo vai ser diminuir, sempre. Mas diminuir, dar mais qualidade de vida para as pessoas, mas precisa ser discutido. E o que me deixa realmente triste, de verdade, em relação ao Brasil e em relação às pessoas que estão no poder hoje, isso vai de presidente da República a presidente da Câmara, de Senado, deputados, senadores, todo mundo, é que ninguém está demorando a decidir porque quer discutir. Todo mundo está demorando a decidir porque quer ganhar alguma coisa com isso. Lula porque quer ganhar voto, os deputados e os senadores porque querem ganhar algum tipo de vantagem para poder aprovar rápido ou não. É triste isso.
2: Ô Igor, eu tenho observado esses movimentos no Senado e essa semana eu estava me lembrando de uma coisa. Eu aprendi, né, que minha avó contava isso, o seguinte, que no passado, né, quando aquele menino abusado, que gostava de, ao ser contrariado, começava a chorar e caía no chão e começava a gritar, tudinho, né, eu aprendi que minha avó dizia o seguinte, bastava eu olhar para ele e ele entendia o recado. Né? Não precisava dizer nada, bastava olhar que ela dizia, quando ele estava reclamando, acabia isso aí. Pois bem, a sensação que eu tenho é que Davi Alcolumbre não teve uma mãe, né, que olhasse para ele assim e como é que chama, e repreendesse ele com um olhar para dizer, olha, acaba de fazer essas coisas tudo. Então, ele se comporta, com todo respeito à sua excelência, no Senado, como aquele menino brigão que não aceita ser contrariado. Quando a gente olha o noticiário a respeito do presidente do Senado e sua excelência, a gente não vê uma coisa muito organizada, um debate sério com outro. É sempre uma birra, né? Porque eu estava olhando o embate de Davi Alcolumbre nesse ano. E todos os embates não são embates assim consistentes, é uma birra. Ele briga com o Senado, ele briga com o STF, briga com o senador, não sei o quê. Agora ele está com outra birra. E aí ontem ele se abraçou na bandeira nacional, num discurso que fez, né, dizendo que quando é acusado de receber a módica quantia de 30 milhões de dólares, estão querendo difamar o Congresso Nacional, não tem nada a ver uma coisa com a outra. Mas nem isso. E o que é que acontece isso? A minha preocupação agora

0: aquela história. Tudo que é ligado isso aqui. O que a gente queria? A gente queria um tempo para debater. O Senado podia ser um bom momento para debater, porque, por exemplo, todas as confederações e as entidades ofereceram instrumentos e documentos para dizer o seguinte: olha, os senadores, que é a Casa Revisora, que são as pessoas que representam os estados, têm nas mãos informações e instrumentos para debater isso consistentemente. Certo? Aí, qual é o movimento que a gente... Veja bem, essas entidades procuraram o Senado, foram lá, entregaram documentos, informações, que dá para ser aberta a comissão e você tem aí um mês de conversa, numa conversa muito séria, porque tem informações para debater isso. Pois bem, o relator, né, que é o senador Otto Alencar, disse, não, vamos ver semana que vem. Semana que vem, como disse o Romualdo, é o São João. Depois de São João, vem as semifinais e tem a Copa do Mundo. Depois da Copa do Mundo, tem o recesso branco das eleições. Então, é aquela história. Por incrível que pareça, a gente vai perder esse tempo não para debater, mas porque não vai haver debate. Né?
1: Não, então, é para negociar.
0: Aí entra a palavra, para negociar. E nós não vamos negociar textos da lei. Né? Nós não vamos negociar melhoria do texto que o Senado está propondo, nós não vamos negociar uma melhor qualidade do texto a ser devolvido para a Câmara. Não, nós vamos eliminar, porque o menino Turrão, né, aqui passa aquela imagem de cara fechada assim, né, dizendo que eu não aceito isso, o senhor Davi Alcolumbre está nesse comportamento. Então é muito ruim para isso. Porque a gente
1: ô Castilho, deixa só, assim, porque não é só o Alcolumbre, tá?
0: Não.
1: Não é só o Alcolumbre. Isso é, nesse caso específico, é uma questão do governo Lula,
0: claro,
1: que está apressado.
0: É.
1: E o Alcolumbre está usando essa pressa, porque isso dentro desse sistema, dessas relações entre o Executivo e o Legislativo, o Alcolumbre está aproveitando a pressa.
0: É isso.
1: Então,
0: aí,
1: quanto mais pressa, é bom deixar isso bem claro. Quanto mais pressa tem um executivo, mais caro fica negociar com o legislativo.
0: Estabelecendo essa regra, né?
1: É, porque é o seguinte, se eu estou com pressa, eu pago mais, tá? Fulano está com pressa? Então, beleza. Então, vamos segurar aqui agora, porque agora ele vai ter que pagar mais para poder aprovar do jeito que ele quer, na velocidade que ele quer. Então, o problema não é só o Alcolumbre. O problema é o Alcolumbre, é o Hugo Mota, são os deputados, os senadores, é o Executivo, é Lula, é a campanha do Lula, é o Sidônio, que também está ali querendo colocar isso logo na campanha. Então, é todo mundo que está querendo usar isso para ganho próprio, e o Brasil depois se discute. Esse é o problema, esse é o grande problema. Agora, o Alcolumbre, você está certo, ele tem essa coisa realmente de... Eu acho que faltou alguém para fazer aquela cara. Minha avó fazia também, rapaz. Eu fazia
0: bastava
1: as coisas...
0: olhar assim, quando ela
1: bastava
0: olhava,
1: ela olhar, eu já sabia que quando chegasse em casa, a gente ia conversar.
0: É.
1: Deixa eu ir para o intervalo e a gente já volta.
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1: De volta com o Passando a Limpo, Romualdo de Souza.
3: Opa.
1: Teve um entrevero entre o André Mendonça e o Gilmar Mendes. Eles começaram a soltar ali farpa um para o outro. Eu pensei, se fosse outra coisa, porque eles são muito educados, tranquilos ali e tudo, mas se fosse outra coisa, eu pensei que um ia levantar e dar um tapa no outro. Não foi Luiz Roberto Barroso com o Gilmar Mendes naquela época, realmente. Você disse, rapaz, alguém vai levantar aí e partir para cima do outro. Ontem não, foi mais tranquilo, mas também teve muito atrito, muita farpa, né?
4: Os detalhes dessa briga estão no Jornal do Comércio, na coluna Política em Brasília. É mais ou menos o seguinte, André Mendonça chegou num ambiente, quando você chega numa casa e sente que estavam falando mal de você. O povo para o assunto, mas você percebe que o clima era de língua falando de você. E o clima é mais ou menos assim. Gilmar Mendes tinha decidido que soltaria ontem mesmo o pai de Daniel Vorcaro e o primo de Daniel Vorcaro. Ele iria alegar que tanto Henrique como Felipe Vorcaro não ameaçavam as investigações. E aí André Mendonça...

0: Mendonça, sentindo esse clima, tomou a seguinte decisão: levantou o sigilo das investigações e mostrou que a família de Vorcaro estava ameaçando testemunhas, enquanto também tinha acesso a dados sigilosos da Polícia Federal. Ou seja, tem também agentes infiltrados na Polícia Federal. Gilmar Mendes, vendo aquele movimento do ministro André Mendonça, disse o seguinte: é com certa incredulidade e alguma tristeza que me sinto obrigado a registrar que já há algum tempo as providências adotadas no presente caso vêm guardando uma semelhança que não podem ser ignoradas com as iniquidades da Lava Jato. André Mendonça penteou o cabelo, que agora sentiu um novo implante, e disse o seguinte: não é Lava Jato. Este caso que estamos julgando não é Lava Jato. Eu não pretendo fazer delação premiada e eu não prendo para fazer delação premiada, e eu não dormiria tranquilo se eu fizesse isso. Ou seja, mandou recado para Gilmar Mendes e mandou recado para o ministro Alexandre de Moraes, que manda prender para depois ter uma delação premiada. Na prática, André Mendonça retirou o sigilo. Agora todo mundo sabe que a família Vorcaro estava ameaçando testemunhas, inclusive houve uma ameaça de morte do ex-marido da namorada de Vorcaro, e que tem gente na Polícia Federal passando informações sigilosas que nem André Mendonça, como disse o ministro, que nem André Mendonça tinha essas informações.
1: Agora, deixa eu só entender uma coisa. Isso está sendo votado, isso está para ser votado, a votação é na primeira turma, não, na segunda turma, né?
0: Na segunda turma, e aí já votou. Tanto o pai como o filho vão continuar atrás das grades.
1: Isso, e manteve. Agora, o que me chamou a atenção, inclusive, foi a expressão que o Mendonça usou. Mendonça usou, diz que tem contornos de máfia.
2: Pronto,
1: e aí, quando diz contornos de máfia, né, Castilho? Ele está dizendo ali, ó, contornos de máfia, não é o Vorcaro, não. Tem uma máfia aí por trás e tem família envolvida, a família envolvida. É como se fosse realmente um negócio familiar, um crime familiar. E aí entra primo, entra pai, entra todo mundo. E ele deixa isso bem claro. E o Gilmar Mendes, mais uma vez, aparecendo ali querendo soltar alguém, né? O Gilmar Mendes sempre está querendo soltar alguém.
2: Eu acho que a gente viu um embate muito interessante, né? Foi um embate muito, muito, um embate assim, civilizado, mas muito agressivo. E como disse o Romualdo, o André Mendonça disse: nós não estamos falando aqui de um crime, de uma investigação comum, não. Temos contornos de máfia, nós estamos falando de como é que chama, de organização criminosa que parte para a violência. Agora, é importante lembrar o seguinte: o réu, né, o pai de Vorcaro, ele, na verdade, ele tem um histórico muito grande em Minas Gerais. Eu já escrevi isso na coluna JC Negócios, que eu fui dar uma pesquisada quem era o pai de Vorcaro. Vorcaro foi sócio do pai numa primeira empreitada, Igor, na Copa do Mundo 2014, para criar um fundo para construir um hotel em BH, que até hoje nunca saiu do papel. Não foi Vorcaro que inventou esse fundo, foi o pai, né, que já tinha negócios de vender e não entregar cemitérios. Né? Então, não é uma coisa de... A família do pai de Vorcaro, ele vem com uma série de negócios e sempre trabalhou nesse negócio. Qual foi o diferencial? É que o Daniel Vorcaro, ele deu um upgrade nos negócios. E aí, eu estava conversando ontem, inclusive foi objeto de uma nota na coluna hoje. Existe uma empresa no Brasil, né, que representa a marca Forbes.
1: Sim.
2: Uma empresa média, de pequeno porte, tudo isso. E Vorcaro foi homenageado por essa revista, né? De um jornalista que tem a marca e a filha dele. Pois bem, a Polícia Federal descobriu que Vorcaro, em 2023, criou um fundo, né? E botou 100% das cotas da representação da revista Forbes nesse fundo e registrou na CVM. E aí ficou lá no bolo tudinho. Quando foi em 2024, Vorcaro pegou este fundo e colocou num fundo maior que tem ativos estimados em 15 bilhões. Só tem um detalhe: ninguém da empresa, né, que era dona da marca

pobre no Brasil, foi informado. O cara simplesmente registrou na CVM, na junta comercial não tem um papel, não tem um contrato, mas existe um fundo que o cara... Aí quando

0: ter que desmontar. O que ficou muito claro para mim é o seguinte: Vorkário literalmente saiu pegando CNPJs por aí e criava fundos, tá entendendo? E dizia que esse fundo valia 100 milhões, 200 milhões.
1: Sim.
0: Depois ele juntava isso para um monte de papel. Agora, isso ele registrava na CVM.
1: Ou seja, essa, ô Castilho, essas falcatruas, essas coisas começaram muito cedo e começaram com o pai.
0: Com o pai.
1: Começaram então, com o pai, com a família.
0: Não então, falando o Mendonça tem... Não tem uma pessoa que é inocente, que foi aquele cara, o filho que envolveu o pai, não. Então, é muito sério esse tipo de coisa. E diga você, é do jeito que foi aprovado ontem, né? Assim, é muito difícil você desmanchar essa prisão.
1: Edgar,
0: à medida que chega as provas, vão se avolumando, né?
2: Eu ia fazer um comentário, Igor, que eu vi essa colocação sua, Castilho, extremamente pertinente, mas o quanto isso levanta dúvidas. E o quanto é importante que isso seja investigado, que essas pessoas sejam presas, essas pessoas sejam julgadas, tá certo? Porque, veja, esse é um documento registrado na CVM. E aí o investidor, que está do outro lado, ele tem que ter confiança no sistema financeiro brasileiro para que ele possa realizar seus investimentos, colocar ali sua poupança. Que nível de seriedade isso traz para os fundos que estão postos na CVM? Porque a CVM vem... como a Comissão de Valores Imobiliários, ela vai dar aquele carimbo para quem está, para um pequeno investidor, tá, que não tem condições de ter grande conhecimento e fazer análises profundas, ele vai lá, olha, e o banco oferta um fundo, né, uma aplicação qualquer, e aquilo passou, aquilo foi avalizado. Isso é muito sério. Isso é muito sério. Isso precisa ser investigado. Isso não pode, a gente não pode estar fazendo política em cima desse caso do Banco Macho. É um caso seríssimo, um caso que levou 2/3 do Fundo Garantidor de Crédito, um caso que envolveu uma série de políticos, inclusive esse é o grande problema, porque talvez como ele envolveu políticos de todas as esferas e de todas as alas, ele acaba que tem muita gente querendo proteger, mas isso não pode passar em brancas nuvens, porque isso afeta a confiança no sistema financeiro nacional.
1: É verdade. E, assim, agora me chamou muita atenção e eu acho que vai chamar muita atenção ainda, Romualdo, essa disputa, essa briga do Gilmar Mendes com o André Mendonça. Eu acho que é algo que já estava ali na superfície, todo mundo sabia que eles estavam se estranhando internamente, mas ontem parece que ultrapassou ali, passou e... Você não percebeu isso? Você entendeu assim também?
3: Exato. E tem duas alas importantes no Supremo Tribunal Federal. A ala que está com o presidente do STF, o Fachin, e a ala que está com Gilmar Mendes. Minoritariamente, a de Gilmar Mendes é mais histriônica, é mais de estardalhaço e é mais de decisões, que eu diria, importantes e com maior repercussão. O danado de tudo isso é que cada vez que houver um movimento de um lado, o ministro André Mendonça já disse que vai ter movimento do lado em que ele está comandando essa investigação. Parece, até aqui, parece que agora a gente vai ter o recesso de julho, é possível que o ministro Fachin consiga convencer a maioria de que é preciso votar esse tal de código de ética. Mas, até agora, não tem código de ética como o Fachin tinha prometido.
1: Pois é. Vamos lá, vamos embora então. Passando a limpo, está chegando já o finalzinho aqui. Quero agradecer Edgar Leonardo, agradecer também Fernando Castilho e Romualdo de Souza, Evandro Chaves e Avanildo Cerqueira nos trabalhos técnicos, Max Augusto aqui na produção e também com a participação do João Carneiro hoje na produção. Muito obrigado a todos vocês. Deixa eu agradecer aqui a vocês e amanhã a gente está de volta às 8 da manhã. E vamos embora trabalhar, que tem muito trabalho ainda durante o dia de hoje em Recife, em Pernambuco e também aqui em Brasília. Valeu, tchau, tchau.
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5: 4:22.
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1: Gente, uma pílula contra o câncer de pâncreas, um dos mais agressivos do mundo. Isso poderia ser um sonho muito distante, mas parece que está sendo muito próximo de ser realizado, né? É uma realidade já muito próxima, porque uma medicação foi apresentada no maior congresso de oncologia do mundo. E a gente vai falar sobre essa medicação, sobre esses avanços agora, no consultório do Rádio Livre. Para conversar com a gente, estamos com o doutor Antônio Douglas, médico-oncologista do Hospital Santa Joana Recife, Hospital das Clínicas, professor da UPE, membro da Sociedade Brasileira de Oncologia, também da Sociedade Americana de Oncologia Clínica, e está aqui com a gente no nosso consultório. Boa tarde, doutor Antônio, seja bem-vindo.
2: Boa tarde, Anne, muito prazer estar aqui. Boa tarde aos ouvintes e estamos aqui para ajudar todo mundo.
1: Prazer todo meu poder conversar com o senhor. E também com o doutor Irã Costa Júnior, que também é médico-oncologista, membro da Sociedade Brasileira de Oncologia Clínica, da Sociedade Europeia de Oncologia Médica, da Sociedade Americana de Oncologia Clínica, doutor em Oncologia pelo Instituto Nacional do Câncer, diretor de Relações Institucionais da Clínica Florence Recife, hospital especializado em cuidados paliativos e reabilitação. Boa tarde, doutor Irã. Seja bem-vindo.
3: Olá, boa tarde, Anne. Boa tarde aos ouvintes da Rádio Jornal. É um prazer estar aqui conversando sobre um tema tão efervescente aí que está na mídia.
1: Pois é.
3: Bem pulsante.
1: Que bom tê-los com a gente nesse consultório. Quero convidar os ouvintes também a participarem. Tem dúvidas, curiosidades? Mandem para a gente as suas perguntas pelo nosso WhatsApp, número é o 99147-8520, tá? Vou começar. Vocês dois estavam no congresso? Nasco?
3: Sim, os dois estavam.
1: Os dois estavam,
2: sim,
1: né?
2: Coincidentemente, a gente se encontrou lá e conversou lá no congresso. Estávamos lá.
1: Esse congresso, minha gente, o maior congresso de oncologia do mundo, e a gente conseguiu ver, até pelas redes sociais, uma imagem bem emocionante dos médicos aplaudindo de pé quando foi apresentada essa medicação. O nome é difícil, é Daraxonrasib, é isso, doutor Antônio, é isso?
2: É, Daraxonrasib, essa medicação.
1: Daraxonrasib, então pra gente não errar, Daraxonrasib. É realmente uma medicação promissora, pelo que vocês viram lá?
2: Muito, muito promissora, muito promissora. Porque o câncer de pâncreas é uma doença muito agressiva, né? É uma doença bem incidente no nosso sistema, na nossa comunidade. E uma doença que, quando aparece, é uma doença muito agressiva e, às vezes, muito mortal, uhum, né? Quando aparece, a doença já está bem avançada e você tem poucos tratamentos eficazes a longo prazo. Geralmente, são tratamentos com quimioterapia, que são tratamentos bem tóxicos. Então, o paciente, além de ter uma vida bem complicada, que tem muita toxicidade da quimioterapia, piora muito a qualidade de vida. Então, o paciente tem muita dor, perda de peso, náusea, vômito. Então, essa droga veio para quem trata esse paciente com câncer de pâncreas, foi surpreendente, porque, primeiro, é uma medicação oral, né? Você deixa de fazer quimioterapia, que é venosa, que pode cair o cabelo, que tem vômito.
1: E tem que ir no hospital, né? Para tomar, né, doutor?
2: Que tem que ir no hospital, tem que marcar a data para o paciente tomar medicação. Então, você pode tomar um remédio em casa. Isso aí é fantástico. E mostrou que essa tinha uma taxa de resposta 3 vezes maior do que a quimioterapia que a gente já fazia efeito. E que melhorou a sobrevida dos pacientes, viveram mais tempo, e outra coisa muito boa é com melhor qualidade de vida, teve maior controle de dor, melhor qualidade de vida. Então, foi uma medicação que a gente ficou muito extasiado, assim, alegre com essa nova droga.
1: E a gente acompanhou os vídeos de longe, claro, né? A gente acompanha nas redes sociais, dizendo, nossa, que notícia maravilhosa, que a medicina está avançando a esse ponto de a gente ter aí uma pílula, um comprimido, né, que possa tratar, por exemplo, as pessoas com câncer de pâncreas, que a gente sabe que é muito agressivo, que tem uma mortalidade muito grande. Se você que está nos ouvindo colocar no Google câncer de pâncreas, quanto tempo de vida, vai aparecer aí meses. E principalmente porque, como disse o doutor Antônio, a gente, quando descobre o câncer de pâncreas, já descobre num estágio mais avançado, normalmente, porque não dá sintomas, então é difícil demais. Agora, doutor Irã, o que faz a Daraxonrasib? O que que eles apresentaram lá que deixaram vocês assim tão animados? O que que essa pílula, né, esse medicamento, ele faz de fato no paciente que tem o câncer de pâncreas?
3: Então, vamos lá.

0: primeiro, só reiterando o que Douglas falou, o que você também falou, o câncer de pâncreas, a oncologia evoluiu muito. Você teve os tratamentos de câncer de mama, de pulmão, de câncer de rim, de pele, você tem os tumores melanoma, que era uma doença devastadora. Hoje é uma doença que tem tratamento com sobrevida muito longa. Em mamas, as transformações foram brutais. Uhum. Né? E elas aconteceram, e o câncer de mama consegue, ele puxa os outros, inclusive. O pâncreas, o tratamento de câncer nos últimos, de câncer de pâncreas nos últimos 20 anos, esse é o primeiro dado importante, praticamente não saiu do lugar. Tratamento decisivo do mar. Os resultados melhoraram muito pouco nos últimos 10, 15, 20 anos. Os tratamentos que a gente usa, que é quimioterapia, são quimioterapias que veio da experiência em tumores de cólon, de intestino, por exemplo. Então não tem uma, não tem uma droga específica para câncer de pâncreas. Essa é a primeira coisa. Tá. Depois o resultado que Douglas falou, né, que o Dr. Antônio Douglas falou. Efetividade em melhorar o resultado 3 vezes maior do que a quimioterapia, com uma qualidade de vida muito maior, com o paciente tomando remédio em casa, como você disse, é que precisa ir para o hospital, que no caso não precisa. Mas o que é, para nós que somos oncologistas, essa droga é qualquer medicação. O câncer é uma proliferação celular, uhum. Certo? Sabemos que ele é divisão celular, ele vai proliferar celular. Então, a célula recebe um estímulo para se multiplicar. Então, nós, os oncologistas, os pesquisadores, descobriram que para haver esse ponto, existem receptores onde um hormônio, uma substância, vai lá, liga e estimula a célula a se multiplicar. O que essa droga faz? Ela se liga a um receptor chamado RAS, que estimula a proliferação celular e impede a proliferação celular, porque ela bloqueia este receptor. Eu estou dando uma explicação bem simples, certo? E além de fazer um trabalho maravilhoso para pâncreas, esta via do RAS, não existia droga antes para isso. Então, além dessa medicação, nós temos a expectativa de que ela vá modificar a história do tratamento do pâncreas e que vai ser utilizada para outras também, porque esse mecanismo tem outros tumores.
1: Que impede que essas células se multipliquem, é isso?
0: Quando se liga, quando o adaraxorase se junta a um receptor, essa célula se multiplica ou para a multiplicação ou multiplica mais lentamente. Uhum. Então, isso é o mecanismo de atuação dela. E como eu disse, não existia na oncologia, na medicina, nenhum tratamento antes disso que bloqueasse esta via. Tá? Então, quando a gente descobriu que os pacientes têm essa via ativa, nós não tínhamos o que fazer. E agora tem. E ela vai ser utilizada, inclusive, para outros tipos de tumores.
1: Nossa, a notícia é boa em todos os sentidos, né? Porque se ainda há essa expectativa de ser utilizada em outros tipos de tumores, gente, aí é maravilhoso. Agora, doutor Antônio Douglas, essa medicação, eu vi que ela passou pela última fase de teste, que 500 pessoas, né, participaram, aí 248, quase 250 fizeram uso da Araxonrasib e as outras não. Inclusive, quem fez o uso da medicação viveu quase mais de um ano, já quem não tinha feito uso da medicação, só com quimioterapia, viveu menos, viveu 6 meses em média, enfim. Mas já pode ser usada no tratamento? Como é que fica a partir de agora? Porque foi anunciado, todo mundo nessa expectativa, como vocês também, felizes com esse novo tratamento, mas já pode ser usado.
2: A gente ficou muito feliz com os dados, né? Os dados, como você falou, eram pacientes que já tinham sido tratados, eram pacientes metastáticos, já tinham uma doença disseminada, que é assim que a gente começa na oncologia, né? A gente começa geralmente com um paciente que tem doença disseminada, uhum, ou metastática, até para as pessoas que estão escutando entender. E a gente começa nos pacientes que já foram tratados inicialmente com a primeira linha e, no caso desse, era segundas ou terceiras linhas. Os pacientes já tinham sido tratados antes. Então, o paciente já tinha uma história de tratamento e ofereceram essa medicação. Entendeu? Entendi. Desse trabalho, por isso que a gente ficou tão feliz. Há muitos anos que a gente não tinha nenhum trabalho, nenhuma droga nova para pâncreas, como o doutor Irã falou, né? Então, além de descobrir essa mutação no CARAS e essa droga que age diretamente nessa mutação, que outros cânceres a gente já tem drogas, tipo câncer de pulmão, a gente já tem drogas direcionadas para várias mutações, FR, uhum, e ALK, mas

0: não tinha. Então é capaz de a gente usar isso para não só para pâncreas, mas começar a replicar em outros tumores. Mas essa droga é um lançamento ainda, é um laboratório ainda, que é um laboratório pequenininho, que a gente sabe que é uma startup, e que a gente não tem ainda um laboratório assim a nível nacional que vai fazer a distribuição e a venda dele. Então a gente não tem, não sabe qual é o laboratório que vai fazer essa distribuição, que vai comprar essa droga da startup. A gente não sabe ainda quando vai entrar no sistema, no mercado. Entendi. Como foi aplaudido, uma taxa de resposta maravilhosa, os pacientes fizeram só quimioterapia, eram só 6 meses, e quem fazia essa droga era mais de 1 ano, e a gente espera que, como fez segunda linha, quando vier para a primeira linha, então vai ter uma sobrevida muito maior, é 2, 3 anos, a gente espera bastante tempo.
1: Como assim, desculpa, segunda linha e primeira linha? Para a gente entender, assim.
0: É, primeira linha, a primeira droga que você faz para o paciente que começou a ter tratamento. Entendi. Então, nesse trabalho, o paciente já tinha sido tratado antes.
1: Entendi.
2: Você começa um tratamento que é chamado de primeira linha,
1: que é a quimioterapia, normalmente,
2: que
1: é, né?
2: Pode ser quimioterapia, pode ser imuno, pode ser bloqueio hormonal. Estou falando do tratamento do câncer. Sim. De uma maneira geral. E quando esse tratamento para de funcionar, você passa para uma segunda linha. Ou seja, como fazer um segundo tratamento.
1: Sim. É uma nova tentativa, né?
2: Uma nova tentativa, exatamente.
1: Isso. Entendi.
2: E essa droga foi testada na segunda e na terceira linha. Que nós, como o Dr. Antônio Douglas falou, a gente acredita que ela vai vir muito rapidamente para a primeira linha e que vai modificar a história natural dessa doença.
1: Bem.
0: Então já foi aprovado pelo FDA americano, agora está faltando, ele tem que ter as normas de aprovação da Anvisa e depois ver a liberação para fazer o uso mercadológico dentro do mercado. Então ainda espera que ainda vai durar um tempo para chegar no Brasil.
1: Vocês esperam...
2: A expectativa, esse laboratório, como o Douglas falou, é um laboratório revolucionário, o nome dele é Medicine Revolution, desse laboratório. Eu tive ontem conversando, certo, com um dos maiores oncologistas do país, que é o Dr. Paulo Marcelo Hoff, que é o presidente da Oncologia DOC, certo? Ele está empenhado com um grupo de pesquisadores mundiais, certo, em trazer essa medicação. A expectativa é que ela comece a ser comercializada mundialmente a partir de outubro.
1: Deste ano.
2: Outubro, novembro desse ano. Porque foi resolvido o problema técnico, científico, um trabalho que mostra resultado, mas o número de casos de pâncreas aumentou muito nos últimos 10 anos. Então, existe uma demanda grande, tá? E eles começaram essa produção agora. Como Douglas falou, tá? Essa droga não é vendida nesse momento, não é comercializada e nem usada em nenhum país do mundo.
0: Isso.
2: Nenhum, nem nos Estados Unidos. Tá? Porque mesmo tendo a operação, não está tendo a medicação.
1: Sim.
2: Ela vai começar, ela começou a ser produzida em abril, porque o resultado a gente já sabia, nós na oncologia já sabíamos que ele existia desde abril. Mas até você ter uma produção que abasteça o mundo inteiro, o mercado inteiro, tá? Esse é o grande desafio.
1: Bem, a gente ainda vai entender mais sobre essa nova medicação, Daraxonrasib. Vocês decorem esse nome, porque de fato é uma grande inovação para o tratamento do câncer de pâncreas e, como disseram aqui os doutores, quem sabe para outros tipos de tumores também. A gente vai conversar ainda mais com o Dr. Irã Costa Júnior, também com o Dr. Antônio Douglas, os dois oncologistas que estão com a gente e com vocês, claro, nossos ouvintes, quem quiser participar. O número do nosso WhatsApp é o 99147-8520. Fazer um rápido intervalo e volto já.
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1: O consultório do Rádio Livre hoje está falando sobre a pílula contra o câncer de pâncreas. É assim que a medicação Daraxonrasib está sendo chamada. Essa medicação que foi apresentada no maior congresso de oncologia do mundo e que esse congresso aconteceu em junho deste ano. Nós estamos entendendo mais sobre essa medicação com os médicos oncologistas, Dr. Antônio Douglas, também doutor Irã Costa Júnior. Doutor Irã, essa medicação hoje, se ela chegasse hoje, está produzida, a Anvisa liberou, vamos começar a utilizar nos pacientes. Hoje, ela seria utilizada em que paciente que luta contra o câncer de pâncreas?
2: O trabalho que foi apresentado na ASCO usou no paciente que tem metástase.
1: Uhum.
2: Então, nós, provavelmente vai ser, e foi aprovado no FDA americano para metástase e vai ser aprovado pela Anvisa no Brasil também, no caso do paciente que tem a metástase.
1: Uhum.
2: Mas isso, quando se fala em câncer de pâncreas, certo? Em torno de 60% a 70% dos pacientes já se apresentam com metástase.
1: Nossa.
2: Então, é a maioria, vai ser utilizado na maioria dos pacientes com câncer de pâncreas hoje. Só lembrar que essa medicação é para o subtipo de câncer de pâncreas chamado adenocarcinoma, que são também 90% dos cânceres. Tem outros tipos de câncer de pâncreas, certo? Que essa droga não vai ser, pelo menos agora, ela não foi testada para esse tipo de tumor. Então, vai ser utilizada para o paciente com metástase, mas a gente estava conversando, eu e o doutor Antônio Douglas aqui fora, já tem estudos para se utilizar antes da cirurgia, em pacientes que não têm metástase e pós-cirurgia. Mas esses estudos ainda estão acontecendo. Os resultados ainda vão ser publicados, que vão gerar as novas autorizações.
1: Entendi. Doutor Antônio Douglas, com relação à cirurgia num caso de câncer de pâncreas, quando é que ela acontece? Assim, quando a pessoa descobriu que está com câncer de pâncreas, já pode passar por cirurgia? Como é que normalmente acontece?
0: Todo paciente tem diagnóstico de câncer de pâncreas tem que ser avaliado pelo oncologista e pelo cirurgião oncológico,
1: uhum,
0: ou cirurgião gastrointestinal, porque ele tem que avaliar a ressecabilidade do tumor de câncer de pâncreas. A maioria, quando é diagnóstico, como o doutor Irã falou, é doença, 60% a 70% é doença localmente avançada ou metastática. Então, e muitas vezes, a gente não consegue fazer essa cirurgia logo de cara nos pacientes. A gente tem que fazer quimioterapia antes, para você ter uma taxa de resposta, diminuir o tumor e depois ser operado. Mas tumores iniciais, pequenos, até menos que 2 centímetros, menos que 4 centímetros, que até T2, você consegue ter a operação, a cirurgia logo de cara e depois a gente oferecer quimioterapia adjuvante. Mas a maioria dos casos, infelizmente, que chega presente, são doenças localmente avançadas ou metastáticas. Por isso que a nossa esperança dessa droga nova, que vai ajudar muitos pacientes nossos, né? Se a maioria tem doença avançada e essa droga para a gente, para pacientes que já têm doença metastática. Uhum. Então, a gente espera, a gente está muito esperançoso. Por isso que os médicos ficaram tão felizes lá na hora, inclusive a gente, né, doutora? Porque para quem tem paciente de pâncreas, a gente já sabe o sofrimento, né? E a qualidade de vida é muito ruim durante o tratamento dos pacientes. Então, acho que vai ajudar muito a qualidade de vida desses pacientes.
1: Então, pode ser que, já que a expectativa é que ainda este ano, né, esse medicamento ele comece a ser fabricado e distribuído para o mundo inteiro. Vocês falaram aqui no mês de outubro, vou botar aqui esse ano, segundo semestre, para a gente já ter esse medicamento sendo ofertado para os pacientes. O senhor acredita que pessoas hoje que estão se tratando com câncer de pâncreas, que não puderam nem passar pela cirurgia ainda, podem se beneficiar, possam se beneficiar também desse medicamento quando chegar aqui para frente? Eu digo daqui para frente.
0: No trabalho apresentado, era o paciente que já tinha o diagnóstico, já tinha feito um tratamento de quimioterapia prévio.
1: Uhum.
0: Então, quem tiver diagnóstico recente não vai poder usar, tem que entrar no trabalho clínico.
1: Uhum.
0: A gente espera que na frente possa usar para quase todos os tipos de câncer de pâncreas, doença localizada, antes de operar ou depois de operar. Mas hoje o trabalho que foi apresentado, a gente tem que seguir as regras do trabalho.
1: Sim.
0: E vai ser para paciente que já fez uma primeira linha de químio e que vai poder ser exposto ao remédio novo.
1: E deve ter muito paciente que já fez químio, né?
0: Já, tem muitos.
1: Que está fazendo químio, outros tratamentos também. E que
0: muitos.
1: Estão esperançosos também com esse medicamento que, repito, é um comprimido. É uma pílula. Estão chamando de pílula contra o câncer de pâncreas porque é realmente um remédio para você tomar em casa. Agora, o Marcelino, nosso ouvinte de Camaragibe, pergunta, doutor Irã, se também foi falado de efeitos colaterais dessa nova medicação. A gente sabe que quimioterapia tem muitos efeitos colaterais, radioterapia também. E a Daraxonrasibe, vou ficar repetindo esse nome que realmente assim, é uma grande inovação. Foram apresentados efeitos colaterais dessa medicação?
2: Sim, não foi. Todo estudo tem por obrigação acompanhar e medir os efeitos colaterais. quando eles se comparam com os da quimioterapia, eles são infinitamente

0: infinitamente menores e são infinitamente mais
1: leves.
0: Mais leves, eles são menos, a droga é infinitamente mais, menos tóxica do que a quimioterapia.
1: Uhum.
0: Então, rache algumas manchas na pele, né, fadiga, né, os pacientes apresentaram tontura, alguma dessas medicações, com pico hipertensivo, mas toda medicação tem efeito colateral, né? A dipirona tem efeito colateral,
1: uhum,
0: certo? E esses efeitos colaterais, as incidências são muito baixas ou os efeitos colaterais são muito discretos, tá? Então, esse é outro avanço, talvez, Dr. Antônio Douglas começou a conversar, foi uma das primeiras falas dele, né? Quando se compara a qualidade de vida de um paciente tomando quimioterapia, certo? Porque como o câncer de pâncreas é resistente, a dose da quimioterapia tem que ser maior. Ele tem que usar esquemas de quimioterapia com 4 drogas. Tá? Então, para você quebrar a resistência do tumor de pâncreas. Então, quando você tira 4 drogas num esquema que é feito a cada 15 dias, infusão contínua de 48 horas, e troca para um remédio oral em casa, né? O efeito sobre a qualidade de vida é brutal.
1: Essa droga realmente, esse remédio realmente está trazendo muita esperança para todos os pacientes que têm câncer de pâncreas. Mas o câncer de pâncreas também vem crescendo, os dados de pessoas que estão sendo diagnosticadas com câncer de pâncreas. A gente vai entender mais também aqui no consultório por que isso está acontecendo. Inovação de uma medicação, uma pílula contra o câncer de pâncreas, que foi apresentada no maior congresso de oncologia do mundo, a ASCO, este ano, junho de 2026. Estamos com dois médicos oncologistas que estavam no congresso, Dr. Antônio Douglas e Dr. Irã Costa Júnior, estavam lá, viram a apresentação dessa medicação, a Daraxonrasib, e estão contando para a gente, de fato, porque ela é tão eficiente. Agora, um dos nossos ouvintes, Marcelino, Dr. Irã, perguntou assim: tudo bem, mas quanto é essa medicação? Ainda não está nem liberada, né, para o mundo inteiro, mas ele já está preocupado com o preço dessa medicação. Já tem essa estimativa de preço, doutor Irã?
0: Vamos lá. Essa estimativa de preço tem. É uma estimativa de preço americano. E foi, na verdade, foi o que se gastou por droga, certo? Durante o estudo. Certo? Que foi em torno de $20 mil que se gastou por paciente,
1: uhum,
0: certo? Durante o estudo. Então, mas não tem o dado ainda sobre esse preço da droga, não. Na verdade, era $20 mil por mês por paciente.
1: Entendi. Tá? Isso então, durante o estudo, né?
0: Isso durante o estudo. Quando essa medicação vem, que ela passa a ser vendida no mundo hoje tem perto de 500 a 600 mil pessoas com câncer. Então, Quando você começa a ter isso aí, o preço cai bastante.
1: Uhum.
0: Tá? O Brasil também tem uma política de negociação, certo? Bem já tem uma pauta que foi desenvolvida a partir, inclusive, das drogas contra a AIDS. O Ministério da Saúde tem uma atuação muito grande, muito bem feita sobre isso. Então, essas drogas, o preço cai bastante, porque elas passam a ser vendidas para o mundo inteiro. Então, o preço cai isso, mas não tem, efetivamente não tem o dado de custo.
1: Não tem o valor agora, né?
0: Isso.
1: Até porque vai ser vendido em larga escala, a gente tem que pensar assim, porque no mundo inteiro cada vez mais pessoas têm câncer de pâncreas, né? Isso o senhor mesmo trouxe esse dado aqui pra gente, né, doutor? A gente tem até aqui uma informação, uma estimativa do INCA, de que no Brasil mais de 13 mil novos casos de câncer de pâncreas sejam diagnosticados por ano. Nosso ouvinte André mandou um áudio para a gente, para participar do consultório, falando justamente sobre o câncer de pâncreas. Vamos ouvir o que ele pergunta.
2: Boa tarde, Ana Barreto. O André, ouvindo aí o consultório, eu gostaria de perguntar para os doutores, não é, assim, o que é que leva a um câncer de pâncreas, né? E eu agradeço, uma boa tarde.
1: Obrigado, André. Doutor Irã.
0: Douglas, eu vou começar e você continua. A Organização Mundial de Saúde acredita que a incidência de câncer aí até 2060 ela vai aumentar em torno de 45%. E por que que isso está acontecendo? O principal fator pelo qual isso está acontecendo é o envelhecimento da população. O câncer é uma doença do envelhecimento.

0: geriátricas, é uma doença degenerativa, uma doença do envelhecimento. O segundo fator que envolve o aumento da incidência de câncer diz respeito à obesidade. A principal causa de câncer no mundo é o tabagismo, é o cigarro. A segunda é a obesidade, é o sobrepeso e a obesidade. E o câncer de pâncreas está ligado às duas, ao tabagismo e à obesidade. Certo? O tabagismo vinha diminuindo, depois da Covid ele voltou a aumentar, principalmente na parte oriental do mundo, e a obesidade crescendo muito na parte ocidental do mundo. Os Estados Unidos têm um problema grave, o Brasil também. O Brasil hoje tem 34% das pessoas ou com sobrepeso ou com obesidade. Então, tem vários fatores, mas os principais, certo? É o envelhecimento da população, certo? O aumento do tabagismo e o aumento, certo? Da obesidade. Não sei se o Dr. Douglas...
1: Não, é isso mesmo, concordo. A população está envelhecendo, então o fator de risco, a idade por si só é um fator de risco, tem que se lembrar disso. E o que está crescendo no mundo inteiro é a obesidade, né? Consumo de carnes vermelhas, ultraprocessados, são fatores de risco. Pacientes diabéticos são fatores de risco para ter câncer de pâncreas. É um fator de risco também, uma consequência, para as pâncreas podem ter diabetes também. Pacientes têm história de pancreatite crônica, né, que a gente falou que algum paciente aí falou que quem tem inflamação, a inflamação do pâncreas, que é pancreatite crônica, pode também estar associado a um risco aumentado pela inflamação a longo prazo de um câncer de pâncreas. Pacientes alcoolistas crônicos também, né, o álcool, que pode causar uma inflamação no pâncreas e que também pode causar câncer de pâncreas no futuro. E história familiar, né, que está crescendo a questão de câncer de pâncreas hereditário. Não é tão frequente, mas a gente está começando a ter mais incidência, a ver mais. E algumas mutações, a mutação do BRCA, que também pode dar câncer de próstata e mama. Já tem dados também que essa mutação do BRCA também aumenta a chance de câncer de pâncreas.
2: Ô, doutor Antônio, por que o câncer de pâncreas é tão difícil de diagnosticar assim no início? São poucas pessoas que descobrem no início.
1: Essa é uma pergunta muito interessante, porque ele é um órgão que chama de retroperitoneal. Então, ele fica por trás do intestino. Então, ele demora muito para dar sintomas. E como ele vai crescendo devagarzinho, como ele cresce para frente, ele vai sendo que meio que... O sintoma dele vai sendo que diminuído pelo intestino. Tanto que ele só começa a dar sintomas ou quando ele obstrui as vias biliares, né? Quando o paciente ele fica todo amarelinho, né? Que é chamado de icterícia, que ele começa a dar sintomas biliares. Ou o que acontece muito também, que ele cresce para trás e ele começa a comprimir a coluna. Então, é muito frequente um paciente com muita dor, aquela dor na coluna que pode estar aumentando, aquela dor, geralmente são dores lancinantes, e essa dor pode estar associada a um câncer de pâncreas comprimindo o nervo ali na coluna atrás.
2: O senhor falou isso e eu lembrei aqui de um caso de um homem no Brasil que descobriu um câncer de pâncreas aos 42 anos, veja, ainda um homem muito jovem, e quando ele descobriu, ele tinha uma dor nas costas. Ele teve alguns sintomas que parecia uma gastrite, enfim... Vários sintomas gastrointestinais, por exemplo, e só quando ele teve a dor nas costas foi que uma médica disse assim: vamos investigar melhor, porque você já está com esses sintomas assim estranhos há uns 2-3 meses vindo para cá. E aí ele descobriu que era um câncer de pâncreas. Na época, há 8 anos, ele tinha 5% de chance de cura. Fez quimioterapia, fez outros tratamentos, chegou a fazer a cirurgia, fez até um procedimento chamado ablação. E hoje, 8 anos depois, ele está sem doença detectável. Para os médicos, né, que trouxeram inclusive essa história, eles disseram que é um caso raro. O senhor já viu algum caso assim, doutor Irã?
0: É bem raro.
2: Bem raro?
0: É. Quando a gente pega uma situação como essa, a primeira coisa que a gente faz é avaliar se é realmente adenocarcinoma ou se não é os outros. Subtipos de câncer de pâncreas.
2: E o dele era o adenocarcinoma, que é bem mais grave, né?
0: Exato. Mas isso é uma situação rara. É uma exceção.
2: Bem, eu espero que com essa nova medicação a gente tenha mais casos de pessoas que consigam se tratar e consigam ficar sem a doença. A gente pode já ter essa esperança, doutor Antônio Douglas, de uma cura?
1: Esse caso que você falou é bem interessante, que é um paciente jovem, né? E a gente está vendo o aumento da incidência de câncer em jovens e tem trabalho já mostrando que é devido à alimentação, né? Principalmente aumento de carne vermelha e ultraprocessada. Então, alguns cânceres, tipo câncer de colo, câncer de pâncreas, estão começando, câncer de mama também, começando a aparecer em pacientes abaixo de 40, 50 anos.

0: muito devido à nossa alimentação. Mas esse caso também você tem indicação formal de você fazer teste genético hereditário, né? Que ele tem um câncer abaixo de 50 anos, é um caso que pode ser encaixado para pesquisa de mutação genética hereditária. A gente acredita que o oncologista é o último que perde a esperança, né? A gente sempre mantém a esperança, doutor Irã. E a gente acredita que a gente consiga ter mais casos de cura no futuro. Uhum. Esse caso de 8 anos sem doença é um caso maravilhoso. Não é muito usual, mas eu também tenho um caso que está bem depois de tanto tempo.
1: Que coisa boa.
2: A gente brinca dizendo que não conhece nada mais poderoso do que o otimismo de oncologista.
1: E tem que ser assim, tem que ser otimismo, tem que ter o avanço da ciência, da medicina.
2: Tem, porque de alguma forma a doença evoluiu muito. Hoje você já cura quase 70% dos pacientes com câncer, mas isso vem mudando de 10 anos para cá. Anteriormente não era assim.
1: Entendi. Gente, vou precisar fazer mais uma pausa, mas a gente volta já.
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1: Consultório hoje falando sobre a pílula contra o câncer de pâncreas, Daraxonrasib, essa inovação no tratamento do câncer de pâncreas, que foi anunciada este ano no maior congresso de oncologia do mundo, a ASCO, e foi em junho de 2026. Doutor Irã Costa Júnior, médico oncologista que esteve com a gente nesse consultório, falou inclusive que os casos de câncer de pâncreas estão aumentando e um dos fatores de risco é a obesidade. Hoje a gente vê muita gente usando as canetas emagrecedoras. As populares, né? Chamadas assim de canetas emagrecedoras. Na ASCO também teve novidades sobre elas, doutor?
2: Teve, sim. Na verdade, eu acho que os trabalhos mais importantes, esse trabalho da Daraxonrasib, ele é chocante. Ele mereceu a reação que os médicos tiveram, aplaudindo de pé. Mas, no meu entender, o impacto de saúde das populações, os análogos do GLP-1, que são as chamadas canetas emagrecedoras, não só canetas, porque tem essas medicações também tem para uso oral, elas já estão sendo usadas nos Estados Unidos há mais tempo. O número de americanos é muito maior, 35 milhões de americanos usando esse tipo de droga. A obesidade nos Estados Unidos é um problema de saúde pública absurdo. Nós temos mais de 50% dos americanos obesos. Então, e a gente sabe que o câncer, eu acabei de falar aqui, que é a segunda causa de câncer no mundo, é a obesidade. Uhum. Então, já tinha trabalhos, inclusive, mostrando com bariátrica, que pacientes que submetiam a bariátrica, que perdiam peso, diminuíam a incidência e a chance de desenvolver câncer. E agora, 5 trabalhos científicos, certo? Na ASCO desse ano. Um outro, na chamada ASCO, para tumores gastrointestinais, que ocorre em março, geralmente.
0: Geralmente é janeiro.
2: Janeiro, isso. Fevereiro e março é outubro. Então, na ASCO, e um ano passado, mostrando o impacto das, vou chamar aqui de canetas emagrecedoras, na prevenção, na diminuição da incidência de câncer. Na hora que você tira a segunda principal causa, que é a obesidade, você vai tirar a chance do câncer de se desenvolver. E para nossa surpresa, e aí foi surpresa mesmo, essa do pâncreas a gente já esperava, eles utilizaram, na verdade eles não estão usando ainda nenhuma caneta emagrecedora para tumor. O que eles observaram foi, quem estava usando, vamos então testar. Você está usando, você faz exame preventivo para próstata, para mama, uhum. E diminuiu a incidência de tumor de mama, de próstata, de intestino, a maioria dos tumores que são associados à obesidade. Você tem uma ideia, a diminuição da chance de desenvolver tumor de endométrio, que é o tumor em que a parte de dentro do útero caiu 63%, certo? Nas mulheres obesas que estavam usando a caneta emagrecedora e que emagreciam. Mas o que chamou mais atenção foi que passaram a observar pacientes que estavam em tratamento. O que eu falei até agora foi para prevenção.
1: Sim.
2: Você trata a obesidade, então você diminui a chance. Então isso aí é o ambiente perfeito, porque você não vai nem desenvolver a doença.
1: E para quem está em tratamento de tumor?
2: E para quem está em tratamento, eles observaram. Então, isso é um estudo observacional, que pacientes que, que faziam uma cirurgia, que faziam tratamento adjuvante, ou seja, aquele tratamento complementar, que muitos tumores exigem o tratamento complementar, os pacientes que estavam tomando caneta emagrecedora evoluíram menos para a doença metastática, recidivaram menos, tiveram a volta da doença, como é chamada, com menos frequência. Esse dado, vamos fazer um ponto bem esclarecido, tá? Não existe nenhum tipo de aprovação, não existe nenhum tipo de estudo consolidado. Existem observações que foram feitas e essas observações, elas se transformam nos outros estudos.
1: Que aí vão ser aprofundadas.
2: Que vão ser aprofundadas, né? Agora.
1: Entendi.
2: Então, agora, mas o impacto, seis estudos, estudos americanos, estudo canadense, estudo alemão, tá? Foi realmente impressionante.
1: Doutor Irã Costa Júnior, muito obrigada por estar nesse consultório de hoje, trazendo essas boas notícias para a gente, viu? Seja sempre bem-vindo. Doutor Antônio Douglas, também quero lhe agradecer muito por estar aqui com a gente, explicando mais sobre a Daraxonrasib, essa medicação que promete revolucionar aí o tratamento de câncer de pâncreas. Muito obrigada, viu?
0: Muito obrigado, Anne. Então, um abraço para todos aí, os ouvintes que estão escutando, e qualquer coisa estamos à disposição aqui para falar.
1: Sejam sempre bem-vindos no nosso consultório. Gente, esse foi o consultório do Rádio Livre. A produção foi de Gabriela Bento, trabalhos técnicos de Big Alves, Elivelton Henrique e Lucas Medeiros, na coordenação de jornalismo Vitor Tavares.
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4: Agora são 5 horas no Recife.
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5: Bom

Isso, minha gente brasileira, gente boa brasileira. Quase que eu não entrava por aqui, né? Mas Deus é grande. Deus é grande. E a gente é que é pequenininho demais para entender, né? Ou querer entender. Ele é que nos entende, e muito bem. E a partir do momento em que ele nos entende, nós deveríamos, pelo menos, tentar fazer um pouco, já que a gente não consegue totalmente, né? Vivia, mas não conseguimos fazer um pouco da vontade dele. Ele ficaria satisfeito demais, com certeza. Com certeza que ele ficaria muito satisfeito. Mas tudo isso aqui, estou conversando com vocês assim, porque vocês sabem que essa coisa da internet às vezes falha, o celular também, mas chegou aqui exatamente, abriu agora a nossa mensagem. Mas olha, hoje é o dia de reflexão e concentração.

0: Evangelização. O combate ao ódio começa com nossas palavras, minha gente. Atitudes e escolhas diárias. Em um mundo cada vez mais conectado e fundamental, né? É fundamental promover o respeito, a empatia e o diálogo, valorizando as diferenças e fortalecendo a convivência pacífica. Que possamos substituir a intolerância pela compreensão, a agressividade pelo respeito e o preconceito pela solidariedade. Cada palavra de incentivo, carinho e acolhimento tem o poder de transformar vidas e construir uma sociedade mais justa e humana. Espalhe amor, minha gente. Espalhe amor. Pratique a gentileza e seja uma voz de paz. Juntos, podemos vencer o ódio e fortalecer a união entre as pessoas. Nesse dia de combate ao discurso de ódio, que é hoje, nos lembra de algo fundamental. As palavras têm poder. Elas podem ser flechas que ferem ou pontes que aproximam. E a escolha é sempre nossa. Neste dia, convido você a praticar o amor, que não pede nada em troca. Quando alguém espalhar amargura, escolha florescer com gentileza. Quando o mundo gritar, responda com a força da escuta e da compreensão. E uma excelente reflexão para todos. Muito bom dia.
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0: E que linda família brasileira. Bom dia, boa tarde, boa noite, onde você estiver. Já se passaram hoje, 18 de junho de 2026, já se passaram 169 dias do ano, faltando 196 para o ano acabar. Hoje é dia do orgulho autista também, viu? Além do discurso, né? Hoje também é dia do discurso, justamente para amenizar a mente das pessoas e entender que o ódio não constrói nada, só o amor constrói. Então, haja sem ódio em tudo que você vai fazer. O santo do dia é São Gregório Barbarigo, com trabalhos técnicos de Avanildo Cerqueira.
2: Bom dia!
0: E Wellington Henrique, e produção, redação, Rádio Jornal. Todos nós produzimos, eu, o Avanildo e a turma toda aqui para você que nos dá essa tremenda audiência. Então, em rede, pela Rádio Jornal, Limoeiro, Rádio Jornal Recife, Caruaru, Garanhuns, Pesqueira e Petrolina. Estamos começando mais um programa, A Voz do Povo.
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0: Hoje o dia de combate ao discurso de ódio. Eita, Petrolina Samorim, para você se animar, forró brasileirinho.

Acorda Recife, acorda Pernambuco, acorda Brasil. Amo sim, o amor transforma, o amor enobrece, o amor dá saúde, o amor quem ama cuida, vem fazer parte desse cordão, vem. Forró brasileiro, você ouviu, pra você cantar. Para você contar com a gente em Recife, Grande Recife, 90.3 FM. Olha o São João, olha o São João, olha a canjica, olha a pamonha. Nada de ódio, nada de ódio. Vem pra cá, vem fazer parte desse cordão maravilhoso. Vem pra cá. Hoje é o dia de combate ao ódio, a esse discurso de ódio que muita gente tem, né? A gente tem que combater isso, mas não é combater brigando, batendo nos outros, querendo resolver de todo jeito, não. É com a fé e a esperança, a força que Deus nos deu, com a palavra. A palavra tem poder, a palavra tem poder. A palavra de Deus que Ele nos colocou no coração para que pudéssemos então enfrentar as dificuldades e vencermos. A gente tem poder, Ele nos deu. Use o seu poder, nada de ódio. Use a sua palavra, use o seu coração, use a sua mente para vencer. É assim que Deus quer, é assim que Deus nos ensinou através do seu Filho Jesus Cristo. Não tem carnaval sem o amor, né? Eita, e a Rádio Jornal Caruaru tá aí com a gente. Vocês, meus amigos queridos de Caruaru. Olha a folia, olha a fogueira, tudo misturado. Não é isso, meus amigos queridos, Rádio Jornal Caruaru 91.3 FM. Vocês, pertinho da gente, Limoeiro, 99.5 FM. Alô, Paparazzi. Ele é da cidade de Limoeiro, né? Genival Paparazzi. Ele mandou aqui um vídeo, ele fotografando, ele filmando, fazendo a reportagem do show de João Gomes. Diz que foi tudo legal, com muita segurança, foi muito bonito. Ele manda aqui um vídeo muito legal e diz que foi um show, foi um espetáculo. Tá bom, Paparazzi, um abraço pra você. Obrigado, sempre mandando as informações pra gente, onde você chega. Limoeiro é a sua cidade, que manda um abraço pra você. Aí na Praça da Bandeira, todo mundo já na atividade física, olha a saúde e pesqueira. Eita, Júnior, aí do Econômico, um abraço pra você, meu amigo. E a padroeira Santa Águeda, igreja linda, viu? No centro da cidade também. Petrolina, outra igreja muito, muito, muito bonita para você tirar as suas fotografias e também fazer as suas reivindicações ao Senhor Deus, né? Conversar com Ele. E Nossa Senhora...

Dois Anjos, que é a rainha, padroeira de Petrolina. Tudo. Que nada. Tentam acabar com o mundo, mas o mundo tem dono, viu? Tá pensando o quê? É moral. O mundo tem dono. E o mundo sabe quem é? Você sabe, é o poder todo. É Deus. O único. O único. Por que isso vale, hein?

0: Ah, um abraço, sim. Um abraço, carinho, um amor para todos nós que estamos juntos com você na Rádio Jornal, com informação e prestação de serviço. Sim, um aperto de mão. Aperta aí a mão do seu colega de trabalho. Dá um abraço, né? A esposa você beija, né? Os amigos você procura se entender cada vez mais o seu trabalho. Isso é o que vale. Vale um abraço, sim. Um abraço, coração junto. Cuida, cuida da terra. Quem ama, cuida. E esse negócio de gritar, meu amigo, gritar, responda com a força da escuta, da compreensão. Eu servi na ditadura, né? E uma vez eu fui falar com o coronel. Precisei falar com o coronel. E o coronel veio gritar comigo. Eu digo, peraí, coronel. Eu meu ouvido é feito ouvido de cachorro, que nessa época do São João sofre muito. Tímpano, né? O meu é muito sensível. Eu tô lhe ouvindo, Dudu. Baixe, que eu tô lhe ouvindo. Eu digo, ele vai me prender, eu não quero nem saber. Ele vai me prender, mas eu vou dizer o que eu sinto. Ninguém deve ter medo de ninguém, né? Deus não criou ninguém para ter medo, não. Sim para respeitar. Entendeu? Aí disse, coronel, meu ouvido é feito um ouvido de cachorro. Fale baixo que eu tô escutando. Ele ficou rindo. Terminou ele rindo. Ele disse, tá certo. Aí pronto, me atendeu. Então é isso, tem que conversar, a palavra tem poder. Eita! 5h15.
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0: Olha o tempo e a temperatura para você conferir. Será que vai chover? Será que vai chover? A previsão para você saber agora, chegando com Gabriela Bento.
2: Muito bom dia para você, bom dia para os ouvintes da Rádio Jornal. Vamos à previsão do tempo para esta quinta-feira. De acordo com a Agência Pernambucana de Águas e Clima, APAC, na região metropolitana do Recife e também nas zonas da Mata Norte e Sul, o tempo fica parcialmente nublado com chuva rápida de forma isolada, no período da manhã com intensidade fraca. A temperatura varia entre a mínima de 22 e a máxima de 30 graus. No agreste do estado, o tempo fica parcialmente nublado sem chuva em toda a região ao longo do dia. Os termômetros variam entre a mínima de 16 e a máxima de 30 graus. No sertão do São Francisco, do Pajeú e do Araripe, a previsão é de tempo parcialmente nublado, com pancadas de chuva isoladas à tarde e à noite, de fraca a moderada. A temperatura varia entre a mínima de 16 e a máxima de até 33 graus. E no arquipélago Fernando de Noronha, o tempo fica parcialmente nublado, com chuva rápida em toda a região, ao longo do dia com intensidade fraca. A temperatura varia entre a mínima de 25 e a máxima de 29 graus. Gabriela Bento, Rádio Jornal, Rádio Notícia.
0: Então tá certo, agora são 5h16, 5h16.
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0: 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Diálogos unem Hugo Mota a negócios com Daniel Vorcaro. 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E no G7, Lula ignora eleitorado e o PT e diz a autoridades que nunca foi esquerdista.

0: Ele marcou um pênalti, né? Na primeira investida dele. Aí ele reclamou que ele perdeu porque o goleiro, né? O goleiro saiu do lugar. Bom, aqui você sabe que tem que estar no lugar certinho, senão bate de novo. Aí o juiz foi verificar. Realmente ele tinha dado um passo à frente, essa coisa aí que você sabe, você que entende futebol, né? Aí mandou marcar de novo. Meu amigo Kane, aí eu acho que o goleiro disse, bom, agora eu vou pegar de novo, que já sei onde é que ele vai bater. Aí foi gol, meu amigo, o cara é muito bom. O cara é bom, meu amigo, o cara é bom. Enquanto isso, CR7, o português, estreia despercebido na Copa. Eita, que decepção. E mais, João Gomes leva Arraial ao Recife Antigo e conhece fãs em parceria com a TV Jornal. Destaques de capa da edição de hoje do seu Jornal do Comércio. Para saber, tem que ler o JC.
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0: Parabéns para você que está aniversariando hoje em todo o Brasil. Você é importante. Deus lhe fez importante. Deus nos fez importante para saber. E também ensinou ao homem estudar através da astrologia o seu dia hoje. Você que é de Gêmeos, nasceu no dia 18 de junho. É bom saber. É bom evitar a dispersão, priorizando uma tarefa por vez. Sistematizar pode ter ajuda, mais do que querer fazer tudo uma vez. Vale também ter cuidado com decisões impulsivas. Estruturar bem o que pensa antes de agir vai ajudar a transformar de ideias e resultados concretos. Pronto, deixa eu tomar uma aguinha que a gente volta a conversar. Então, parabéns para você que está aniversariando hoje em todo o Brasil. E com você tem muita gente também importante igualmente a você. E a gente começa com Maria Bethânia.

É gostoso cantar com ela, né? Maria Bethânia Viana Teles Veloso. Olha que nome grande. Maria Bethânia Viana Teles Luz Veloso. Repete, rapaz. Maria Bethânia Viana Teles Veloso. Nascida no dia 18 de junho de 46, em Santo Amaro, Bahia, né? Ela já falou muito aí de sua cidade, de sua família, né? Do seu amor pela Bahia, do seu amor pelo povo brasileiro. Então você está cantando com ela, por sua voz, celebrada pela sua voz, pelo povo brasileiro. Forte presença de palco e dramatização na interpretação. Ela, Maria Bethânia, de parabéns para você igualmente. Agora tem outro também, esse americano, americano não, ele é britânico. Paul McCartney.

Ele que nasceu em Liverpool, Inglaterra, aí no Reino Unido. Você que nos escuta aí no Reino Unido, tem brasileiro lá também nos ouvindo ali, com saudade do povo pernambucano, da sua família, né? Então, fica sabendo que Paul McCartney nasceu aí em Liverpool, Inglaterra. Quando eu digo aí, é porque pela internet você sabe que é tudo aí, é aí mesmo, tudo junto com a gente. Você sabe que o longe, né? A distância fica perto, né? Fica perto com a Radional, né? Você nos ouvindo, você nos ajudando a fazer a festa.

0: então, parabéns para você que está aniversariando hoje em todo o Brasil, juntamente com tantos, tantos que estão aí também aniversariando hoje, importantes igualmente a você.
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0: Bom, meu amigo, tem essa informação aqui para você, você minha amiga, família. Presidente Executivo da Abrazel orienta empresários de bares e restaurantes sobre como alavancar movimento na temporada junina na Copa do Mundo. Essa notícia eu faço questão de repetir hoje. Você diz, ah, você ouviu ontem, a gente ouviu ontem, mas escute de novo porque é muito importante, com Ernesto Pereira.
2: As festas de São João prometem impulsionar o movimento de bares e restaurantes. Em 2026, o período está com um reforço adicional, a realização da Copa do Mundo durante os festejos juninos. Para o setor alimentício, os dois eventos têm o potencial de ampliar a circulação de consumidores e criar oportunidades de faturamento, especialmente aqui no Nordeste, em que as celebrações de São João atraem milhares de turistas. O presidente da Abrazel, Paulo Somuti, destaca que este mês traz muita esperança para o comércio de bares e restaurantes e ressalta a importância de pequenos e microempreendedores em buscarem ter presença digital.
3: São João é cada vez mais potente em todo o país, porque o Nordeste, em especial Pernambuco, tem feito um trabalho incrível, não só na ponto de vista da qualidade, mas da divulgação dessas festas. Então, nós estamos muito animados com os resultados possíveis agora. Praticamente todos os consumidores, antes de irem a um bar, restaurante, a um hotel, a um destino, eles buscam se informar no digital. Então, é fundamental que, por exemplo, estejam presentes no Google, que é uma empresa líder de buscas, com horários de funcionamento, com que diferencia seu estabelecimento, tendo as avaliações do consumidor. Então, é importante estar também em outras mídias sociais.
2: Segundo uma análise feita pela Federação de Comércio de Bens, Serviços e Turismo do Estado de Pernambuco, FECOMESPE, baseada em informações da Secretaria de Turismo e Lazer de Pernambuco, os festejos juninos e as principais celebrações religiosas de Pernambuco movimentaram mais de R$1,2 bilhão em 2025, impulsionando atividades ligadas ao comércio, aos serviços e ao turismo em diversas regiões do estado. Paulo Somuti aponta que o planejamento é o melhor caminho para quem trabalha com bares e restaurantes.
3: Se preparar para um grande momento de festa, como as festas juninas, ainda mais no ambiente de Copa do Mundo, é pensar antes, é planejar. Mas se já estamos em andamento, ainda assim é possível fazer bastante coisa. Por exemplo, a Abrazel tem no abrazel.com.br sugestões de como promocionar estes momentos dentro da sua empresa. O importante é qualquer planejamento, qualquer iniciativa planejada é melhor do que não se programar. Cuide bem desses momentos.

0: porque eles proporcionam faturamentos importantes para o setor.
1: No Nordeste, onde a tradição junina movimenta cidades inteiras e faz parte da identidade cultural da população, a expectativa é de crescimento no faturamento em relação ao mesmo período do ano passado. Em Pernambuco e na Paraíba, empresários projetam aumento entre 20% e 30% ao longo do período junino, impulsionado pelo turismo e pela programação de grandes eventos. Ernesto Pereira, Rádio Jornal, Rádio Notícia.
2: Oi, Ernesto, um abraço para você, obrigado pela informação. E você falou sobre faturamento aí, desejando que eles, os nossos amigos dos bares e restaurantes, façam um bom faturamento, né? Aí no São João com a Copa do Mundo também. Mas olha, por falar em Copa do Mundo, faturamento, a FIFA projeta quase 9 bilhões de dólares de faturamento com a Copa do Mundo de 2026. Isso, se você passar para o real, vai dar quase 48 bilhões de reais, entendeu? Se você fizer aí a conta desse faturamento que a FIFA projeta com a Copa do Mundo, ou quase 9 bilhões de dólares, então no nosso dinheiro vai dar 48 bilhões de reais. Eita! E ainda, por falar em Copa do Mundo, ontem foi um jogo arretado, eita! A Inglaterra e a Croácia, que jogo, viu? Que jogo! Então tem um dos jogadores que ele está sendo aí negociado, né? Evidentemente que vai ficar para depois da Copa. Muito dinheiro, mas muito dinheiro em libras, né? Que é forte, libras. E quando você transforma no real, tem um jogador, meu amigo, que aqui no nosso real vai valer 700 milhões de reais. Isso significa, sabe o quê? Faturamento anual de um grande clube do Brasil. Anual, meu amigo. Aí essa negociação vai ser única, vai ser uma negociação de um jogador. De um jogador. Em libras. Aí você transforma no real com 700 milhões de reais. Faturamento total de um ano de um grande clube do Brasil. É muito dinheiro, meu amigo. É muito dinheiro. Também os estádios estão aí com a capacidade de quase 100%, todos eles. Quando você vê nas imagens, né, você observa que realmente tá quase não cabe mais ninguém. Não é isso? Agora, são 5 horas e 30 minutos, 5 e 30, é a voz do povo para você saber o seguinte. Tem o que reclamar, hein? Transporte público, iluminação pública, entre outros aí, onde você estiver, tem um WhatsApp da Rádio Jornal assim.
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2: Vem comigo, Jamerson, vem.
4: Meu querido Paulo Roberto, sim. Bom dia. É Jamerson da Mostardinha.
5: E próximo ao shopping.
4: Roberto, meu querido, Paulo Roberto. O centro da cidade, se você for num banheiro, você não vai encontrar. O banheiro da Dantas Barreto, meu querido, ele está fechado. O da Ponte de Ferro, totalmente abandonado. Prefeito João Campos, como é que o senhor quer ser governador? Se você tiver uma necessidade no centro do Recife, não tem nem onde urinar ou fazer algum serviço. Um abraço, Paulo Roberto, que Deus te abençoe, meu querido. Me escuto toda manhã, eu sou porteiro. Tá bem, meu querido, um abraço, Deus te abençoe.
2: Ô, Jamerson, um abraço para você, obrigado pelo carinho da audiência. Quer dizer que você quer fazer um xixizinho, aí não tem banheiro, tá tudo quebrado. É que é isso, meu amigo. E outras necessidades? Mas isso no centro da cidade, né? E também em alguns bairros, isso sempre acontece. O pessoal está aqui reclamando sempre a questão aí dos banheiros. Que se resolve isso aí, né? O camarada está apertado, tem que chegar lá e ter condições de fazer as suas necessidades, né? Olha, minha gente, aqui no WhatsApp da Rádio Jornal também tem... deixa eu ver quem está aqui. A paz de Cristo e o amor de Maria. Paulo Roberto. Me dê notícias de Rinaldo Belo e J. Ferreira. J. Ferreira está arretado, rapaz. Está arretado aí

0: de bom, entendeu? E o Rinaldo, o Belo também tá arretado de bom. Eu digo arretado de bom porque é São João, tem música para isso. Arretado de bom. Pronto, danado de bom. Estão bons, estão bem. E você manda um abraço para eles, né? É, beijos, Rose de Farias, Jaboatão dos Guaranapes. Tá bom, Rose? Um abraço para ti, viu? Sim, um beijinho e também muito, muito, muito São João, muita canjica, muita pamonha, tudo de bom para você. Deixa eu ver outra informação. Pronto, aqui. Especialistas garantem que é possível reverter conceito de que o Recife é a capital mais congestionada do país a partir dos transportes públicos. Meu amigo, isso é um sofrimento, né? Né, João Lubambo? Vem comigo, vem.
1: O Recife ostenta um título indesejado, de capital mais congestionada do Brasil, superando até metrópoles como São Paulo e Rio de Janeiro. Dados do TomTom Traffic Index confirmam que o recifense sente na pele todos os dias. O trânsito não é apenas um problema de engenharia, mas um entrave à qualidade de vida e a economia. Especialistas apontam que a solução para a mobilidade na região metropolitana exige mais do que obras, exige uma mudança profunda de cultura e de prioridades políticas. Para a doutora em arquitetura e urbanismo, Yara Bayard, o foco exclusivo no transporte individual, mantido há décadas, criou um cenário onde o ônibus e o metrô são vistos como opções secundárias erroneamente.
2: A solução é, na verdade, são soluções, é no plural, onde o transporte público faz parte da solução. Por que eu falo isso? Porque a solução a gente já tem. É muito simples resolver a questão da mobilidade no mundo, tecnicamente falando, porque o problema reside na questão cultural e política. Então, é simplesmente fazer um corredor de ônibus, um BRT, um VLT, enfim, e dar prioridade para o transporte público. E a pergunta que eu faço, nós estamos preparados para isso? Nós estamos preparados para, na Mina Norte, tirar duas faixas para o automóvel? Porque se o ônibus, se o BRT, se o VLT, de maneira quantitativa, transporta mais, é óbvio que ele deveria ser utilizado há muito tempo. Mas nós, que moramos aqui no Recife, estamos preparados para isso? É todo mundo. É porque a gente, como eu estava falando há um tempo atrás, faz 80 anos que fizeram uma lavagem cerebral na nossa cabeça dizendo que o carro é melhor. Então, faz 80 anos que a gente não acredita mais no transporte público. A sociedade brasileira não é só recifense. Nós, brasileiros, construímos a cultura que transporte público é ruim.
1: A falta de eficiência no sistema público empurra a população para o uso de carros e motos. Segundo o arquiteto Anderson Aracão, enquanto o ônibus não oferecer previsibilidade, segurança e conforto, o cidadão continuará optando pelo veículo particular, mesmo com os altos custos de combustível. Outro ponto crítico levantado foi a epidemia de acidentes com motocicletas, que hoje ocupam cerca de 70% das ocorrências do SAMU na região, gerando um custo social e humano altíssimo. Sobre o motivo pelo qual o recifense se agarra ao carro individual e foge do transporte público sempre que pode, Anderson Aragão explica.
3: O protagonismo do ônibus é óbvio, quando fala, é um transporte, é um veículo que leva a capacidade de 40 carros no mesmo momento e ocupa muito menos espaço. Só que, de novo, quem é que vai deixar a imprevisibilidade do veículo atrapalhar no seu horário? E a segurança física das pessoas? Assalto? E essas coisas ficam... E o conforto também. Ninguém quer estar viajando em pé, apertado, como a gente vê todas as manhãs nos terminais integrados, pessoas empurrando e pressionando para poder entrar, porque tem horário para chegar na empresa ou no trabalho. O transporte público deveria ser atrativo para que a gente pudesse deixar o carro em casa, porque a gente quer deixar o carro em casa, até porque é mais econômico, inclusive. O combustível está caríssimo. O tempo está parado no dentro do transporte quando é do estresse, e o custo que aquilo ali está trazendo é muito pesado, mas você não abre mão.
1: Especialistas citam também temas polêmicos, como o rodízio de veículos e a construção de novos viadutos. Enquanto alguns defendem os elevados para eliminar semáforos em corredores como a Agamenon Magalhães, outros alertam que viadutos priorizam o automóvel em detrimento do pedestre e degradam o espaço urbano. Mas o que todos esses especialistas concordam é que sem uma rede integrada que inclua a expansão do metrô, corredores exclusivos de ônibus e educação no trânsito, o Recife continuará parado no tempo e nos congestionamentos. João Lubambo, Rádio Jornal, Rádio Notícia.
0: Beleza, João Lubambo, valeu. Olha, minha gente, Luiz Dias decide e Colômbia bate os Uzbequistão em noite de erros de goleiros. E por falar em goleiros, enquanto ele errou lá, né, a noite de erros de goleiros nessa partida entre Colômbia e Uzbequistão, no jogo

0: Inglaterra e Croácia foi show. Foi o contrário, foi show dos goleiros. Tá bom, é assim, né? Isso faz parte do mundo e o mundo é bom porque é assim, tá bom? E o Brasil sobe no ranking da FIFA após tropeço de Portugal na Copa do Mundo. Olha aí, tá vendo aí? E assim vai. Deixa eu ver mais aqui. Sem badalação, Kane. Aí, ó, o jogador britânico, né? Foi um show, um show, um show, um show. Sem badalação, Kane supera a média de gols de Messi, Klose e Ronaldo em Copas. Tá vendo aí? Deixa eu ver o que é que tem mais aqui. A reação de CR7, né? O português aí já repercutindo pelo mundo. Então vamos embora. Deixa eu ver o que é que diz aqui no WhatsApp da Regional. Olha, eu falo o seguinte, que vocês que estão mandando a mensagem agora pelo WhatsApp da Regional, não façam com gravado, né? Não façam em áudio, né? Aí você me disse, ô Paulo, mas acontece que fulano aí do bairro tal falou e estava gravado. Mas ali foi com antecedência, entendeu? Com antecedência que fizeram já desde ontem. E a gente está atendendo hoje. Agora, no momento, é melhor você digitar, tá certo? Porque aí a gente tem condições melhores. Olha, minha gente, está aqui mais conhecido como Neto, Varador Olinda. E ele está dando aqui o seu palpite para o jogo de amanhã. Brasil 1, Haiti 2. Mas, meu amigo, tem que crer, né? Tem que torcer mesmo assim, tem que torcer mesmo assim. A gente fica realmente com dificuldade de pensar num futebol melhor do Brasil, mas tem que acreditar. Quando a gente vê um Messi jogando, aí a gente fica imaginando assim. Ah, se fosse assim, se o Brasil tivesse assim, né? Mas a gente lembra, se bonito, lembra daquela música, né? Do canal 10, do canal 100. Que bonito é, lembra disso, né? Então, é como você vê o Messi jogando, que bonito é. Então, vamos esperar que seja bonito também com a seleção brasileira. E tem mais aqui no WhatsApp da Radional. Pronto, esse aqui gravou desde ontem, viu? Mandou a mensagem desde ontem. É o José Marques, vem comigo, vem.
1: Bom dia, Paulo Roberto.
0: Bom dia.
1: Aqui é Zé Marques, do Totó. Paulo Roberto, a respeito do Centro Social Bido Krause, fecharam a pista de caminhada com tapumes para fazer o compás. Tudo certo, maravilha. Mas a nossa academia da cidade que ficou trancada, ficamos sem fazer nossas atividades físicas. Nós que nos dependemos justamente dessa academia que é gratuita para nós, não é? Aí ficamos possibilitados de participar da academia através do Conecta Recife. De modos que eu acho que deveria ter deslocado ela antes para outro setor, né, que não está em obras, para a gente ficar com a academia, né? Porque essa obra vai durar muito tempo e ninguém sabe como é que vai ficar as nossas atividades. Aí a gente vai ter que fazer caminhada em outro lugar e a academia ficar aí esperando, né? Aí é o meu ponto de vista, devia ter deslocado antes para outro lugar. Um bom dia, Paulo Roberto, para você e a equipe da Jornal Zé Marques do Totó.
0: Tá bom, enquanto isso tem aqui um ouvinte que mandou a sua mensagem agora, escreveu aqui, esse vem com mensagem de ódio. Mas é assim mesmo, o mundo é assim e faz parte, né? Faz parte, infelizmente, você escolheu o ódio, então que fique com ele, né? Tá aqui um camarada que mandou a sua mensagem, o tal do Antônio Galdino de São Lourenço, com a mensagem de ódio. Então fica com o teu ódio para lá e que Deus lhe abençoe, tá certo? Porque Deus não quer ninguém com ódio. Mas se você quer escolher isso aí, problema seu. Olha aí, minha gente. Agora são 5 horas e 41 minutos, 5h41.
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0: 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E as manchetes, a diferença é enorme. Diálogos unem Hugo Mota a negócios com Daniel Vorcaro. No G7, Lula ignora eleitorado e o PT e diz a autoridades que nunca foi esquerdista. Banco Central reduz juros para 14,25%, mas mantém certeza sobre cortes futuros. Trump antecipa assinatura de acordo que já começa a valer com o Irã. Inglaterra vence com show de Kane, enquanto CR7 estreia despercebido na Copa. E mais, João Gomes leva Arraial ao Recife Antigo.

0: que conhece fãs em parceria com a TV Jornal. Pronto, o Jornal do Comércio para saber, tem que ler o JC.
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0: Tem destaque para você. Arena Gastronômica, concerto com banda sinfônica e show com Santana, o cantador, vão movimentar hoje o principal polo junino do Recife, Sítio Trindade, em Casa Amarela. Então vai lá. Esquema de segurança para o São João conta com reforço no efetivo, delegacias móveis, centrais de monitoramento no Recife, Caruaru e Petrolina, além de drones com câmeras termais. E mais, pesquisa do Procon Pernambuco revela que até o horário da venda de interfere no preço da mão de milho. Ué, pesquisa do Procon Pernambuco revela que até o horário da venda interfere no preço da mão de milho com 50 espigas no Ceasa. Está tudo pronto. Tudo pronto para amanhã na procissão dos Santos Juninos, com 19 grupos culturais da região metropolitana do Santuário do Morro da Conceição até o sítio Trindade Casa Amarela. Que você saiba como fica o acesso de funcionários e visitantes com as mudanças a partir desta quinta-feira no Hospital da Restauração, no Derby. Tem mais para você, redator de plantão 6 horas.
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0: Eita, e por falar em acordar, tá aqui o José P. Neto, né? Mostrando aqui uma foto do Recife amanhecendo, né? Então tá bom, um abraço para você, meu amigo, e a todos que mandaram as suas mensagens e que não deu tempo a atender todo mundo, né? Tá bom? Um abraço para vocês. Agora são 5h46, terminou a Voz do Povo, obrigado pelo carinho da audiência, mas vocês continuam com Bora de Primeira.
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3: Se preparando para enfrentar o Vila Nova. Outras informações com Leonardo Vasconcelos.
4: Bom dia para você que está acompanhando Bola de Primeira. Vamos com as últimas do Náutico, que hoje vai treinar à tarde no CT do Goiás. É bom explicar que as duas últimas sessões de trabalho haviam sido feitas no CT do Atlético Goianiense, nessa jornada alvirrubra, que depois do empate de 2-2 com o Novo Horizontino no interior paulista, no domingo, seguiu direto para Goiás, onde vai enfrentar no sábado o Vila Nova no estádio Oba, em Goiás. Goiânia pela 14ª rodada da Série B. Na sétima colocação, com 20 pontos, o Timbu enfrenta o vice-líder Tigre, que tem 25, mesma pontuação do São Bernardo, que ficou na primeira colocação por conta do saldo de gols. Para esse jogo, os técnicos Guilherme e Hélio dos Anjos terão retorno do zagueiro Matheus Silva, que cumpriu suspensão, mas, por outro lado, o ataque está repleto de desfalques. O centroavante titular, Derek, está fora pelo terceiro cartão amarelo. O reserva imediato, Paulo Sérgio, ficou no departamento médico aqui no Recife cuidando de uma lesão na coxa. E a terceira opção, Luiz Cláudio da base, ainda não deve ser utilizado. A tendência é que o artilheiro alvirrubro na Série B, com 5 gols, Vinícius, seja deslocado para o meio para atuar improvisado como um falso 9. Outro desfalque no setor ofensivo é Júnior Todinho, que teve uma lesão na região posterior da coxa. Assim, nas pontas devem ser acionados Vitor Andrade e Saraiva. O técnico Guilherme dos Anjos projetou muita dificuldade diante do Vila Nova, que se mantém invicto em casa e só teve 2 derrotas em 13 partidas. Vamos conferir.
5: Mais um embate grande, né? Mais um embate grande. Estamos tendo uma boa postura contra essas equipes. Dificílimo de se pontuar, como a gente pôde ver aqui hoje. Não tenho dúvida que o Vila tem uma ideia de jogo onde preconiza sim a manutenção da posse de bola. Eles são o segundo time com maior posse de bola do campeonato, o primeiro somos nós. É um time com poder ofensivo, também com um número de alternativas muito grande. Mas a gente vai, naturalmente, ter tempo para treinar, tempo para estudar esse adversário, criar algumas alternativas em função, naturalmente, da suspensão do Derek, né? Tomou o terceiro cartão e fez um grande, grande jogo taticamente, belíssimo jogo. O Todinho, que sentiu a posterior, também está fora do jogo e tinha feito uma bela entrada. Mais uma vez, nós coletivamente fizemos um grande jogo hoje. A gente tem que ficar orgulhoso, sim, né, da reação, cientes também de que ainda tem muito campeonato pela frente, mas muito feliz pelos atletas, pelo desempenho, né, individual e naturalmente coletivo, porque você vê o nível de dedicação de um Vinícius, de um próprio Vitor Andrade, que se redobrou dentro do jogo, nas questões de alta intensidade, de correr mesmo, sendo muito sincero. Dodô sendo brilhante, sendo decisivo, sendo aquilo que a gente vem cobrando dele. Ele precisa ser decisivo, mais decisivo do que isso hoje, é realmente difícil. Então, parabenizar a equipe realmente e conscientes de que etapa a etapa a gente vai sim galgar o nosso respeito e o nosso posicionamento dentro desse campeonato.
4: Tá aí as palavras do comandante Alvirrubro e essas são as informações do Náutico aqui no Bola de Primeira.
3: Venceu lá na casa do adversário, venceu o Brusque, tem que vencer é aqui, né, também. O Ipiranga, outras informações com Leonardo Boris.
6: Bom dia para você, amigo, bom dia para você que está ligado no Bola de Primeira. Jogadores corais treinando hoje à tarde no Arruda. Técnico Christian de Souza, que tem à sua disposição o retorno do goleiro Thiago Coelho, que já cumpriu a suspensão pelo cartão vermelho contra o Brusque. Santa Cruz pediu para que a CBF antecipasse a partida de sábado contra o Ipiranga para as 16h, mas não foi atendido. O jogo continua marcado para as 19h no sábado. Ingressos à venda. Presidente do Santa Cruz, Bruno Rodrigues, em São Paulo, buscando uma resolução.

0: solução de distrato e também de uma nova possibilidade da Sociedade Anônima de Futebol para o tricolor do Arruda. Zagueiro Edson Miranda fala que, mesmo com as dificuldades, o grupo está unido e querendo.
1: Eu acho que a nossa parte, independente de como está o extracampo, se está acontecendo coisa ou não, é dentro de campo, né? O que a gente está no nosso controle é dar o nosso sangue, dar o nosso máximo dentro de campo. As coisas fora de campo, eu acho que dá para ver que não está interferindo. A gente está dando o nosso máximo, isso é notável. E é isso, cara. A gente espera que com os resultados a gente consiga dar uma força aí, uma ajuda para que se resolva, né? Porque com resultado positivo é mais fácil resolver algumas coisas fora de campo do que resultados negativos. E continuar dando o nosso máximo para ver se uma hora resolva aí e a gente fica tudo na mesma página.
0: Aí a palavra do zagueiro Edson Miranda falando aqui no Bola de Primeira. Bom dia!
2: Pronto, e depois dos comerciais a gente volta para você do esporte.
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1: 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É hoje, é hoje. 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
2: Muito bom dia para você que acompanha o Bola de Primeira. E os trabalhos para o jogo dessa quinta-feira contra o Atlético Goianiense foram encerrados na tarde dessa quarta, lá no CT Rubro Negro, onde o técnico Márcio Goiano praticamente definiu a equipe que vai entrar em campo contra o Dragão de Goiânia. Ele só tem uma única ausência. Na lateral direita, o Madison, que recebeu o terceiro cartão amarelo, não vai para o jogo. Augusto Pucci deve assumir a posição. O Iago Felipe, recuperado, também deve ser mantido no time. Então, diante dessas informações, o Sport deve ir a campo com Thiago Couto, Madison, Zé Marcos, Marcelo Benevenuto e Felipinho, Zé Lucas, Iago Felipe e Biel Fonseca, Yuri Castilho, Pedro Perotti e Christian Barleta. O Sport que, nesse momento, ele tem a segunda melhor defesa do campeonato. E para muitos, esse ponto é fundamental para garantir uma vitória nessa partida. E o detalhe, o Sport vencendo o Atlético vai assumir a liderança da Série B, mesmo que de forma momentânea. Não perdeu nenhuma posição na tabela de classificação e, como eu disse, pode reassumir a liderança da segunda divisão do futebol brasileiro. Mas vamos ouvir o volante Zé Lucas falando da expectativa dessa partida.
3: O objetivo na competição sempre é vencer, e em casa também não pode ser diferente, com o apoio do nosso torcedor. Então, acho que vai ser um jogo muito importante e temos que somar pontos, que é sempre importante para o decorrer da competição. Em casa nós não podemos perder pontos.
2: E o Zé Lucas também comentou sobre o bom momento vivido pelo sistema defensivo, já que nesse momento o Leão tem a segunda melhor defesa da Série B.
3: Acho que esse momento é muito do fruto de muito trabalho, né? Professor Márcio, junto com toda a comissão. Acho que parte desde lá do Perotti até o Thiago Couto. Acho que todos, independente de posição, todos têm que marcar, todos têm que jogar. Então, marcando, acho que a gente vai estar cada vez mais perto do gol, né? Não sofrendo gol, a gente vai estar cada vez mais perto da vitória.
2: Sabe que fazer prevalecer o mando de campo é importante, principalmente diante da exigente torcida do Sport.
3: Vai ser muito importante, né? Como eu já falei outras vezes, o torcedor é sempre muito importante, é sempre o 12º jogador, então nós contamos muito com o apoio do nosso torcedor na quinta-feira, e que possa ser um jogo muito bom e que nós possamos sair com os 3 pontos dentro de casa.
2: O Atlético de Goiás, ele é o 13º colocado com 17 pontos conquistados. O Eduardo Souza deixou de ser o técnico da equipe do Dragão. Em comum acordo, diretoria e treinador

0: decidiram pelo fim do ciclo. Então o Atlético Goianiense vindicará o Sport ainda sem treinador. Arbitragem para Sport e Atlético hoje à noite, 9 horas na Ilha do Retiro, será de responsabilidade de um trio do Rio Grande do Sul. Rafael Rodrigo Klein será o responsável pela arbitragem, auxiliado pelo Thiago Augusto e pelo Jorge Eduardo Bernardi. O VAR é de São Paulo, Hilbert Estevão da Silva. Destaques do Esporte para o Bola de Primeira. Bom dia.
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2: Pronto, você vai ouvir agora o noticiário da Seleção Brasileira com Igor Moura.
3: Valeu, bom dia, um forte abraço para você e para todo mundo ligado aqui nesse Bola de Primeira. A Seleção Brasileira encerra hoje, aqui em Nova Jersey, às 10h30 da manhã, mais precisamente, horário aqui de Nova Jersey, 11h30 da manhã, horário de Brasília. O Brasil dará início à última atividade antes do jogo de amanhã na Filadélfia, às 9h30 da noite, horário de Brasília, 8h30, horário aqui da costa leste dos Estados Unidos. Um treinamento vai acontecer, os 15 primeiros minutos da atividade serão abertos para a imprensa e depois treinamento fechado. Por quê? Após a atividade, todo mundo volta pro hotel, que é perto, 20 minutinhos do CT do Columbia Park, do New York Red Bulls, todo mundo volta pro hotel, pega as suas coisas, entram no ônibus e seguem viagem para a Filadélfia, viagem bem curta, até por isso, hoje ainda, à noite, o Ancelotti, mais um atleta escolhido pela comunicação da CBF, eles irão conceder entrevista coletiva no estádio em que o Brasil estará em campo amanhã diante do Haiti. É bom lembrar que será imperativo para o Brasil jogar bem, claro, convencer para melhorar a imagem perante a torcida referente ao jogo de estreia contra Marrocos, né? Não deixou uma boa imagem na seleção, principalmente aquele primeiro tempo, e claro, se puder melhorar o saldo, deixar um saldo bem maiúsculo, vai ser importante nesse duelo que promete ser acirrado com a seleção marroquina pela liderança desse grupo C. Vou lembrar que Marrocos vai pegar a Escócia, né? Uma seleção que pode sim causar apuros para a equipe do norte da África. O Brasil, que teve ontem a presença do Neymar pela primeira vez treinando com chuteiras, mas não o mesmo treinamento dos demais atletas. Teve controle de carga para algumas peças, né? Como Gabriel Magalhães, como Casemiro, como Rafinha, e fica uma grande dúvida no que diz respeito que mudanças o Ancelotti vai promover para o duelo diante do Haiti. Uma praticamente certa, a entrada do Danilo no lugar do Ibanhas. São as últimas da seleção brasileira, aqui direto de Nova Jersey, Estados Unidos, para o Bola de Primeira. Bom dia.
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1: Muito bem, 6:03 agora, hein? 6:03, bom dia pra você. Estamos juntos novamente em mais um dia pontilhado de atividades. Estamos com você na sua Rádio Jornal Garanhões 107.5. Estamos aqui com você, mais uma ronda policial. Primeiramente, agradecendo, Papai do Céu, esta oportunidade de estar aqui, de estar ao seu lado, nesta manhã de quinta-feira, 18 de junho de 2026. Hoje, quinta-feira, hoje é o dia do químico, tá bom? Estamos aqui, ó, a Igreja Católica, lembrando os santos Marina, Armando de Bordeus e Isabel da Alemanha. Quinta-feira, 18 de junho de 2026. Estamos com você, aliás, em fatos históricos e jornalísticos, lembramos o falecimento de Procópio Ferreira, aos 81 anos, que é o nome artístico de João Álvaro de Jesus Quintal Ferreira. Ele foi ator brasileiro, considerado um dos grandes nomes do teatro brasileiro. Procópio Ferreira, que começou ali no circo teatro, gênero que se... Que no caso não foi criado no Brasil, mas teve um pleno desenvolvimento. Então tá aí, né? Lembramos hoje a data de morte aos 81 anos de Procópio Ferreira, artístico, né? O nome é artístico de João Álvaro de Jesus, um dos grandes nomes do teatro brasileiro. Estamos no outono brasileiro, hein? Outono, 169 dias. E aqui faltando 196 dias para o final do ano. Os trabalhos técnicos de Júnior Gomes, aqui também contando com o apoio dos repórteres da Rádio Jornal e da TV Jornal. Começando agora mais uma ronda policial. E claro, você no clima, você na conexão com a informação, receba o nosso alegre e caloroso bom dia!
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1: Muito bem, as manchetes da sua ronda policial nesta quinta-feira. Quinta-feira, 18 de junho de 2026, hein? Delegacia de São João prende homem por homicídio e ocultação de cadáver. Aqui tem mais, hein? Tem muito mais aqui, ó. Tem essa informação aqui de um comerciante. Ele morreu após ser baleado em frente ao mercadinho em Petrolina. Instalador de internet é morto a facadas em Vitória de Santo Antão. Polícia Civil procura investigado por crimes de estupro em Capoeiras. Tem aqui, ó, o idoso que morreu após colisão entre motocicleta e picape na PE-218 em Bom Conselho. Tudo isso e muito mais. Ah, claro, tem o caso do acidente, né? Dois jovens que morreram após uma colisão frontal entre moto e caminhão em Vitória de Santo Antão. Corretor de automóveis foi assassinado em Pesqueira. Tudo isso e muito mais aqui, ó, na sua Rádio Jornal Garanhuns. Está começando mais uma edição da Ronda Policial. Fique aqui, fique ligado, hein? 6:07, bom dia!
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1: Bom, e nós temos aquela mensagem do dia, mais uma mensagem do livro Minutos de Sabedoria da editora Vozes, de Carlos Torres Pastorino. Não se prenda às opiniões da multidão. Viva sua vida de acordo com as

0: luzes que lhe chegam do alto. A multidão julga o lado exterior. O íntimo só Deus conhece. O mundo não pode conhecer os ensinamentos de amor do Mestre. Prefira obedecer ao Mestre, amando sempre, e não dê valor às opiniões da multidão, que tudo faz para que sejamos iguais a ela, sem personalidade e sem opinião própria. Pense nisso e tenha um bom dia.
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0: Muito bem, com as informações do clima tempo para esta quinta-feira. Quinta-feira, 18 de junho de 2026. Muito bem, sol o dia todo, muitas nuvens de manhã, à noite, pancadas de chuva. Neste momento, estamos na marca dos 18 graus, as máximas ficarão entre 24 e 27 graus. As mínimas, entre 17 e 19 graus. Aqui, ó, lembramos que o nascer do sol aconteceu por volta das 5h25 da manhã e o pôr do sol acontecendo a partir das 5h20 da tarde. Neste momento, o sol já está aqui, né? Já está querendo dar aquele bom dia, já está mostrando para que veio hoje, né? 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
0: Muito bem, a informação está na palma da mão a toda hora, em todo lugar. 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Venha se informar, venha saber o que está acontecendo, o que é notícia em Pernambuco, no Brasil e no mundo, aqui, ó, no Jornal do Comércio. Hoje, 18 de junho de 2026, diálogos unem Hugo Mota a negócios com Daniel Vorcaro. Trump antecipa assinatura de acordo que já começa a valer com Irã. João Gomes leva Arraial ao Recife Antigo e conhece fãs em parceria com a TV Jornal. No G7, Lula ignora eleitorado e o PT e diz a autoridades que nunca foi esquerdista. Banco Central reduz juros para 14,25%, mas mantém incerteza sobre cortes futuros. Inglaterra vence com show de Kane, enquanto CR7 estreia despercebido na Copa. Isso aqui é só a capa do Jornal do Comércio. 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
0: Muito bem, 6 horas 11 minutos, 6h11. E aqui você também pode participar através do nosso WhatsApp. É o WhatsApp da Rádio Jornal Garanhuns, hein? DDD 87991739499. 991739499. Mande seu nome, o bairro que você está, a cidade. Tá tendo aquela resenha, aquela bronquinha, né? Então, você manda pra cá. Manda seu nome, o bairro que você está, a cidade, tá certo? DDD 87991739499. Muito bem, a gente, claro, começa nesta conexão com a notícia, com a informação, trazendo ele, o nosso repórter do Bandeira 2, é o nosso Cristiano Bassan, diretamente da nossa Rádio Jornal Recife, nos atualizando sobre os fatos, as ocorrências nas últimas 24 horas em Recife e na região metropolitana. Alô, Cristiano Bassan, é com você, meu querido, bom dia!
2: Olá, Ed Carlos, um ótimo dia para você e todos os ouvintes do Ronda Policial aqui na região metropolitana do Recife. Um homicídio foi registrado em Piedade, no Jaboatão dos Guararapes. Um homem foi executado na porta de uma unidade de ensino, viu? Um homem que não possuía documento de identificação foi assassinado na rua Nossa Senhora de Fátima, em Piedade, no Jaboatão dos Guararapes, na frente de uma unidade de ensino. De acordo com as informações, o jovem estava na calçada quando foi surpreendido por dois homens

0: que chegaram em uma moto Pop 100. O garupa, de posse de uma arma de fogo, desceu e efetuou vários disparos de arma de fogo contra o homem, que não resistiu e morreu na hora. O suspeito fugiu, mas foi alcançado por policiais militares e preso. Ele foi levado para o Departamento de Homicídios e Proteção à Pessoa, o DHPP, onde confessou o crime e ficou à disposição da justiça. A motivação ainda não foi revelada e o corpo da vítima, que não teve o nome divulgado, foi encaminhado para o IML do Recife. Ontem, os advogados da mulher do ex-PM, ou melhor, do PM da Cavalaria, que foi morto, supostamente envenenado na semana passada, os advogados se pronunciaram e disseram que, inclusive, a vítima pode não ter sido vítima de envenenamento e sim ter sofrido um infarto. Este policial vivia ameaçando, de acordo com relatos da própria mulher, ela recebia diversas ameaças, inclusive tinha uma medida protetiva contra ele. E aí ela percebeu, de acordo com relatos da própria mulher, que ele havia ingerido veneno no copo para que ela morresse. Ao perceber isso, ela fez a troca, a substituição, ao desconfiar, ela substituiu os copos e aí ele acabou tomando do próprio veneno, supostamente, e acabou morrendo. Obviamente que o laudo pericial do Instituto de Criminalística é que vai apontar o que de fato aconteceu com este policial. A Polícia Civil segue investigando o caso. E por falar em investigar, a polícia continua investigando o caso da morte de Carlos Daniel de Araújo Silva, de 36 anos de idade. Ele foi assassinado a facadas na rua Havaí, no bairro da Coab, na cidade de Bonito, no Agreste de Pernambuco. De acordo com as informações da polícia, a vítima era usuária de drogas e foi morto justamente após uma discussão com outros três homens enquanto estavam consumindo drogas. Esses criminosos fugiram e até o momento a polícia já tem, na verdade, a identidade, mas não divulgou para não atrapalhar as investigações. Esses são os principais casos policiais em destaque nesta quinta-feira. Eu volto com você, Ed Carlos.
1: Muito bem, 6h15. Muito obrigado ao nosso Cristiano Bassan, diretamente da Rádio Jornal Recife. É um repórter do Bandeira 2. É o seguinte, um homem foi preso numa operação da Delegacia de São João na tarde de ontem, aqui no nosso Agreste. A ação foi coordenada pelo delegado Marcos Omena e resultou no cumprimento de um mandado de prisão preventiva contra Armando Souza de Freitas, no caso investigado pelos crimes de homicídio e ocultação de cadáver. A ordem judicial foi expedida pela Vara Única da Comarca de São João e está relacionada à morte de José Hernandes da Silva Bezerra, de 42 anos. O crime aconteceu no dia 7 de junho, lá no sítio Riacho do Umbuzeiro, zona rural de São João. Segundo as informações, Zé Hernandes desapareceu após chegar em casa durante a madrugada, estacionar o carro e sair a pé. Sem notícias da vítima, familiares iniciaram buscas e encontraram alguns de seus pertences próximos a um barreiro. Durante as diligências, o irmão de José Hernandes percebeu um monte de terra com sinais de movimentação recente. Ao cavar o local, encontrou o corpo da vítima enterrado. Na ocasião, as primeiras informações apontavam que o cadáver não apresentava marcas aparentes de violência, sendo levantada a hipótese de afogamento, o que passou a ser investigado pelas autoridades. Então, com o avanço das investigações, a Polícia Civil reuniu elementos que levaram à identificação de Armando Souza de Freitas como principal suspeito, culminando na expedição do mandado de prisão preventiva. Após os procedimentos de praxe, o preso será encaminhado para audiência de custódia aqui em Garanhuns e as investigações continuam para esclarecer todas as circunstâncias do crime. Tínhamos falado aqui, né? Dessa historinha muito mal contada. Tá aí, uma parte do quebra-cabeça sendo montada aqui, ó. Nesse caso de São João, hein? Muito bem, 6h17. Vamos acionar agora o nosso repórter Reginaldo Souza, falando do homicídio em Agrestina, hein? O homicídio em Agrestina. O nosso repórter, o Reginaldo Souza, da TV Jornal Interior, trazendo mais informações e mais detalhes agora, para você que está ligado aqui na Rádio Jornal. Alô, Reginaldo Souza, é você, meu querido, manda lá.

Exatamente. Nesta noite de terça-feira, crime de morte aconteceu lá na cidade de Agrestina. Esse crime aconteceu entre o loteamento Campo Novo e Ipiranga. A vítima aqui foi Sérgio...

0: Prestina, o senhor esteve lá. Quais as informações, doutor?
1: Bom, as informações elas são preliminares. A Força Tarefa foi acionada, se dirigiu ao local e constatou realmente que a vítima ela recebeu um disparo de arma de fogo enquanto trabalhava e foi socorrida ao hospital local, todo o município, e lá veio a óbito. Então, a gente se dirigiu ao local, fizemos os primeiros levantamentos, os pedidos periciais, conversamos com a esposa da companheira da vítima, registramos o boletim e tomamos as providências de praxe. Tá certo? A princípio, a motivação ainda, certo? A gente é preliminar, a gente não descarta nenhuma possibilidade, inclusive não descartamos a questão do latrocínio, até porque ele conduzia a própria motocicleta e essa motocicleta não foi encontrada. Tá certo? Então, é nesse sentido que a gente inicia as investigações. Como foi ontem à noite, a gente, pela manhã, passamos a investigação à delegacia de Agrestina, que vai conduzir daí para frente as investigações.
0: Ele já tinha uma passagem aí pelo sistema prisional, né? Qual foi a bronca dele?
1: Na nossa consulta no sistema policial, aparece já um registro contra ele, né? Criminal, tá certo? Porém, a gente ainda não consultou, não tivemos acesso ainda ao processo que ele tem, que corre no Poder Judiciário.
0: Já morou na cidade de Cachoeirinha e há 5 anos morando na cidade de Agrestina, entre um loteamento Ipiranga e outro lá, onde aconteceu o crime, né?
1: Exatamente, ele foi residente em Cachoeirinha e atualmente estava residindo em Agrestina.
0: O doutor, com relação ainda suspeito, ninguém sabe quem, também motivação, a delegacia está lá à disposição, quem tem informação que procura a polícia, né?
1: Bom, foram levantadas algumas informações que serão realmente determinantes na investigação. Cabe agora, né, a delegacia conduzir e dar andamento aí aos elementos que até então foram levantados.
0: Desse homicídio da cidade de Agrestina. Né?
1: A gente tem essa informação que sim.
0: Obrigado aqui ao delegado doutor Bruno Vital, que esteve no local desse homicídio quando a vítima aí, conhecida por jogador, foi assassinado, um único disparo de arma de fogo pegando a altura do peito, foi socorrido, mas chegando a óbito no hospital. Dona Maria de Fátima, em relação a esse homicídio, seu esposo foi assassinado, estava trabalhando, não foi?
2: Estava trabalhando, ia fazer entrega de quentinha no restaurante, aí quando eu soube, aí eu endoidei.
0: Ligaram para a senhora, como foi?
2: Não, uma vizinha lá, que trabalha lá perto, disse, olha, a minha irmã, teu cunhado levou uns tiros. Aí eu saí correndo doida para o hospital, aí foi ele. Aí quando eu soube, já era tarde demais.
0: Trabalhava quanto tempo lá no restaurante, como entregador?
2: Foi um pouco em tempo de lá. O patrão dele gostava dele, tudo gostava dele. Ele era um servidor, ninguém tinha o que dizer dele.
0: Ele socorrido ainda, procede a informação em uma motocicleta até o hospital?
2: Foi. O menino disse que ele chegou com vida, mas infelizmente não deu para socorrer ele.
0: Só um tiro, só um disparo de arma de fogo no peito, foi isso?
2: Foi. Foi assalto.
0: Quem foi que socorreu ele?
2: Não sei. Ninguém não sabe.
0: A informação de que a motocicleta até o momento não foi encontrada, foi ou não, sabe dizer?
2: Não, foi não. Foi encontrada não.
0: Então pode-se dizer que foi um latrocínio quando se mata para roubar, né?
2: É.
0: A moto é da empresa, ele da churrascaria dele mesmo ou não?
2: Não, é da empresa.
0: Até agora nada, né?
2: Não.
0: Vocês moraram um tempo lá em Cachoeirinha, foi?
2: Não, eu sempre morei em Agrestina. Quem morava em Cachoeirinha era ele.
0: Aí ele morava lá?
2: Era. Aí eu conheci ele pelo celular. Aí 5 anos que eu tô com ele. Uhum. E eu fazer 6 anos agora, dia 22.
0: Mas pra senhora foi um bom marido, um bom companheiro?
2: Foi. Não tinha o que dizer dele, eu precisava. Todos os casal briga, mas ele... Nunca mais encontro um homem feito ele.
0: Sempre lhe ajudava, né?
2: Ajudava, mas que eu precisei. Ele nunca dizia que não.
0: Qual foi o motivo? Ele teve uma passagem já, foi preso alguma vez?
2: Já.
0: Foi o quê?
2: Não sei.
0: Sabe não?
2: Não, porque quando eu conheci ele, ele já estava preso.
0: Conheceu ele no celular, né?
2: Foi pelo celular, mas ele estava solto já.
0: Já estava em posto de liberdade já, não era?
2: Era.
0: Você não perguntou, procurou saber não, qual foi a bronca dele, não, né?
2: Não, porque o juiz deu uma sentença a ele, aí a mãe dele pagou o advogado para ele ficar com a pulseira no pé. Aí, esse mês agora, só estava esperando o juiz assinar para ele ficar com a pulseira.
0: Então, no homicídio ontem,

0: Ele ainda estava usando a tornozeleira?
1: Não, estava.
0: Estava mais não?
1: Estava não, porque ele já ia usar.
0: Uma covardia que fizeram com ele, né?
1: Foi.
0: Levaram a motocicleta, atiraram nele, socorreram, mas infelizmente, chegando a óbito no hospital.
1: Foi. Era para ter deixado, para ter levado a moto e ter deixado ele vivo.
0: Mas ainda levar a moto, ainda tirar na pessoa, né? Covardia, maldade, né?
1: É verdade. A gente nunca está livre de maldade.
0: Você quer justiça, né?
1: Não, tá não, entrego na mão de Deus. Deus sabe o que é melhor.
0: Tem filho com ele, não?
1: Não, a gente estava planejando. Uhum. Mas a gente queria, assim, primeiro comprar uma casa, para ter uma vida boa.
0: Se organizar primeiro, né?
1: Primeiro. E eu ia fazer entrevista de emprego aqui, porque a senhorinha que eu tomei de conta faleceu. Aí eu disse, não, arrumei um emprego, eu ia fazer uma entrevista hoje. Aí aconteceu isso.
0: Deixar que a polícia da cidade de Agrestina investigue para saber quem também é a motivação desse homicídio, a vítima, seu companheiro, seu esposo, né?
1: É verdade, entrego na mão de Deus.
0: Há quanto tempo morando com ele?
1: 5 anos.
0: 5 anos.
1: É.
0: Nossos sentimentos, viu?
1: Obrigado.
0: Portanto, aí, gente, foi um homicídio que aconteceu nesta noite de terça-feira, lá na cidade de Agrestina. A vítima ainda socorrida para o hospital, mas chegando a óbito, e a polícia, a civil da cidade de Agrestina, investigando esse crime. É com você.
2: Muito bem, 6h25, a gente vai no intervalo e volta já. E daqui a pouquinho, o Reginaldo também falando do acidente em Bom Conselho também, o homicídio na cidade de Bonito e outras informações, claro, tem muito mais informações aqui, ó. A gente vai falar dessa situação do instalador de internet que foi morto a facadas em Vitória de Santo Antão. Tudo isso e muito mais, você participando também através do WhatsApp da Rádio Jornal. E daqui a pouquinho eu vou trazer a nota que a Compesa, né, nos deu a resposta com relação à falta d'água lá no bairro da Brasília. Também a falta d'água lá no Aloysio Pinto. A gente tinha falado ontem aqui, daqui a pouquinho, essa respostinha para você que tá ligado na Rádio Jornal. A gente volta, hein? 6h26, bom dia!
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4: Muito bem, 6h31 aqui na sua Rádio Jornal Garanhuns. Você pode participar através do nosso WhatsApp, hein? O DDD 87991739499. Mande sua bronca, manda sua denúncia. É, participa. Aliás, a gente recebia ontem reclamações da Compesa, para a Compesa, né? Com relação à falta d'água no Aloysio Pinto e no bairro da Brasília. É o seguinte, a Compesa, né, mandou duas notas aqui, tá certo? A gente agradece também a gentileza do jornalista Vitor Cavalcante, da Compesa, que nos atendeu aqui, né? Ele disse aqui, ó, na nota, a Compesa informa que foi identificada uma obstrução na rede de abastecimento de água do bairro Aloysio Pinto. Os serviços foram concluídos e o fornecimento de água está normalizado. Esta é a nota da Compesa com referência ao bairro de Aloysio Pinto. Com relação ao bairro da Brasília, a Compesa informa que, devido à necessidade de uma manutenção emergencial na estação elevatória, sistema de bombeamento, houve comprometimento no abastecimento de água do bairro da Brasília. A Compesa esclarece que o fornecimento será retomado hoje, 17, de forma gradual. A gente recebeu essa nota ontem, ali por volta das 10 para as 7 da noite, tá certo? Então você do bairro da Brasília já deve estar com água a essa hora. Se não tem, dê uma verificada, tá bom? Mas é por conta desta manutenção de emergência, tá certo? Muito bem, continuamos aqui na sua Rádio Jornal Garanhuns. Claro, abraçando você, a Grace está na Boa Vista, bom dia. Bom dia também aqui, ó, ao Irinaldo, está em Cabo de Santo Agostinho, está aqui, ó. Está na pioneira do interior de Pernambuco. Bom dia, valeu meu querido, um abraço, hein? Gledson do Magano, aqui também a Patrícia da Coab 2. Mandar aqui um abraço para Maria Felícia, apelido Bia do Jardim Petrópolis, um abraço. Já estamos aqui na luta, na escola Miguelzinho. Tá bom, Patrícia, obrigado aqui, ó. Wellington tá aqui na rua Tejuco Papo, na Liberdade, com o pai Zezinho, a mãe Nalva, o filho Bento. Tá mandando alô pro Alessandro e o Adolfo Lopes, tá certo? E não esquecendo minha tia Socorro lá no Aloysio Pinto, lá na Godofredo de Barros. Tá bom então, hein? Obrigado pelo carinho, pela audiência. Bom, tem essa informação aqui do acusado, né? O investigado por crimes de estupro em Capoeiras. É, meu querido. Esse camarada aqui, ó. A Polícia Civil divulgou ontem um pedido de apoio à população para localizar o investigado André de Almeida Godoy. contra quem foi expedido o mandado de prisão temporária pelo juízo das garantias da comarca de Capoeiras. De acordo com a corporação, o mandado foi expedido no âmbito de uma investigação que apura a prática de crimes de estupro. Após a determinação judicial, equipes policiais realizaram diversas diligências com o objetivo de localizar o suspeito, porém ele não foi encontrado. Então, diante da situação, a Polícia Civil solicita a colaboração da população para fornecer informações que possam ajudar na localização e na captura do investigado. Qualquer informação sobre o paradeiro do suspeito deve ser repassado aqui. A informação pode ser anônima, né? Não precisa se identificar, através do WhatsApp da Delegacia da Polícia de Caetés, o DDD 87991251958, repetindo, o WhatsApp da Polícia, da Delegacia de Polícia de Caetés, DDD 87991251958. Estamos procurando, hein? Estamos procurando este camarada André de Almeida Godoy. Tem um mandado de prisão temporária lá em Capoeiras. Foragido da justiça, hein? Ele é investigado por crimes de estupro em Capoeiras. 6h35 aqui na sua Rádio Jornal Garanhuns. Vamos lá, tem mais informações, claro. A notícia não pode parar. E a gente vai trazer aqui, ó, falando de um acidente que aconteceu em Bom Conselho. O nosso repórter da Rádio Jornal Caruaru, da TV Jornal Interior, o nosso Reginaldo Souza, nos atualizando destes fatos, deste acidente em Bom Conselho. É você, Reginaldo Souza, manda aí, meu querido.
5: Verdade, lamentamos, Bom Conselho, em relação a esse acidente com essa vítima fatal, Fernando Soares de Lima, 67 anos, acontecendo na PE-218. Vou conversar aqui com o Elton Tenório, que é o genro da vítima. Como foi esse acidente lá, hein, Elton?
6: Eu não posso alegar ao senhor toda a situação, é mais pelo que eu ouvi falar, entendeu? Que um rapaz dirigindo uma estrada de cor branca vinha no centro do Bom Conselho, cidade de Terezinha, e após o S de Catarina, acho que uns 50 metros, tem uma bifurcação à esquerda que dá para umas propriedades rurais. E ele foi fazer a conversão, sendo que pela lógica era para ele ter dado certo à direita, encostado no acostamento, e posteriormente deixado os veículos que viessem por atrás passar para ele poder fazer a conversão. Ele fez a conversão e no momento que fez a conversão, meu sogro vinha atrás e acertou a porta do motorista com muita intensidade, que jogou ele da motocicleta. E logo em seguida tinha sido avisado por um amigo meu que transitava pelo local, chegou uns dois minutos, um minuto, dois minutos depois do acidente, e ele, por coincidência, vinha com um médico, né, que é parente dele. Aí o médico deu os primeiros socorros a meu sogro, foi encaminhado para o hospital da cidade de Bom Conselho. Lá teve complicações, paradas respiratórias, e foi encaminhado para o hospital Dom Moura, na cidade de Garanhuns. Só que acabou não resistindo e faleceu.
5: Mesmo com a idade de 67 anos, guiava bem a motocicleta, sim, utilizava capacete no momento?
6: Sim, senhor. Ele, não porque é meu sogro, não vou também falar apenas só porque é meu sogro, mas ele era uma pessoa que pilotava de forma correta, velocidade, moto certinha, habilitado, uma pessoa que transitava sempre, como é que prezando a segurança dele, com certeza. Agora, felizmente, não se pode só depender da nossa condução, né? Tem que ter a ver dos demais, né?
5: Trabalhava na prefeitura lá?
6: Sim, senhor, trabalho na prefeitura da cidade de Santa de Terezinha.
5: Qual era a função dele lá? Você recorda?
6: Acredito que serviços gerais. Ele prestava serviço para a prefeitura, indo resolver algumas coisas nas outras cidades.
5: Muito conhecido lá e querido também, né?
6: Querida. Ele era uma pessoa evangélica, não pela questão da religião, até, mas uma pessoa que todo mundo conhecia, todo mundo gostava dele. Pessoa muito querida na cidade.
5: Família arrasada, que não é para menos, né?
6: Sim, senhor. Essa família está a base da casa.
5: Boa. Quando foi seu último contato com seu sogro?
6: Ontem mesmo, antes dele sair para a cidade de Bom Conselho, próximo do horário do almoço, ele falou comigo, perguntou alguma coisa relacionada ao trabalho, se tinha sido bom o trabalho. Aí seguiu para a cidade.
5: Pegando todo mundo de surpresa lá no momento, quando o pessoal tomou conhecimento, né?
6: Sim, senhor.
5: Os sentimentos, viu?
6: Muito obrigado.
5: Portanto, a gente só repetindo, isso aconteceu na PE-218, quando a vítima foi Fernando Soares de Lima, 67 anos, que trabalhava na prefeitura. É com você.
4: Muito bem, 6h39, a gente vai aqui nos comerciais, mas é rapidinho, hein? Fica ligado na Rádio Jornal, a informação, você sempre nesta conexão com a notícia, é aqui, na Ronda Policial. A gente volta, hein? 6h40, bom dia!
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4: Muito bem, 6h43, só para a gente repetir essa nota, na verdade as duas notas que o pessoal que pode ter chegado agora, não está sabendo, a gente tinha falado ontem duas reclamações, destacamos aqui dois probleminhas relacionados ao abastecimento d'água, um no bairro da Brasília e o outro no bairro do Aloísio Pinto. A Compesa mandou duas notas referente aqui, ó, cada bairro, e é o seguinte: a Compesa informa que foi identificada uma obstrução na rede de abastecimento de água do bairro Aloísio Pinto. Os serviços foram concluídos e o fornecimento de água está

tendo normalizado. Isso aqui com relação àquela falta d'água que a gente recebeu aqui na denúncia dos ouvintes com relação ao Aloísio Pinto. Já no caso do bairro da Brasília, o pessoal estava ali falando que só teve água no sábado e tal. A Compesa informa que, devido à necessidade de uma manutenção emergencial na estação elevatória, sistema de bombeamento, houve comprometimento no abastecimento de água no bairro da Brasília. A Compesa, né, esclarece aqui que o fornecimento será retomado hoje, 17, de forma gradual. Essa nota a gente recebeu ontem à noite, ali por volta das 10 para as 7 da noite, tá certo? Então, provavelmente já deve estar chegando água, lembrando, graduativamente, aos pouquinhos, né? Não é querer que a água chegue rapidamente assim, como passe de mágica, né? Alakazam, abracadabra, né? Não, vai aos pouquinhos. Então, você vai dando uma olhadinha aí, vai dando uma observada direitinho para ver quando é que essa água tá chegando, tudo direitinho aqui, ó, para você que mora. E outra, mantém-se nas duas ideias de armazenar água o máximo que você puder e também continuar economizando. É importante essas duas ideias serem levadas a sério. Quando eu falo ser levada a sério, é porque o pessoal está achando que é brincadeira. O pessoal está achando, não, já tem água todo dia, não é isso. Não, nada a ver, hein? Nada a ver. No geral, aqui houve uma melhorazinha do abastecimento d'água, mas continua faltando. Vez por outra acontece um probleminha desse, e o que você tem que fazer? Economizar o máximo para quando acontecer. Eita, a água era para chegar hoje e não chegou. Não vai chegar amanhã. Eita, também não chegou. E agora? É, aí você vai ficar sem água porque você gastou. Não, economize, economize para quando faltar você precisar. E aí? Eita, faltou, não tenho. Eu gastei, feito um maluco, né? Não pode, né? Muito bem, 6h46, falar deste homicídio que aconteceu na manhã da terça-feira, dia 16, lá no loteamento, loteamento real, em Vitória de Santo Antão, na zona da Mata, aqui de Pernambuco. A vítima, o Jonas Lima, 21 anos, foi atacado com cerca de 15 golpes de faca enquanto estava realizando o serviço de instalação de internet. Segundo as informações da polícia, moradores acionaram equipes da Polícia Militar e do SAMU após encontrarem um homem ferido em via pública. Ao chegarem ao local, os socorristas encontraram Jonas com diversas perfurações provocadas por faca peixeira. A vítima recebeu atendimento de emergência, foi encaminhado para uma unidade hospitalar, mas não resistiu à gravidade dos ferimentos e morreu após dar entrada no hospital. Segundo os relatos ali dos moradores, né, os moradores contaram à polícia que o Jonas, ele estava trabalhando, foi surpreendido por um cara, ele conhecido na localidade pelo apelido de Bruno Major, apontado como suspeito de desferir os golpes. Após o crime, é claro que ele fugiu e ainda não foi localizado. O corpo da vítima foi periciado, encaminhado para o Instituto de Medicina Legal IML de Palmares, e agora a Polícia Civil segue investigando o caso para esclarecer a motivação do homicídio e localizar o suspeito. Não se sabe o motivo ainda, né? O que se tem até aqui é que o jovem Jonas Lima, 21 anos, estava fazendo aquele serviço de instalação de internet. De repente, levou 15 golpes de faca. 15 golpes de faca ali do Bruno Major, conhecido Bruno Major. É o suspeito principal. Não se sabe qual é a motivação. Vamos ficar de olho nisso daí, hein? 6h48, a informação não pode parar, não para nunca, aqui na sua Rádio Jornal Garanhões. Bom, tem essa história aqui, ó, que o nosso Reginaldo Souza vai trazer, do homicídio

0: na cidade de Bonito. Mais um homicídio que a gente conta pra você agora na Rádio Jornal Garanhuns. Reginaldo Souza, é você, rapaz, manda aí.
1: Exatamente, já foi nesta madrugada esse homicídio acontecendo lá na cidade de Bonito, na rua Havaí, na Coab. A vítima aqui foi assassinada com golpes de faca. Ele foi identificado por nome de Carlos Daniel de Araújo Silva, 36 anos. Quem esteve lá foi a Polícia Militar, policiais do 4º Batalhão, como também a equipe da Polícia Civil. Delegado Dr. Bruno Vital também esteve no local e fala desse homicídio. Doutor, durante a madrugada, esse homicídio na cidade de Bonito?
2: Homicídio na cidade de Bonito, né? Já foi nas primeiras horas do dia de hoje, né? Na madrugada. A força-tarefa foi acionada ao local, chegamos no local, um local assim, até difícil acesso, é uma vargem, como se fosse um curral, certo? E a vítima se encontrava já em óbito, né? Ferida ali por arma branca.
1: Quais as informações em relação à vítima? Já com bronca, já com passagem, suspeito foi identificado?
2: Foi identificado já, né, os suspeitos, foi identificada a vítima. Ela se encontrava usando entorpecentes na companhia desses companheiros aí de droga, e dado momento houve uma discussão e houve agressão à faca, né, e essa ferida foi em um local fatal, né, no tórax, e em razão disso aí ele veio a óbito aí no local. Houve uma tentativa, um esboço de socorro, mas ele já não tinha mais, digamos assim, mais vida. Então, o óbito ainda foi no local.
1: O suspeito continuou foragido ou foi preso em flagrante?
2: Apesar das buscas, né, da Polícia Civil, da Polícia Militar no local, os suspeitos se evadiram, mas as diligências continuam. Eles podem ser presos a qualquer momento.
1: O que foi apreendido lá, no momento lá?
2: Foi apreendido faca, drogas, telefones celulares, chinelos dos acusados, assim, foi uma farta. Era um local de crime farto em elementos. Então, tudo isso foi periciado, né? Houve coleta também de material biológico, o famoso DNA, desses objetos. Tudo isso pelo Instituto Criminalístico, que vai analisar, né? E futuramente constará nos autos.
1: Uma bebedeira mal programada, né?
2: Não, bebedeira, não tinha bebida alcoólica. Realmente foi encontrado drogas, realmente crack no local. E isso pode ter sido algum motivo de alguma discussão, ou até dado o uso dessa droga, né, houve algum tipo de, digamos assim, de confusão ali por conta da droga.
1: Quem souber do paradeiro aí do suspeito, que procura a delegacia, até mesmo a viatura passou no policiamento, né?
2: Eles estão sendo procurados nesse momento, se evadiram, né? Foram em torno de 2 a 3 elementos, e nesse momento estão sendo procurados aí pela polícia.
1: Obrigado aqui ao delegado Dr. Bruno Vital, que esteve lá nesta madrugada desse homicídio, juntamente com a equipe da Polícia Civil. Só repetindo aqui, Carlos Daniel de Araújo Silva, com 36 anos, local que aconteceu o crime foi na Coab, na rua Havaí. Mas o crime a polícia investigando. É com você.
0: Muito bem, 6h51, continuamos aqui, ó, na sua Rádio Jornal Garanhuns. A informação não pode parar, hein? Claro, você sempre nesta conexão com a notícia. Tem aqui, ó, a informação do corretor de imóveis, que a gente vai destacar também ainda hoje na sua Rádio Jornal, claro, com os nossos repórteres, mas a gente vai trazer aqui, ó, esta informação, essa matéria com o nosso Josival Ricardo, da mulher que foi assassinada em Arco Verde. Esse crime, essa situação de revolta também, né? Do caso da mulher assassinada em Arco Verde. Josival Ricardo é o nosso repórter da Rádio Jornal Caruaru, da TV Jornal Interior, destacando agora para você na Rádio Jornal. Vai lá, Josival, é você, meu querido.
3: A Vanja Maria Leite, de 47 anos de idade, ela estava morando com a filha e o genro no sítio Pedra de Fogo, na zona rural de Arco Verde. E quando foi ontem à tarde, quando o genro e a filha chegaram na residência, se depararam com a mulher nos fundos da casa, próximo a uma cisterna, morta e com marcas de espancamento. Espancamento no rosto, espancamento nas pernas e em várias partes do corpo. A polícia foi acionada, fez todo o trabalho investigativo e o corpo da Vanja foi encaminhado aqui para o IML de Caruaru. Segundo informações de familiares, a Vanja, ela, quando jovem, era uma pessoa que vivia no vício da bebida alcoólica. e havia abandonado os 7 filhos, inclusive a filha que cuidava dela atualmente. Ela cresceu distante dos filhos, foi internada por algum período, chegou inclusive a ter problemas mentais, sofria de problemas mentais, ficou internada em uma clínica psiquiátrica e se distanciou bastante dos filhos. Mas precisando de ajuda, foi acolhida por uma delas. E o que acontece? A filha da Vanja teria saído de casa e quando retornou, a mãe estava morta. Hoje pela manhã, nós conversamos com a Joana Dark Leite, que é uma das filhas da Vanja. E o que ela disse? Ela disse que lamentava muito, que a tristeza que ela carregava era de não ter olhado para a mãe e a perdoado. A Joana Dark estava há uns 10 anos sem ter contato nenhum com a mãe. Ela estava morando na casa da irmã, segundo essa filha que nós conversamos no IML. Ela pediu que a irmã dela, lá de Arco Verde, do sítio Pedra de Fogo, cuidasse da mãe. Mas ela disse que queria ter perdoado, ter a oportunidade de abraçar a mãe com vida e dizer: mãe, eu lhe perdoo por você ter nos abandonado. Porque o que ela disse hoje, né, que ela estava começando a entender as razões, já que nunca teve a oportunidade de ouvir a mãe para falar desse problema que ela tinha com o alcoolismo, dos problemas psiquiátricos que ela sofria. A morte da dona Vanja é ainda um grande mistério. Quem matou? De que forma o homicídio aconteceu? Como tiveram acesso à residência, já que não havia sinais de arrombamento na casa? Teriam pulado o muro? De que maneira os suspeitos ou suspeito teria entrado na residência para matar essa mulher? Nós conversamos com a filha dela, Joana Dark, que nos fala um pouco sobre a mãe e a dor que ela sente de ter perdido a dona Vanja, de apenas 47 anos de idade. Vamos acompanhar. Todos os filhos que a sua mãe teve foram abandonados.
4: Isso, foram todos abandonados.
3: Inclusive você.
4: Isso. Na época, eu era criança. Eu tinha na base de uns 11 anos, quando ela deixou a gente a primeira vez.
3: Ô, Joana Dark, quanto tempo sem ver a sua mãe?
4: Eu acho que já tem mais de 10 anos.
3: E o reencontro foi justamente com ela morta?
4: Foi isso. Isso, eu vim reencontrar ela depois de morta.
3: Você perdoa a sua mãe por esse abandono?
4: Perdoo. Eu só sinto muito em não ter perdoado ela em vida.
3: Ter tido a conversa com ela de que a perdoava?
4: Isso. De não ter tido a oportunidade de falar com ela, nem que seja pela última vez.
3: O que teria levado a tua mãe a abandonar vocês teria sido o vício em bebida alcoólica?
4: Isso. Devido que ela bebia naquela época, quando eu era criança, e também teve um tempo que ela adoeceu. Ela foi até internada na Tamarineira, naquela época. Aí quando ela teve a melhora, aí ela, alguém deve ter feito a cabeça dela e ela deixou a gente.
3: Ô, Joana Dark, ela foi encontrada morta nos fundos da casa. Era a casa onde morava?
4: Era. Na casa onde ela morava, na casa de minha irmã.
3: Ela morava sozinha?
4: Não, morava ela, minha irmã, meu cunhado e os 3 filhos dela pequenos.
3: Aí lá na residência, a informação da perícia é que ela tinha sinais de ter sido espancada.
4: É, isso. É, agora eu não sei informar quem o acontecido.
3: Saber que a sua mãe teria sido vítima de espancamento, uma mulher que, mesmo tendo abandonado você, mas o amor de filha falou mais alto e você a perdoava, né? Você a perdoou, inclusive, só não teve tempo de conversar com ela, mas encontrá-la nessa situação, nessas circunstâncias, aumenta a dor?
4: Aumenta. Aumenta a dor. É, só Deus é quem vai dar para mim e para minhas outras irmãs conforto.
3: E essa irmã sua que cuidava da sua mãe, ela também tinha sido abandonada?
4: Tinha. Tanto por ela como pelo pai. Infelizmente.
3: Vocês duas foram abandonadas pelo pai também?
4: Não, eu sou de pai diferente. Meu pai, eu vivo com ele. Hoje ele tem 92 anos.
3: É você que cuida dele?
4: Sim, dele e da minha irmã.
3: Você espera que quem agrediu a sua mãe seja localizado, seja identificado?
4: Sim, espero sim. E que a justiça seja feita.
3: Os ferimentos que ela sofreu eram onde?
4: Era no joelho, tinha assim na parte do glúteo e para mim no olho.
3: Também.
4: Isso.
3: Eram lesões grandes, pancadas grandes?
4: Era. Tinha ferimentos.
3: A sua

0: irmã que convivia com ela, o que era que dizia dela depois de ter deixado o vício? Como era que ela estava? Como era a relação da sua mãe, o convívio com essa irmã sua e com os outros parentes, já que você não teve a oportunidade de encontrá-la?
1: A relação dela com minha mãe não era tão boa, não, viu? Ela não era aquela relação boa.
0: Guardava mágoa ainda?
1: Ela guardava muita mágoa, muita. Até da gente mesmo, entendeu? Até da gente irmã.
0: Era o dever de filha de cuidar.
1: É isso.
0: Mas não perdoou totalmente o abandono.
1: Isso, não perdoou. Porque eu não entendia naquela época porque ela tinha deixado a gente. Aí hoje, eu já na mais madura, eu queria ter a oportunidade de dizer: mãe, eu perdoo a senhora, porque eu nunca quis ouvir sua versão.
0: Ela tentou explicar?
1: Não. Não, mas eu queria. Queria saber o porquê ela deixou a gente.
0: Nós acompanhamos atentamente a Joana Dark falando sobre a necessidade que sentiu em ter abraçado e dito: mãe, eu lhe perdoo, ter ouvido a versão da mãe. E pontas soltas que precisam ser esclarecidas pela polícia sobre a forma que esse crime aconteceu, quem praticou e por que praticou. Ela estaria sozinha em casa quando foi assassinada e teria sido encontrada pelo genro e pela filha que estava cuidando dela. Mas mesmo cuidando da mãe, o coração ainda era cheio de mágoas pelo abandono. Quando criança ainda, a irmã da Joana Dark não havia perdoado a mãe, diferente dessa jovem que nos deu entrevista. Crime que aconteceu em Pedra de Fogo, zona rural de Arco Verde, a porteira do sertão de Pernambuco.
2: Muito bem, 7 horas em Garanhuns. Tem o caso aqui, ó, antes do comercial, do cara que tá roubando bujão de gás, hein? Botijão de gás, aqui em Garanhuns, lá no bairro São José. Esse vídeo foi divulgado há poucos instantes, né? Há poucas horas, com a intenção de ajudar a identificar quem é esse camarada roubando botijão de gás lá no bairro São José. E ele vai de noite. Ele vai de noite, que é para ninguém perceber. Ele vai tranquilamente. A gente não tem detalhes da rua lá no bairro São José. A gente só tem esse camarada, está de bermuda, está de boné. Ele sobe aqui na parte da casa. Parece que é um muro, uma grade. Também não dá para visualizar essa câmera lateral. E com pouco tempo ele sai com o botijãozinho. Então tem que tomar muito cuidado, hein? Agora a pergunta que fica: que facilidade foi essa que ele entrou, pegou o botijão, caiu fora? A rua tá deserta, né? Não tem ninguém. O cara tá de boné preto, uma camisa, tá de bermuda, né? Tá com uma camisa de manga comprida, meio florida, uma mistura de azul com branco e tal. Mas ninguém sabe quem é esse cidadão até agora. Cuidado, hein? Cuidado, pessoal do bairro São José, principalmente, hein? Pessoal roubando, invadindo as casas, roubando botijão de gás, hein? No bairro São José, muito cuidado com isso daí, hein? 7:02, a gente vai nos comerciais e volta já, e você continua ligado aqui, ó, na sua Rádio Jornal Garanhuns. Bom dia.
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4: Muito bem, 77, você pode participar, mandar sua mensagem aqui, ó, no nosso WhatsApp, hein? É o WhatsApp da Rádio Jornal Garanhões, DDD 87991739499. 991739499. Alô, Marlene! Marlene tá aqui na Boa Vista. É, bom dia, Ed Carlos, aqui na Boa Vista faltou água. Uma semana, chegou ontem, mas eu sempre guardo e economizo. Muito bem, tem que fazer isso mesmo. Guardando e economizando, né? Ricardo tá na Coab 2, bom dia. A Roseli tá na Massaranduba, Betânia. Tá no sítio Muriçoca, lá, aqui em Garanhões, né? Garanhões. Úrsula Moraes tá aqui no centro. O Wagner Oliveira, bom dia. Gledson do Magano. Tem mais aqui, ó. Bill do Loteamento. Manuel Camelo, obrigado, hein? Sérgio, é o Serjão do Indiano. Genivaldo Fernandes, tá em Cupira, mas é de Garanhões, hein? Um abraço pra você, meu querido. Bom dia. Bom dia pra Cissa, tá no Retiro de Alagoinhas. Sou sua fã, obrigado, minha querida. Bom dia pra você, obrigado pela audiência. Muito bem, a gente continua com muitas informações aqui, ó, na sua Rádio Jornal Garanhões. Vamos trazer essa historinha aqui, ó. Quem vai contar ela é o nosso

0: o nosso Reginaldo, do homicídio em Pesqueira. Esse homicídio que aconteceu em Pesqueira, inclusive, mais um caso, né? Mais um caso que a gente traz Pesqueira nos destaques aqui da Ronda, né? Tá complicado, hein? Uma cidade tão bela, um pessoal tão hospitaleiro, tão simpático. E aí a gente tem esse caso, mais um caso, desta vez um homicídio em Pesqueira. Quem vai trazer essas informações agora é o nosso repórter Reginaldo Souza. É você, Reginaldo, manda aí, meu querido.
1: Noite de terça-feira, crime de morte aconteceu lá na cidade de Pesqueira, quando a vítima aqui foi Mauro Alexandre de Alves Lira, 46 anos. O corpo veio aqui para o IML. Eu converso com o irmão dele aqui, o Alexandre. Quais as primeiras informações desse homicídio, Alexandre?
2: Rapaz, são várias informações, né? A gente pegou por alto, né? Isso foi ontem. Aí algumas pessoas dizem que um carro seguiu, outras pessoas se referem a uma discussão no bar, outras pessoas dizem que ele ia andando e esse carro enquadrou ele. Então, existem várias versões. Então vai ser a polícia. Ontem a gente pediu aqui que a polícia civil e PM investigue, né? Porque isso é mais um crime em Pesqueira. Isso é mais um crime. Infelizmente, ele estava no Pará, né? Teve, pagou, fez alguns processos, pagou. E a gente pensa o seguinte, a gente pensa, eu vou vir embora da cidade grande e vou para Pesqueira, que é mais tranquilo, é interior, estou perto da minha família. Mas eu vou lhe dizer uma coisa, Pesqueira hoje está pior que São Paulo, Rio de Janeiro, a impunidade. O tráfico de droga, os homicídios, está um verdadeiro abandono. Tanto é que, assim, as pessoas hoje, a gente começa a polícia investigar e a gente peça à polícia que realmente investigue. Porque você vê, é normal hoje. Está de uma maneira em Pesqueira que hoje falar em homicídio está virando uma coisa normal, né? E a gente fazer um pedido aqui, que esse crime seja investigado. Pesqueira está um caos. E está aí, outro assassinado, aonde ele veio para cá, para o interior, para tentar viver a vida dele, né? Descansar. Mais um homicídio em Pesqueira.
1: Menos de 24 horas, dois homicídios lá?
2: Dois homicídios, menos de 24 horas. Menos de 24 horas. Pesqueira hoje é um absurdo. Tá aí, meu irmão, mais uma vítima. Tava tentando reconstruir a vida, foi cefada a sua vida.
1: O Alexandre, a informação de que três indivíduos nesse veículo aí?
2: Vai ser investigado, né? A gente sabe que as primeiras informações, existem duas versões. Discussão em um bar e perseguição. Então a gente precisa que a polícia realmente investigue e que esse crime não fique impune. Na verdade, uma pessoa disse que na hora que o cara bota o revólver do carro, ele tenta tomar arma, ele toma arma de um e o outro atira. Informações que a gente não sabe realmente o que aconteceu. O que a gente tem a certeza é que ele foi assassinado de maneira covarde.
1: Casado, trabalhava em que ele, com quem?
2: Casado, ele estava fora, trabalhando fora, né? Ele passou muito tempo agora no Pará, trabalhando de segurança lá no Pará, voltou e estava fazendo corretagem, comprando casa, vendendo terreno, vendendo carro, vendendo moto. Separado, né? Mas tem vários filhos em Pesqueira. Assim, ele tem a ex-esposa, tem duas filhas, tem um filho em Pesqueira também. E minha mãe, que morava há muito tempo em Recife, há 45 anos, voltou para Pesqueira para ter uma vida mais tranquila. E aí está minha mãe, tem o filho assassinado, onde ela achou que ia achar tranquilidade, no interior de Pernambuco.
0: Muito bem, 7 horas 12 minutos. Aqui é nosso ouvinte, a Cida Balbino. Está dizendo que chegou a água na casa dela, hein? Que bom, né? A Cida que estava aqui, reclamando, falando a respeito da falta d'água lá no bairro da Brasília. Inclusive, a gente recebeu aqui, né, essa nota que a Compesa disse que teve uma necessidade de uma manutenção emergencial lá na estação elevatória, sistema de bombeamento, e aí houve o comprometimento no abastecimento de água no bairro da Brasília. Bom, voltando de forma graduativa, né, aos pouquinhos. A Cida disse, está dizendo aqui, ó, tô deixando tudo, né, enchendo tudo, pinico, banheira, caçarola, tudo, hein, valeu, é só falar em outro na rádio para chegar água, só foi falar na rádio, no outro dia chegou a água, obrigado, Cida, estamos aqui para ajudar, hein, a Rádio Jornal é sim a voz do povo, não tenha dúvida disso, e a Rádio Jornal sempre está aqui, ó, para ajudar a você de Garanhuns, a você de toda a região, tá bom? Muito obrigado. 7 horas e 13. A gente continua com muito mais informações. Claro que você pode participar também pelo WhatsApp da Rádio Jornal. Só para lembrar mais uma vez, tem uma bronquinha. O nosso DDD é 87, tá bom? DDD 87 99173-9499. Muito bem, mais uma informação aqui na sua Rádio Jornal Garanhuns. Aqui, ó, o nosso Reginaldo, novamente, o caso da operação

0: braços rotos. O que seria esta operação Laços Rotos? Quem vai trazer mais detalhes é o nosso repórter da TV Jornal, o nosso Reginaldo Souza. Vai lá, Reginaldo, é você, meu querido, manda aí.
1: Exatamente, já na madrugada desta quarta-feira acontecendo essa operação aqui na cidade, denominada por nome de Laços Rotos. Com relação à operação, quem participa com a gente é o delegado Dr. Bruno Machado. Uma prisão aconteceu e o alvo aqui foi Evandro Eduardo Veríssimo dos Santos, 35 anos, suspeito investigado de um homicídio que aconteceu em outubro do ano passado no bairro José Carlos de Oliveira, quando a vítima aqui foi Iraílson José da Silva, se encontrava dormindo quando foi assassinado. O delegado Dr. Bruno Machado fala dessa operação nesta madrugada. Dr. Bruno Machado, mais uma operação aqui na cidade, já acontecendo durante a madrugada, né?
2: É, de fato, na manhã de hoje, né, a 19ª Delegacia de Homicídios deu cumprimento aqui a um mandado de prisão e 4 mandados de busca e apreensão aqui na cidade de Caruaru, em decorrência de uma investigação de homicídio ocorrida em outubro do ano passado, aqui no bairro José Carlos Oliveira. É, durante esse lapso temporal, nós angariamos, né, elementos de prova para que a gente pudesse representar contra esse suspeito. A medida foi deferida pelo Poder Judiciário e pelo Ministério Público. E na manhã de hoje, a gente teve então êxito na captura do principal suspeito desse homicídio e na recuperação de uma motocicleta com restrição de roubo que estava em posse desse suspeito. E procedemos também às outras buscas, no intuito de angariar ainda mais elementos de prova, tanto contra esse suspeito que já está preso, contra outras eventuais pessoas que tenham participado desse crime.
1: Esse principal suspeito, que é o Evandro Eduardo Veríssimo dos Santos, 35 anos, a vítima do homicídio foi o Iraílson José da Silva, crime esse que aconteceu no mês de outubro, ano passado, no bairro José Carlos Oliveira.
2: É, perfeito. É, inclusive, pelas nossas investigações, a gente levantou a informação de que o genitor do suspeito, ele manteve por um bom tempo uma relação amorosa com a mãe da vítima e, segundo as informações, o relacionamento da vítima com o pai do suspeito não era um bom relacionamento, um histórico de agressões mútuas, e mesmo após o término desse caso amoroso. Então, essa, inclusive, é a principal motivação do crime.
1: O doutor Bruno, em relação ainda a esse Evandro, ele pesa contra ele outras situações ou apenas só esse homicídio?
2: Não, ele tem acusado também de um outro homicídio ainda, que está em investigação na 20ª Delegacia de Homicídios. Naquele caso, tudo leva a crer que ele tenha matado o seu sobrinho, né? Então, o doutor Francisco pode falar melhor em relação a essas investigações. Mas, de fato, tudo leva a crer que esse suspeito vinha aqui reiteradamente cometendo crimes na cidade.
1: Ele confessou o crime e a arma foi entregue, apresentada?
2: A gente não conseguiu localizar a arma de fogo, né? Como de praxe, ele nega a autoria do crime, mas também não apresenta nenhum elemento de prova suficiente que possa mudar a nossa convicção de que ele tenha sido autor desse homicídio.
1: A informação de que a vítima, que o Iraílson, se encontrava dormindo quando aconteceu o crime, doutor?
2: De fato, segundo o inquérito policial, a vítima estava na sala da sua residência, dormindo, quando o algoz entrou e efetuou vários disparos de pistola calibre 380, sendo que a vítima, justamente por conta de estar dormindo, não teve nenhuma possibilidade de defesa.
1: Estou com relação aqui ainda. A vítima tinha algum tipo de bronca ou apenas só esse relacionamento aí entre parentes e acabou sendo assassinada, né?
2: A vítima não apresentava nenhum antecedente criminal, então tudo leva a crer realmente que esse homicídio foi decorrência dessa relação conturbada entre essas famílias.
1: Investigando outros também, né?
2: De fato, investigando os outros homicídios, sempre com esse mesmo viés de morte, já que, pelas investigações, o suspeito também não tinha um bom relacionamento com seu sobrinho. Então, ele veio reiteradamente executando essas pessoas.
1: Foi encontrado durante a madrugada na residência, algum local que não seja na residência?
2: Ele estava na casa da mãe dele.

0: Então a gente foi até o endereço que a gente já tinha e lá a gente localizou ele e a motocicleta com restrição de roubo.
1: Operação Laços Rotos.
0: Perfeito. É, justamente significa laços rompidos, né? Tendo em vista que tanto com a vítima do nosso homicídio,

0: Tanto a operação, se repetindo durante a madrugada desta quarta-feira aqui na cidade, e o alvo que foi preso é Evandro Eduardo Veríssimo dos Santos, 35 anos, crime esse que aconteceu mês de outubro, ano passado, 2025, quando a vítima aqui foi o Iraílson José da Silva, local foi o bairro José Carlos de Oliveira. É com você.
1: Muito bem, aqui 7h19 e mais uma mensagem falando da falta d'água aqui em Garanhuns, né? Pessoal mandando aqui no nosso WhatsApp, DDD 87991739499. Bom dia, Ed Carlos, bom dia, Rádio Jornal. Ed, ontem mesmo a Compesa foi lá e consertou o cano lá da rua Michael Zaidan, no bairro Francisco Figueira. Muito obrigado, viu, meu amigo? A você e a Rádio Jornal, bom trabalho, bom final de semana. Mas já final de semana, meu? Ô, Darlon, ainda é quinta-feira, cara. Calma aí, calma. Calma, você vai viajar? Tá certo, hein? É o Darlon, que tá aqui no Residencial Castanho. Ele falava realmente sobre esse vazamento, né? Esse cano tinha uma média de uns 3 dias na água lá, né? Descendo ladeira abaixo, lá na rua Michael Zaidan, lá no Francisco Figueira, e resolveram esse problema. Até que fim, né? Então, tá bom. Bom, vamos lá, né? Qualquer coisinha é só falar com a gente, hein? 7h20, a gente vai nos comerciais e volta já já na sua Rádio Jornal Garanhuns. Bom dia!
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2: Muito bem, 7h26. E você, onde é que estás? É, onde estás, coração? Tá ouvindo o programa? Manda aquela mensagem, tá certo? Manda aquele alô. Aqui, ó, no nosso WhatsApp, hein? É o WhatsApp da Rádio Jornal Garanhuns. Tá aqui, ó, à sua disposição agora, hein? Mande sua mensagem através do nosso DDD 87991739499. Um abraço aqui ao Zuza e ao Leandro. O pessoal tá ligado aqui no salão, dois irmãos do Colonata. Alô, Leandro, cadê o pessoal lá, hein? Pessoal da Cajarana, né, Leandro? É a Glória, o Vavá e Dudu, hein? Glória, Vavá e Dudu. Pessoal que tá aqui no sítio Cajarana. O Anselmo também, né, Zuza? Também tá ligadinho, hein? Muito obrigado pelo carinho, pela audiência. Alô, meu amigo Zé Maria das Máquinas. Tá no Magano, bom dia. Muito obrigado pela audiência. Aqui tia Luísa, tá na Avenida Santa Rosa, bom dia. Aqui também a dona Lourdes, tá na Oliveira Lima, bom dia também, ó. Deixa eu mandar um abraço aqui também, ó. Ah, seu Geraldo e dona Josefa ligadinhos aqui, ó, em Caetés. Bom dia, muito obrigado, hein? Aqui a dona Dorinha e a neta Cláudia na Boa Vista. Sargento Edson Bigodão no Indiano. Alô, Edson, bom dia. Meu amigo Absalão, lá do Manuel Shell. Pessoal que tá ligado aqui, ó, na 99. O Paulo Espinhara, o Ramon também, hein? Ramon é lá da Viane Moura, hein? Obrigado pelo carinho, pela audiência. Aqui também, ó, é o nosso... O Wellington já está na farmácia do estado, juntamente com a Mary Lins, o Edivaldo, Sueli e o Adolfo Lopes. O Alessandro está ouvindo em casa. Os dois, é, Wellington? Os dois estão em casa, meu amigo? Não, porque o Alessandro só vive em casa agora, não trabalha mais. É, pegou umas férias, trabalha, a escala dele não é 6x1, é 1x6, trabalha 1 e folga 6. Ei, que beleza, hein? Um abraço para você, meu querido Alessandro, também o Adolfo Lopes aqui, o pessoal que tá ligadinho aqui na farmácia do estado, aqui no bairro de Heliópolis. Um abraço também aqui, ó, ao nosso ouvinte, ao Ivan Barata. Não é do Magano mais, hein, meu querido? Não. Você é da Coab 3 agora. Esquece o bairro do Magano. É o Ivan da Coab 3, meu querido. Um abraço para você, hein? Vamos lá. A informação continua e aqui, ó, esse caso que a Polícia Civil prendeu um suspeito de praticar roubos aqui em Garanhuns, ali no bairro do Heliópolis, na Avenida Rui Barbosa, hein? É, meu querido, até que enfim localizou esse camarada. É, esta ação que foi coordenada pelo delegado de Polícia Civil, Renato Queiroz, e contou com intenso trabalho investigativo, incluindo análise de imagens de câmeras de segurança e diligências realizadas.

0: dadas pela equipe da unidade policial. Por isso que dizem, né? A justiça tarda, mas não falha. Demorou, mas chegou lá, né? As investigações apontaram que Alexandre Estevão vinha praticando furtos de forma reiterada na Avenida Rui Barbosa, causando prejuízos e transtornos aos moradores da localidade. Após ser identificado, ele foi localizado pelos policiais civis e confessou a prática dos delitos durante a abordagem. As informações obtidas contribuirão para a continuidade das investigações e a adoção das medidas legais cabíveis. Bom, esperamos. A vida nos dá chance, né? Você pode prestar atenção, você tem chance todo dia. É, você sabe o quê? Você vai, você sai para trabalhar, você escapa de coisas que você não tem ideia. É, quem acredita em anjo da guarda deve estar pensando, poxa, ele deve ter muito trabalho, hein? Porque para me livrar das bocadas, das coisas que o cara passa, né? E aí o caso desse rapaz aqui, ó, dos roubos do bairro de Heliópolis, ali, ó, na Avenida Rui Barbosa, tem mais uma chance, né? A vida nos dá chance, chances de você continuar naquele caminho errado ou você partir para uma coisa sólida, uma coisa concreta, um caminho do bem. Tomara que ele pare com isso daí, né? E quem estiver fazendo alguma coisinha do tipo, roubando, seja na Avenida Rui Barbosa, ali no Heliópolis, em outra rua do Heliópolis, ou em qualquer lugar desta cidade, deste interior de Garanhuns, aqui, ó, que pare, pare, procure se consertar, procure ver que a vida é muito melhor quando você vai para o caminho certo. Roubar, matar, vender drogas é mais do que comprovado que é o caminho que você vai se dar mal, hein? Que você vai, como diria, vai acabar se lascando bonitinho, né? Muito bem, 7h31, aqui o nosso repórter Josival Ricardo trazendo essa história de um preso suspeito de matar a mulher trans. A gente trouxe essa matéria ali do programa Sem Meias Palavras, ali da TV Jornal, com o nosso Edeilson Lins. Mas a gente traz novamente com informações para você que está ligado aqui na Rádio Jornal, hein? Foi preso o suspeito de matar mulher trans. Vamos à matéria? É o repórter Josival Ricardo. Roda!
1: O Jones Nascimento da Silva foi preso em uma ação da Polícia Civil de Belo Jardim, comandada pelo delegado José Maranduba. Inicialmente, ele era investigado por um crime que aconteceu no dia 20 de janeiro, vitimando José Eduardo da Silva. Com a prisão do Jones, os policiais descobriram que ele também teria praticado um outro homicídio de grande repercussão no dia 8 de outubro de 2025, vitimando a mulher trans Marcela Gabriele, a conhecida Barbie. Ela teria sido assassinada por vingança. Nós vamos conversar com o delegado José Maranduba, que nos traz mais informações. Doutor, o suspeito que acabou sendo preso, o Jones Nascimento, ao invés de um crime, vocês acabaram desvendando dois.
2: Boa tarde, Josival. Boa tarde a todos. Exatamente. Em janeiro desse ano tivemos o homicídio do José Eduardo e empreendemos as diligências investigatórias, né? Além, claro, do homicídio anterior de outubro, e chegamos à autoria do suspeito aí conhecido como Jones Nascimento. Representamos pela prisão temporária do mesmo e conseguimos cumprir agora no dia 6 de junho. Após essa prisão, conseguimos receber informações de pessoas que tinham temor dele na região ali do Santo Antônio. E conseguimos chegar a uma testemunha ocular desse homicídio ocorrido em outubro que vitimou Barbie, né?
1: O doutor, ele confessou o crime?
2: Não, ele permaneceu em silêncio nos dois procedimentos. Entretanto, tanto uma testemunha do procedimento de José Eduardo como a testemunha ocular do homicídio de Barbie nos prestaram depoimento e, sem sombra de dúvidas, confirmaram que ele é o suspeito do delito.
1: Falar sobre o homicídio da Barbie inicialmente, qual teria sido a motivação?
2: Barbie, ela não foi uma motivação aí de homofobia ou questão de gênero. Ela tentou proteger um inimigo aí de Johnny, que iria ser executado, e nesse gesto de defesa ela trancou a porta da casa dela. Johnny, então, com outro comparsa, conseguiu aí derrubar essa porta.

0: mata e, frustrado pela fuga, pelo quintal do indivíduo, ele matou o Barbie aí em momento aí de frustração com a situação.
1: Então foi uma vingança pela proteção que ela tinha dado ao amigo dela.
0: Exato, ela morreu aí, né, como se diz na cultura popular, de graça nessa situação. E foi assassinada e ele empreendeu fuga e depois conseguimos elucidar esse delito. Destaco que havia, sim, uma testemunha ocular também na casa, que era uma jovem, né, como se relatou na época, essa casa seria usada para consumo de drogas, né? E essa testemunha, ela estava inclusive grávida e com o susto dessa ocorrência também perdeu um filho.
1: No caso do Johnny, responde também pela perda do filho da jovem?
0: Vamos precisar aprofundar se ele tinha ciência de que ela estava grávida, que é necessário que isso entre na consciência dele para que possa ter o elemento, né, do crime.
1: A Barbie, doutor, foi executada por vários disparos?
0: Isso, ela foi executada por vários disparos de arma de fogo e morreu prontamente no local.
1: Isso mostra, inclusive, o grau de periculosidade desse indivíduo.
0: Exato, as pessoas ali tinham muito temor dele, né? Após essa prisão agora em junho, onde ele vitimou aí o José Eduardo, é o suspeito, né, de ter vitimado o José Eduardo, após essa prisão dele, as pessoas ficaram mais colaborativas com a investigação.
1: E o José Eduardo teria sido assassinado por quê?
0: Ele foi assassinado, tanto o caso da Barbie, a pessoa que fugia, como o José Eduardo, Johnny se apresenta como um possível justiceiro da localidade, né? Além também de ter informações de que ele trafica drogas no local. Então, ouviu-se também a frase, nesse homicídio de Barbie, que ele teria dito, ladrão tem que morrer. Também tem essa informação nos autos.
1: Doutor, normalmente esses justiceiros, eles acabam sendo muito envolvidos com o mundo da criminalidade e a questão de fazer justiça é apenas uma fachada.
0: Porque às vezes no bairro acontece ali um tribunal, né, que não respeita as regras, não respeita contraditório, ampla defesa e executa as pessoas, né, sem nenhum tipo de ciência da pessoa, de, às vezes até porque está morrendo, né? Então ele é uma atividade paralela à lei, né?
1: O Johnny foi preso, né? A polícia agora tenta encontrar o outro suspeito que deu apoio a ele?
0: Exato, estamos aí tentando encontrar o suspeito que deu apoio a ele para essa empreitada criminosa que vitimou o Barbie.
1: Alguma arma apreendida?
0: Não teve arma apreendida até o momento.
1: Doutor, é muito importante a colaboração da sociedade, inclusive tem o WhatsApp denúncia, que é 819-8199-9791. Quem tiver informação, a garantia do anonimato?
0: Com certeza, né? A população realmente é um braço forte aí, que nos ajuda muito com informações, e esse WhatsApp aí, que é o WhatsApp, esse número, ele é totalmente sigiloso, apenas a equipe de investigação tem acesso.
1: Então, com relação à participação da sociedade, nós falamos sobre a importância, nós temos percebido que em Belo Jardim a sociedade tem colaborado.
0: Sim, tem colaborado bastante, né? Isso mostra que há uma confiança, né, que as investigações estão sendo produzidas e que o anonimato está sendo protegido.
1: Muito obrigado ao delegado Maranduba sobre essas informações com relação ao Johnny Nascimento da Silva. Passou por audiência de custódia, foi recolhido ao sistema prisional. Ele suspeito de dois homicídios, um vitimando José Eduardo da Silva, foi no dia 20 de janeiro deste ano, e o outro vitimando a Marcela Gabriele, conhecida Barbie, crime que aconteceu no dia 2 de outubro por vingança. A polícia continua investigando para tentar descobrir e prender outros envolvidos. Voltamos com você.
2: Muito bem, 7h38, e um homem foi preso pela Guarda Civil Municipal de São João, após ser acusado de ferir uma mulher com um golpe de facão durante um evento público que aconteceu na Praça de Eventos lá em São João, hein? Segundo as informações da Guarda Municipal, a equipe realizava ações preventivas e de patrulhamento no local, onde os moradores acompanhavam num telão a transmissão dos jogos da seleção brasileira. Isso foi sábado, tá certo? O pessoal tava reunido ali, assistindo no jogo do Brasil ali, né? Aquela coisa do telão e tal. E aí, a guarda municipal foi acionada por populares. Quando chegaram lá, o Jurandir Faustino Bento atacou Quitéria dos Santos Silva com um golpe de facão. No caso, quando os agentes chegaram, encontraram o homem imobilizado pelos populares a vítima apresentando um ferimento aberto.

0: ferimento numa das mãos, compatível com lesão causada por um objeto cortante. Diante da situação de flagrante, os guardas deram voz de prisão ao suspeito. A vítima foi socorrida e encaminhada para uma unidade de saúde, onde recebeu atendimento médico e os primeiros cuidados necessários. Após os procedimentos iniciais, tanto o suspeito quanto a vítima foram conduzidos à delegacia de polícia civil, que ficou responsável pela adoção das medidas legais cabíveis pela continuidade das investigações sobre o caso. Tá aqui a foto do camarada, né? Um barbudinho aqui, moreno, né? Aqui com uma casaquinho, né? Mistura de cinza, azul, verde. E aí fez essa cometeu essa agressão. O Zé Raimundo aqui, né, rapaz? Na verdade, não. Mentira, desculpa, hein? É Jurandir Faustino Bento. Jurandir Faustino Bento, que atacou a Quitéria dos Santos Silva, golpe de facão. Ela estava lá assistindo o jogo da seleção, ali o jogo do Brasil na Copa, no último sábado, ali no centro. Ali tem um telão, né? Colocaram um telão lá em São João. E o cara foi lá e agrediu. Por que fez isso? Ninguém sabe. Estamos aqui, ó, de olho nesta informação para trazer mais detalhes aqui, ó, para você que está ligado na Ronda Policial. 7h41, a gente vai nos comerciais. Na volta tem mais, hein? Daqui a pouquinho tem muito mais informação para você que está ligado na Ronda Policial. 7h41, bom dia.
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0: Muito bem, 7h44 aqui na sua Rádio Jornal Garanhuns. Pode participar, hein? Mandar sua mensagem através do nosso WhatsApp. O WhatsApp da Rádio Jornal Garanhuns, DDD 87

0: 99173-9499. 99173-9499. Bom dia! Dona Mara, Ed Carlos, já está com 10 dias sem água na Gervásio Pires, na parte alta, subindo no hospital infantil. Cadê a água? Meu marido é acamado, não devo nada a Compesa. Tenho direito à água. Claro que sim, Dona Mara. Claro que sim. A senhora tem direito, todos nós. Temos direito. Água, luz, dignidade, saúde. Mas nem sempre é assim, né? Inclusive, a Dona Mara já tinha destacado esse problema ontem. A gente não teve ainda essa resposta, viu, Dona Mara? Alô, meu amigo Vitor Cavalcante, da assessoria da Compesa. Alô, Vitor! Ele que ontem, mais uma vez, gentilmente nos atendeu aqui, mandou as informações com relação à falta d'água lá no Aloysio Pinto, lá na Brasília também. Alô, Vitor Cavalcante, tem mais essa reclamação aqui, ó. Aqui, ó, 10 dias sem água na rua Gervásio Pires, é a parte alta da Boa Vista, subindo ali no hospital infantil. A gente conhece essa área ali, né, o Júnior? A gente conhece essa área, onde trabalhávamos ali, trabalhávamos ali numa outra rádio. Ela era lá naquele percurso ali, né, ali subindo o hospital infantil. Só que é na Gervásio Pires que está faltando 10 dias sem água. Dona Mara está preocupada porque o marido de Dona Mara está acamado. Poxa vida, sem água é difícil, hein? É difícil quando o cara tá com saúde. Imagina quando você tem uma pessoa doente em casa, hein? Alô, Vitor! Vitor, aqui da assessoria da Compesa. Estamos aguardando as respostas com relação a esta falta d'água na Gervásio Pires, no bairro de Boa Vista, em Garanhões. 7h46, o Ademilton Silva trazendo essa história aqui agora do nosso... o homem que foi preso pelo crime, mais um, né? Mais um crime de Maria da Penha. Foi preso pela GCM de Brejo da Madre de Deus. Parece até história repetida, né? Teve um ouvinte que disse, mas Edgar, você fala disso todo dia. É o mesmo assunto? Infelizmente, acontece isso e não para. Homens que não respeitam as mulheres, que não têm a maturidade de saber que deve obrigatoriamente respeitar a todo e a todos, a todos não dá, né, meu? Mas deve respeitar a todos, mas os homens não caem nessa ideia e fazem o que fazem. É mais um caso. Ademilton Silva, fala aí desse crime de Maria da Penha, hein? Manda lá, meu querido.
1: Aqui na delegacia de Santa Cruz de Cabaribe, eu converso com a Manu, ela que foi vítima de agressão por parte de um indivíduo que, inclusive, é apenas um ficante dela. Ô, Manu, como foi que aconteceu essa situação?
2: Ele me viu na festa no sábado, viu eu com as outras pessoas, surtou, mandou subir na moto dele, ou eu subia, ou ele me dava uma pisa no meio da rua, dizendo que ia me trazer para casa, me levou para casa dele, bateu em mim. Quando foi ontem à noite, fez a mesma coisa, foi na minha casa, o portão estava aberto, fez a mesma coisa, bateu. Quando foi hoje, do mesmo jeito, ele foi na minha casa, me bateu, quebrou meu dente, puxava meus cabelos, pegava no meu pescoço e mais, querendo quebrar as coisas, né, que tinha dentro de casa. Aí ele saiu, eu fui tentar ligar para minha mãe, aí ele viu com o celular, que era para pegar um mototáxi para ir para casa dela, surtou dizendo que eu estava ligando com os caras, que eu não sei nem quem é esses caras, dizendo que era para matar ele, sendo que é ele que fica me ameaçando e dizendo que vai me matar. Se eu arrumar um macho, se chegar na minha casa e tiver alguém, alguma pessoa, ele mata eu e a pessoa que estiver dentro de casa.
1: Inclusive, né, você falou aqui pra gente em off que ficou com ele apenas umas três vezes. Há uns três meses atrás.
2: E olha lá, se foi isso tudo.
1: No dia de hoje, a gente observa que você mostrou que ele havia quebrado um dos seus dentes. Inclusive, você também está com uns hematomas e uns arranhões, que foi ele.
2: Cortada, toda machucada, uns caroços na cabeça, o pescoço todo roxo, as pernas, os braços, toda machucada. Não tem um canto que ele não tenha batido.
1: Mas a gente chegou a relatar por que foi que fez isso?
2: Eu sei o homem dizendo que eu tava mal, eu tô macho.
1: O que chama a atenção, né?
2: Ele não tem nada comigo, né? Porque ele não tem nada comigo. Ele não pode cobrar ciúme de uma pessoa que só ficou com ele uma ou duas vezes.
1: E o que chama a atenção é justamente você estar com uma criança de 2 anos.

0: aqui de colo, inclusive, até uma hora dessa na delegacia, justamente por conta de uma situação dessa.
1: Por causa disso, e ainda estou passando por mentirosa, só que tendo prova, que do jeito que ele diz que tem prova, eu também tenho prova.
0: Inclusive, aqui na delegacia você já foi ouvida e já representou sim. contra ele.
1: Com certeza, de medida protetiva. E ela fez outro negócio aí, que não me lembro bem o que é, contra ele também.
0: Manda obrigado por suas palavras e boa sorte.
1: Obrigada também.
0: Esperamos que a partir de hoje esse caso
1: acabe,
0: segue.
1: Que eu durma sossegada, porque o que eu quero é paz. E inclusive, eu tava sem paz, né? Agora,
0: inclusive, né, com a criança vendo essa situação.
1: Ele chegar dentro de casa e me matar. Eu tiver mal, alguém chega, ele bebe, com as cachaças que ele bebe todo santo dia, chega e me mata. Eu com a menina dentro de casa, e aí, como é que fica? A menina só tem eu para cuidar dela. Aí dá errado, não. É por isso que eu vim.
0: Após eu conversar com a Manu aqui na delegacia de Santa Cruz de Cabaribe, eu converso com o GCM Carlos, da equipe da Guarda Municipal de Brejo da Madre de Deus, mais precisamente o efetivo do distrito de São Domingos, e ele traz informações como se deu essa ocorrência ali no distrito de São Domingos. Nosso cumprimento, bom dia, Carlos.
2: Bom dia, Ademilton, bom dia, ouvintes do programa. Estávamos fazendo um ponto base de próximo à igreja de São Domingos, a igreja nova, quando a moça chamada Manu chegou na nossa viatura nos relatando que um possível ex-namorado estava querendo voltar para ela lá na residência e, por ela não querer, o referido cidadão desferiu socos, pontapés, murro na mesma, pegou no pescoço, bateu a cabeça dela na parede. Então, dentro dessas informações que a queixosa passou para a gente foi até a localidade, não encontramos o autor. Em seguida, fomos até um bar que possivelmente ele estaria lá. Segundo ela, tinha ingerido bebida alcoólica, estava sem camisa. E a gente foi lá no bar, só que quando a gente chegou no bar, o mesmo não estava. Então, por nós não encontrar o autor do delito, a gente foi com a vítima até a delegacia para que ela prestasse um BO e solicitasse lá o policial a medida protetiva.
0: O Carlos, o que chama a atenção, né, justamente nessa ocorrência, é que segundo ela, ele chegou a agredir ela, quebrando um dente dela, chegou a pegar no pescoço dela, bateu com a cabeça dela na parede, como também outros arranhões, né, escoriações que ela chegou a relatar que foi ele.
2: Cara, a parte do médico que ele teve na delegacia, pegou o traumatológico, conduziu a mesma até o hospital de São Domingos, e a médica lá colocou lá no traumatológico, tudo isso que você falou, arranhões, pancada na cabeça, no pescoço, na perna, no braço. Então, são muitas coisas que foi colocado lá no traumatológico, que isso aí pode até incriminar o autor do crime.
0: E o que chama a atenção é que, segundo ela, ele não é nem companheiro dela, nem namorado, apenas é um ficante.
2: Ela falou pra gente também que ela ficava com ele de vez em quando, só que ele queria ficar com ela a pulso, de todo jeito, e ela não quis. E por ela não querer ficar, houve essas agressões contra ela.
0: Aqui na delegacia, o pessoal da Polícia Civil já relatou os procedimentos que serão tomados a partir de agora?
2: O Ademilton, pelo que a gente viu ali, flagrante delito, né? Flagrante delito. Com certeza ele irá para a audiência de custódia. E se eu entendo um pouco de serviço policial, da serviço jurídico, com certeza ele vai descer, porque ele já é reincidente de um casamento que ele tinha antes. Ele já responde também para Maria da Penha.
0: Ou seja, então não é a primeira vez, ele está chegando aqui na delegacia dizendo que é inocente, que não bateu nela, que não tem nada com ela, que não tem ciúme dela, ou seja, mas aí o fato de Maria da Penha, como você disse, ele já é reincidente.
2: Cara, se eu também estivesse no lugar dele, eu diria que não trisquei na mulher. Eu ia tentar me defender dizendo que não trisquei, mas a não ser que ela tinha feito esses hematoma nela mesmo, nela própria. Mas, como você mesmo ouviu aí a vítima, ela acusa o mesmo aí de várias agressões. Semana passada também houve agressões. Agora, no momento em que houve essa discussão e briga, ele chegou a quebrar um dente dela. Então, ela está bastante machucada. Então, isso aí fica agora a critério aí da Polícia Civil para que possa fazer os procedimentos legais.
0: Qual o efetivo por parte da Guarda Municipal?
2: O efetivo que nos fala, Carlos, comandante da guarnição, o motorista Vinícius e o patrulheiro Ítalo.
0: Estas foram as palavras do GCM Carlos, da equipe da Guarda Municipal de Brejo da Madre de Deus, onde relatou para a gente a respeito dessa ocorrência apresentada na delegacia e agora ficou à disposição da Justiça. Com informações, Ademilton Silva.
3: Muito bem, 7h54, e aconteceu a Operação Rastreio em Belo Jardim. Quem está trazendo essa informação, os detalhes aqui, inclusive já adiantou ali na TV Jornal, e vai trazer agora para você que está ligado aqui na Rádio Jornal Garanhuns, é o nosso repórter Manuel Ricardir. Vamos saber dessa operação rastreio em Belo Jardim. Vai lá, Ricardir, conta aí, meu querido, manda lá.
4: Esta operação de

0: denominada Rastreio, aconteceu aqui em Belo Jardim, na manhã desta quarta-feira, dia 17 de junho, e ela teve a participação das operativas de segurança pública do Estado de Pernambuco, entre elas a Cefaz, que é a Secretaria da Fazenda do Estado, o DETRAN, Polícia Civil e também a Polícia Militar, além do apoio do BPRV, numa outra ação também desta operação nas rodovias estaduais aqui que cortam o município. Nessa situação foram fiscalizadas 10 lojas de material de peças de motocicletas aqui no município. Destas, uma delas foi autuada e interditada por não ter o Cadastro Nacional de Pessoa Jurídica, o CNPJ, e também algumas irregularidades. Por quê? Essa loja, ela vendia as peças num valor abaixo de mercado e estava atrapalhando o comércio das demais. Além desta ação, né, a parte do BPRV, que fez essas operações de fiscalização na PE-180, que liga Belo Jardim a São Bento do Una, conseguiu apreender e prender, né, apreendeu uma arma de fogo com carregadores e munição e prendeu o Carlos Roberto Corrêa Pimentel, de 69 anos, por porte ilegal. E já na área da PE-166, que liga Belo Jardim ao distrito de Serra do Vento, aconteceu também a prisão do David Bruno Teixeira de Bonifácio, de 37 anos. Ele estava transportando anabolizantes e canetas emagrecedoras contrabandeadas. Além disso, ainda na área da operação, aconteceu também a apreensão de 4 motocicletas adulteradas, com a numeração e o chassi também adulterados, lá na BR-232. Esse foi o resumo dessa operação, denominada Rastreio, aqui em Belo Jardim.
1: Muito bem, 7h56, só pra gente fazer mais um apelo aqui, ó, é o caso da nossa ouvinte, a dona Amara. 10 dias sem água lá na rua Gervásio Pires, na parte alta, subindo o hospital infantil no bairro da Boa Vista. Inclusive, ela tem um marido que é acamado. E ela já tinha falado ontem, a gente está trazendo de novo essa história. Alô, nosso amigo Vitor, o jornalista Vitor Cavalcante, que é da assessoria da Compesa, que tão gentilmente nos atende, né? Trouxe aqui as informações com relação à reclamação de 2 ouvintes ontem, aqui naquela questão da falta d'água no Aloysio Pinto e também do bairro da Brasília. O pessoal já está voltando a receber a água e tal. Mas agora, Vitor, essa questão aqui, ó, bairro Boa Vista, rua Gervásio Pires, é a parte alta da Boa Vista, é ali subindo o Hospital Infantil Palmira Salles. 10 dias... sem água. Então vamos dar um toque aí, né? Vamos ver o que tá acontecendo, se tem como resolver. Mais de 10 dias sem água. E dona Mara está muito preocupada. Ela tem um marido doente, está acamado. E fica difícil, né? Como é que você vai cuidar de um doente sem estrutura, principalmente faltando água? É complicado, muito complicado. A situação se torna cada vez mais difícil, principalmente quando não se tem água. Quando não tem, ó, se tem uma pessoa doente em casa e você não tem remédio, você não tem água, você não tem luz, é uma loucura. Só Deus mesmo, porque fica difícil, tá bom? Muito bem, 7h58 é final do nosso programa. O nosso muito obrigado, agradecendo primeiramente a Papai do Céu a oportunidade de estar aqui, de estar ao seu lado em mais um dia pontilhado de atividades, agradecendo aos trabalhos técnicos de Júnior Gomes, é o nosso Júnior Brother, muito obrigado, brother. Muito bem, aqui também agradecendo aos nossos repórteres, os repórteres da Rádio Jornal e da TV Jornal, que nos auxiliaram aqui, ó, mantendo sempre você nesta conexão com a notícia, com a informação. Fica aqui, hein? Nada de desligar o rádio. Daqui a pouquinho teremos a Supermanhã, você sabendo de tudo, com ele, o nosso internacional Sócrates Silva, Berg Santos, Elaine Dias, a Juliana Rodrigues, Wesley Santos e o Ed Carlos também. Daqui a pouquinho, trazendo informações de Garanhuns para você ficar aqui, ó, sempre na sintonia da melhor. Esta é a Rádio Jornal Garanhuns. Muito obrigado. O nosso encontro remarcado para amanhã, às 6h, em mais uma edição da Ronda Policial. Saúde, paz e até lá. Tchau.
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0: 8 horas, 8 minutos depois das 8, faltam 52 minutos para as 9. Tá começando mais uma Super Manhã aqui na Rádio Jornal. Muito bom dia, obrigado pela sua audiência, obrigado pela sua companhia. Hoje é quinta-feira, quinta-feira, dia 18 de junho de 2026. Um abraço a você aqui na Rádio Jornal Caruaru 91.3, Rádio Jornal Garanhuns 107.5, Rádio Jornal Pesqueira 90.9. É a Super Manhã da Rádio Jornal. Neste dia do químico, dia da imigração japonesa, dia da gastronomia sustentável, dia do orgulho autista e dia internacional de combate ao discurso de ódio. Que dia é hoje do ano? Hoje é o dia número 6069. É ao contrário. É o dia 69 e é o dia 96. Aí você bota na posição que você quiser, né? Que vai dar do mesmo jeito. É 169 e 196. Então você, dependendo aí do jeito que você fizer, tá tudo em casa, tá? Vamos aos destaques da Super Manhã de hoje.
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0: Ministro da Previdência Social participa de mutirão do BPC em Caruaru. Agência transfusional do Hospital da Mulher do Agreste realiza ações de incentivo à doação de sangue. Expediente da Central 135 será reduzido durante os Jogos do Brasil na Copa do Mundo. Andressa Aguiar.
1: Atendimento eletrônico da Central 135 seguirá funcionando normalmente.
0: Ué, vai ser reduzido ou vai funcionar normalmente? Mostra de cinema acontece em Caruaru de forma gratuita. SEAC altera funcionamento durante o São João. São João de Serra Negra conta com esquema de segurança. Juliana Rodrigues.
2: Evento conta com 316 agentes de segurança e monitoramento por drone.
0: Ministério Público expede recomendação a Gravatá para atentar a gastos com apresentações musicais. Redução da extrema pobreza em Pernambuco abre debate sobre impacto das políticas públicas na vida das famílias. Expediente do TRE será reduzido no dia 23 de junho. Luana Monteiro.
3: Horário de atendimento será das 8 da manhã até o meio-dia.
0: Ah, não, era para ser no dia do jogo, no dia do jogo da seleção, era para estar tudo funcionando. Não era? O TRE era para estar aberto no dia de São João. Pernambuco em mapas, detalhe à disposição da população urbana e rural do estado por domicílios. Secretaria Estadual de Educação promove aulões preparatórios para o programa Ganhe o Mundo.
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0: Quem vai ganhar o mundo agora é você, mas é o mundo da informação. O que é que está acontecendo em Caruaru? Alô, meu amigo Berg Santos, o forró comeu no centro no dia de ontem, viu, Berg Santos? Faltou você, mas eu sei que o seu forró é na nota da informação, é na nota da notícia, é no compasso da informação real, Berg. Bom dia, bom trabalho
5: para você. Eu tô sabendo, seu Sócrates da Silva, bom dia para você,
0: bom
5: impactante.
0: Dia.
5: Comunicador da Rádio Difusão Pernambucana, Sócrates da Silva. Bom dia para todo mundo acompanhando a nossa super manhã. Sócrates, 4.247.896 reais e 26 centavos.
0: É Mega Sena,
5: esse é o valor do buffet do camarote da Prefeitura de Caruaru no São João 2026. Os detalhes é daqui a pouco aqui na nossa Super Manhã, você sabendo de tudo.
0: Quando você começou a falar, pensei que era prêmio da Mega Sena. 4 milhões, lá, isso é Mega Sena, né? É Mega Sena, mas não era não. Olha a polícia! Alô, Givanildo Silveira, bom dia, Giva.
6: Alô, Sócrates, um abraço para você, muito bom dia aos amigos da Super Manhã, você sabendo de tudo. Olha, Sócrates, daqui a pouquinho a gente vai falar a respeito da operação realizada ontem aqui em Caruaru, com o mandado de prisão cumprido e o geral de tudo que aconteceu na área policial de ontem para hoje com relação ao número de homicídios. Inclusive, teve mais um, na cidade de Pesqueira. É daqui a pouco, viu, Sócrates?
0: Tá certo, Giva. Daqui a pouquinho os detalhes aqui na Super Manhã da Rádio Jornal.
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0: Giva tá feliz demais hoje. Você tava de folga, você fez o quê de folga ontem? Tá rindo tanto aí, tão feliz. Graças a Deus, né? Deus aumente. Né? Em Pesqueira, 22 graus, é a previsão para Pesqueira, tempo nublado, isso no momento, mínima de 19, máxima de 27 graus, previsão de condições ensolaradas por volta das 9 da manhã, não tem previsão de chuvas para Pesqueira. Em Garanhuns, 21 graus, tempo pouco nublado, mínima de 18, máxima de 25 graus, previsão de condições chuvosas à tarde, tá? À tarde, 40% de possibilidade de chuva, principalmente ali por volta das 3 da tarde. Em Caruaru, 23 graus, previsão de condições parcialmente nubladas por volta das 9 da manhã. A mínima prevista para hoje de 20, a máxima de 27, atualmente estamos com 23 graus. Não tem previsão de chuvas hoje para a capital do São João. Vivemos o outono brasileiro. Agora 8 horas 14 minutos.
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1: Quero você com a gente aqui no radiojornal.com.br, no nosso aplicativo disponível para Android ou iOS e também, né, interagindo, mandando mensagem pra gente no nosso WhatsApp 81996017448. WhatsApp aqui da Rádio Jornal. Deixa eu dar uma passadinha logo nele, né, no WhatsApp por aqui. Bom dia, Sócrates, o Internacional, hoje pelo Campeonato Brasileiro, às 21h tem um jogo do Sport, é verdade, Sport Atlético Goianiense. E tem transmissão, sim, do Escrete de Ouro da Rádio Jornal, mas daqui a pouquinho eu passo toda a escala, né? Quem vai estar no jogo logo mais. Márcio Luiz, do Santa Rosa, aqui em Caruaru. Bom dia, Sócrates. Quero fazer uma denúncia. Eita, eu sei onde é. Aqui ao lado do posto de saúde do Salgado 1 e 2, todos os dias a gente se depara com carros jogando lixo, entulhos, metralhas, um verdadeiro lixão. Toda semana vem um caçamba, a caçamba contratou fazer a limpeza nesse local. Mas sempre está nessa situação, é um nojo. Aí vem a pergunta que você vai fazer, Jeane, que você está correta, corretíssima. Cadê os órgãos públicos para fiscalizar, para multar? A lei vai ficar só no papel, né? E me desculpe, viu, mas tem um povo imundo que joga lixo em via pública. Você está correta, Jeane. Porque aqui é mais um daqueles casos que a gente fala aqui. Veja, a prefeitura tem os erros dela? Tem. A gente sabe que tem. E a gente sabe vários dos erros. E a gente denuncia aqui, a gente fala aqui. Mas nesse caso que você está falando, nesse caso que você está mostrando, são as pessoas. Né? Porque fica lá o lixo, eu sei onde fica esse local, né? E você tem razão, já vi isso acontecer, fica lá o lixo. Aí vem o pessoal da prefeitura, tira. É o pessoal tirando. E eu ia dizer meia hora, mas eu acho que é um minuto depois o pessoal lá colocando o lixo de novo. Aí tem a lei, que você lembrou muito bem, que é justamente para punir quem faz isso aqui. E ela tem que ser aplicada. Porque eu sei também que nesse local existem residências onde existem câmeras. Então, se a prefeitura quiser, ela vai nessas casas, né, onde as câmeras existem. Não precisa fazer zoada, não. Precisa fazer propaganda no meio da rua, dizendo, olha, eu tô indo pegar as imagens da câmera. Não, vai lá caladinho, feito a polícia faz. A polícia, quando vai pegar a imagem de crime, ela não vai com o carro da polícia, um ion, gritando, não. Chega uma pessoa, pode ser um policial ou uma policial, sem coletezinho de polícia, sem nada. Bate na porta, a pessoa sai, diz, olha, aí se identifica, eu sou fulana, eu sou fulano, eu sou da polícia, aconteceu um crime aqui na sua rua, na sua porta, eu tô vendo que tem uma câmera aqui, eu vim pegar as imagens, a senhora me autoriza ou o senhor me autoriza a pegar as imagens? Quem é uma boa pessoa, autoriza de cara, né, quem não tem nada a temer, autoriza de cara, a pessoa vai lá e pega as imagens. Então a prefeitura poderia fazer do mesmo jeito, não precisava ir com o carro da prefeitura, né, com o outdoor dizendo, eu sou da prefeitura. Não, vai lá, se identifica, olha, sou aqui da secretaria tal, né? Tô precisando das imagens aqui, porque como a senhora sabe, ou o senhor sabe, aqui na frente tem um pessoal que coloca lixo, e a gente precisa identificar quem esse pessoal coloca lixo, até para que ele não venha colocar mais lixo na sua porta, para que não venha bicho para sua casa. Me dê aqui as imagens. Eu tenho certeza que se a pessoa não tiver culpa no cartório, a pessoa vai ceder as imagens. Não vai ter problema nenhum. E aí você identifica quem é que está emporcalhando a rua, né? No primeiro momento você precisa multar? Pode ser que não,

0: Tá do mesmo jeito, né? Que vai descendo até o posto de Maninho, lavando as ruas. Fala aí, por favor, maior imundice desse caso com a população. E faz tempo, né, Lucas? Faz tempo já. Eu lembro que você já reclamou aqui em outras oportunidades. Eu não lembro se foi você especificamente, mas outras pessoas já reclamaram aqui. Tô passando de novo aqui pra produção, pra Juliana Rodrigues, na Supermanhã. Ah, bom dia, Sócrates. Elias das Rendeiras. Eita, Compesa. Parte baixa das Rendeiras, 35 dias sem água. Olha aí. Mais uma reclamação de falta d'água aqui no bairro das Rendeiras. Tô passando de novo aqui pra Juliana. A gente perguntar pra Compesa por que é que não tá chegando. Ah, bom dia, Sócrates. Quem tem o cartão do Leva também paga R$ 5,00 na passagem do ônibus. Veja, tem aqueles descontos que são dados na folha, né? Porque tem aquela o leva das empresas, né? Que a empresa paga um pedaço, você paga outro pedaço, tem aquele negócio e tal. Acaba ficando um pouquinho menos, né? Pra você mesmo, né? Pra você que tá comprando crédito, fica um pouquinho menos, porque uma parte é da empresa, outra parte é sua. Né? Tem que saber, Jossane, qual seria a situação para que a gente pudesse aqui tentar buscar alguma resposta para você. Porque tem isso, né? É, quando a empresa faz o depósito, né? Quando ela coloca os créditos no seu cartão, uma parte você paga, né? Uma parte sai do seu salário e outra parte tem um subsídio, tarará, tarará, tarará. Então tem que saber qual é aí a informação. Ah, bom dia, Sócrates. Estrada do Chique-Chique, nada de passar em a máquina totalmente abandonada. Se você vai por Maniçoba, tá pior. Calçamento não existe mais, alguns lugares só tem crateras e buracos. Eita, rapaz, é o Amauri. Eu sei que você rola muito, né, Amauri? E quando pega essas estradas, meu Deus do céu. Quando o carro dá um supapo, o coração da gente é que dá um supapo junto, né não? Valeu, Amauri, um abraço pra você, obrigado aqui pela audiência. Eu tô passando aqui também pra Juliana para perguntar se existe alguma possibilidade de reparo nesses locais, que é isso aqui. Ei, eu vou tomar água, que é pra matar a vontade. Olha, o Tam mandou aqui pra mim a foto do cafezinho da manhã dele. Queijinho assado, o queijinho do que assa, vê, Juliana? Não é o queijinho daquele que derrete, que vira uma papa, não. Tá bem assadinho, tá? Eu acho que ele achou na chapa, foi na chapa. Olha, um queijinho assado, mas bem bonitinho. Chega a estar com aquela capinha marrom que ele fica. Lá vem Givaldo. É os passafome, eu, Juliana e Givaldo aqui. Vem outro. O outro vem, chega, vem de lado, parecendo um caranguejo, andando de lado. Aí um cuscuzinho aqui, olha. Mas não pareceu não, Juliana, um caranguejo, ele vem andando de lado assim. Um cuscuzinho aqui com um molinho, uma graxinha. Isso é uma costelinha de boi, né? Guisada. Eita, tá. Ontem teve, viu, Stan? Ontem teve forró.
1: Manda um abraço pro Churros.
0: Como é o nome do homem do Churros?
1: Sivaldo.
0: Seu Sivaldo?
1: Sivaldo
0: Churros, dois irmãos. Quem for no pátio de eventos, procura ali no Polo Camarão. Sivaldo Churros, dois irmãos. Churro é bom, viu? Tem um churrinho e tem um churrão.
1: É.
0: Né? Tem um churrinho que você dá pra criança, ou tem um churrão que você dá pra criança e pra você.
1: Não
0: é que você pega o churro que é do tamanho de uma garrafa de 2 litros, você dá pra criança. A criança dá duas dentadas. Diz, quero mais não, papai. Quero mais não, mamãe. Você me dê aqui, meu filho. Aí você diz, não, pai, não joga fora, eu vou comer. Entendeu?
1: Uhum. Um churrinho pra criança e
0: Foi na sanduicheira. Foi na sanduicheira, viu, seu queijinho. Valeu, Tan. Um abraço pra ti. Obrigado pela audiência aqui na Rádio Jornal. Manda um alô pra mim, pra o Bruno César, do Sítio Azevém. Valeu, Bruno. Um abraço pra você. Obrigado pela audiência. O Manuel Segurança dizendo bom dia. Bom dia, Manuel. Bom dia, Sócrates. Não tem quem possa com o povo do mundo. É você pedindo pra ele não fazer e eles fazendo. É o que a gente acabou de falar aqui em relação ao lixo, né? Valeu, Cícero. Um abraço pra você. Obrigado pela audiência. Sócrates, analisando os jogos da Copa, até mesmo do Haiti contra a Escócia, o Brasil tem um sério risco de empatar ou até mesmo da zebra. Não tem seleção besta, não. Tem não. É cada jogo arretado. Ontem mesmo, um monte de jogo bom. Né? Um jogo da Inglaterra mesmo, jogo bom. Aliás, o jogo de Portugal também. Portugal sofreu danado. Mas enfim, jogo bom. Bom dia, família Jornal. Que Deus abençoe nosso dia. Amém. Na Silvana, na Avenida Manuel Camelo, em Garanhuns. Um abraço pra você, Silvana. Bom dia, Sócrates. Aproxelei a mensagem anterior de ontem. Deixa eu ver aqui.

Tem um sobrinho de 8 anos, ele tem TDAH, ansiedade e epilepsia, estuda na escola Duque de Caxias, tem transtornos, pedimos um cuidador para a escola e eles dizem que não tem direito. Ué, ele tem laudo, o Rogério? Que ele tendo laudo, a escola tem sim, né, que fazer a disponibilização de um acompanhante, de um AT, né, de um acompanhante terapêutico. Eu vou passar aqui para a Juliana, tá? Estou passando aqui para a Juliana para que possa buscar essa informação a respeito desse caso na Secretaria de Educação, e depois me confirma se ele tem o laudo. Porque se tiver o laudo, né, é importante que nós saibamos. Inclusive, isso aqui pode passar também, viu, Juliana? Para apuração, para Manu também. Né? Porque se está faltando um AT, eles estão negando um AT, né? Se tiver o laudo, pronto, tem assim. A pessoa já está dizendo aqui, tem um laudo, foi entregue e eles continuam dizendo que não tem direito. Bom, estou passando aqui tanto para a Juliana e a Juliana vai encaminhar para a Manu também, tá? É que a Juliana fica aqui na rádio e Manu, a nossa chefe de reportagem, na TV, tá? Então, para que eles possam avaliar a situação, saber o que é que está acontecendo, tá? Obrigado aqui pela participação. Se tem laudo e inclusive se tiver no laudo, a solicitação, na descrição das terapias a serem realizadas, a necessidade de um AT para a escola, tem que ter um AT, né? Um assistente terapêutico, tem sim. E ainda tem um caminho aqui de buscar a defensoria também, que o Defensoria Pública, que o Givaldo está lembrando aqui também, tem razão. O Irã Schneider, aqui no São Francisco. Sócrates, bom dia. Quando é que os brasileiros vão perceber que Neymar é um ex-jogador em atividade? Eu não sei. Quando é que eles vão perceber, viu, Irã? Realmente eu não sei. Mas eu percebi isso há uns 6 ou 7 anos. Né? Mas enfim, um dia a ficha cai. Né? É um jogador que só quer mídia, só quer aparecer com corte de cabelo, grife, perfume, brinco da orelha. Toda a marra do mundo. Enquanto isso, os mais humildes estão aí arrasando, jogando e fazendo gol. Valeu, Irã. Ele ganhou o dinheiro dele. O problema é dele. Agora, enquanto jogador... Meu amigo, passou o tempo. Aliás, o tempo dele nunca chegou. Não vem me dizer, não, porque ele concorreu com o Messi e com o Cristiano Ronaldo. Teve um tempo que eu até imaginei isso. Rapaz, ele nunca vai conseguir, não, porque ele concorreu com o Messi e com o Cristiano Ronaldo. Parei pra tomar um cafezinho. Aí, veja. Dembélé concorreu com o Messi e Cristiano Ronaldo. Foi o melhor do mundo. Vinícius Júnior concorreu com Cristiano Ronaldo e com Messi, foi melhor do mundo. Mbappé concorrendo com Messi e com Cristiano Ronaldo. Ele é o mais novo deles. Messi tá com 38, Cristiano Ronaldo tá com 41. E os dois têm muito mais futebol do que ele, do que Neymar. Aí assim, o povo não quer ver. Que a nossa seleção não tem qualidade, a qualidade que teve no passado, não tem. Ah, mas Neymar fez muito gol, é o maior artilheiro da seleção. É porque só tinha ele melhorzinho.

0: Agora tá pegando, tá? Pronto. E agora, qual foi a parte que eu saí do ar? Pronto. Então só tinha ele que era melhorzinho. Aí os gols eram todos feitos por ele. Aí é bom demais, só tinha ele melhorzinho. E esses outros, Modric, melhor do mundo, concorrendo com Cristiano Ronaldo e com Messi. Por que é que todo mundo conseguiu e ele não consegue? Porque ele nunca foi. Ele nunca foi e nunca vai ser. Porque o tempo dele, inclusive, já passou faz tempo. Mas enfim, vamos embora.
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3: Oito horas, 38 minutos.
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3: Eita, Berg Santos, eu pensei que era a Mega Sena, Berg, mas não era a Mega Sena, não.
4: É não, Sócrates, não era a Mega Sena, não. Divaldo, deixa num padrãozinho, bem delicado, bem tranquilo. Marque com a caneta que vai dar tudo certo, viu, meu caro Givaldo Júnior? Mas não era não, viu, Sócrates? Não era relacionado à loteria, essa caixa. Até porque nem todo sorteio da loteria paga uma premiação como essa, né? De 4 milhões, de mais de 4 milhões de reais. Todas as informações que serão divulgadas aqui estão no Diário Oficial do Município de Caruaru, no Portal da Transparência. Então, informações públicas, qualquer pessoa, qualquer cidadão, qualquer cidadã pode ter acesso a essas informações que nós vamos colocar no ar para conhecimento de todos, que é importante. Uma empresa, Sócrates, que foi contratada pela Prefeitura de Caruaru através de processo licitatório para realizar serviços de buffet e alimentação para o São João 2026, teve o contrato reajustado. O que foi que mudou nesse contrato? Que inicialmente, Sócrates, seria de R$ 3.398.427,62. Aí a prefeitura decidiu que tivesse um acréscimo, né? Decidiu ampliar esse acréscimo, ampliar esse contrato e deu um acréscimo, claro, né? Porque uma empresa foi contratada para determinado período, mas aí a prefeitura decidiu a continuidade, aí tem que mudar os termos contratuais. O acréscimo foi de 24,99%, ou seja, adicionado ao contrato, que é de mais de 3 milhões de reais, aí se coloca em cima R$ 849.468,62. Ou seja, o valor do buffet, do camarote da Prefeitura de Caruaru no São João, aquele camarote que recebe as autoridades, os secretários,

0: secretários, o gestor do município, a vice, enfim, o camarote apenas da gestão municipal, apenas o camarote da prefeitura. O valor que a população caruaruense paga é de R$ 4.247.896,26. Essa publicação desse valor, desse camarote, está no portal da Transparência, está no Diário Oficial e você pode acessar, você que está acompanhando a Rádio Jornal. Esse documento, com esse acréscimo, né, de 24,99% no valor que já existia, foi assinado pela presidência da Fundação de Cultura. Um valor alto, viu, gente? Um valor muito alto. Você paga mais de 4 milhões de reais para um buffet, para alimentação, para o São João de Caruaru. É um valor que realmente chama a atenção. E esse valor, viu, Sócrates, daria para abastecer, por exemplo, a Secretaria de Educação. Eu já recebi informações que... Já chegaram informações até a reportagem da Rádio Jornal que existem creches, os centros municipais de educação infantil, as creches, que estão sem estoque de alimentos. As crianças estão comendo bolacha com água, viu? Bolacha com água. A situação é tão grave que alguns profissionais de algumas creches estão fazendo cotinha para comprar alimentos para crianças. Essa informação já recebi e é uma informação que realmente tem muita segurança, porque quem me passou a informação, Sócrates, realmente tem muita competência e sabe que realmente a situação é tão grave que não dá para ficar apenas calado. Então, é a situação que a gente recebeu essa. Então, R$ 4.247.896,26 daria para abastecer a Secretaria de Educação para a merenda escolar, né? Seria muito importante. Não só as creches, mas também algumas escolas municipais também que estão com alimentação deficitária. E repetindo, tá? Porque você sabe que tem que ter um cardápio que tem que ser diversificado. Todo dia a mesma alimentação, aí a criança também acaba não aceitando aquele tipo de alimento. Então tem que ter uma variedade também no cardápio. Isso é muito normal, viu? Isso é muito tranquilo. E desde o tempo que eu estudava que existia uma diversidade na alimentação escolar, na merenda escolar. E o que não está acontecendo agora. E enquanto isso, para bancar um camarote caríssimo como esse, aí o dinheiro surge e até acrescentando, né? Porque teve esse acréscimo de mais de 3 milhões para mais de 4 milhões de reais. Mas ainda falando sobre valores exorbitantes do São João 2026, Sócrates, foi divulgado também o valor do cachê do Luan Santana. Vai se apresentar no próximo domingo, viu? O Luan Santana vai fazer um grande show, certamente com o parque de eventos. Eu não sei se vai estar lotado, viu? Até porque o Luan Santana caiu muito, né? Não está mais tão na mídia. Ele tem os seus fãs, as suas fãs, mas não está tão assim mais, né? Como estourando na mídia. Não é mais aquele cantor, atração, enfim. Mas o valor do cachê do Luan Santana será de R$ 1.300.000. R$ 1.300.000 para Luan Santana cantar menos de 2 horas no Parque de Eventos Luiz Lua Gonzaga. Até agora, quem está liderando o ranking de cachês é o Wesley Safadão, com R$ 1.500.000. O cachê do Roberto Carlos, por incrível que pareça, cantou, já embolsou, já deve ter gastado a metade do dinheiro, ou não, né? Porque um valor milionário desse, né, não se gasta de um dia para o outro. Bom, o valor do cachê do Roberto Carlos, até o momento, ainda não foi divulgado. Sócrates da Silva.
1: É, rapaz, eu gosto de fazer conta. Eu gosto de fazer conta. Eu tenho um problema muito grande, que eu gosto de fazer conta. Eu acho que é o principal, é você observar as contas. R$ 4.247.896,26. Tá? Esse é o valor que o Berg disse, eu trouxe mais uma vez, para que a gente possa analisar. Tá? Vamos lá. Quantos dias de São João de festa nós temos de verdade? Não são 30, são 16. Quem disser que é 30 é porque, né,

0: São 16. 16 dias. Aí você pega 4.247.896,26 reais, e aí você tem que dividir por 16. Por quê? Porque a capacidade do camarote é a mesma todos os dias, não muda. Não vem me dizer porque tem dia que tem mais. Não. A capacidade do camarote é exatamente a mesma. Né? Você sabe quantas pessoas cabem no camarote da gestão? Não sabe não, né, Berg?
1: Não sei, Sócrates.
0: Mas independente de quanto seja. Sabe quanto é que fica por noite? Por noite. 265.493,51 reais. R$ 265.493,51. Olha a polícia já, ué.
1: Agora é ambulância.
0: É ambulância? Somente. Deve ser por passando mal, porque soube do valor. Né? 265 mil. Vamos botar que caibam 200...
1: Agora é a polícia.
0: Tá pronto. Vamos botar que caibam 265 pessoas no camarote. Vamos colocar que caibam. Dá R$ 1.000 por pessoa. Vamos pensar que essas pessoas irão consumir bastante. Irão consumir muito. R$ 1.000 de comida e de bebida para cada uma. Vão comer o que, ouro? Porque se tomar uísque, cada uma vai tomar uma garrafa de uísque. Se tomarem vinho, chandon, o que quer que seja, cada uma vai tomar uma garrafa. Se forem comer comidas boas, inclusive, cada uma vai comer o quê? 3 quilos de camarão, é? 1 quilo de lagosta? Eu entendo que existem os custos operacionais. Você tem uma cozinha no local, né, que tem a questão de você colocar todo o equipamento, mas isso é um custo só. Você não leva uma cozinha para o local todo dia. O custo é de colocar uma cozinha no local é uma vez só. Eu entendo que você tem garçons, que você precisa pagar o salário desse pessoal. Você deve ter um chefe, né, para fazer as comidas. Eu entendo que você tem que pagar o salário desse pessoal, que geralmente é pago por diária, né, diária. Eles vão receber 16 diárias para poder realizar esse trabalho. E alguns deles já são contratados pelos próprios bufês, né, já são funcionários dos bufês, apenas deixam de dar expediente em um determinado lugar e vão dar expediente em outro. Então esse custo já foi absorvido pelo bufê. O bufê já os tem em suas folhas fixas. Os bufês vão fazer a compra das alimentações, a compra das bebidas e tudo mais, né, para poder fazer o serviço, para poder entregar a quem estiver lá. Mas cada um vai consumir, eu estou botando aqui uma média de 260 pessoas, cada uma vai consumir R$ 1.000. Você que está aqui comigo, né, na Supermanhã, faça o seguinte, eu não vou comparar com a barraquinha, não vou comparar com... Não tem aqui nenhum menosprezo não, tá? É só por questão de preço mesmo. Eu não vou comparar aqui com barraquinha, não vou comparar com nada não. Vamos aqui para restaurante bom, para restaurante caro, onde tem garrafa de vinho a R$ 200, onde tem prato a R$ 200. O caba, se for luxar muito num lugar feito esse, o caba vai... Vamos lá, dois casais, quatro pessoas... Quatro pessoas, vamos dizer que eles tomem 4 garrafas de vinho. Estou optando cada um tomando a garrafa de vinho. Vinho 250 conto. Ah, mas é ligeiro. Isso vou logo, velho. 4 garrafas de vinho, deu 1.000 conto. 4 pessoas, bota aí dois pratos bons, na faixa de 350, 400 reais o prato. Eu estou optando aí R$ 1.000, os dois pratos bons, prato completo. E 400 reais, estou optando a 800. Eu estou com 1.800. E agora? Eu vou arrumar mais o quê?
1: Um petisco não, porque tá com o bucho cheio.
0: Não,
1: né?
0: Bota mais um petisquinho para começar. Um petisquinho foi uma salada para começar. Sem conta, a salada. Para terminar, um bom... Vamos lá. Uma sobremesa boa. Sobremesa de 60 conto cada uma. 240. Eu tô lutando aqui, eu encostei agora.

0: agora em 2.200 conto. Encostei agora em 2.200. Eu tô num restaurante top, tô tomando vinho bom, tô comendo prato de R$400, velho. Prato de R$400, com entrada de 150 e sobremesa de 60. Não bate esse valor exorbitante, não. E eu tô botando aqui com as quatro garrafas de vinho, uma garrafa de vinho por pessoa, num restaurante caro. Deixa eu ver se eu encontro aqui algum cardápio do Eric Jacquin. Né? Deixa eu ver aqui, ele tem restaurante chique lá em São Paulo. Eric Jacquin. Eric Jacquin. Ah, o outro vem com um restaurante barato aqui, com um restaurante Peba perto de mim falando. Eu tô falando de restaurante bom, Givaldo. É, veja aqui. Aqui, eu acho que o Presidente é o melhor restaurante dele. Le Presidente. Deixa eu ver se tem o cardápio. Não, eu acho que não é o mais caro restaurante dele, não. Mas vamos lá. Uma entrada. Veja como eu tô no preço. Uma entrada top lá no Le Presidente do Eric Jacquin, assinado pelo Eric Jacquin. Aqui tem, pronto, tem aqui um menu surpresa que vem completo, vem com tudo, com a harmonização feita pelo sommelier, com tudo mais, certo? Um top, topado. Tem duas possibilidades. R$895, isso aqui eu tô falando de um restaurante topado. Topado. O nome do restaurante é Le Président. É o presidente. Tem dois tipos. Agora isso aqui é completo. Isso aqui tem entrada, isso aqui tem comida, isso aqui tem bebida, isso aqui tem sobremesa, isso aqui tem tudo. Tem uma possibilidade por R$895 e tem outra possibilidade por R$1.495. É só quando você chega nesse tipo de valor aqui. Tá? Aí se você... Não, mas eu tô liso. Eu tô liso, eu não posso ir. Nesse restaurante, se você tá liso, você tem entrada por R$160. Veja como eu tô no preço. Uhum. Né? Quando você vai para os pratos principais, tem prato principal por R$295. Tem prato principal por R$230. Tem prato principal por R$380. Veja como eu tô no preço. É, aqui tem os coquetéis. Deixa eu ver se eu encontro aqui garrafa de vinho. Uísque. Uísque topado, para você tomar uma garrafa lá. R$355. É um Macallan de 15 anos. R$365. É esse tipo de uísque que deve ser servido lá, né? Para dar esse valor, R$265.000 por noite. Deixa eu ver aqui as vinho para sobremesa. Pronto. Aqui as sobremesas. Tem sobremesa de 60, tem sobremesa de 70. Vê como eu tô na base de preço. Não é que eu vou, não. É que eu sou curioso. Veja como consigo montar aqui um cardápio num restaurante caro. Restaurante caro. Com um valor similar ao que é cobrado, o que é pago por nós para o camarote da gestão. Veja como bate. E eu tenho certeza absoluta que não é esse tipo de prato que é servido lá. Não é feito por um chefe, não estou desmerecendo quem faz, tá? Mas não é feito por um chefe reconhecido no país inteiro, reconhecido até internacionalmente, e nem com a estrutura que é disponibilizada nesse restaurante dele. É um camarote de pátio. Sem menosprezo também. É um camarote de pátio, é um camarote de festa. Que não vai entregar isso aqui. E que não é um camarote para obter lucro. Porque não, estão cobrando caro porque é para... Não, isso aqui é servido para os convidados. R$265.000 por noite. Meu defeito, Berg, é gostar de fazer conta e conhecer as coisas. Porque eu estou trazendo aqui preço de gastronomia internacional. Estão servindo gastronomia internacional lá para dar esse valor de R$265.000 por noite? Duvido muito.
1: Pois é. É complicado, viu, Sócrates? Porque somos nós que pagamos e nós não temos direito também ao cardápio que é servido aos convidados.

0: né, aos convidados do camarote. É muito dinheiro, é dinheiro que cabra besta não conta. E o dedo duro já deve estar se remoendo com o celular na mão, viu, Sócrates? Daqui a pouco eu volto.
1: Valeu, valeu, Berg. 8h55.
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2: 9 horas, 1 minuto.

0: Hoje é dia do esporte, é dia do esporte também aqui com o Escrete de Ouro da Rádio Jornal. A partir das 8 da noite tem abertura de jornada. Alexandre Costa tá de volta, o Explosão voltou ontem. Alexandre Costa narra Esporte Atlético Goianiense. Comentários de Ralf de Carvalho, reportagens de Wallace Santos e Leonardo Borges. No plantão, o Marcelo Araújo. O esporte entra em campo de olho na liderança. Alô, Wallace, um abraço para você.
1: Bom dia, Sócrates. Bom dia, pessoal da Super Manhã.
2: E o Leão da Ilha do Retiro entra em campo hoje à noite, 9 horas, contra a equipe do Atlético Goianiense, de olho na liderança do Campeonato Brasileiro da Série B. O técnico Márcio Goiano com praticamente o time definido, talvez com uma única dúvida que está no ataque, entre Yuri Castilho ou Marlon Douglas. Na ala direita, ele perdeu o Madison, suspenso pelo terceiro cartão amarelo, e o Augusto se vai assumir a posição. Então o Sport deve ir a campo com Thiago Couto, Augusto Pucci, Marcelo Benevenuto, Zé Marcos e Felipinho, Zé Lucas, Iago Felipe e Biel Fonseca, Yuri Castilho ou Marlon, Pedro Perotti e o Christian Barleta. A arbitragem para Esporte Atlético Goianiense é de responsabilidade de um trio do Rio Grande do Sul. Rafael Rodrigo Klein apita a partida, auxiliado pelo Thiago Augusto e pelo Jorge Eduardo Bernardi. O VAR é de São Paulo, responsabilidade do Hilbert Estevam da Silva. Esses são os destaques do Esporte para a Supermanhã, você sabendo de tudo.
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0: Brasil! Falando da seleção brasileira, vamos falar do rubro-negro, não vamos falar do canarinho brasileiro. As informações com o Igor Moura, o Brasil faz último treino hoje, Igor. Bom dia.
4: Bom dia, Sócrates e amigos da Supermanhã. E a seleção daqui a pouquinho realiza no Columbia Park, aqui em Nova Jersey, no CT do New York Red Bulls, a última atividade antes da viagem para a Filadélfia, uma viagem bem curta, inclusive, e o jogo de amanhã diante da seleção do Haiti. 9:30 da noite, horário de Brasília, com transmissão do SBT, narração do Galvão Bueno. 8:30 da noite, horário aqui da Costa Leste dos Estados Unidos. O técnico Carlo Ancelotti vai abrir apenas os 15 minutos iniciais daqui a pouquinho, né? O treinamento está marcado para as 11:30 da manhã, horário aí de Pernambuco, de Brasília. 10:30 da manhã, horário aqui de Nova Jersey. Os 15 primeiros minutos abertos, o restante do treinamento fechado, sem ninguém observar a estratégia do técnico Carlo Ancelotti. A aposta é que pelo menos duas ou três alterações sejam feitas pelo Carleto, mas ainda sem nenhuma garantia de quais alterações serão feitas, né? Muito se falou que o Martinelli, o Luiz Henrique, o Léo Pereira treinaram ontem, Fabinho também, mas também tem a questão do controle de carga para alguns atletas mais consagrados e que tiveram a temporada mais exaustiva. Gabriel Magalhães, por exemplo, o próprio Rafinha, o Casemiro, atletas que estão tendo esse cuidado para não desencadear nenhum problema físico, principalmente na reta final da fase de grupos. O Brasil ainda enfrenta a Escócia no dia 24 em Miami e depois no mata-mata do Mundial. Ontem, Neymar, pela primeira vez desde o início da preparação na Granja Comari, trabalhou com chuteiras. São as últimas da seleção aqui na Supermanhã, você sabendo.
0: Vamos com as informações do Timbu. Treinou em Goiás, está por lá, né? O Náutico não voltou para Pernambuco. As informações do Timbu com você, Leonardo Vasconcelos.
5: Logo mais no início da tarde, o Náutico vai treinar no CT do Goiás em mais um dia de preparação.

seleção para enfrentar no sábado o Vila Nova, no estádio Oba, em Goiânia, pela 14ª rodada da Série B. Na sétima colocação, com 20 pontos, o Timbu enfrenta o vice-líder Tigre, que tem 25. O time vai contar com o retorno do zagueiro Matheus Silva, que cumpriu suspensão, e no ataque, sem opções disponíveis para centroavante, Vinícius deve ser deslocado para atuar improvisado, mais centralizado como um falso 9. Esses são os destaques do Náutico aqui na Supermanhã, você sabendo de tudo.

0: Vamos falar do Tricolor do Arruda, o Santa Cruz que joga sábado, vai ter a volta do goleiro Thiago Coelho, que foi expulso naquele jogo em casa, né? Vai voltar, deve voltar. As informações do Santa com você, Leonardo Borges. Bom dia.
1: Amigo Internacional Sócrates, bom dia. Para você que está ligado na Super Manhã, bom dia. Jogadores corais treinando hoje à tarde no Arruda. Técnico Christian de Souza, que tem à sua disposição o retorno do goleiro Thiago Coelho, que já cumpriu a suspensão pelo cartão vermelho contra o Brusque. Santa Cruz pediu para que a CBF antecipasse a partida de sábado contra o Ipiranga para as 16h, mas não foi atendido. O jogo continua marcado para as 19h no sábado. Ingressos à venda. Presidente do Santa Cruz, Bruno Rodrigues, em São Paulo, buscando uma resolução de distrato e também de uma nova possibilidade da Sociedade Anônima de Futebol para o Tricolor do Arruda. 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

0: Tá se reforçando. 5 contratações já divulgadas. Alô, Berg Santos.
1: Muito bem, Sócrates da Silva, agora tem as informações da Patativa e como antecipamos ontem, a diretoria do Central não perdeu tempo e já realizou as contratações de pelo menos 5 atletas, visando essa segunda fase do Campeonato Brasileiro da Série D. Tá valendo vaga para 2027, por isso que o Central está se reforçando e trata esse jogo como uma finalíssima contra o Ferroviário. O primeiro jogo acontece domingo, 3 horas da tarde, no Estádio Lacerda. O jogo da volta no outro domingo, às 5 horas da tarde, no Presidente Vargas. Os atletas aqui foram contratados. Atacante Cezinha, 33 anos, está de volta ao Central. Esse atleta estava no Porto Esporte Clube de Porto Seguro, disputando a Série D lá na Bahia. E com a eliminação do Porto, Cezinha ficou livre no mercado e chega para reforçar o alvinegro caruaruense. A outra contratação, o Central anunciou o meio-campista Anderson Feijão, jogador que chega para reforçar o elenco alvinegro. Feijão estava no Manaus, também disputando a Série D, e aí o meio-campista chega para somar experiência e qualidade no setor de criação da equipe em um momento crucial da temporada. Outro atleta que também foi contratado pelo Central, o meio-campista Erivelton. Este a gente antecipava ontem, está de volta. 34 anos, jogador que atuou no Central em 2014, 2024 e 2025. Estava no Laguna e também chega para vestir a camisa da Patativa. E o outro jogador contratado, Diego Viana. A gente também antecipava a contratação desse jogador ontem. Tem 31 anos, estava no Souza da Paraíba e vai também vestir a camisa do Central. E o outro jogador que foi contratado, Felipe Jacaré, 29 anos, jogador que estava disputando a Série D pelo Souza e também chega para reforçar o elenco da equipe alvinegra de Caruaru. Todos esses atletas devem ser regularizados e ficar à disposição do técnico Leandro Senna para a partida de domingo. Ingressos estão sendo vendidos ao preço de R$ 30,00 arquibancadas. É aquela promoção, né, Sócrates? R$ 30,00 arquibancadas, e aí você pode já começar a adquirir o seu ingresso na loja do Central ou através de forma virtual no site ingressosa.com. Então, até sábado, 30.

0: R$ 30. No domingo, os ingressos custarão R$ 40. Quem quiser ir para as cadeiras cobertas, R$ 50. E o visitante vai pagar também R$ 50. Tá aí os destaques da Patativa, aqui na nossa Supermanhã.
1: Vamos para a agenda. O que é que a gente vai ter no dia de hoje, além do jogo do Sport? Primeiro jogo do Sport, Marcelo, depois você traz o resto da agenda. Marcelo Araújo.
2: Campeonato Brasileiro da Série B. Teremos hoje à noite na Ilha do Retiro a abertura da 14ª rodada da competição. 21 horas, Sport e Atlético Goianiense. O Leão ocupa a terceira colocação com 24 pontos ganhos, atrás de São Bernardo e Vila Nova, que possuem 25 e ainda jogam no decorrer da rodada. O seu adversário, o Atlético de Goiás, é o 13º com 17 pontos conquistados. A rodada da Copa do Mundo de Futebol, segunda rodada, começando logo mais às 13 horas com República Tcheca e África do Sul. Às 16h, Suíça e Rússia. 19h, Canadá e Catar. Às 22h, México e Coreia do Sul. O Brasil entra em campo amanhã pela segunda rodada do Grupo B, enfrentando a seleção do Haiti. 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
1: Nove horas 12 minutos aqui na Rádio Jornal, 9h12 na Super Manhã. Uma provável formação do Brasil, né, para o jogo de amanhã com Alisson, Danilo, Gabriel Magalhães, Marquinhos e Douglas Santos, Casemiro, Bruno Guimarães, Paquetá, Rafinha, Matheus Cunha e Vinícius Júnior. Vamos ver, né? Vamos aguardar. O ministro da Previdência Social, Wôner Queiroz, e o superintendente regional do INSS no Nordeste, Marcos Braga, acompanham sábado e domingo um mutirão de avaliações sociais na Agência da Previdência Social aqui em Caruaru. Ao todo, foram disponibilizadas 600 vagas, sendo 300 para cada dia. A ação no fim de semana contará com a atuação de 12 profissionais. O mutirão tem como objetivo ampliar o acesso ao BPC e reduzir o tempo de espera das pessoas que aguardam a avaliação social. Os atendimentos serão realizados exclusivamente para aqueles com agendamento prévio, que pode ser efetuado pelos canais oficiais do INSS, no caso aí no aplicativo Meu INSS, no portal gov.br/meuinss ou também na central de atendimento 135. Para quem já agendou, né, a agência fica ali na Rui Barbosa, número 250.
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0: Olha, tem curso de gastronomia para crianças e adolescentes em Garanhuns. Alô, Ed Carlos.
1: O Senac Garanhuns está com inscrições abertas para dois tipos de curso na área de gastronomia voltado para crianças e adolescentes durante as férias escolares. No curso de mini-chefes, crianças a partir de 5 anos preparam lanches adequados à faixa etária e aprenderão a importância dos cuidados com os alimentos e utensílios. A capacitação tem duração de uma semana e tem início no dia 6 de julho. Já o curso de Chef Teens é para crianças a partir de 11 anos. A formação também tem duração de uma semana. Começa no dia 20 de julho e os participantes aprendem receitas como pizzas, hambúrgueres e cookies, além de conhecerem sobre nutrição e boas práticas na cozinha. O Senac em Garanhuns está localizado na rua Maria Ramos, 22, bairro de Heliópolis. 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

0: Aruaru, em parceria com o Núcleo de Segurança do Paciente, realiza até amanhã ações de incentivo à doação de sangue. Dentro da programação, a equipe do Serviço Social realiza palestras diárias com os pacientes e acompanhantes presentes na sala de espera. Para doar sangue, é preciso atender aqueles requisitos que a gente já conhece, né? Ter entre 16 e 69 anos, os menores de 18 precisam de autorização dos responsáveis, pesar mais de 50 quilos, estar em boas condições de saúde e não ter doenças que impeçam a doação, além de não estar gripado ou resfriado, podendo doar 7 dias após o desaparecimento dos sintomas. Esses critérios são para garantir justamente a segurança, né? Qualquer outra informação pode ser obtida no 3719-9565.
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0: Olha, Caruaru recebe amanhã e no dia 25 de junho a 15ª edição da Mostra de Cinema e Direitos Humanos, que levará sessões gratuitas ao público por meio do Cine Clube Caruaru. A programação será realizada na Escola Técnica Estadual Nelson Barbalho e também no povoado de Riacho Doce, com classificação livre e acesso gratuito. A iniciativa integra uma rede nacional de exibição que reúne mais de 1.150 cineclubes, pontos de cultura, bibliotecas, escolas, universidades e centros culturais distribuídos em mais de 660 municípios brasileiros. O objetivo é ampliar o acesso ao cinema e promover reflexões sobre cidadania, diversidade, inclusão social e direitos humanos por meio da linguagem audiovisual. No dia 19, também conhecido como amanhã, às 15h, a mostra acontece na ET Nelson Barbalho, com a exibição de curtas-metragens que abordam temas ambientais, culturais e sociais. Já no dia 25, às 10 da manhã, a programação segue para Riacho Doce, com a sessão voltada ao público infantil, reunindo produções sobre meio ambiente, ancestralidade e cultura popular. O Cineclube Cururu, responsável pela realização local do evento, desenvolve desde 2019 atividades ligadas ao audiovisual, promovendo exibições, debates e ações formativas para crianças e adolescentes de comunidades rurais e periféricas de Caruaru.
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0: Aberta a temporada dos Jogos Escolares em Garanhuns. Alô, Ed Carlos.
3: A cerimônia de abertura dos Jogos Escolares da Rede Municipal de Ensino aconteceu na quadra da Escola Miguel Arraes, aqui em Garanhuns. Com mais de 1.500 inscrições distribuídas em 13 modalidades, os Jogos Escolares promovem a integração entre estudantes, incentivando a prática esportiva, o trabalho em equipe, a disciplina e o respeito mútuo. As competições acontecem no Parque Luiz Carlos de Oliveira, no Batalhão do Exército Brasileiro e nas escolas Jaime Luna, Letácio Brito, Silvino Almeida, Miguel Arraes e Agobar Valença. Os Jogos Escolares seguem até o dia 30 de junho aqui em Garanhuns. 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

0: O feriado de São João, ela voltará a funcionar a partir das 18 horas.
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0: Faladíssimo, meu caro Berg Santos.

0: A Assembleia Legislativa recebe hoje à tarde, a partir de 1h30, audiência pública com o tema PEC da Reparação, por Justiça Histórica e Direitos para a População Negra Brasileira. O encontro reunirá parlamentares, lideranças do movimento negro, representantes de organizações da sociedade civil, pesquisadores, ativistas e interessados para debater e ampliar a visibilidade da proposta. Na ocasião, também será realizado o pré-lançamento da iniciativa Quilombo dos Parlamentos. A PEC da Reparação propõe a criação do Fundo Nacional de Reparação Econômica e de Promoção da Igualdade Social. O intuito é fortalecer o compromisso do Estado com a justiça social, ali a justiça racial. Além da programação da audiência, também será lançada o pré-lançamento, será realizado o pré-lançamento do Quilombo dos Parlamentos, como acabamos de dizer.
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0: Presidente do Brasil chama Trump de desaforado, Romualdo de Souza.
2: O presidente Lula participou na França de uma reunião do G7, os sete maiores países do mundo, claro, o Brasil era apenas um convidado, e desperdiçou a oportunidade de falar como negociador e não como provocador, doido para comprar uma briga com o presidente Donald Trump. Lula chamou o presidente norte-americano de desaforado por ter tomado a decisão na semana passada de enquadrar o Comando Vermelho e o PCC, o primeiro comando da capital, como organizações terroristas. Lula disse que o Brasil pode muito bem combater o crime organizado e que ficou surpreso com a decisão de Trump. E aí, por isso, não pediu uma reunião com o presidente dos Estados Unidos.
3: Eu não pedi bilateral para o Trump porque nós estamos em negociação. Eu acho que o que ele fez foi uma coisa desaforada para o Brasil. Ele sabe disso. Disse para ele que se ele quiser combater o crime organizado, o Brasil está muito disposto, inclusive dizendo para ele que são eles que exportam contrabandeira, arma para o Brasil. Todas as armas que a Polícia Federal aprende no Brasil vêm de Miami. E que o estado de Delaware, nos Estados Unidos, faz lavagem de dinheiro de bandidos brasileiros. Entreguei por escrito, porque eu não quero só falar. Porque o presidente Trump, ele fala muito e ouve pouco. Quando eu converso com uma pessoa que fala mais do que ouve, eu faço questão de entregar por escrito para as pessoas não esquecerem o que eu entreguei.
2: E aproveitando também para falar do presidente Lula e suas declarações políticas, finalmente Lula fez uma confissão honesta. Ele disse, nunca fui esquerdista. Lula, o presidente da República, defendeu que o mundo é do caminho do meio. E aí eu escrevi no Jornal do Comércio, a esquerda brasileira está órfã. De Brasília, Romualdo de Souza, para a Rádio Jornal, Rádio Notícia.

0: uma passadinha aqui no nosso WhatsApp, no 819-9601-7448. Preste atenção, porque a prefeitura não fiscaliza as empresas de ônibus. Tu lembra que tem uma gravação de ouvido dentro de uma empresa aqui da cidade, sobre incentivos fiscais? A Rádio Jornal tem essa matéria aí nos arquivos? Não sei se tem, tá? Não sei se tem, tá, Ricardo? Realmente não sei. Peguei um ônibus de 6,5, cadeira rasgada, fedor de borracha queimando, os botões para as pessoas mais baixas não funcionam. Uma senhora pediu para eu puxar a cordinha, a luminária onde aparece o nome, parada solicitada, só tinha as lâmpadas no lugar e ainda vem e aumenta para R$5,00. É uma vergonha. Será que a MC vai nessas empresas fazer vistoria? Boa pergunta. Eita, rapaz. Foi quase light ter o café da manhã, vê se, Ricardo? Quase light. Quase. Eu vi que teve aqui, isso aqui é uma batatinha doce, né? Batatinha doce, um queijinho de coalho, uma tapioca, mas tem um pão doce aqui, entendeu? Inclusive tem nutricionista que diz que entre tapioca e pão não faz diferença nenhuma não, é a mesma coisa, né? Tem muito nutricionista já que diz isso hoje, né? Que tapioca e pão é mais ou menos a mesma coisa. Mas tirando isso aqui, tu tava no bom caminho, viu, Ricardo? Tu tava no bom caminho. Valeu, um abraço, obrigado pela audiência aqui na Rádio Jornal. Ah, é o cartão Leva Comum que fazemos recarga, cobrando R$5 na passagem. Mas eu estava até conversando aqui com o Givaldo, viu, Jossane? Quando tem desconto é quando você tem a empresa que paga, tarará, tarará, tarará. Quando é você mesmo que vai só recarregar o cartão, o valor é o mesmo da passagem, porque é o valor da passagem. Então é R$5 mesmo. Aqui o Givaldo até me confirmou aqui essa informação. Por exemplo, ele paga uma passagem que custa R$8, mas como é a empresa que paga, ele paga R$7. Mas se ele for colocar o crédito no cartão dele para colocar mesmo, é R$8 que é o preço da passagem. Não tem diferença não, tá? Bom dia, Sócrates. No Jardim Panorama começou a chegar água em algumas ruas, mas não está chegando na rua Isabel de Jesus e Silva. Pronto, já estou mandando aqui, viu, socorro, para a Juliana, para ela perguntar também a Compesa porque é que não está chegando água aí na rua Isabel de Jesus e Silva. Pedi a Juliana. Achei a Juliana. Pronto, já mandei aqui para ela. Ou mais mensagens, ainda tem um tempinho aqui. Bom dia, o Fabinho de Cachoeira Seca. Manda um abraço para minha filha Yasmin, para minha mãe Dona Laide, para minha esposa Joyce. Pronto, um abraço para vocês. Para o Fabinho, para Yasmin, para Dona Laide, para Joyce. Obrigado pela audiência aqui na Rádio Jornal. Bom dia, Sócrates. Sempre ligado na Rádio Jornal. Uma situação na estrada de Altinha Cachoeirinha. Muito buraco. Pedimos que as prefeituras olhem para o pessoal da zona rural. É a Joiane, é isso? Eita, rapaz, a estrada de Altinha Cachoeirinha. É asfaltada ou aquela que vai pela zona rural? É aquela que vai por dentro, que sai cortando, né? Que passa ali do lado da passa ali do lado do campo, você pega, passa na barragem, vai embora, entra à esquerda e vai em frente. É essa, Joane, a que vai por dentro da zona rural? Conheço a estrada, viu? Se for essa daí, eu conheço. Conheço a estrada, conheço bem. Tô passando aqui também para Juliana para poder buscar informações junto à Prefeitura de Altinho e também à Prefeitura de Cachoeirinha. Pronto, é essa mesmo. Valeu, Joiane. Conheço a estrada, sim. Você vai cortando ali, passa ali na como, rapaz, como é o nome? É o Botafogo de Porteira. É o Botafogo, eu não sei se é Botafogo de Porteira. Joseane, pronto. Foi o corretor aqui que colocou errado, não foi? Pronto, tá certo, Joseane. Passa ali de lá, tem um rio, você vai beirando o Rio Una todinho. Pronto. Tá vendo que eu conheço, Josiane? Um abraço, obrigado pela audiência também aqui na Rádio Jornal. Obrigado pela companhia também. Tô passando aqui pra Juliana pra ver se a gente consegue alguma resposta da Prefeitura de Altinho e também da Prefeitura de Cachoeirinha. Obrigado pela audiência aqui na Rádio Jornal. Mais uma dá tempo. Bom dia, educação vem de berço, coisa que o brasileiro não tem. Deveriam copiar o que os japoneses fazem depois das partidas de futebol. Eles mesmos limpam todo o lixo. Aqui o povo joga na porta dos outros. E se puder jogar dentro da casa do povo, ainda vê se, Lenildo. Porque do jeito que joga na porta, nas praças, se pudessem jogar dentro da sala das pessoas, jogava, né? A praça é a sala de todos nós, né? É a praça do nosso bairro e tudo mais. Pronto, valeu, um abraço. Obrigado pela audiência aqui na Rádio Jornal.
1: Justiça do Trabalho no...

0: Um minuto informativo do Tribunal Regional do Trabalho da 6ª Região.
1: O Supremo Tribunal Federal confirmou recentemente a constitucionalidade da lei que dispõe sobre a igualdade salarial entre mulheres e homens.
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0: 9 horas 39 minutos aqui na Rádio Jornal. Olha, foi lançada a plataforma Pernambuco em Mapas. Ela compila um conteúdo cartográfico, demográfico e comparativo de Pernambuco. A publicação está disponível no site da Condep Fidem e detalha os números da população urbana e rural com base nos domicílios de todos os 184 municípios e também de Fernando de Noronha, baseado nos dados do IBGE. Ah, no pilar da população urbana, o mapa apresenta 6 categorias, de acordo com a quantidade de domicílios de cada município. Cada divisão é representada por uma cor. Além do mapa, a página disponibiliza um texto informativo aprofundado que, acompanhado de tabelas e gráficos, ajuda a elucidar a dinâmica demográfica pernambucana atual. Para facilitar a pesquisa, ainda é possível baixar todo o conteúdo da ferramenta, como o mapa, informações textuais, tabelas e gráficos.
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2: 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Sócrates, eu volto com você.

0: A Secretaria Estadual de Educação realiza nos dias 20 e 27 de junho dois aulões preparatórios voltados aos estudantes inscritos na edição 26 do programa Ganho Mundo. Os encontros acontecerão de forma online por meio da plataforma Google Meet ao longo de todo o dia. A programação será realizada nos dois sábados que antecedem a aplicação da prova, marcada para o dia 5 de julho. Serão disponibilizadas duas salas virtuais, sendo uma destinada aos candidatos de língua inglesa e outra aos estudantes da língua espanhola. Para participar, os interessados deverão realizar a inscrição por meio de link na internet. Após o cadastro, os estudantes receberão acesso às aulas e aos materiais complementares que apoiarão os estudos.
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0: Secretaria de Defesa Social apresenta esquema da Operação São João. João Lubambo.
2: O governo de Pernambuco apresentou o esquema de segurança da Operação São João 2026. A ação contará com mais de 46 mil lançamentos extraordinários das forças de segurança, investimento superior a R$8.300.000 e reforço tecnológico para garantir a tranquilidade dos festejos em todo o estado. O planejamento começou no fim de maio e segue até o dia 29 de junho, abrangendo o período pré-junino, os dias de São João e as festividades posteriores. Segundo a Secretaria de Defesa Social, o efetivo ordinário continuará atuando normalmente, enquanto as equipes extras serão distribuídas nos principais polos, como Caruaru, Petrolina, Gravatá, Carpina, Arco Verde, Surubim, Serra Talhada, Recife e outras cidades. A Polícia Militar responderá pela maior parte da operação, com mais de 35 mil lançamentos extraordinários. De acordo com o comandante-geral da corporação, Coronel Ivanildo Torres, o reforço foi possível graças à incorporação de mais de 4.500 novos policiais desde o último São João. A secretária executiva da SDS, Mariana Cavalcante, aponta mais detalhes.
3: O planejamento da Operação São João é para garantir que todo mundo tenha uma festa segura. São mais de 46 mil lançamentos extraordinários, porque a nossa atividade ordinária continua, né? Nós continuamos com os plantões abertos, as delegacias funcionando, e aí a gente tem que dar conta de tudo isso, né? Então, são várias festas que antes eram um tamanho bem menor e agora com atrações de alcance nacional, merece reforço de efetivo. Então, a gente tem mais de 8 milhões, né, de reais empregados com essas diárias que estão sendo pagas pelos policiais que estão atendendo todo o interior do estado e também aqui na capital.
2: Entre as novidades deste ano está a ampliação do uso da tecnologia. Serão empregados 36 drones de monitoramento, parte deles equipada com câmeras termais, além de mais de 1.200 câmeras de vídeo monitoramento, como explica Mariana Cavalcante.
3: O nosso vídeo monitoramento estará ativado tanto em Caruaru como em Petrolina, né? O nosso contrato de câmeras do estado, né, ela vai estar funcionando efetivamente a partir da operação agora São João, da quinta-feira, tanto em Caruaru como em Petrolina, que é um grande avanço para a gente, porque a gente já está com mais de 1.200 câmeras do próprio governo do estado, daqui da SDF. E esses centros de vídeo monitoramento, eles ajudam muito no planejamento da operação, na segurança, e a gente tem tido várias ocorrências de êxito já a partir da instalação aqui em Recife. E a gente vai levar esse mesmo êxito também para Recife e para Caruaru e Petrolina.
2: A Polícia Civil reforçará o atendimento com 3.500 policiais extras e delegacias móveis em cidades como Caruaru, Gravatá e Carpina. O foco também será o atendimento especializado às mulheres vítimas de violência durante os festejos. Já o Corpo de Bombeiros contará com 5.100 lançamentos extraordinários para atuar em emergências, fiscalizar estruturas temporárias e orientar a população sobre os riscos envolvendo fogueiras e fogos de artifício. Com reforço no efetivo e o uso de novas

0: tecnologias, o objetivo do governo de Pernambuco é garantir mais segurança para moradores e turistas durante um dos maiores ciclos juninos do país. João Lubambo, Rádio Jornal, Rádio Notícia.
1: O Copom do Banco Central reduziu nesta quarta-feira em 0,25 ponto percentual a taxa Selic, que passará de 14,5% para 14,25% ao ano. É a terceira vez consecutiva que o comitê reduz os juros. De junho de 25 a março desse ano, a Selic ficou em 15%, que era o maior nível em quase 20 anos. O Copom iniciou o corte dos juros em março, num cenário de queda da inflação. A gente teve a questão da guerra, né? Isso acabou segurando um pouco mais essa questão da taxa Selic.
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1: Ei, rapaz, a Praça Pedro de Souza. Tá faltando limpeza aí, Eberg?
3: Meu amigo Sócrates, de volta aqui na programação da Rádio Jornal. Agora nós estamos aqui na Praça Pedro de Souza. Fica aqui na área central de Caruaru, em frente ao Centro Administrativo 2 da Prefeitura. Essa praça, Sócrates, está precisando de uma atenção muito grande mesmo, porque é uma praça que, de certa forma, dá acesso ao Parque de Eventos Luiz Alua Gonzaga e fica no centro da cidade. E ela está precisando de manutenção e de limpeza, porque ela está uma fedentina absurda. Tem fezes aqui, Sócrates. Eu vou, desculpa ao nosso ouvinte, mas está aqui repleto de fezes, xixi. Ó, tudo que não presta, viu, Sócrates? É uma caatinga absurda. Eu estou andando aqui, as calçadas também já estão bem destruídas. Agora, o que chama a atenção mesmo é essa falta de limpeza. Uma caatinga absurda e fica em frente a um centro administrativo municipal, né? Aí a gente chama a atenção para que a prefeitura possa mandar uma equipe para fazer a manutenção aqui da praça, fazer a limpeza. E eu sei que é difícil, né? Porque passando um caminhão aqui agora. Bom, mas eu sei que é difícil porque alguns moradores de rua acabam dormindo aqui na praça. Mas é o que tem aqui, Sócrates, resto de papelão, tem aqui também pano, muitos panos, aqui cobertores. E isso aqui fica terrível, terrível. Né? Muitas bitucas de cigarro também. Ou seja, está virando um ponto que não é atrativo para ninguém. Né? Até passar por aqui está um nojo. Eu, sinceramente, eu estou até passando aqui e me livrando aqui, Sócrates, dessa sujeirada toda que está aqui nesse setor da Praça Pedro de Souza. Então, atenção, prefeitura, pede para uma equipe vir fazer a limpeza e, se possível, né, identificar esses moradores de rua para encaminhá-los, né, para o albergue, porque aqui, Sócrates, está terrível, viu? Sinceramente, a gente não pode passar e fechar os olhos só para uma situação tão ruim, tão grave como essa, que é essa praça aqui no centro da cidade de Caruaru. Sócrates da Silva, volto com você.
1: A gente falou da praça ontem. Vocês vão lembrar que a gente falou dessa praça ontem. Não foi nem nesse sentido, né? A gente falou sobre o Palácio Jaime Nejaim, aquela Palácio Pedro de Souza, tarará, tarará. Vocês vão lembrar que a gente começou sobre isso ontem aqui na Rádio Jornal. E tá aí, ó. Na praça... Gente, a Praça Pedro de Souza é a que ficava em frente ao antigo cinema Santa Rosa, que Juliana ia para as matinês. Eita, lasquei Juliana. Ela chega e olhou para cá, espantada. Né? Juliana ia para as matinês no cinema Santa Rosa. Ia não? Tem certeza que você não ia? Olha que você ia. Tá dizendo que só ia pra como era, Irmão Maciel não, e Cine Grand Hotel. Não, eu sou do Grand Hotel pra cá. Irmão Maciel, você não foi, não?
4: Não. Olha, eu lembro que a primeira vez que eu assisti
1: um filme. Tô entendendo. Foi assistir Oscarito no cinema Santa Rosa. Oscarito no Santa Rosa. Mas enfim. É ali em frente à Igreja Universal, gente. Essa praça é em frente à Universal. É em frente ao antigo prédio da Receita. Lembra que a Receita, né, funcionava ali? Pertinho

0: no centro administrativo 2, né? Que é aquele prédio de esquina, também ali perto do colégio, do antigo colégio 7 de setembro. É nesse local, é centro da cidade. E é uma pena, eu já vi realmente pessoas dormindo na praça, já vi. E a situação tá horrível aí, que é centro da cidade. Eu sei que nessa época talvez até piore, né, por conta das festividades. O pessoal tá usando a praça talvez como banheiro. Olha pra aí que coisa, né? E é no centro da cidade. Mas fica a dica, importante dica, trazida aí pelo Berg Santos, da Praça Pedro de Souza, no centro da cidade. Depois eu vou contar aqui pra Givaldo, não sei se ele lembra, da história de um amigo nosso. Eu acho que ele recorda, um amigo nosso que dormiu nessa praça depois de uma desilusão amorosa. Ele teve uma desilusão amorosa. Faz tempo que aconteceu. Aí ele estava na casa de uma pessoa, a pessoa disse que não tinha mais nenhum relacionamento fixo. Aí de repente ele estava na casa da pessoa, aí na porta. O titular, que ele achava que era ex, o titular chegou. O rapaz teve que arrumar uma brechinha, pular a janela, ia trabalhar 4 horas da manhã e abrir a rádio para... Agora eu não lembro se era Coronel Caruá na época. Eu não lembro. Não, acho que não era Coronel Caruá, não. Coronel Caruá operava. E abria a rádio para alguém, né? 4 horas da manhã. Aí não teve o que fazer, já tinha se desconsolado, né? Porque o titular chegou na hora que ele tava lá. Aí foi dormir nessa praça. Tirou um cochilo na praça. Chegou lá de meia-noite e pouca, ficou até 3:30 da manhã dormindo na praça. Bichinho dele. Rapaz. Não vou poder dizer o nome, né? Porque é uma pessoa, né, que talvez muita gente conheça. Né? Mas enfim, sigamos.
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0: Sede do governo federal pode ser simbolicamente transferida para Salvador em 2 de julho. Alexandre Campos.
2: O Senado aprovou o projeto da Câmara dos Deputados que prevê a transferência simbólica da sede do governo federal para Salvador anualmente no dia 2 de julho, quando se comemora a independência da Bahia. Na mesma data, no ano de 1823, ocorreu a expulsão definitiva dos portugueses do Brasil, consolidando-se o processo de independência em relação a Portugal, iniciado em 7 de setembro de 1822. Relator do projeto na Comissão de Constituição e Justiça, o senador Jax Wagner, do PT da Bahia, lembrou que a resistência do povo baiano foi decisiva para a independência do Brasil.
3: E repito, a luta foi sangrenta, com muitas mortes, e finalmente no dia 2 de julho de 1823, quase um ano após a proclamação da independência, a tropa marinha portuguesa se retirou, exatamente acuada pela resistência baiana aderente ao processo de independência.
2: Durante a votação do projeto na CCJ, o presidente do colegiado, o senador Otto Alencar, do PSD da Bahia, entoou parte do hino ao 2 de julho e afirmou que a letra enaltece o que foi a luta pela independência e liberdade do Brasil.
4: Um hino que começa dizendo exatamente assim: raio sol, 2 de julho, brilha mais que no primeiro. É sinal que nesse dia todo só brasileiro.
2: Pelo texto que segue para a sanção presidencial, no dia 2 de julho, os atos oficiais e simbólicos dos poderes executivo, legislativo e judiciário ocorrerão em Salvador, na Bahia, sem mudança nas atividades essenciais e ininterruptas que continuarão em Brasília. Da Rádio Senado, Alexandre Campos.
0: Contei a história com o nome agora pro Givaldo. O Givaldo tá aqui de boca aberta porque não sabia da história, não. Pensei que ele sabia. Mas a história foi... Eu contei de forma mais leve aqui no ar, né? Na interna eu pude contar da forma como realmente aconteceu. E foi uma desilusão amorosa. Foi desilusão amorosa ou não foi, Givaldo? Foi uma tristeza amorosa, não foi, não? Porque o titular chegou e ele ainda virou testemunha ocular da história. Não foi? Eita, danou-se. Vamos embora. 9:55 na Central de Adubos, o produtor encontra muito mais do que produtos. 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

0: 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Vou dar uma passadinha aqui no WhatsApp às 9 horas e 56 minutos. Com os amigos e amigas que participam com a gente aqui na Super Manhã. Deixa eu voltar aqui para o começo. Saí, voltei, pronto. Bom dia, Sócrates, quer participar aqui do Rede Ouro? Tá valendo para você também hoje, né? O kit é Gratícia e Rede Ouro, são os dois, mas hoje é Gratícia. Gratícia Alimentos, Gratícia com você em todos os momentos, tá? É um monte de salgadinho, um melhor do que o outro, né? Tem aqui uma, inclusive uma bananinha, né? Banana não, é bandan, né? Com D, aquele que amarra na cabeça, aquele chale que Bel Marques usa, que não é uma bandana, tem uma bandaninha aqui também dentro, tá? Então manda aí nome e bairro pra você, né, também poder participar, tá? Manda aqui pra gente, participe conosco aqui na Rádio Jornal. Pronto, já estou mandando inclusive para a produção também, para ficar marcado ali as pessoas que estão conosco, tá? Vamos mais. Bom dia, Sócrates, aqui é Eduardo do Divinópolis. O Mate e a Muriçoca tomando conta no Riacho do Mocó. Cadê a prefeitura para realizar a manutenção da capinação? Nada ainda, continua do mesmo jeito. O mato está tão grande no Mocó, próximo da Avenida João Soares de Lira, que não dá para ver o outro lado da rua. Misericórdia, estou vendo aqui mesmo. Mandou até um... Que pequeno vídeo, acho que ele foi tirar foto e ficou como se fosse um vídeo, mas tá aqui. Valeu, Eduardo, tô passando aqui também pra Juliana, viu? Meu amigo, não dá, aqui não dá pra ver do outro lado da rua. Pra você ter uma ideia, dá pra trocar de roupa atrás do mato que ninguém vê. Dá pra trocar de roupa, de boa aqui. Ninguém nem vê, que não tem como. É, do mesmo jeito, dá pra fazer isso, dá pra um cabo se esconder e assaltar o povo. Dá pra fazer do mesmo jeito. Nelson Bezerra, manda um abraço aí para o Soares e para a família no sítio Anta de Caruaru. Um abraço, Nelson, um abraço, Soares, todos os familiares também. Vou passar aqui para Juliana, viu, Maria? Tô passando aqui para Juliana a sua mensagem. Juliana Rodrigues, pronto, já está com ela também. Valeu, obrigado pela audiência. Rapaz! Eu sabia que você ainda trabalhava aqui. Que saudade de você. Há quanto tempo eu não lhe via. Novato, tá chegando hoje? Seja bem-vindo. Seja bem-vindo. Um colega aqui que eu tinha visto era em janeiro. Aí ele apareceu hoje aqui, aí eu achando estranho. 18 de junho. É, tá bom, tem férias. Né? Cada um tem a férias que pode, né? Tá certo. Bom dia, pessoal dos Alcoólicos Anônimos, mandando aqui as reuniões para hoje. Grupo Leão do Norte, na segunda travessa, Manuel Claudino, número 26, no Santa Rosa, às 7h30. No mesmo horário, tem o Grupo Caruaru, na Rua Vidal de Negreiros, 137, ali na Praça Nova Eutep. Às 8 da noite, tem o Grupo Sol Nascente, na Rua da Alegria, número 35, no Riachão. Reunião às 8 da noite, qualquer pessoa pode participar. Tem a linha de acolhimento, 81999567356, e também a A. .org.br é o site para você buscar mais informações. Veio até o laudo, aquela informação que a gente passava logo cedo. O ouvinte mandou até o laudo aqui com CID, né, aqui com TDAH, com transtorno de aprendizagem. Tem o TOD, né, que é o transtorno opositor desafiador. Tá aqui, ó. Psicologia, psicopedagogia, reforço escolar com suporte individualizado, estratégias educacionais inclusivas e adaptadas. Tá aqui. Vou aproveitar também para passar, tá? Vou passar aqui também para a produção, tanto para a Juliana, e a Juliana encaminha para a Manu também, né, para que a gente possa buscar essa informação, tá? Já tá encaminhado aqui. Pontualmente, Berg Santos, 10 horas.
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0: O Ministério Público do Trabalho em Pernambuco realizou entre os dias 8 e 11 de maio uma força-tarefa aqui no Polo Têxtil. O objetivo era verificar o cumprimento das normas de saúde e segurança de trabalho em 52 lavanderias da região. Eu estava na dúvida se estava pegando ou não. A ação inspecionou estabelecimentos localizados aqui em Caruaru, em Toritama, Surubim, Vertentes e Frei Miguelinho, contando com o apoio da Polícia Federal. A força-tarefa foi dividida em duas equipes responsáveis pela inspeção de 26 lavanderias cada. Durante as fiscalizações, foram avaliadas as instalações elétricas, as máquinas e os equipamentos, as caldeiras, as condições sanitárias, as medidas de proteção coletiva, o fornecimento de equipamentos de proteção individual e a documentação relacionada à saúde e à segurança das pessoas trabalhadoras. Entre os problemas identificados, estavam falhas na proteção de máquinas, irregularidades elétricas, ausência ou inadequação de EPIs, problemas em caldeiras e condições sanitárias precárias, especialmente nos banheiros. Olha para aí. Né? Desde 2019, o Ministério trabalha aqui nessa região. Né? Em 2021, já aconteceu fiscalização nesse sentido. Em 2023 também. Né? Aqui o Polo Têxtil abraça 13 cidades. São 18 mil empresas do setor, cerca de 140 mil empregos diretos e indiretos. Caruaru, Santa Cruz e Toritama são os cabeças, né, desse polo têxtil.
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0: Hein, rapaz, ó, tem um poste, o poste tá com sono. O poste tá com sono danado, aí você vai dizer como é isso. Tá querendo dormir, tá querendo deitar. Não é isso, Berg Santos?
2: Muito bem, meu amigo Sócrates, a gente retorna aqui na programação da Rádio Jornal. Sócrates, eu estou aqui no trecho da obra abandonada da Via Parque, aqui na rua Leudo Pontes, com cruzamento aqui com a rua Jurandir Galdino. A obra totalmente abandonada, a rua aqui sem nenhum tipo de estrutura, esse pedaço aqui na terra, na lama, tudo que não presta. Mas não é disso que eu vim falar, viu, Sócrates? Os problemas do abandono, do esquecimento, do dinheiro público jogado fora com relação à Via Parque, a gente fala em outra oportunidade. O que eu vim falar aqui, de fato, é de um poste que está bem inclinado, viu? Ele está aqui, aparentemente, numa posição de cair mesmo, viu? A parte de baixo do poste, Sócrates, está rachada. E ele está muito inclinado mesmo, com risco de cair. A gente chama a atenção da Neoenergia. Olha o plantão da Neoenergia. Então, a gente chama... A atenção

0: do plantão da Neo Energia para que possa resolver o problema desse poste. Eu vou passar aqui o barramento, tá? O barramento é o 37847. O barramento já está bem apagadinho. Foi uma dificuldade, viu, para mim identificar esse barramento. Mas é 37847. É o barramento desse poste aqui na Cidade de Jardim, na Rua Leudo Pontes, com a Jurandir Galdino, com risco de cair, de desabar. Está muito inclinado e isso aqui é um risco muito grande, porque tem algumas residências aqui. E a gente pode observar, Sócrates, que ele está tão inclinado que alguns cabos da própria Energiga, eles estão meio que soltos. Olha, um absurdo, viu? Porque isso aqui é um risco de acidente da certa, além de uma dificuldade total, porque se um poste desse acabar desabando, além de ocasionar acidente, vai prejudicar toda a comunidade, todo o bairro Cidade Jardim, que ficará sem eletricidade. Então, atenção, Neoenergiga, tem essa demanda para resolver, ok? Pede para uma equipe comparecer aqui no local, verificar essa situação e, de fato, consertar esse poste, né, colocar ele aqui na posição correta. Eu mandei a imagem para você, Sócrates. Com relação à Via Parque, essa eu nem vou falar, viu, meu amigo? Eu volto contigo.
1: Ei, rapaz, o bichinho tá já dormindo. Esse poste é conhecido meu, Vicberg. Esse poste é conhecido meu. Eu vou dizer o seguinte, esse poste é quase da família. Eu conheci ele desde o tempo que ele vivia em pé. Aí depois o tempo foi passando. Nessa rua do poste. Nessa rua do poste aí. Tem o meu amigo Didi, mora nela. Didi. É. Didi mora nela, mora nessa rua aí. E fizeram um reforçozinho embaixo que foi pra ver se o bichinho segurava. Isso aqui tem que trocar. Agora, se a resposta da Deu Energia for aquela, disse, não, não é responsabilidade nossa, não. É bem minha, né? Vou mandar aqui para o plantão, né, da Deu Energia, né, para que nós possamos buscar alguma informação a respeito deste poste também, que tá pensinho, rapaz. Doido pra cair. 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
1: Compesa apresenta proposta para regularização de dívidas. João Carneiro.
3: A Compesa apresentou uma nova proposta para que prefeituras pernambucanas regularizem dívidas com a companhia. O assunto foi discutido durante a Assembleia Extraordinária da Associação Municipalista de Pernambuco, a AMUP, no Recife, com participação de gestores municipais, do Tribunal de Justiça de Pernambuco e do Governo do Estado. O programa prevê descontos de até 50% para pagamento à vista e parcelamento em até 120 meses, com correção pelo IPCA. Mas a negociação não se limita ao valor da dívida, como destaca o diretor comercial e de tecnologia da Compesa, Kleber Coelho Paz.
4: Então a gente está oferecendo as melhores condições de pagamento, prazo elástico de pagamento e a possibilidade também de o município trazer eventuais valores que a gente tenha em aberto para poder fazer a conciliação da Compesa com o município. Então é um grande esforço conciliatório para a gente não judicializar, ir para acordo dentro de uma grande iniciativa da AMUP com o TJ e a Compesa juntos.
3: Entre os créditos que podem ser apresentados pelos municípios estão valores ligados à recuperação de rua após intervenções da companhia na rede de abastecimento. A Assembleia também tratou da destinação dos recursos da concessão dos serviços da Compesa. Prefeitos informaram que os repasses devem ser aplicados em obras de infraestrutura, como pavimentação, recuperação de vias e contenção de encostas. O encontro ainda teve orientações do Ministério Público do Trabalho.

trabalho sobre prevenção de acidentes em obras e serviços públicos. O alerta foi para subnotificação de ocorrências e para os riscos em atividades com rede elétrica, como iluminação pública e manutenção de equipamentos. João Carneiro, Rádio Jornal, Rádio Notícia.

Às 10 horas e 16 minutos aqui na Rádio Jornal, deixa eu dar uma passadinha, né, aqui no nosso WhatsApp mais uma vez. Eu tenho várias mensagens aqui, eu tô dando sempre essa puladinha aqui. Bom dia, Sócrates. É o Paulo das Rendeiras. Para mim, o Central não passa pelo Ferroviário, não. Quem faz o gol é o Ciel, irmão de Nildo. Paulo, o Ciel começou a Série D sem ser usado na Série D. Porque o Ferroviário estava jogando a Copa do Nordeste e estava jogando a Série D ao mesmo tempo. E aí eles decidiram poupar o Ciel no começo do campeonato, né? Não estava sendo utilizado. O Ciel depois entrou. Eu acho que o Ciel começou a jogar a Série D na terceira ou na quarta rodada. Eu não vou lembrar especificamente qual foi a rodada, viu, Bega? Anota aí para as informações do próximo domingo. Eu não lembro se foi na terceira ou se foi na quarta rodada que o Ciel começou a jogar. Sabe o que é que o Ciel é hoje? Artilheiro do Ferroviário. Mas com sobra, assim, sabe? Ele começou a jogar depois e já virou o artilheiro do time, o Ciel. O time tem poucos jogadores que ficaram do ano passado, poucos. Tem muita gente do Monte Azul. Sabe quem é titular lá, né, no Ferroviário? Além, né, do Ciel, que a gente conhece, Caio Bahia. Aquele zagueiro do Decisão no Campeonato Pernambucano. O Felipe Portel, né? Fernando. Fernando Portel, que era volante. É volante, que jogou no Decisão, também tá lá. Né, também tá lá. Tem muita gente do Monte Azul de São Paulo. Né, tem muita gente do Monte Azul de São Paulo que foi para lá também. Tem jogadores jovens, tem alguns jogadores experientes, claro, mas tem jogadores jovens. É um time bem diferente daquele time do ano passado, tá? Eles reformularam bastante em relação ao time do ano passado, né? Cuidado, não preciso nem dizer, né? Com o Ciel. Cuidado com o Thalisson, camisa número 10, bom jogador. Eles têm um volante muito bom lá, joga com a 8. Lucas Black, bom jogador também. Enfim, é um bom time. É um bom time, o time do Ferroviário. É um bom time. Agora, o time que viajou pouco também, né, feito os times de Natal, porque eles jogaram só no interior uma vez contra o Caucaia, o interior do Ceará, e os outros jogos ou foram em Fortaleza ou foram em Teresina, né, porque não tinha viagem praticamente de ônibus, tirando essa exceção para Caucaia. Então eles rodaram muito pouco nesse sentido. Valeu, Paulo! Tô estudando pro jogo, viu? Tá vendo aí, né, que tô estudando pro jogo. Quem pensa que fazer jogo é só chegar, sentar e ficar olhando, não. O jogo é estudo. O que é isso aqui, rapaz? Uma hora dessa, 10h19 da manhã. Ô, misericórdia, não para não, Ô, Givaldo. Ó o café da manhã do rapaz aqui. Quer ver? Cuscuz com leite. Aqui é um bife do oião, né? É um ovinho. Um bife do oião. Aí ele achou pouco, eu acho que tava amarrado, foi, Sérgio? Aí botou aqui de lado um pratinho de cuscuz com duas rodelinhas de rabada. Rapaz, eu não tenho nem o que dizer a tu. Aí ele achou pouco, ele botou aqui o complemento. Aí tem, olha, um cafezinho com leite e bolo de pamonha, gente. Eita, Jesus Cristo. Olha pra aqui, ó. Bolinho de pamonha. Feito na palhinha do milho. Pamonha mesmo. É que é feito com a massa da pamonha, certo? Tem... Quer que o Berg vai fazer a blitz do cuscuz? É lá na vovó Marli, né? É lá na Belém de São Francisco, né? É perto da escola. Inclusive, eu acho um perigo danado essa escola aí. A Laurentino Santos, na Belém de São Francisco. O que é que eu acho um perigo? É porque o ônibus escolar para, aí ficam os meninos correndo para um lado e para o outro. Não tem uma área, né, assim na frente para os meninos ficarem esperando o ônibus. Eu acho um perigo danado essa escola aí, né, para as crianças. Mas enfim, alô vovó Marli, um abraço. Eita, pai, o cuscuzinho aqui tá ruim não. Ele diz aqui, ó, o bolo não leva nem ovo nem farinha de trigo, é bolo de pamonha mesmo. Valeu, Sérgio, valeu, um abraço aí na vovó Marli também. Eu, eu, eu,

passar aí direto, viu? Se eu passar aí perto direto. Passei perto direto ontem, não, passei hoje é quinta, né? Passei terça-feira, passei segunda, passei terça, passei domingo, passei direto por aí. É, valeu, um abraço, valeu Sérgio, um abraço pra você.

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1: Dez horas 36 minutos aqui na Rádio Jornal.
0: Brasília.
1: Vamos à capital federal. Romualdo de Souza, bom dia, Romualdo.
2: Bom dia, Sócrates. Muito bom dia para você, bom dia também para o nosso ouvinte, para o meu amigo, minha amiga, você que está no sertão, no agreste pernambucano. Meu amigo, eu vou lhe contar uma história. Eu estive na semana passada no templo. Para mim, uma das igrejas mais bonitas que eu frequentei era a Capela Sistina em Roma, quando eu trabalhei na Itália. Para mim, indo a Barcelona, quando eu trabalhei num grande projeto em Barcelona, foi conhecer aquela catedral linda, maravilhosa de Barcelona. Para mim, conhecer Notre Dame em Paris, na França, era sempre uma coisa assim linda, fantástica, mas eu estive num templo. Eu estive no museu de J. Borges, lá em Bezerros. É simplesmente maravilhoso. Acho que todo mundo, você, meu amigo, minha amiga, que está me ouvindo, você precisa conhecer esse mestre J. Borges. Mais que isso, os filhos de J. Borges estão levando adiante o legado do pai. E posso garantir, meu amigo, minha amiga... Opa, caiu não.
1: Tá, não,
2: e posso garantir, meu amigo, minha amiga, que você, ao ver a obra dos Borges, você vai gostar. Gostar muito. Tudo bem, Sócrates?
1: Tudo bem, Romualdo. Você falando isso me fez lembrar uma frustração que eu fiquei. Não foi em relação aos Borges, não, pelo amor de Deus. Não foi em relação ao J. Borges e familiares, não. Foi em relação a uma catedral. Você falou aí das que você teve a oportunidade de visitar e as achou e as considerou belíssimas. Tem uma que eu fui à frente dela, acredito com as 5 ou 6 vezes, se não foi mais, eu acredito que foi mais. Eu acho que 5 ou 6 dias, pelo menos, eu fui à frente dela em mais de uma oportunidade, porque eu pegava o metrô ou o trem e descia na estação de Colônia, na Alemanha. E sempre que eu descia da estação de Colônia, eu ia para a praça que fica em frente à catedral. Ficava olhando a catedral. Só que a catedral foi um dos momentos que ela estava em reforma. Né? Nesse ano que eu fui, ela estava em reforma. Foi durante a Copa do Mundo de 2006. E eu fiquei louco, Romualdo, para visitar aquela catedral e não pude visitar. Então, levo essa frustração. Quem sabe um dia eu não consiga entrar na Catedral de Colônia, lá na Alemanha. Belíssima, pelo menos, na parte externa. E olha que ela estava cheia de andaimes. Né? O pessoal estava fazendo um reparo nela na oportunidade, a conservação. Mas é belíssima. Essa eu não pude entrar. Entrei na de Frankfurt, que é menor, mas eu gostaria de ter entrado na de Colônia, lá na Alemanha.
2: E aí eu já recomendo dar uma passada no Templo dos Borges, em Bezerros.
1: Perfeito.
2: Que é da mesma forma muito interessante.
1: Perfeito.
2: Não é não?
1: Perfeito mesmo. Ô, Romualdo, e a 6x1? Sai a escala, né? O fim dela. Sai em junho, sai em julho, sai em agosto ou sai a gosto de Deus, Romualdo?
2: Olhe, numa hora dessas, é preciso dizer o seguinte. Primeiro, Brasília está um reboliço, Sócrates. E eu gosto muito da palavra reboliço, porque os químicos diriam que está em ebulição. Ô, dona Maria, você do Alto do Moura, sabe o que eu estou querendo dizer? Sabe quando você bota água para ferver e que você às vezes esquece? É, eu sei, dona Maria. Você liga o rádio aí, fica me ouvindo, perde o tempo, noção do tempo, e o leite entorna, o leite sobe, o leite ferve e sobe. Isso é ebulição. Então, aqui em Brasília, o leite está derramando pelas beiradas. Sabe por quê, Sócrates? E isso é muito triste? É porque até aqui, a operação Compliance da Polícia Federal, que investiga políticos enrolados até o pescoço com o Banco Master, só tinha botado a mão em políticos da direita, como, por exemplo, o presidente do Partido Progressista, o PP, o Ciro Bezerra. Opa! Ciro Nogueira.
1: Ciro Bezerra é o nosso.
2: Como o presidente da Câmara dos Deputados, mas agora não. A Polícia Federal tinha indícios até para entrar no gabinete do

0: líder do governo Lula, o senador Jacques Wagner. E aí o ministro André Mendonça disse: não, não precisa ir no gabinete, vamos primeiro no apartamento dele. Então estiveram no apartamento dele lá em Salvador, na Bahia, e no apartamento do senador do PT, Jacques Wagner, aqui em Brasília. Significa dizer que não é para comemorar, mas o Brasil está nessa vibe, nessa onda. Lamentavelmente, a gente, quando vê uma corrupção de um lado, não fica dizendo: poxa, que tristeza essa corrupção. Não, de certeza vai bater do outro lado. Pois não é que bateu. Agora, o líder do governo, Jacques Wagner, é o investigado do momento, Sócrates.
1: Olha, Romualdo, eu não tenho dúvida do seguinte: tem muita água, é um dito popular, mas que vale. Tem muita água para rolar por baixo dessa ponte. Tem muita história para a gente tomar conhecimento ainda, né? Tem toda semana, aliás, todo dia, se alguém der uma varridinha perto do tapete, a poeira sobe, Romualdo.
0: E como diria a música de Raul Santos Seixas, varrendo lixo para debaixo do tapete, que é supostamente persa para a alegria do ladrão. Ou seja, no Brasil, meu amigo, até o tapete persa é frágil. Até o tapete persa é fabricado no Paraguai, com todo respeito à comunidade paraguaia que nos deu o grande pão de queijo, o grande pão de
2: Em São
0: queijo.
2: Paulo, busca são de distrato.
0: Opa!
1: Entrou o Leonardo Borges do nada aqui, viu,
0: Oh,
1: Romualdo? Mas
0: ótimo.
1: voltamos à programação normal.
0: Estava falando para você que nós estamos esperando que o resultado da apuração da Polícia Federal hoje para saber se vai ter ou não escala 6 por 1. Porque no Brasil, os interesses dos projetos não são importantes. O que é importante são as ramificações que estão envolvidas os parlamentares que estão com os projetos na mão. E aí, por que que eu estou dizendo isso? Porque na semana passada, o presidente da Câmara dos Deputados já tinha ficado brabo com Lula, porque Lula agora não quer mais saber de Nabô Vanderlei. Nabô Vanderlei é o pai de Hugo Mota. Aí eu diria para você: oh, mas o que é que tem a ver com isso? É que Lula tinha prometido que iria à Paraíba tirar uma foto com Nabô Vanderlei. Nabô Vanderlei, minha gente, foi prefeito de Pato Espinhara, na Paraíba. É pai do presidente da Câmara dos Deputados, é do Republicanos e é pré-candidato ao Senado. Aí Lula falou assim: ô, oh, falando com o presidente da Câmara, ô, oh, Hugo, faz isso, faz aquilo, que eu vou à Paraíba, tiro uma foto com Nabô Vanderlei e aí aperto a mão dele e a candidatura dele deslancha. Só que a candidatura dele, de Nabô Vanderlei, começou a naufragar. E aí Lula não dá aperto de mão em qualquer um. Lula agora está apertando a mão de Veneziano Vital do Rego, que é do MDB, que é o novo xodó dos petistas. E aí Hugo Mota está bravo com Lula. Vamos ver até onde vai a braveza do presidente da Câmara dos Deputados. Pode ir em dar uma segurada no projeto da 6 por 1. Olha, nós demos uma volta na baixa da égua para contar que o importante não é se o projeto é bom ou ruim. É para contar que o projeto pode naufragar ou pode demorar a ser votado, porque o pai do presidente da Câmara está naufragando na Paraíba. Pode acreditar, meu amigo.
1: Ô, Romualdo, e a viagem do presidente à França?
0: Pelo menos Lula teve coragem de assumir algo que qualquer ser humano com metade de um QI já sabia. Lula não é e nunca foi de esquerda. Lula disse ontem: eu nunca fui esquerdista e o mundo é do caminho do meio. Ou seja, Lula enganou ao MST, Lula enganou ao movimento sindical, Lula enganou aos professores universitários, Lula enganou ao pessoal dos DCEs, dos diretórios acadêmicos das faculdades, e agora diz: eu nunca fui de esquerda. Aliás, quem me acompanha aqui na Rádio Jornal sabe que diariamente eu levo lapadas, chicotadas, informais, claro, e virtuais, dos esquerdistas, quando eu lembro que durante a ditadura militar, o general Golbery do Couto e Silva, o homem que arquitetou o plano ideológico da ditadura, ele dizia o seguinte: esse Lula é um bom vivan, ele é um ideólogo, mas é um bom vivan, é um grande líder sindical, mas é um.

0: bom vivant. Ou seja, Lula está aí, meu amigo, é para as benesses que o cargo lhe dão. E teve um jornalista paraibano, porque escreveu, mas o cabra está vivo ainda, José Neumann e Pinto. Ele escreveu o livro O Que Sei de Lula. E sabe o que ele diz? Lula não é de esquerda, Lula é um conservador. Ou seja, pelo menos agora Lula tirou aquela vestimenta de líder de esquerda. Lula é um conservador usando o manto da esquerda.
1: Tem uma rapidinha para hoje, Romualdo.
0: Conto para você. Eita, essa história é muito boa. Você vai adorar essa história aqui, viu? O pré-candidato Flávio Bolsonaro está com um projeto pronto sobre a área de segurança pública. E o plano dele é criar o Ministério da Segurança Pública. Hoje o Ministério da Justiça é Ministério da Justiça e Segurança Pública. Flávio Bolsonaro vai desmembrar. E aí, desmembrando, vai ter ação prioritária para enfrentar as organizações terroristas PCC e Comando Vermelho. Tomara que dê certo.
1: Pois é, amanhã tem café, né, Romaldo?
0: Ô, rapaz, amanhã tem café. Amanhã tem café. Até amanhã.
1: Até amanhã. 10h48.
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6: 10 horas e 55 minutos aqui na Jornal.
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7: Muito bem, a gente chega da Super Manhã, você sabendo de tudo. Infelizmente, mais um crime de morte aconteceu lá na cidade de Pesqueira. Mauro Alexandre Alves de Lira estava em um bar quando homens armados chegaram no local em um veículo e começaram a atirar. Ainda, segundo relatos, a vítima teria tentado fugir e reagido à ação criminosa, chegando a trocar tiros com os suspeitos, mas infelizmente ele não resistiu e terminou morrendo. Há quem diga que ele também feriu alguém, mas só que essa informação não foi confirmada. Com relação ao número de homicídios, 4 de ontem para hoje, 3 no interior e 1 na capital, já são 1.291 crimes já registrados durante o ano aqui no estado de Pernambuco.

0: Pernambuco, e durante o mês de junho, 122 pessoas já foram assassinadas. Em Caruaru, teve uma operação realizada no dia de ontem, quando quatro mandados de busca e apreensão domiciliar foram cumpridos e um mandado de prisão cumprido também foi o Evandro Eduardo Veríssimo dos Santos, de 35 anos. Ele é acusado de ter participação no crime de morte que foi vítima Iraílson José da Silva em outubro do ano passado no Zé Carlos de Oliveira. Isso aconteceu através da 19ª Delegacia de Homicídios aqui de Caruaru, à frente do delegado Bruno Machado. Ele conversou com a nossa reportagem sobre essa operação.
1: A 19ª Delegacia de Homicídios deu cumprimento aqui a um mandado de prisão e quatro mandados de busca e apreensão aqui na cidade de Caruaru, em decorrência de uma investigação de homicídio ocorrida em outubro do ano passado, aqui no bairro José Carlos Oliveira. Durante esse lapso temporal, nós angariamos, né, elementos de prova para que a gente pudesse representar contra esse suspeito. A medida foi deferida pelo Poder Judiciário e pelo Ministério Público. E na manhã de hoje, a gente teve então êxito na captura do principal suspeito desse homicídio e na recuperação de uma motocicleta com restrição de roubo que estava em posse desse suspeito. E procedemos também às outras buscas no intuito de angariar ainda mais elementos de prova, tanto contra esse suspeito que já está preso, contra outras eventuais pessoas que tenham participado desse crime. Inclusive, pelas nossas investigações, a gente levantou a informação de que o genitor do suspeito, ele manteve por um bom tempo uma relação amorosa com a mãe da vítima e, segundo as informações, o relacionamento da vítima com o pai do suspeito não era um bom relacionamento, um histórico de agressões mútuas, e mesmo após o término desse caso amoroso. Então essa, inclusive, é a principal motivação do crime.
0: Tá aí as notícias, um balanço de ontem para hoje, aqui em Caruaru. 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
2: Sem quebrar o estúdio, Guilherme, por favor. Obrigado. Agora sem derrubar também o kit. A gatice, você enrolou-se todinha aí, viu? Diga aqui o nome da pessoa que tá ganhando aqui o kit da gratícia. Ele tem problemas. Eu lembrei agora, sabe, de uma... Eu não vou dizer o nome, não. Eu disse, quase sabe o nome. Que uma pessoa entrou no estúdio em outro tempo, né? Aí era pra dizer o nome de uma pessoa. Aí disse, diga o nome de uma 20, ela fez 30. Bora, diga aí o nome da pessoa.
3: Jeane da Silva Cruz.
2: Uhum. Pronto. Jeane, tava ligado o microfone dela? Agora fala aí. Fala.
3: Alô? Jeane da Silva Cruz, do bairro Salgado.
2: Pronto, então Jeane, a Juliana vai mandar um oi pra você. Isso. Então você manda um oi aqui que a Juliana encontra você aqui no meio das
3: Isso.
2: mensagens, tá certo?
3: Valeu.
2: Pronto. 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Abraço a todos, obrigado pela audiência. Até amanhã.
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3: Agem de emergência e por isso Zeca Cavalcante não vai mais participar com a gente. Mas claro, prefeito Zeca, São João maravilhoso aí pra vocês também,
4: Arco
3: viu?
4: Arco Verde tem um São João lindo, então, tem samba de coco. Ó. As ladeiras de Arco Verde se enchem de cor, né? Com as bandeirinhas, mas com muita dança na rua. Quem não conhece Arco Verde, aí na Portinha do Sertão, vale a pena conhecer. Ó, eu não posso ir, porque eu vou estar em Serra Negra.
3: Eu queria mais saber disso. Como mas é maravilhoso. Como um prefeito faz, porque tem tanta programação gostosa, tem tanta atividade, mas a senhora tá lá todo dia na programação, dá um jeitinho de estar. Claro, atenção especial para Bezerros, para Serra Negra. Como é essa rotina?
4: Nós temos em Bezerros um calendário junino nos distritos, nas zonas rurais. A maior parte do nosso São João acontece, né, naquelas quermesses, na festa de frente à igreja, das áreas rurais, a quadrilha de frente às escolas. São 6 festas nessas zonas rurais. A gente ali realiza durante a semana ou um intervalo entre as festas de Serra Negra. A gente tem aí as próximas festas que vão acontecer no distrito de Boas Novas e Encruzilhada de São João. Quem vai ali para Caruaru, que passa para comprar uma bolachinha, né? A gente tem um festival de comidas típicas que vai acontecer em Encruzilhada de São João na próxima semana. Então tem festa aí durante 2 dias. E os dias de Serra Negra, obviamente, a gente tem ainda mais 6 festas no próximo sábado, dia 20 e dia 21. Ali no domingo, dia 23 e 24 também em Serra Negra, são 4 dias. E no próximo final de semana, mais 2 dias de festa, com a programação recheada, com bacamarteiro.
3: Não termina no dia 24 ali, 27 e 28.
4: Não, vai até o dia 28. A gente tem programação em 2 polos principais, né? Que é o polo cultural, onde a gente tem a apresentação de quadrilha, bacamarteiros, né? Quem gosta de ver o bacamarteiro se apresentando. Sim. Tem as apresentações mais regionais, trio Pé de Serra. Tem um coreto só de apresentação cultural também, no meio do pátio de Serra Negra. E tem o palco principal das apresentações dos nossos festejos juninos, que reúne ali entre 15 e 20 mil pessoas. O último final de semana foi lindo. A gente recebeu o nosso embaixador Santana, que foi, né, o homenageado do nosso São João. E daqui a pouco eu conto um pouquinho de como será essa programação. Mas a Serra Negra está vestida, colorida, cheia de beleza para todo mundo ir lá curtir o nosso São João mais alto, mais charmoso, mais frio do mundo, a gente diz, né? Com espaço novo, Natália. Dessa vez a gente ampliou o pátio de eventos.
3: Em Serra?
4: Em Serra Negra. O pátio ganhou aí mais 5

0: metros quadrados de área, com área gastronômica.
1: Mais 5 mil, mais agora 5 então mil ele tem quadrados. Quanto? Porque mais 5 é muito, né?
0: Ficou ele com tem em torno de 5 mil metros quadrados de área útil, onde fica aquele certo. Pavilhão bonito, um palhação grande. Tem mais 5 mil metros só do que a gente chama o anfiteatro ao ar livre, que é onde a gente tem a prestação do palco cultural. E o entorno ali que dava suporte para a banda, né? Ali, camarim. A gente ganha mais 5 mil metros quadrados voltados ali para gastronomia, com pátio para crianças, com brinquedos, uhum. com quiosques, com food trucks, para todo mundo estar mais confortável na Serra Negra. Além de um gramado bem bom, no intervalo das bandas, todo mundo sentar ali na grama, curtir aquela paisagem maravilhosa lá do alto. O tema do nosso São João, para quem não viu, nem viu nas redes sociais, dá uma olhadinha, é assim, ó, daqui do alto, tudo é mais bonito, porque a Serra Negra é linda, mas enxergar o nosso entorno, a gente enxerga Caruaru, a gente enxerga Gravatá, e obviamente a gente se sente ali mais pertinho do céu, então quem não curtiu e nem curtiu a Serra Negra ainda, vá no São João, porque vale a pena. E aí essa programação, com esse espaço novo, né, obviamente, reúne ali apresentações culturais para todo mundo estar no clima junino, porque o clima aqui no Nordeste, né, o clima junino no Nordeste é moda, né, é encontro, é a comidinha de milho, é o cheirinho da Tanajura, porque tem Tanajura lá em cima também.
1: Eita, óbvio. E muito tem muita gente terra. Que gosta, né, da Tanajura.
0: Tem. Não sei se você já provou, você provou, Natália?
1: Eu ainda não tive coragem.
0: Vou te convidar para passar
1: a Serra Negra. Mas eu sei que tem gente que gosta bastante.
0: Lá tem. E aí, nossa programação é toda voltada para o São João tradicional. O que é o São João tradicional, né? Aquela festa junina, né? As bandas que se apresentam no nosso palco são o forró mais de pé de serra, o forró na roça, né? A gente tem Santana, Petrúcio Amorim, Valdones, Flávio Leandro,
1: Jorge
0: Altinho, cantando a poesia do Nordeste. A gente prioriza, né, que a nossa programação tenha esses artistas para assegurar que quem suba para lá justamente suba para consumir esse São João, que é um São João tradicional. Respeito demais, né, obviamente, outros polos, né, Campina Grande, Gravatá, Caruaru, Santa Cruz, Arco Verde, que colocam ali, obviamente, outros artistas também em cima do palco, mas a gente em Serra Negra só tem forró pé de serra e tradicional. Então, para quem está nos ouvindo, super convidados.
1: Prefeita, repete o tema. É aqui do alto.
0: Aqui do alto, tudo é mais bonito.
1: Tudo é mais bonito. Olha a provocação pro padre Joselito. Olha aqui a disputa.
0: Padre Joselito é bizarrice, viu?
1: Eita! E aí chega em Gravatá lá para fazer acontecer também. Fazer
0: lá é
1: o São João lindo. Não, Gravatá também tem as
0: suas... É um São João enorme, né? Eu nem comparo, porque é um São João gigante lá em Gravatá.
1: Mas o clima gostoso, não é?
0: Eita. Eu sou apaixonada por Gravatá, sou suspeita a falar também.
1: Viu, Padre José?
0: Mas eu não vou descer para a programação Gravatá nesses 4 dias, porque eu vou estar ocupada lá
1: dar,
0: em cima,
1: não
0: viu?
1: Não vai dar. Ô, Padre Joselito, nos conta dessa expectativa também, tema, porque Gravatá se programa, se prepara muito, se veste muito para eventos, né? É Natal, é São João, sempre faz eventos assim de bastante relevância. Qual vai ser a temática, aliás? Qual é a temática desse ano? Como o senhor está trabalhando no São João? Expectativa? O que já está acontecendo por aí, prefeito?
2: Olha, Natália, antes eu quero dizer que a Serra Negra realmente é um show. É um show e a programação ela é preparada de acordo com todo aquele ambiente, com todo aquele cenário. Então, temos é que parabenizar a prefeita Luciela e toda a sua equipe por esta sensibilidade, por esse olhar. Parabéns mesmo. E dizer que, claro, Gravatá sempre ao longo do ano realizando grandes e bons eventos, e um deles é o São João de Gravatá. Todo mundo vem. E tu?
1: Opa!
2: Chamada...
1: É um tema provocativo, prefeito. Todo mundo vem.
0: Todo
1: e
0: mundo
1: tu?
0: Bota tema provocativo no São João. Você já viu, né?
1: Vem ou não vem? boa, prefeito.
2: E daí quando nos reunimos várias vezes e pensamos em um agrado, em uma programação, então fizemos a abertura no dia 23 de maio no Polo Moveleiro, dentro do projeto Tardes no Polo, um projeto que deu certo desde o início, muita gente participou. Em seguida, visitamos os 5 distritos do município com a caravana do São João de Gravatá. Então, cada distrito, muita gente, as comunidades vizinhas participando. Depois chegamos a alguns bairros aqui da cidade, o São João no bairro, até o grande momento de chegar ao mercado cultural. O mercado está ali dentro da Feira Livre de Gravatá, é um espaço que é

0: referência, as pessoas gostam de estar ali, de provar daquela comida, daquela alimentação, mas também uma programação que é preparada. A Noite dos Namorados foi sucesso aqui no Polo da Sanfona, com Santana, o cantador, e outras apresentações. A avenida estava lotada, muita gente mesmo participando. E no dia 13, nós abrimos aqui no pátio de eventos, o palco principal, com Belmax, a transmissão do jogo do Brasil, muita gente também participando. E teremos ainda o Alto do Cruzeiro, o Polo do Alto do Cruzeiro, tivemos a Rua do Norte. Então é desta forma, ou neste formato, que o São João de Gravatá acontece, trazendo também para a programação os fazedores de cultura, através das quadrilhas e tantas outras apresentações, o próprio artesanato nosso produzido, músicos, cantores de Gravatá, de Pernambuco e também de outras regiões, de modo que é uma programação que agrada aos vários públicos. E é desta forma que estamos tendo, o retorno. Quando encontramos com as pessoas agradecendo, parabenizando, dizendo que estão gostando, e toda esta movimentação anima e muito o São João de Gravatá,
1: Claro.
0: mas também anima o comércio,
1: A região, né?
0: juntamente com a rede hoteleira, gastronomia e os vários serviços.
1: Prefeito, já já a gente fala dessa movimentação financeira, mas eu queria ainda perguntar algo aqui da programação, que esse ano tem essa coincidência, né? O São João com a Copa. E aí as prefeituras tiveram que pensar, vamos fazer como? Vamos nessas datas de jogos da seleção brasileira disponibilizar evento ou não? Tem algumas prefeituras aqui do estado de Pernambuco que optaram por não fazer, outras que colocaram, por exemplo, espaços, fanfests, para que as pessoas pudessem curtir. E aí eu estou vendo aqui na programação de Gravatá que, por exemplo, nessa sexta, que tem jogo do Brasil, vai ter a programação. E aí, dia 24, que é o dia mesmo de São João, também tem jogo do Brasil contra a Escócia. Mas para amanhã, prefeito, então amanhã tem programação em Gravatá e o jogo do Brasil também vai ser transmitido. Qual a ideia de vocês?
0: Exatamente, será transmitido. Nós seguimos aí a programação na hora do jogo, claro. Todos estarão acompanhando através dos telões que foram instalados no palco principal, no Polo da Sanfona, em outros espaços aqui no entorno do palco principal. E no dia 24, lá no Alto Cruzeiro, teremos também o telão. E o último jogo que aconteceu, muita gente mesmo acompanhando, torcendo, aquela animação. Pena que ficamos apenas no
1: Pois
0: empate,
1: é.
0: né? Mas já foi um passo dado. Vamos acreditar que agora sairemos vitoriosos.
1: A história começou a ser escrita, né? E aí, claro que todo mundo vai se organizando para isso. E o jogo amanhã, né, prefeita Lucélia? É só às 9h30 da noite, na telinha da TV Jornal SBT, com a narração de Galvão Bueno. Mas e aí o povo fica, meu Deus, dá para curtir o forrozinho São João e ainda curtir também o jogo, porque é só às 9h30 da noite. Como o Bezerro se programou para isso?
2: Bezerros, quando os dias de jogos, né, caem no dia de programação, como foi o último final de semana, e o próximo dia 24, a gente está transmitindo no palco principal. O São João de Serra Negra começa ali por volta do meio-dia e vai até às 10 da noite. Então, dia 24, ali às 7h30, a gente para a programação do festejo junino no palco principal e transmite nos telões principais do palco principal lá em cima de Serra Negra, que foi o que aconteceu no último final de semana. Quando não tem programação em Serra Negra, como é o caso dessa próxima sexta-feira, né?
1: Não
2: Agora
1: tem.
2: amanhã, a gente tem a transmissão dentro do mercado Barra Branca, que é o mercado cultural da cidade de Viseus, na sede do município, né? Porque Serra Negra fica a 10 quilômetros de distância da sede. Então só terá amanhã no mercado Barra Branca, apesar do horário, né? Em 9h30. Quem gosta de curtir um jogo na rua, né, a gente vai estar lá no Mercado Barra Branca aguardando todo mundo. E quem quiser estar em Gravatá, no meio do pátio, ou estar em Bezerra, na Serra Negra, com a gente dia 24, né, sintam-se convidados a assistir o jogo conosco. Foi lindo ver todo

0: todo mundo ali em Serra Negra no frio, né, e assistindo o jogo, nervoso. Obviamente, nossas festividades lá em cima em Serra acabam às 10 da noite. Então, a transmissão do jogo acontece logo após a finalização dos jogos. As pessoas se deslocam ou para Gravatá ou para Caruaru, vão festejar São João, né, em outra festividade, porque a gente começa cedo e termina cedo, né, para todo mundo. Que é um São João mais família, um São João que tem muita criança, então a gente encerra mais cedo. Mas tem sido um sucesso transmitir os jogos. A gente está muito feliz por essa alegria coletiva, todo mundo juntinho lá em Serra Negra. Aproveitar e convidar todo mundo para estar com a gente também, não só dia, amanhã, né, mas no dia 24, assistindo os jogos. Não sei se a gente vai conversar um pouco mais sobre a programação,
1: Sim.
0: mas aí muitos artistas perguntaram, né? Ó, vai parar mesmo o show para transmitir o jogo? Sim, nós paramos a programação do festejo junino ali para transmitir o jogo e todo mundo deu um feedback. Eu pensei, inclusive, que o pessoal ia descer para suas casas
1: E
0: e ficaram
1: continuaram.
0: lá. Aí ficaram em torno de 10 mil pessoas no pátio,
1: Olha.
0: lá em Serra Negra, assistindo o
1: Porque
0: jogo.
1: tem, de fato, tem algumas prefeituras que fizeram essa opção. Aí
0: É.
1: você pensa, 24, que é o dia de São João.
0: É.
1: Não ter programação, não fazer. E tem locais que
0: Não, a
1: abriram
0: gente vai
1: mão.
0: transmitir e
1: E
0: deu
1: tudo
0: tudo
1: bem,
0: super
1: tá tudo
0: certo.
1: certo. Mas assim, você tem que pensar numa logística, se as pessoas vão ficar ou não, qual artista que você vai trazer. Porque Copa e São João não é todo ano que acontece, né, minha
0: Não,
1: gente? Então precisa de uma
0: e a
1: organização.
0: Serra Negra, o início de Serra Negra ali, né, no desenho do aquele pátio de eventos, que é uma zona rural, é sítio mesmo, né? Fica a 10 quilômetros da sede do município. Lá atrás, em 1998, na Copa de 98, foi o primeiro São João mais organizado, com a tendazinha, cheio de bandeira, sabe? Então, a gente tá esse ano reeditando, né,
1: Lembrando
0: o São João
1: daquilo.
0: na Copa. Ficou muito legal. E que bom que deu tudo certo, todo final de semana. O público ficou com a gente lá em cima no sítio. Porque terminou a programação, Aline, por volta de 7, 7 e pouquinho. E desceu, você perde o primeiro tempo do jogo. Então todo mundo decidiu ficar com a gente. Eu agradeço aqui a quem acompanhou conosco. E espero todo mundo, não só dia 24, mas também no próximo sábado.
1: Perfeita, a senhora falou do clima. Senhora, lá em cima estava frio. Quero saber
0: É.
1: quantos graus tem feito lá. Olha, o Moisés Moura aqui, ele está aqui no Recife. O Moisés
0: É. É.
1: Moura diz o seguinte, que ele é de Bezerros, mora no Recife, mas que esse fim de semana vai estar lá. Vai estar batendo ponto lá no São João. E diz que é maravilhoso, que é o maior festejo junino nas
0: É
1: alturas.
0: lindo.
1: Como esse clima? Qual a temperatura lá? Que frio é esse?
0: Veja, a média de temperatura essa semana está dando ali entre 16 e 17 graus. Obviamente, Natália, você que veio do
1: Sim,
0: sul, né?
1: tô um pouco mais
0: É,
1: preparada.
0: tá um pouco mais preparado. 17 graus não é tão frio assim. Mas pra gente que é daqui, do clima quente, né?
1: Claro.
0: A gente sente frio,
1: Ah, mas
0: viu?
1: assim, ó, a noite caindo, 16 graus, tem que levar um
0: Tem que levar um
1: casaquinho,
0: casaco,
1: tem
0: mas tem que
1: que.
0: levar de verdade um casaco, porque
1: É,
0: senão não
1: não,
0: aguenta.
1: vento ali da altura, né?
0: Na realidade,
1: Ó.
0: debaixo da palhoça, dançando forró,
1: Ah. A
0: pertinho da
1: esquentadora.
0: fogueira, vai se esquentar, né? Só quem não quiser.
1: Ué.
0: Tem ali um chocolate quente, né? Um cafezinho para quem não vai gostar de dançar ou tá só observando. Mas a Serra faz frio, de verdade. E agora começa a temporada mais fria, né? Entre ali metade do mês de junho, a partir do dia 19, mais ou menos, já começa a esfriar até metade do mês de julho. E a média temperatura cai. Vai para a sensação térmica de 14, 15
1: Olha.
0: graus. Então faz frio. Mas embaixo da palhoça, dançando forró com a gente. Nas alturas, todo mundo aí se esquenta bastante, principalmente dançando
1: É,
0: forró.
1: não subestime, leva o casaco.
0: Leva,
1: Olha,
0: mas leva o
1: senhora.
0: casaco. Um cachecolzinho para as mulheres
1: Já
0: aí. Desfile
1: ajuda.
0: de moda, viu? Todo mundo
1: Ah,
0: sobe na
1: São João
0: moto.
1: também tem disso.
0: É,
1: É a roupa
0: desfile de
1: nova, é o
0: moda.
1: look novo, é a bota, é o sapato, né? Todo mundo se prepara, né? Lindo para
0: E a Serra, esse
1: celebrar.
0: ano, assim, esse primeiro final de semana que nos surpreendeu, não choveu. Né? Não choveu. Então foi um pouco mais quente durante o dia. O São João conosco começa ao meio-dia, né? Então estava mais quente. Essa área nova que a gente inaugurou lá garantiu que as pessoas estivessem embaixo das árvores, se
1: Mais
0: refrescando também.
1: espaço.
0: Então, mas foi uma cena diferente. A partir das 4h30 da tarde, 5 horas da tarde, começa a esfriar. Então, quem achar que vai fazer calor, porque fez no outro final de semana, reserva aí o casaco, porque de noite faz frio. E fica com a gente, né? Dançando forró até um pouquinho mais tarde.
1: Opa, Joselito, Gravatá tem essa fama também de ter uma temperatura bem agradável, bem gostosa. Como tá o clima aí para a gente contar para o pessoal que está pensando em ir fim de semana para Gravatá, para curtir o São João de Gravatá?
2: O clima está gostoso demais. Eu tenho dito que é um ar-condicionado natural, principalmente aqui no Alto do Cruzeiro e vários ambientes aqui na cidade, zona rural. É muito agradável mesmo aqui a nossa região e as pessoas gostam, com evento ou sem evento, gostam de estar aqui em Gravatá. Tem segunda residência aqui e tantas outras que você vai encontrando e falando: olha, quando eu aposentar, eu vou morar em Gravatá. Eu digo: venha para cá, que aqui é o seu lugar. É um clima É maravilhoso. Então, Gravatá, IBC, os

0: Serra Negra nem se fala, e tão bom que é uma região realmente abençoada.
1: É. Ô prefeito, tem gente aqui no YouTube, o querido Avanael Domingos, falando que Gravatá é tipo uma Gramado do Nordeste. Cidade de Gramado no Nordeste. Assim que ele vê Gravatá, viu, prefeita? E Bezerros também não está atrás, né? Tem a sua decoração bonita, a sua organização da cidade, seu clima gostoso.
2: Você, Natália, você está provocando uma competição ao vivo aqui,
1: Eita,
2: viu?
1: tem nada.
2: São
1: Olha,
2: dois prefeitos bezerrenses, né? Mas

0: bom ver quem é da terra valorizando o nosso território.
1: Verdade.
0: Muita gente sai daqui do Nordeste para visitar, obviamente, outros destinos fora do Brasil, no sul do Brasil. E aqui do ladinho, né, a gente tem destinos muito bons, tem bons restaurantes, por exemplo, em Gravatá, tem esse clima de montanha, que é uma delícia, uma hora do Recife. E um combo, né? Você tem praia, né? E tem clima de montanha.
1: Uma tranquilidade.
0: Né? Uhum. Em Serra Negra, a gente tem ali atividades infantis, tem colheita de morango. Nessa época que não é festa junina, né? Quem gosta de levar a família,
1: sim,
0: ali. Tem esporte de aventura. Então, são destinos, né, que acolhem, né, o turista de fora, mas também, sobretudo, quem é daqui de Pernambuco, quem é daqui da região, que quer, né, conhecer um pouquinho mais de clima de montanha. Eu sei que tem Garanhuns, tem Triunfo, tem outros brejos de altitude que tem, né, de fato, esse clima diferenciado. Mas a gente agradece demais a todo mundo que reconhece, não só Gravatá, né, como Gramado, né, do Nordeste ou de Pernambuco, mas que vai à Serra Negra, que curte ali. Muita gente que tem segunda residência em Gravatá
1: isso.
0: sobe a Serra Negra ali nos pubs, tem uns pubs.
1: Qual é a distância de Serra
0: Fica em torno
1: Negra e
0: de
1: Gravatá?
0: 20, 25
1: É pertinho
0: quilômetros, é
1: demais.
0: pertinho ali, 30, 40 minutos você está em Serra Negra. A gente tem a Bodega do Véio, a gente tem ali o Tomás, a gente tem, né, o Laus, a gente tem vários restaurantes lá em cima em Serra. Muitas pessoas que estão em Gravatá na sua segunda residência no final de semana sobem para estar com a gente. E a partir de hoje já,
1: Sim.
0: quinta, sexta, sábado e domingo, vão comer com a gente lá em cima, vão, né, confraternizar com os amigos. A Vila de Serra Negra, para quem não conhece a Serra, né, tem uma igreja linda, né, no, que é, eu digo, é quase o marco zero da gente lá em cima. O entorno dessa igrejinha, né, tem vários pubs que ficam abertos, restaurantes, para a gente tomar um vinhozinho, celebrar com os amigos. Nesse período junino, obviamente. Ah, o fluxo para lá, de fato, é para as festividades, que fica no pátio do evento, que fica um pouco mais afastado ali da igrejinha, que está organizado só para receber as pessoas.
1: Sim.
0: Mas quando não estamos em festividades juninas, né, de março ali, Semana Santa, né, até setembro, a Serra acolhe todo mundo que está ali em Gravatal, que acolhe esses turistas. E é, obviamente, a principal entrega, né, o que as pessoas vão consumir lá é o frio. No brejo de altitude, no meio da Agreste, que, né, durante o dia faz calor, mas a
1: Sim.
0: gente pode vestir uma roupinha da Suíça,
1: Não é?
0: aquela roupinha
1: Aquele gosto,
0: guardada
1: aquela coisa
0: de inverno.
1: gostosa.
0: É uma delícia, assim. Eu sou suspeita a
1: E tem
0: falar.
1: tudo a ver com São João.
0: Tudo a ver. E eu sou de Serra Negra, né? Então, para mim, falar sobre a Serra é, assim, é muito especial. Dizer que é um destino que quem é nativo de lá sabe exatamente o que é beber água da cacimba, andar a pé, ver a neblina do lado da sua casa. E quem não conheceu ainda, vai conhecer, porque é um encanto. E ainda por cima, dançar forró com forró bonzinho, com gente legal, com quem vai lá valorizar a natureza, a cultura e vai para o interior justamente para consumir esse tipo de festa,
1: Sim.
0: sem sombra de dúvida, é um ambiente de respeito, um ambiente de muita cultura. Quem está aqui nos ouvindo, aproveita que ainda dá tempo.
1: Isso,
0: Tem muita
1: não,
0: festa pela
1: tem muita
0: frente.
1: programação. Gente, nós vamos fazer um intervalo, mas na volta vamos falar sobre expectativa de público, sobre a questão da movimentação financeira. Tem iniciativa privada na parada? Não tem? As prefeituras conseguem se organizar de forma autônoma e sozinhas? E aí tem sugestões aqui de ouvintes também chegando que já estão comentando sobre as programações. A gente vai para o intervalo e volta já.
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6: Voltamos, gente, com o debate aqui na Supermanhã da Rádio Jornal São João do Interior. Falando com Gravatá, falando com Bezerros e sabendo da programação, da movimentação. Um abraço para os amigos que estão no YouTube. Edivaldo da Silva, dizendo que já foi, viu, prefeito, em Serra Negra, que é um lugar maravilhoso, que as frutas, que ele disse que tirou fruta geladinha do pé. É. Esse pode uma coisa dessa? Que coisa boa, oh, clima bom.
7: No caminho tem laranja cravo, né? Uhum. Mexerica, né? Que vocês falam, né? E é uma delícia parar, pegar a laranja, de cascar a laranja. É friozinho, parece estar saindo da geladeira. Pra quem não conhece.
6: E o nosso ouvinte aqui já foi e comprovou, viu? O Edivaldo Silva. Obrigada, Edivaldo, por estar com a gente. Também conosco, o prefeito de Gravatá, Padre Joselito. Prefeito, e a gente vai falar dessa questão de expectativa de público. E aí, claro, né, minha gente, é uma festa que começou já tem alguns dias, se estende ainda mais, a gente acaba avaliando o período inteiro, e a prefeitura se programa para isso, tem expectativas também. O que o senhor espera de público, de movimentação financeira? Como está essa organização para fazer a festa acontecer, prefeito?
8: Olha, a partir do que constatamos o ano passado, nós estamos aí numa expectativa de circulação aqui de pessoas em torno de 2 milhões de pessoas durante todo, né, todo o período. Até porque eu olho essa região aqui como este corredor, Vitória, Gravatá, Bezerros, Caruaru.

0: Então, muita gente sempre circulando ou fica hospedada em Gravatá porque tem casa aqui ou está em um hotel, e isto é bastante positivo aqui para a nossa região. E do ponto de vista financeiro, uma estimativa de 300 milhões em movimentação, né? Criação aí de 6 mil empregos diretos, indiretos, mais de 500 negócios informais e já uma ocupação da rede hoteleira em torno de 98 a 100%. É o que vamos assim estimando a partir dos dados que podemos colher o ano passado.
1: Sim. E prefeito, a cidade conta com iniciativa privada, por exemplo, para bancar as contratações, faz com recurso próprio. Como é essa organização financeira para realizar o evento?
0: Bom, temos a empresa concessionária aqui do espaço do pátio de eventos com o palco principal, e esta empresa ela entra com a estrutura de palco, som, iluminação, banheiros, produção, transmissão, segurança, e coloca também uma atração que este ano é o Safadão, que a empresa concessionária está colocando. Outras iniciativas assim privadas, sempre pequena, porque nosso espaço também não proporciona um avanço nesse sentido, é um espaço que temos reduzido. Então, o município chega aí em torno de 4 milhões de investimento para a realização do evento na sua totalidade. Mas também contamos com o apoio do governo do estado, né, na pessoa da governadora Raquel Lira, sempre sensível à situação em cada município. E o ano passado chegou junto e este ano também está trazendo este apoio para a realização do São João em Gravatá.
1: Unir os recursos para conseguir realizar, né, prefeita Luciele Laurentino?
2: É.
1: Como é em Bezerros?
2: É, Bezerros, no conjunto, né, de festividades entre zona rural, especificamente Serra Negra, né, a gente tem aí quase que 100% público, né, nosso evento. Ele é feito ali 20% de patrocínio, governo do estado, governo federal ou emenda parlamentar, dos nossos deputados. Eu digo, está na casa aí de investimento de 6 milhões de reais o nosso São João, desde pessoal, né, da nossa equipe mesmo, até a programação, estrutura e tudo que a gente dá de suporte. O estado, né, o governo do estado é o nosso maior patrocinador externo, né, mas a maior parte de fato é bancado pelo povo bezerrense, né, através de recurso próprio da prefeitura. O São João de Serra Negra, ele tem um padrão, então ele tem um tamanho específico. A gente não tem expectativa de aumentar esse padrão, esse tamanho, para aumentar o público. Por exemplo, a gente tem uma capacidade máxima ali de 25 mil pessoas, entre o público flutuante, que fica entre o pátio principal do evento, esse novo espaço que a gente ampliou para, né, acomodar melhor, né, quem sobe ali para dançar forró com a gente, e a vila, que é um dos pontos que as pessoas param, circulam ali. O nosso teto de público é 25 mil pessoas, a gente lota todo dia de festa, né? São 8 dias de festas em Serra Negra. A gente entra na casa ali de 180 mil pessoas, 80 mil pessoas no total, né, no quantitativo de festas em Serra Negra. A gente agradece, né, aquele pequeno empresário da cidade que investe, né, numa ativação, ajuda a gente a cuidar, por exemplo, de um projeto que a gente tem lá de sustentabilidade, que recicla, né, ali a garrafa PET. A gente tem uma formação para os recicladores, são cerca de 50 recicladores que trabalham diretamente com a gente no recolhimento de latinha, plástico. Então a gente tem patrocínio dos pequenos empresários da cidade nessas ativações. Então todo mundo colabora, mas a maior parte da colaboração de fato é do cidadão bezerrense. Aí são 80% do evento é bancado, né, pelo cidadão bezerrense. A gente agradece, obviamente, a nossa governadora, que também nos ajuda lá em Serra Negra. A gente tem o deputado federal Mendonça Filho, também aportou emenda parlamentar esse ano para nos ajudar. E a gente fica feliz, né, em manter esse padrão. Agora Serra Negra está consolidado, né, como destino. A gente tem
1: Verdade.
2: ali um selo de patrimônio, né, pernambucano.
1: Esse selo é novo?
2: Esse selo tem 2 anos, né?

0: A Assembleia Legislativa aprovou, né, como um selo de patrimônio pernambucano, né,
1: Cultural,
0: imaterial, cultural e
1: material.
0: imaterial. E a gente agradece a Alep por, né, garantir, né, esse selo, que garante também, né, que o público vá para lá e saiba que vai encontrar um padrão de evento, padrão de
1: Sim.
0: festa junina, naquele estilo. Então, nosso teto pessoal é isso. A gente sabe que para subir para Serra Negra, a depender da programação, a gente até estava falando aqui no bastidor, né,
1: Tem
0: Natália?
1: mensagens, ó. Deixa eu pegar aqui o
0: Falei?
1: Valdemir. Valdemir, que é do Recife, frequenta a Serra Negra, diz que já faz muitos anos, gosta muito. Ele disse até que certa vez falou pessoalmente com a
0: Sim.
1: senhora, com algumas sugestões. E ele coloca aqui na mensagem, no nosso WhatsApp 991478520, que ainda é preciso organizar a subida. Ó, a sugestão dele: deixar carros embaixo, fazer o trecho com van. Porque se demora muito tempo, às vezes 2 horas para chegar até a parte
0: Pode.
1: de cima. Teve outro ouvinte aqui também, que mandou mensagem. O seu Alberto mandou aqui no nosso WhatsApp, dizendo que o acesso para estacionamento ainda é complicado em Serra Negra. Eu sei que isso é muito comentado,
0: Sim.
1: prefeita. Como está a situação esse ano? O que a senhora está fazendo para minimizar, resolver?
0: Desde o ano passado, a gente fez uma intervenção nas principais ladeiras, né? Para quem não foi em Serra Negra, né? O trajeto até a Serra Negra é todo pavimentado com paralelepípedos, mas as ladeiras, né? Esses paralelepípedos viravam pedra-sabão. Então, a depender, o carro deslizava naquelas ladeiras. A gente colocou asfalto nessas ladeiras. Fizemos, né, esse ano de novo, uma revisão desses trechos para que todo mundo suba com mais conforto e evite algum transtorno, de repente, nesses
1: Claro.
0: trechos de pedra-sabão, porque, de fato, é muito íngreme para subir para a Serra Negra. Mas está tudo pavimentado, tudo feito. A gente melhorou ali, né, as curvas para ninguém ter algum susto. Mas a quantidade de carro é, de fato, um desafio para a gente, principalmente quando a gente tem alguns dias, como é o dia de Santana, por exemplo. A gente teve esse último final de semana.
1: Foi.
0: As pessoas subiram antes das 10 da manhã para evitar o transtorno de trânsito, e mesmo assim eles ficaram ali em torno de 40, uma hora nesse trânsito para subida. Depois consegue subir, eu digo sempre, entre ali meio-dia e 2 da tarde, é horário de pico, que é o horário que abre os portões. Você vai ter, de fato, ali um transtorno de quantidade de carro. Lá em cima, os nossos estacionamentos, se a gente não tiver chovendo, a gente consegue mobilizar bem, mas é área rural, é sítio, né? Então, de repente, a chegada nesse estacionamento é lama. Então, dependendo do motorista, né, para poder estacionar esse carro, tem um espaço, né, de muita natureza. Então, é inevitável, obviamente, que a gente precisa ter um pouco mais de cautela. E esses espaços de estacionamento hoje, Natália, para você ter ideia, comportam 5 mil carros, né? 5 mil carros equivale ali, então, um público de 30 mil pessoas. Então, a gente consegue acomodar todo mundo. Mas, a depender do dia de chuva, a gente tem um pouco mais de transtorno. Há uma expectativa, de fato, que a gente faça uma outra via para melhorar essa mobilidade. Quem está junto com a gente nesse desenho é a nossa governadora, né, através do DR. A gente está finalizando esse projeto. Acreditamos uma alternativa de uma outra via, que é para subir por uma via e descer por outra. Então, a gente está nesse caminho já. Mas fiquem tranquilos, quem está aqui nos ouvindo, né, esse primeiro final de semana foi super tranquilo. No dia, obviamente, de Santana, todo mundo subiu um pouco. Demorou em torno de
1: Claro.
0: uma hora e pouquinho, mas a gente faz um esforço enorme para alocar todo mundo com conforto, com segurança. Reforçamos as nossas equipes para mobilizar tudo isso. No trajeto, caso alguém tenha alguma dificuldade de subir aquelas ladeiras, mesmo com asfalto, né, a
1: Sim.
0: gente tem espalhado 3 tratores que puxam os carros,
1: Sério?
0: carros parem no meio da via. As vans, né, aqui quem faz lotação, que leva todo mundo de van, que é, de fato, uma das alternativas que hoje as pessoas já se organizam para subir a Serra Negra. A depender, tem que dirigir direitinho, porque senão a van fica na metade do caminho. Às vezes tem ladeiras que tem 30, 40 graus, né, de inclinação, então precisa ter um condutor que segure ali no trampo. Mas a gente já se organizou, de fato, para poder garantir que todo mundo suba para a nossa zona rural preferida, que é a Serra Negra, com segurança. Agora,
1: Essa ideia do Valdemir, prefeita, de deixar os carros na parte de baixo, fazer o trajeto só com van. E aí, claro, não teria mais o estacionamento lá em cima para os carros, né? Teria para as vans. O que que a senhora acha disso? É possível?
0: Veja, as pessoas já me sugeriram, eu agradeço, inclusive, as alternativas, sugestões que as pessoas fazem para a gente. A subida com as vans, se for para levar mais quantidade de público, né, como eu falei, a gente já alcançou o nosso teto de público. Então, não dá para levar mais gente lá para cima, né? Alargar as estradas, subir de van para as pessoas chegarem com mais conforto, não demorar tanto tempo no trânsito, já foi testado, a gente viu, na verdade, já fomos organizar isso, precisaria ter ou um grupo terceirizado, né, ou a iniciativa
1: Contratada.
0: privada se mobilizar para isso. Na sede do município, a gente tem espaços, inclusive em campos abertos, que eram plantios de tomate antigamente, que as pessoas até estudaram a possibilidade de levar, né, esse espaço para um estacionamento privado, deixa os carros lá e sobem de van. Mas a gente precisa ter um quantitativo de van maior hoje, só de vans cadastradas, que só

0: enorme da Serra Negra passam de 150 vans. E não conseguem vencer a quantidade de público, por exemplo, tá? Então, a gente precisaria melhorar isso e ter uma conversa mais aproximada da iniciativa privada. Eu não estartei tudo isso ainda, porque as alternativas que nós fizemos, por exemplo, de melhoramento das ladeiras, de melhora com BGS, as estruturas de estacionamento para não ter só barro, né? Garantiram que a gente tivesse menos transtorno. A gente reduziu, por exemplo, o tempo de subida de 4 horas para 40 minutos, 1 hora, no dia de maior fluxo. Então, é um tempo razoável, né? Eu entendo que existem outras festividades, quando as festividades são um sucesso, você pega aqueles quilômetros, né, de engarrafamento. No caso, Serra Negra, eu agradeço a quem tem a paciência de subir ali, né, 10 quilômetros, numa ladeira, com medo de subir aquilo, e chega lá em cima, ainda se apaixona, ama estar conosco, agradeço mais toda a paciência, estamos fazendo o máximo que a gente pode. Essa ideia de ter uma outra via alternativa, para caso as pessoas subam, estacionem seus carros, desçam por outros, para não ficar todo atropelando, a gente está caminhando, né, aí para poder ter de fato, acho que teremos. Quem tem carro 4x4, que conhece a Serra Negra, a gente tem outras 3 vias, que são vias alternativas, que a gente garante, né, que estejam feitas as estradas todas recapeadazinhas, para todo mundo pegar essas vias, que mora ali no entorno já conhece, que é a via do Boqueirão e do Sítios Cocos. Então, vale a pena também, né, quem já conhece aquela via, subir para não pegar essa via maior. Mas esperamos, né, que assim como esse final de semana foi bem o fluxo, subiu além de 30, 40 minutos, consigamos fazer isso até o dia 28 e a gente assegure que todo mundo chegue com mais conforto lá em cima. Mas não deixem de ir, porque a Serra Negra é linda, né? Eu sei que já alcançamos o público de 25 mil pessoas, que é o nosso teto, nossa capacidade lá em cima, né? Tanto turística quanto a natureza ali, a gente tenta preservar o equilíbrio também, né? É 25 mil pessoas, não que a gente não queira que todo mundo suba, mas se passar disso, a gente vai ter que fechar portão, a gente vai ter que segurar lá embaixo o público. Então, estamos em vias de melhora.
1: Não é o que se quer, né? Que as pessoas
0: possam ir, que todo mundo possa subir e contemplar
1: conosco. Tem uma limitação.
0: E é zona rural também, né?
1: E aí tem que pensar nesse todo esse contexto, né, prefeito Padre Joselito, para receber as pessoas. No caso de Gravatá, claro, e assim como Bezerros, obviamente, você tem a rodovia, você tem a ocupação dos hotéis, das pousadas, você tem abastecimento de água, as pessoas vão ficar na cidade. Então, tem vários desafios, porque a cidade não para, as situações continuam ocorrendo no dia a dia normal, mas se incrementa com o festejo. Como Gravatá se prepara para todo esse momento, assim, prefeito? Quer deixar a estrada ok para as pessoas irem, deixar uma boa impressão para que essa pessoa volte no ano, né, seguinte, a segurança, teve o reforço, inclusive a SDS ontem fez coletiva de imprensa anunciando como seria essa movimentação. Para o senhor, padre, tá, prefeito, tá tudo encaminhado? Existe alguma questão de preocupação aí para esses próximos dias que vão acentuar, aumentar o número de pessoas que vão curtir o São João?
2: Isso, Natália. Sempre antes de um grande evento, várias reuniões acontecem e sempre tendo como diagnóstico o ano que passou. Então, temos que pensar em praticamente tudo. A questão da água, porque aumenta a demanda, como fica o abastecimento d'água, limpeza, né? A limpeza pública, iluminação, saúde, a segurança, ao chegar e também sair, como que a pessoa vai encontrar também o trânsito fluindo, aonde estacionar. Então, tudo foi pensado assim, para que, em primeiro lugar, o gravataense sinta-se bem, seguro, tranquilo, onde mora, onde convive com seus familiares e amigos, as pessoas que aqui têm segunda residência também, e as pessoas que nos visitam. Até o momento, posso dizer que os eventos aconteceram em Gravatá de uma forma assim, pacífica, nenhum grave incidente, de uma forma familiar. Mesmo com pessoas aqui, circulando por aqui, e graças a Deus isto vem acontecendo, e temos assim certeza de que em 2026 não será diferente. Todos os esforços foram unidos para pensar tudo direitinho e que tenhamos uma grande festa, uma animada festa, que as pessoas sintam-se bem, seguras, tranquilas e possam voltar mais vezes aqui para Gravatá.
1: Prefeito, queria falar um

0: Pouco rapidinho ainda, mudando um pouco de tema, mas é importante, sobre a arrecadação da cidade. Tem alguns locais, como por exemplo Ilha de Itamaracá, que as pessoas por muitos anos tiveram a segunda residência, hoje se tornou um problema enorme para a prefeitura, porque essa questão do não pagamento do IPTU é uma bronca gigante. Você tem que estar lá oferecendo serviço, a estrutura do imóvel está lá, e muita gente por segunda residência não comparece na hora de fazer o pagamento do imposto. Gravatá tem hoje essa realidade do segundo imóvel. As pessoas que, entre aspas, fogem no fim de semana, né, para descansar, para curtir. Existe esse compromisso, por exemplo, com o pagamento do tributo, do IPTU, por essas pessoas em especial? É uma preocupação da prefeitura? Como funciona isso, prefeito?
1: Sim, é uma preocupação e posso dizer que houve um aumento significativo desde que assumi o primeiro mandato em 2021. Já houve assim um aumento positivo e continua. Isto acontece por quê? Porque há um retorno. Então, eu sempre digo que o trabalho não para. É importante realizar os eventos para nossa realidade aqui de Gravatá, sim, porque Gravatá é um destino, é uma referência no turismo de eventos, mas não podemos deixar de trabalhar, de olhar para aquelas situações que são essenciais, como, por exemplo, todo esse trabalho referente a obras, a infraestrutura. É um trabalho que vem acontecendo, seja em relação à drenagem, pavimentação de ruas, como também manutenção de estradas e ruas em nosso município. A questão da iluminação pública, da segurança, do abastecimento d'água. Então, quando o retorno acontece, o contribuinte chega. Quando ele percebe que o trabalho não vem sendo realizado, há um abandono, um descaso, então, naturalmente, trava. E é isto que nós estamos realizando aqui diariamente, semanalmente e durante o ano. Esses trabalhos, eles não podem parar. Através do recurso próprio, através de alguma emenda parlamentar, através de convênio, enfim, estamos
0: Sim.
1: sempre atrás para que Gravatá melhore cada vez mais. Em primeiro lugar, para o gravataense e, em seguida, para quem nos visita ou tem aqui a segunda residência.
0: Antes da gente.
1: Mas é isso que eu
0: Fala,
1: destaco: nós
0: prefeito.
1: não podemos cruzar os braços em relação ao trabalho, ao retorno que precisa ser dado ao contribuinte.
0: E o IPTU é uma das principais formas, né? Os prefeitos sabem melhor que eu, de se conseguir o recurso e fazer as melhorias na cidade, cumprir com aquilo que é o necessário. Eu vou fazer um intervalo, mas antes, prefeito, só porque, de fato, Gravatá tem essa peculiaridade, né? De muita gente ter a segunda residência aí. Uma taxa, assim, por exemplo, prefeito, 20%, 30% das pessoas que são proprietárias de imóvel não comparecem lá na hora do IPTU. Tem alguma. Como é que é? 50-50, 60, 40? Como é que é em Gravatá? Como é que funciona? Qual é a adesão do contribuinte ao pagamento do IPTU na cidade?
1: Olha, eu posso afirmar que já passamos aí de 50%, justamente devido ao trabalho que vem sendo realizado. Eu tenho dito que nunca você irá conseguir fazer tudo. E também não falamos aqui em perfeição, em 100%, mas um trabalho que é realizado e com resultados. Então, o cliente acompanha, reconhece e chega junto, não é? Então, já existe esse entendimento e a tendência, eu acredito, é de crescimento.
0: É importante demais para a cidade, né, prefeito, esse recurso. Bom, a gente vai para o intervalo e volta já.
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2: Voltamos, gente, com o debate São João no interior. O clima é esse, inclusive.

0: Inclusive, já mandar um abraço especial para Santana, para Almir Rusch, que você ouviu aí na nossa chamada. Estará aí amanhã no nosso debate, abrindo esse período, essa contagem regressiva maravilhosa. E tudo agora é São João. Prefeita de Bezerros, Luciele Laurentino, vamos passar um pouco pela programação e chame todo mundo para ir para Serra Negra, para Bezerros.
1: Quem ainda não sentiu o frio de Serra Negra, que não subiu a serra como um todo, né? Tem aí Gravatá, que fica na Alta Serra também. Mas em Serra Negra é especial. A gente tem 4 dias de festa agora nesse próximo final de semana, próximo de São João. E mais 2 ali entre 27 e 28. Vou deixar aqui a programação ao vivo para que vocês se preparem para ir. Dia 20, no sábado, a gente começa ao meio-dia com o Ciel Santos, que é um artista da terra, mas que ainda não viu. É um dos melhores shows que a gente tem no São João de Serra Negra. A Cisão, para manter a nossa tradição. Boa. E aqueles cachinhos ali balançando na serra. Benil, que é um artista conhecido também ali de Caruaru. Josildo Sá vai estar com a gente também às 18 horas. E a gente encerra com Emerson Cavalcante, que é um artista da terra. Então, sábado a gente encerra ali por volta das 10 da noite em Serra Negra. E depois das 10 da noite você desce para Gravatá, desce para Caruaru, né? No domingo, dia 21, a gente começa com Fabiana Pimentinha, que é uma, né, de longa data do forró tradicional, né? Ela começou cantando em Bezerros, viu? É uma artista circense. Ela começou bem pequenininha, cantando
0: muito novinha, criança,
1: lá em Bezerros. Ela começou, foi o primeiro lugar que ela cantou, no circo, lá em Bezerros. A gente tem às 14 horas, Henrique Barbosa, que é um artista da terra. O grande Almir, que vai estar aqui amanhã no debate, né? Vai estar com a gente, Almir Rush. Almir é de Serra Negra, eu digo, né? Ele é, de lá. Né? Ele é filho da Serra.
0: Ele também é um embaixador, assim como
1: é um embaixador. Né? Tem uma música linda falando sobre Serra Negra. Então vai estar com a gente às 16 horas. No domingo, às 18 horas, Assum Preto, né, ali, trazendo de volta também aquele São João. Aquele São João não, né? Aquele forró raiz, né, o forró das antigas. Às 20 horas a gente tem Igor Henrique, que é um artista da terra, também encerra com a gente às 10 da noite. No dia 23, na terça-feira, a gente começa com Samara Costa. Logo em seguida, às 14 horas, Dudu do Acordeon, grande sanfoneiro, vai estar com a gente. Às 16, o grande Jorge de Altinho, e eu quero aqui agradecer ao vivo a Jorge de Altinho, que está sempre com a gente, é recorde de público também. Esteve com a gente no lançamento da programação do São João, lá em cima em Serra Negra conosco. O grande Geraldinho Lins também vai estar com a gente às 18 horas, no dia 23. Geraldinho é casado com uma bezerrense. Ele é bezerrense também conosco. Veja quanto tem artista bezerrense lá.
0: Olha aí, tem espalhado gente por todos.
1: Bruninho Lima encerra dia 23, na terça-feira. Dia 24 também tem festividade, além do jogo da Copa, às 19 horas. No dia 24, dia de São João, a gente começa com Silvério Pessoa, o grande Silvério Pessoa, honrando, né, o palco lá em Serra Negra, cantando conosco. Quem gosta de Joyce Alane, vai estar com a gente no dia 24. Joyce, quero aqui agradecer ao vivo. É a quinta vez que Joyce canta com a gente lá em Serra Negra. Antes ela era back vocal, fazia participação em alguns shows. E ano passado ela esteve com a gente no palco principal. Esse ano, mais uma vez, Joyce é uma grande artista pernambucana. Quem não conhece, dá um pulinho pra assistir com a gente, a Joyce. Aqui a gente tem Juarez também no palco conosco. E às 1h30 da tarde a gente tem Leidinha Falcão. Leidy é uma artista bezerrense também, um grande nome, né, do forró, lá conosco. E vou aproveitar e deixar aqui também o dia 27 e 28, que é o último final de semana ali, final de semana de São Pedro, né?
0: Já passou, mas vai ter também.
1: Mas vou deixar aqui pra vocês, a gente tem Rei do Cangaço, Ira Caldeira, Amazã vai estar com a gente também dia 27, Cristina Amaral e Walter Lins, dia 27. Dia 28 a gente tem Morgana Bernardo, que é um artista da terra também. O grande poeta, né, Flávio Leandro, vai estar conosco dia 28. Então se organiza aí pra assistir Flávio Leandro com a gente às 14 horas lá em Serra Negra. Paulo Schott também vai estar com a gente. Cezinha, né, também vai estar conosco. E Amanda Leão. Quem ainda, né, tem dúvida, eu disse muito rápido aqui, né, mas a gente tem uma página no Instagram chamada São João de Serra Negra, para vocês darem uma olhada em toda essa programação. Também temos palcos alternativos, que são nas zonas rurais. Vai estar lá também para vocês acompanharem. Quem não conhece Serra Negra está aqui super convidado.
0: Muito bem.
1: Começa ao meio-dia, termina às 10 da noite. Chega cedo para a gente tomar café junto na serra, almoçar na serra, jantar na serra, dançar forró. Com muito gosto lá em cima, porque é um charme. É o São João de charme, é o São João mais alto, mais frio, mais charmoso do mundo. Prefeita, espero vocês lá.
0: Muito obrigada. Um excelente São João. Boas festas e a programação lá no Instagram também, viu? Prefeito Padre Joselito, obrigada por estar com a gente. Gravatá também em festa. Tem programação lá na internet. Tudinho pro povo conferir, né, prefeito?
2: Exatamente. Pode conferir aí no arroba São João de Gravatá. E será um prazer, uma satisfação receber você, seus familiares e amigos em Gravatá.
0: Muito bem.
2: Para curtir essa festa que é boa demais.
0: Obrigada, prefeito.
1: Vou deixar um abraço para o Padre Joselito, que é sempre um forrozeiro.

0: E aí, além de cantar
1: canto
0: muito.
1: E dança também.
0: Dança, né? E aí,
1: eu sabia do uma... canto, da dança,
0: ele
1: sabia.
0: Dança, ele dança. Eita, muito.
1: Que vai ter
0: obrigada,
1: que
0: Padre Joselito, pelo carinho.
1: Vamos
0: também.
1: Vamos ter que ir pra Gravatar conferir isso. Tá bem, gente, obrigada. Excelente.
0: Obrigada, Natália,
1: para vocês e que seja de muito sucesso e de muito aconchego pra todo mundo, né?
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6: Aquele abraço, muito boa tarde, minha gente. 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Bom, a gente começa aqui o programa falando a respeito de ontem para hoje, 4 pessoas foram assassinadas. 3 no interior e 1 na capital. Inclusive, já mataram 122 pessoas no mês de junho e de janeiro até agora já são 1.291 pessoas. Em Bonito, teve crime de morte. Mas a respeito de um fato que chamou muita atenção, que foi o crime de morte lá da cidade de Agrestina. A gente falou ontem, mas agora a gente vai trazer mais detalhes, até porque o Reginaldo conversou com o delegado e conversou também com a família. Vamos lá.
7: Exatamente. Nesta noite de terça-feira, crime de morte aconteceu lá na cidade de Agrestina. Esse crime aconteceu entre o loteamento Campo Novo e Ipiranga. A vítima aqui foi Sérgio Alves da Costa Filho, conhecido por Jogador, 26 anos. Ele trabalhava em uma churrascaria. Estava fazendo a entrega quando foi vítima de um único disparo de arma de fogo pegando na altura do peito. Socorrido ainda para o hospital, mas chegando a óbito. A informação também de que o mesmo tinha passagem pelo sistema prisional. Quem esteve lá foi o delegado, o Dr. Bruno Vital, que traz mais detalhes.
8: Doutor, em relação a esse homicídio, noite de terça-feira, cidade de Agrestina, o senhor esteve lá. Quais as informações, doutor?
9: Bom, as informações elas são preliminares. A Força Terra foi acionada, se dirigiu ao local e constatou realmente que a vítima ela recebeu um disparo de arma de fogo enquanto trabalhava e foi socorrida ao hospital local, do município, e lá veio a óbito. Então, a gente se dirigiu ao local, fizemos os primeiros levantamentos, os pedidos periciais, conversamos com a esposa da companheira da vítima, registramos o boletim e tomamos as providências de praxe. Tá certo? A princípio, a motivação ainda, certo? A gente é preliminar, a gente não descarta nenhuma possibilidade, inclusive não descartamos a questão do latrocínio, até porque ele conduzia a própria motocicleta e essa motocicleta não foi encontrada, tá certo? Então é nesse sentido que a gente inicia as investigações, como foi ontem à noite, a gente pela manhã passamos a investigação à delegacia de Agrestina, que vai conduzir daí para frente as investigações.
8: Ele já tinha uma passagem aí pelo sistema prisional, né? Qual foi a bronca dele?
9: Na nossa consulta no sistema policial, aparece já um registro contra ele, né? Criminal, tá certo? Porém, a gente ainda não consultou, não tivemos acesso ainda ao processo que ele tem, que corre no Poder Judiciário.
8: Já morou na cidade de Cachoeirinha e há 5 anos morando na cidade de Agrestina, entre um loteamento Ipiranga e outro lá, onde aconteceu o crime, né?
9: Exatamente, ele foi residente em Cachoeirinha e atualmente estava residindo em Agrestina.
8: O doutor, com relação ainda suspeito, ninguém sabe quem, também motivação, a delegacia está à disposição, quem tem informação que procura a polícia, né?
9: Bom, foram levantadas algumas informações que serão realmente determinantes na investigação. Cabe agora, né, a delegacia conduzir e dar andamento aí aos elementos que até então foram levantados.
8: Desse homicídio da cidade de Agrestina, né?
9: A gente tem essa informação que sim.
8: Obrigado aqui ao delegado doutor Bruno Vital, que esteve no local desse homicídio, quando a vítima aí, conhecida por jogador, foi assassinado, um único disparo de arma de fogo pegando a altura do peito, foi socorrido, mas chegando a óbito no hospital. Dona Maria, de fato, em relação a esse homicídio, seu esposo foi assassinado, estava trabalhando, não foi?
10: Estava trabalhando, ia fazer entrega de quentinha no restaurante, aí quando eu soube, aí eu endoidei.
8: Ligaram para a senhora, como foi?
10: Não, uma vizinha lá, que trabalha lá perto, disse, olha, a minha irmã, teu cunhado levou uns tiros. Aí eu saí correndo doida para o hospital, aí foi ele. Aí quando eu soube, já era tarde demais.
8: Trabalhava quanto tempo lá no restaurante, como entregador?
10: Foi um pouquinho de tempo de lá. O patrão dele gostava dele, tudo gostava dele. Ele era um servidor, ninguém tinha o que dizer dele.
8: Ele socorrido ainda, procede a informação em uma motocicleta até o hospital?
10: Foi. O menino disse que ele chegou com vida, mas infelizmente não deu para socorrer ele.
8: Só um tiro, só um disparo de arma de fogo no peito, foi isso?
10: Foi. Foi assalto.
8: Quem foi que socorreu ele?
10: Não sei. Ninguém não sabe.
8: A informação de que a motocicleta até o momento não foi encontrada, foi ou não, sabe dizer?
10: Não, foi não. Foi encontrada não.
8: Então pode-se dizer que foi um latrocínio quando se mata para roubar, né?
10: É.
8: A moto é da empresa, ele da churrascaria dele mesmo ou não?
10: Não, é da empresa.
8: Até agora nada, né?
10: Não.
8: Vocês moraram um tempo lá em Cachoeirinha, foi?
10: Não, eu sempre morei em Agrestina. Quem morava em Cachoeirinha era ele.
8: Aí ele morava lá?
10: Era. Aí eu conheci ele pelo celular. Aí 5 anos que eu tô com ele. Uhum. E eu fazer 6 anos agora, dia 22.
8: Mas pra senhora foi um bom marido, um bom companheiro?
10: Foi. Não tinha o que dizer dele, eu precisava. Todos os casal briga, mas ele... Nunca mais encontro um homem feito ele.
8: Sempre lhe ajudava, né?
10: Ajudava, mas que eu precisei. Ele nunca dizia que não.
8: Qual foi o motivo? Ele teve uma passagem já? Já foi preso alguma vez?
10: Já.
8: Foi o quê?
10: Não sei.
8: Sabe não?
10: Não, porque quando eu conheci ele, ele já estava preso.
8: Conheceu ele no celular, né?
10: Foi pelo celular. Mas ele estava solto já.
8: Já estava em posto de liberdade já, né?
10: Era.
8: Você não perguntou, procurou saber não, qual foi a bronca dele não, né?
10: Não, porque o juiz deu uma sentença a ele, aí a mãe dele pagou o advogado para ele ficar com a pulseira no pé. Aí esse mês agora só estava esperando o juiz assinar para ele ficar com a pulseira.
8: Então no homicídio ontem ele ainda estava usando a tornozeleira?
10: Não, estava.
8: Estava mais não?
10: Estava não, porque ele já ia usar.
8: A covardia que fizeram com ele, né?
10: Foi.
8: Levaram a motocicleta, tiraram nele, socorreram, mas infelizmente, chegando a óbito no hospital.
10: Foi. Era para ter deixado, para ter levado a moto e ter deixado ele vivo.
8: Mas ainda levar a moto, ainda tirar na pessoa, né? Covardia, maldade, né?
10: É verdade. A gente nunca está livre de maldade.
8: Você quer justiça, né?
10: Não, tá não, entrego na mão de Deus. Deus sabe o que é melhor.
8: Tem filho com ele, não?
10: Não, a gente tava planejando. Mas a gente queria, assim, primeiro comprar uma casa para ter uma vida boa.
8: Organizado primeiro, né?
10: Primeiro. E eu ia fazer entrevista de emprego aqui, porque a senhorinha que eu tomei de conta faleceu. Aí eu disse, não, arrumei um emprego, eu ia fazer uma entrevista hoje. Aí aconteceu isso.
8: Deixar que a polícia da cidade de Agrestina investigue para saber quem também é a motivação desse homicídio. A vítima, seu companheiro, seu esposo, né?
10: É verdade. Entrego na mão de Deus.
8: Quanto tempo morando com ele?
10: 5 anos.
8: Cinco anos.
10: É.
8: Nossos sentimentos, viu?
10: Obrigada.
7: Portanto, a gente, foi o homicídio que aconteceu nesta noite de terça-feira, lá na cidade de Agrestina. A vítima ainda é socorrida para o hospital, mas

0: chegando a óbito e a polícia, a civil da cidade de Agrestina, investigando esse crime. É com você.
1: É o plantão de polícia pela Jornal de Caruaru. Agora a gente vai trazer sobre a operação Rotos. Essa operação realizada aqui em Caruaru para prender um indivíduo que matou uma pessoa em outubro do ano passado, o Zé Carlos de Oliveira. O Reginaldo está voltando, está trazendo mais detalhes.
0: Exatamente, já na madrugada desta quarta-feira acontecendo essa operação aqui na cidade, denominada por nome de Laços Rotos. Com relação à operação, quem participa com a gente é o delegado Dr. Bruno Machado. Uma prisão aconteceu e o alvo aqui foi Evandro Eduardo Veríssimo dos Santos, 35 anos, suspeito investigado de um homicídio que aconteceu em outubro do ano passado no bairro José Carlos de Oliveira, quando a vítima aqui foi Idailson José da Silva, se encontrava dormindo quando foi assassinado. O delegado Dr. Bruno Machado fala dessa operação nesta madrugada. Dr. Bruno Machado, mais uma operação aqui na cidade, já acontecendo durante a madrugada, né?
2: É, de fato, na manhã de hoje, né, a 19ª Delegacia de Homicídios deu cumprimento aqui a um mandado de prisão e 4 mandados de busca e apreensão aqui na cidade de Caruaru, em decorrência de uma investigação de homicídio ocorrida em outubro do ano passado, aqui no bairro José Carlos Oliveira. Durante esse lapso temporal, nós angariamos, né, elementos de prova para que a gente pudesse representar contra esse suspeito. A medida foi deferida pelo Poder Judiciário e pelo Ministério Público. E na manhã de hoje, a gente teve então êxito na captura do principal suspeito desse homicídio e na recuperação de uma motocicleta com restrição de roubo que estava em posse desse suspeito. E procedemos também às outras buscas, no intuito de angariar ainda mais elementos de prova, tanto contra esse suspeito que já está preso, contra outras eventuais pessoas que tenham participado desse crime.
0: Esse principal suspeito, que é o Evandro Eduardo Veríssimo dos Santos, 35 anos, a vítima do homicídio foi o Iraílson José da Silva, crime esse que aconteceu mês de outubro, ano passado, no bairro Zé Carlos Oliveira.
2: É, perfeito. Inclusive, pelas nossas investigações, a gente levantou a informação de que o genitor do suspeito, ele manteve por um bom tempo uma relação amorosa com a mãe da vítima e, segundo as informações, o relacionamento da vítima com o pai do suspeito não era um bom relacionamento, um histórico de agressões mútuas e mesmo após o término desse caso amoroso. Então, essa, inclusive, é a principal motivação do crime.
0: O doutor Bruno, em relação ainda a esse Evandro, ele pesa contra ele outras situações ou apenas só esse homicídio?
2: Não, ele tem acusado também de um outro homicídio ainda, que está em investigação na 20ª Delegacia de Homicídios. Naquele caso, tudo leva a crer que ele tenha matado o seu sobrinho, né? Então, o doutor Francisco pode falar melhor em relação a essas investigações, mas, de fato, tudo leva a crer que esse suspeito vinha aqui reiteradamente cometendo crimes na cidade.
0: Ele confessou o crime e a arma foi entregue, apresentada?
2: A gente não conseguiu localizar a arma de fogo, né? Como de praxe, ele nega a autoria do crime, mas também não apresenta nenhum elemento de prova suficiente que possa mudar a nossa convicção de que ele tenha sido autor desse homicídio.
0: A informação de que a vítima, que o Iraílson, se encontrava dormindo quando aconteceu o crime, doutor?
2: De fato, segundo o inquérito policial, a vítima estava na sala da sua residência, dormindo, quando o algoz entrou e efetuou vários disparos de pistola calibre 380, sendo que a vítima, justamente por conta de estar dormindo, não teve nenhuma possibilidade de defesa.
0: Estou com relação aqui ainda, a vítima tinha algum tipo de bronca ou apenas só esse relacionamento aí entre parênteses e acabou sendo assassinada, né?
2: A vítima não apresentava nenhum antecedente criminal, então tudo leva a crer realmente que esse homicídio foi decorrência dessa relação conturbada entre essas famílias.
0: Investigando outros também, né?
2: De fato, investigando os outros homicídios, sempre com esse mesmo viés de morte, já que, pelas investigações, o suspeito também não tinha um bom relacionamento com seu sobrinho,

0: Então, ele veio reiteradamente executando essas pessoas.
1: Foi encontrado durante a madrugada na residência, algum local que não seja na residência?
0: Ele estava na casa da mãe dele, então a gente foi até o endereço que a gente já tinha e lá a gente localizou ele e a motocicleta com restrição de roubo.
1: Operação Laços Rotos.
0: Perfeito. É, justamente significa laços rompidos, né? Tendo em vista que tanto com a vítima do nosso homicídio como da vítima do outro homicídio que ele é suspeito, há esse laço familiar entre vítimas e acusado.
1: Nesta manhã, quarta-feira, vai passar aí pela audiência de custódia?
0: É, de fato, está sendo dado cumprimento à mandado de prisão temporária, também ao flagrante por conta da motocicleta, e ele, tão logo acabou o procedimento, vai ser submetido à audiência de custódia.
1: Ok, portanto, aí a operação, se repetindo, durante a madrugada desta quarta-feira aqui na cidade, e o alvo que foi preso, Evandro Eduardo Veríssimo dos Santos, 35 anos, crime que aconteceu mês de outubro, ano passado, 2025, quando a vítima aqui foi o Iraílson José da Silva. O local foi o bairro José Carlos de Oliveira. É com você.
2: É o plantão de polícia. Bom, já que eu estava falando a respeito desse crime de morte que aconteceu na cidade de Bonito, né? Um homem foi assassinado a facadas no bairro da Coab, o Carlos Daniel de Araújo, tinha 26 anos, o crime pode ter ligação com a droga. Essa aqui é a informação, que ele tinha envolvimento com droga. Reginaldo conversou com o familiar, né? E a gente vai trazer detalhes, é isso? Vamos lá? Foi Bonito.
1: Exatamente, já foi nesta madrugada esse homicídio acontecendo lá na cidade de Bonito, na rua Havaí, na Coab. A vítima aqui foi assassinada com golpes de faca. Ele foi identificado por nome de Carlos Daniel de Araújo Silva, 36 anos. Quem esteve lá foi a Polícia Militar, policial de... Delegado Dr. Bruno Vital, também esteve no local e fala desse homicídio. Doutor, durante a madrugada, esse homicídio na cidade de Bonito?
3: Homicídio na cidade de Bonito, né? Já foi nas primeiras horas do dia de hoje, né? Na madrugada. É, a força-tarefa foi acionada ao local, chegamos ao local, um local assim, até difícil acesso. É uma vargem, como se fosse um curral, certo? E a vítima se encontrava já em óbito, né? Ferida ali por arma branca.
1: Quais as informações em relação? Já com passagem, suspeito foi identificado?
3: Foi identificado já, né, os suspeitos, foi identificada a vítima. Ela se encontrava usando entorpecentes na companhia de, digamos assim, desses companheiros aí de droga. E, dado momento, houve uma discussão e houve agressão à faca, né, e essa ferida foi em um local fatal, né, no tórax. E, em razão disso, aí ele veio a óbito aí no local. Houve uma tentativa, um esboço de socorro, mas... ele já não tinha mais, digamos assim, mais vida. Então, o óbito ainda foi no local.
1: O suspeito continuou foragido ou foi preso em flagrante?
3: Apesar das buscas, né, da Polícia Civil, da Polícia Militar no local, os suspeitos se evadiram, mas as diligências continuam. Eles podem ser presos a qualquer momento.
1: O que foi apreendido lá, no momento lá?
3: Foi apreendido faca, drogas, telefones celulares, chinelos dos acusados, assim, foi uma farta... Era um local de crime farto em elementos. Então, tudo isso foi periciado, né? Houve coleta também de material biológico, o famoso DNA desses objetos. Tudo isso pelo Instituto Criminalístico, que vai analisar, né? E futuramente constará nos autos.
1: Uma bebedeira mal programada, né?
3: Não, bebedeira, não tinha bebida alcoólica. Realmente foi encontrado drogas, realmente, crack no local. É, e isso pode ter sido algum motivo de alguma discussão ou até dado o uso dessa droga, né, houve algum tipo de, digamos assim, de confusão ali por conta da droga.
1: Quem souber do paradeiro aí do suspeito, que procura a delegacia, até mesmo a viatura passando o policiamento, né?
3: Eles estão sendo procurados nesse momento, se evadiram, né? Foram em torno de 2 a 3 elementos e nesse momento estão sendo procurados aí pela polícia.
4: Estava no trabalho com meu esposo, que ele trabalha com um negócio de granja. Aí o vigia tinha saído, aí a gente foi cuidar, né, da granja à noite. Aí ele disse: eu vou com você. Aí fui com ele, deixei meus filhos em casa. Deixei o Daniel em casa, meu irmão. Ele disse que não ia sair.
1: Acabou saindo.
4: Acabou saindo. O irmão dele chegou da igreja, que a gente somos evangélicos. O irmão dele ligou e disse: mãe, meu irmão não chegou ainda. Eu disse, mas ele vai chegar.
1: A senhora ainda pediu para que ele não saísse, terminou saindo.
4: Disse que está com dor de cabeça, para onde você vai sair? Sempre a gente dizia, não saia. Não saia, meu filho. Estava trabalhando.

0: papai.
1: Será que ele recebeu alguma ligação? Foi...
0: Não, ele tava sem celular. Ele tava sem celular.
1: Ele era usuário?
0: Era.
1: Há muito tempo?
0: Não sei. Não sei quanto tempo, porque depois que ele ficou de maior, né? Filho, não escuta o conselho da mãe e do pai.

0: procura a delegacia, a polícia, pra passar informação, pra prender esse povo, né?
1: Só Deus pode fazer isso, né?
0: A senhora perdoa quem fez isso?
1: Perdoa, não tenho nada a dizer mais. Eu só queria meu filho de volta, mas não tem como trazer.
0: É com você.
2: É o plantão de polícia. Jornal Caruaru, Jornal Pesqueira. E eu estava vendo aqui, são 1.291 pessoas assassinadas durante um ano. Deixa eu trazer detalhes agora a respeito do crime de morte lá na cidade de Pesqueira. Só para você ter uma ideia, essa semana, dois homicídios, né? E aí, pouco tempo. Vamos lá?
0: Noite de terça-feira, crime de morte aconteceu lá na cidade de Pesqueira, quando a vítima aqui foi Mauro Alexandre de Alves Lira. O corpo veio pelo IBL. Eu converso com o irmão dele aqui, o Alexandre. Quais as primeiras...
3: Rapaz, são várias informações, né? A gente pegou por alto, né? Isso foi ontem. Aí algumas pessoas dizem que um carro seguiu, outras pessoas se referem a uma discussão no bar, outras pessoas dizem que ele ia andando e esse carro enquadrou ele. Então, existem várias versões. Então, vai ser a polícia ontem. A gente pediu aqui que a polícia civil e PM investigue, né? Porque isso é mais um crime em Pesqueira. Isso é mais um crime. Infelizmente, ele estava no Pará, né? Tem alguns processos, pagou. E a gente pensa o seguinte, eu vou vir embora da cidade grande, vou para Pesqueira, que é mais tranquilo, é interior, estou perto da minha família. Mas eu vou lhe dizer uma coisa, Pesqueira hoje está pior que São Paulo, Rio de Janeiro. A impunidade, o tráfico de droga, os homicídios, está um verdadeiro abandono. Tanto é que, assim, as pessoas hoje, a gente começa... A polícia investigar e a gente peça à polícia que realmente investigue, porque você vê, é normal hoje. Está de uma maneira em Pesqueira que hoje falar em homicídio está virando uma coisa normal, né? E a gente fazer um pedido aqui, que esse crime seja investigado. Pesqueira está um caos e está aí. Outro assassinado, aonde ele veio para cá, para o interior, para tentar viver a vida dele, né? Descansar, mais um homicídio em Pesqueira.
0: Menos de 24 horas, dois homicídios lá?
3: Dois homicídios, menos de 24 horas. Menos de 24 horas. Pesqueira hoje é um absurdo. Tá aí, meu irmão, mais uma vítima. Estava tentando reconstruir a vida, foi cefar a sua vida.
0: O Alexandre, a informação é de que três indivíduos nesse veículo aí?
3: Vai ser investigado, né? A gente sabe que as primeiras informações, existem duas versões. Discussão em um bar e perseguição. Então a gente precisa que a polícia realmente investigue e que esse crime não fique impune. Na verdade, uma pessoa disse que na hora que o cara bota o revólver do carro, ele tenta tomar arma, toma arma de um e o outro atira. Informações que a gente não sabe realmente o que aconteceu. O que a gente tem a certeza é que ele foi assassinado de maneira covarde.
0: Casado, trabalhava com quem?
3: Casado. Ele estava trabalhando fora, né? Ele passou muito tempo agora no Pará, trabalhando de segurança lá no Pará. Voltou e estava fazendo corretagem, comprando casa, vendendo terreno, vendendo carro, vendendo moto. Era separado, né? Mas tem vários filhos em Pesqueira. Assim, ele tem a ex-esposa, tem duas filhas, tem um filho em Pesqueira também. E minha mãe, que morava há muito tempo em Recife, há 45 anos, voltou para Pesqueira para ter uma vida mais tranquila. E aí está minha mãe, tem o filho assassinado, onde ela achou que ia achar tranquilidade, no interior de Pernambuco.
2: Ó, a gente vai fazer o seguinte, a gente vai para o intervalo, volta já, coisinha pequenininha, não sai daí não.
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2: Givanildo Silveira.
3: E a gente retorna só para dizer tchau. Muito obrigado pelo carinho, pela audiência. Obrigado ao Daniel Lira, que esteve na parte técnica. Amanhã a gente volta no oferecimento do Galeto Nordestino. 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Um abraço. Vem aí, o assunto é futebol primeiro tempo. Boa tarde.
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5: Exatamente, o cara que é o homem que define, né? O homem que resolve os problemas da seleção portuguesa. É bom lembrar que, segundo os números da Opta Esportes, Cristiano Ronaldo está a 10 jogos consecutivos de torneios importantes sem marcar pela equipe portuguesa. Será que chegou a hora de parar? Ou ainda há chance de renascer durante a competição? É esperar para ver. Já que estamos falando aqui dos grandes nomes da Copa, né, desde ontem, não podemos esquecer que a Colômbia estreou ontem, metendo 3-1 no Uzbequistão. Estreante em Copas do Mundo, Luiz Dias foi o grande destaque da Colômbia. O atacante participou diretamente de 2 gols da equipe, ao dar assistência para Daniel Muñoz, abriu o placar e depois ele marcou o segundo gol. Aliás, ele marcou o primeiro e depois o Daniel Muñoz abriu o placar e marcando o segundo gol. Amanhã tem Brasil correndo atrás da bola contra o Haiti. Depois do futebol anêmico da partida de estreia contra Marrocos, a seleção brasileira vai encarar o Haiti numa partida que ganhou importância, né? Porque o Brasil vai precisar não só ganhar, como, acima de tudo, convencer. Agora, para encerrar o comentário de hoje, minha gente, eu queria dizer o seguinte. Ontem, a gente passou aqui o comentário inteiro fazendo elogios muito justos e merecidos a esse gênio chamado Messi. Eu só não, né? O mundo esportivo todo aplaudiu a atuação da estreia de Messi na Copa. Na entrevista coletiva, a imprensa em geral exaltou o fato de ele ter se tornado o maior goleador das Copas do Mundo. Demonstrando humildade, como sempre, Messi minimizou a façanha. E ele disse o seguinte: embora esteja orgulhoso de competir com grandes jogadores, e aí citou Ronaldo Fenômeno como um dos maiores que ele já viu jogar. Agora vejam só, provavelmente agradecido ao gênio argentino, Ronaldo Fenômeno exagerou na gratidão e pisou na bola, na minha opinião. E pisou feio. Em declaração ao jornal espanhol Mundo Deportivo, eu vou ler para vocês o que disse Ronaldo, que foi reproduzido aqui na imprensa nacional. Ele disse: toda vez que Messi pisa no gramado, todo o resto se torna histórico e elegante. Já é hora de o mundo parar de se esconder e aceitar o fato que ele é o melhor jogador de todos os tempos. Ele continua atuando em alto nível a cada temporada e na Copa do Mundo. Mas ainda assim, há quem duvide dele. Ora, minha gente, Ronaldo cansou de dizer ao longo da sua carreira que Pelé é o maior de todos os tempos, é inigualável. Mas agora mudou, colocando o Messi como o maior de todos os tempos. Claro que ninguém duvida de Messi, mas ele não é o maior jogador de todos os tempos. Vejam só, Ronaldo nasceu em 1976, jamais viu Pelé jogar, a não ser em filmes, e deveria ser mais cuidadoso com a história do futebol. Ronaldo poderia sim ter elogiado o gênio Messi, até como agradecimento por ter sido colocado pelo argentino como um dos maiores do mundo. Agora, não precisava de tanta bajulação. É isso aí, minha gente. Muito obrigado a todos. Sigam aqui na programação da Rádio Jornal. Vai começar agora o primeiro tempo do assunto é futebol, comando Haroldo Costa. Boa tarde, Recife. Boa tarde, Brasil.
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4: 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Bom dia, boa tarde ou boa noite para você. 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Quinta-feira, 18 de junho de 2026. E a partir de agora você vai ouvir os destaques, as manchetes do programa de hoje. Esporte, Wallace Santos.
6: Em jogo marcado pelo equilíbrio, Sport entra em campo hoje à noite em busca da liderança da Série B. Técnico Márcio Goiano com dúvidas no meio de campo rubro-negro. E CEO do Sport falando sobre a janela de transferência que vai se aproximando.
4: Náutico, Leonardo Vasconcelos.
7: Depois de 2 treinos no CT do Atlético Goianiense, alvirrubros vão trabalhar hoje no CT do Goiás, visando o jogo de sábado contra o Vila Nova. Sem vencer a 3 jogos, Timbu precisa de um resultado positivo para voltar ao G6. Com falta de opções disponíveis no elenco, Vinícius deve ser improvisado como falso 9 no ataque.
4: Santa Cruz, Leonardo Boris.
8: Santa Cruz não foi atendido pelo seu pedido de antecipação do horário do jogo de sábado. Tricolor do Arruda tem a defesa menos vazada da competição. Técnico Christian de Souza tem o retorno de goleiro. Conselho Deliberativo convocou reunião ordinária para o próximo dia 29.
4: Seleção Brasileira nos Estados Unidos, Igor Moura.
9: E atletas da Seleção Brasileira realizam neste momento última atividade antes de jogo de amanhã na Filadélfia diante do Haiti. Neymar voltou a trabalhar com bola com os demais companheiros, mas ficará em Nova Jersey a

0: aprimorando. Parte física, Brasil deve ter mudanças para jogo de amanhã, em que é imperativo vencer, convencer e construir saldo.
1: Começa hoje a segunda rodada da Copa do Mundo de 2026. República Tcheca ou Tchequia e África do Sul, Suíça e Bósnia, Canadá e Catar, México e Coreia do Sul. Os jogos da quinta-feira da Copa do Mundo começando hoje a segunda rodada. Com Edilson Lima, Vivi Alves e Evandro Chaves na produção técnica, o assunto é futebol na Rádio Jornal.
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1: Em Pernambuco, meio-dia, 49 minutos.
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2: Haroldo Costa.
1: 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Agora as notícias do nosso futebol. Em campo hoje na Série B, o Sport, o Alex Santos.
3: Valeu, meu amigo. Boa tarde para você, boa tarde para todo mundo que acompanha o assunto é futebol primeiro tempo. 9 horas da noite. Esse é o horário que o Sport entra em campo hoje contra a equipe do Atlético Goianiense na Ilha do Retiro. Um jogo importante para o Leão, porque vencendo a equipe do Dragão de Goiânia, o Sport assume, pelo menos nesse primeiro momento, a liderança da Série B. Ele que abre justamente a 14ª rodada do campeonato da segunda divisão. O técnico Márcio Goiano, ele deve manter a mesma base dos últimos jogos, agora sinalizando uma dúvida no meio de campo, porque o Iago Felipe, que é considerado titular, pode perder a posição para o Pedro Martins ou para o Fábio Matheus. Esses dois atletas, que têm entrado e entrado muito bem, estão ganhando a atenção do técnico leonino. O Sport, nesse compromisso contra o Atlético Goianiense, é um jogo que é marcado por um equilíbrio muito grande. São 4 vitórias para as duas equipes e 7 empates em 15 jogos disputados. Na Ilha do Retiro, o Sport leva vantagem. Em 7 jogos, 3 vitórias, 3 empates e apenas uma única derrota. O provável time do Sport para o jogo de hoje à noite contra a equipe do Atlético Goianiense deve ser Thiago Couto, Augusto Pucci, já que o Madison está suspenso pelo 3º cartão amarelo. Ele não deve mexer na dupla de zaga, que será formada pelo Zé Marcos e o Marcelo Benevenuto, e na ala esquerda, o Felipinho. No meio de campo, Zé Lucas, Pedro Martins ou Iago Felipe ou Fábio

0: Matheus e Biel Fonseca, e na frente Yuri Castilho, Pedro Perotti e Christian Barleta. O Atlético Goianiense que está em crise. O técnico Eduardo Souza foi demitido no último dia 15 de junho e a equipe de Goiânia ainda está sem treinador. Mas vamos ouvir o CEO do esporte, o Felipe Ximenes, falando da janela de transferência que vai se aproximando. Isso remete, claro, a contratações, mas contratações com responsabilidade. Vamos ouvir.
1: Primeiro a gente vai ter que entender nessa janela. Eu tenho certeza que o Ítalo, o Breno, o Hudson, o Márcio estão muito atentos a isso. A gente precisa entender o que, que vai acontecer com o elenco atual. Né? Vai chegar a proposta? O Zé Lucas vai ser vendido? Vai ter alguma proposta para algum atleta? Esse é o primeiro ponto. O segundo ponto é a movimentação que a gente vai conseguir fazer em termos de trazer atletas para cá. E daí, essa química a gente vai ter que entender. Dentro do campeonato, porque infelizmente, João, a gente não pode esquecer que a gente está numa temporada onde o Sport saiu de 17 pontos numa Série A, onde a gente começou o ano com 7 jogadores, já estamos no segundo treinador, estamos construindo uma equipe ao longo do ano, resgatando a autoestima e preparando uma equipe para ser competitiva. Estamos sendo competitivos, sabe, João? Você sabe muito bem que eu sou uma pessoa ponderada e tranquila. Então, eu tenho muito cuidado com cada palavra que eu coloco para não transmitir insegurança para um clube e um elenco que precisa receber segurança. Mesmo com essa oscilação, vamos dizer assim, de atuações, a equipe tem sabido transformar os resultados ruins que acontecem em bons resultados logo em seguida. E isso demonstra a força do elenco. Eu gosto muito de falar no jogo contra o Náutico, quando o Barleta fez o primeiro gol, o nosso banco saiu do lado de lá na curva da Dubê para vir vibrar com todo o elenco que estava jogando ali no gol do Barleta. Então, eu acho que isso mostra sinais de equipes que têm resiliência e são essas que realmente vão ao acesso no final do ano.
0: O Sport que vem de 2 empates seguidos. Um com o Atlético na semana passada em 1-1 e no último domingo empatando com o São Bernardo 0-0, jogando fora de casa. Destaques do esporte para o assunto é futebol, primeiro tempo.
2: Está começando hoje a rodada 14 do Campeonato Brasileiro Série B com esse jogo entre Sport e Atlético Goianiense. Narração Alexandre Costa, comentários Alfred Carvalho, reportagens Wallace Santos e Letícia Carneiro e no plantão e no resumo final Marcelo Araújo. Essa rodada começa hoje e vai até terça-feira. Rodada começando uma semana e terminando na outra. Hoje, Sport Atlético Goianiense, sábado, Londrina e Atletique, 11 horas da manhã esse jogo, na cidade de Londrina, no interior do Paraná. No sábado, 7 da noite, no PV, em Fortaleza, tem Ceará e Botafogo de Ribeirão Preto. No sábado, às 7 da noite, no Onésio Brasileiro Alvarenga, em Goiânia, Vila Nova e Náutico, daqui a pouco a gente fala do Timbu. No domingo, 11 da manhã, Avaí e Cuiabá se enfrentam na Ressacada, em Florianópolis. No domingo, às 4 da tarde, no Rei Pelé, CRB e Fortaleza decidiram a Copa do Nordeste em 2023 e estarão em campo em 2024, né? Eles decidiram a Copa do Nordeste, CRB e Fortaleza. E agora se enfrentam pela Série B. Esse jogo está marcado para domingo, 4 horas da tarde, no Rei Pelé, em Maceió. É o duelo do Galo e do Lion. No domingo, 5 horas da tarde, no 1º de maio, em São Bernardo do Campo, no ABC Paulista, o São Bernardo enfrenta a equipe do Juventude. No domingo, 6:30 da noite, em Goiânia, no Ailê Pinheiro, o Goiás recebe o Operário de Ponta Grossa, Paraná. Na segunda-feira, 8 horas da noite, no Moisés Lucarelli, em Campinas, a Ponte Preta enfrenta o Novo Horizontino, duelo do interior de São Paulo. E na terça-feira, o fechamento da rodada, no Independência, em Belo Horizonte, 8 horas da noite, terça-feira, o América Mineiro enfrenta o Criciúma. A liderança é do São Bernardo, em segundo está o Vila Nova, em terceiro está o Sport, o quarto é o Fortaleza, o quinto é o Novo Horizontino, o sexto é o Criciúma, esse é o G6. E o Z4

0: Tem o Londrina em 17º, o Avaí em 18º, a Ponte Preta em penúltimo e o América Mineiro, lanterna da Série B. Em Pernambuco, meio-dia, 58 minutos. Agora os destaques do Náutico com Leonardo Vasconcelos.
1: Boa tarde para os amigos que estão ligados no assunto é futebol primeiro tempo. Vamos atualizar as notícias do Náutico, que vai treinar logo mais no CT do Goiás. É bom explicar que as duas últimas sessões de trabalho haviam sido feitas no CT do Atlético Goianiense, nessa jornada alvirrubra, que depois do empate de 2-2 com o Novo Horizontino no interior paulista no domingo, seguiu direto para Goiás, onde vai enfrentar no sábado Vila Nova no estádio Oba, o Onésio Brasileiro Alvarenga, em Goiânia, pela 14ª rodada da Série B. Na 7ª colocação, com 20 pontos, o Timbu enfrenta o vice-líder Tigre, que tem 25, mesma pontuação do São Bernardo, que ficou na primeira colocação por conta do saldo de gols. Sem vencer a 3 jogos, o Timbu precisa de um resultado positivo para voltar ao G6. Os técnicos Guilherme e Hélio dos Anjos terão retorno do zagueiro Matheus Silva, que cumpriu suspensão. Mas, por outro lado, o ataque está repleto de desfalques. O centroavante titular Derek está fora pelo 3º cartão amarelo. O reserva imediato, Paulo Sérgio, ficou no departamento médico aqui no Recife, cuidando de uma lesão na coxa. E a 3ª opção, Luiz Cláudio da base, ainda não deve ser utilizado. A tendência é que o artilheiro alvirrubro na Série B, com 5 gols Vinícius, seja deslocado para o meio para atuar improvisado como um falso 9, o que reforça essa tese é que em um cenário semelhante na estreia do campeonato contra o Criciúma, Vinícius foi para jogar centralizado. Outro desfalque vivo é Júnior Todinho, que teve uma lesão na região posterior da coxa. Assim, nas pontas devem ser acionados Vitor Andrade e Saraiva. O técnico Guilherme dos Anjos projetou muita dificuldade diante do Vila Nova, que se mantém invicto em casa e só teve 2 derrotas em 13 partidas. Vamos conferir.
2: Mais um embate grande, né? Mais um embate grande. Estamos tendo uma boa postura contra essas equipes. Dificílimo de se pontuar, como a gente pôde ver aqui hoje. Não tenho dúvida que o Vila tem uma ideia de jogo onde preconiza sim, a manutenção da posse de bola. Eles são o segundo time com maior posse de bola do campeonato. O primeiro somos nós. É um time com poder ofensivo, também com um número de alternativas muito grande. Mas a gente vai, naturalmente, ter tempo para treinar, tempo para estudar esse adversário, criar algumas alternativas em função, naturalmente, da suspensão do Derek, né? Tomou o 3º cartão e fez um grande, grande jogo, taticamente, belíssimo jogo. O Todinho, que sentiu a posterior, também está fora do jogo e tinha feito uma bela entrada. Mais uma vez, nós, coletivamente, fizemos um grande jogo hoje, a gente está... Tem que ficar orgulhoso, sim, né, da reação, cientes também de que ainda tem muito campeonato pela frente, mas muito feliz pelos atletas, pelo desempenho individual e naturalmente coletivo, porque você vê o nível de dedicação de um Vinícius, de um próprio Vitor Andrade, que se redobrou dentro do jogo nas questões de alta intensidade, de correr mesmo, sendo muito sincero, Dodô sendo brilhante, sendo decisivo, sendo aquilo que a gente vem cobrando dele. Ele precisa ser decisivo, mais decisivo do que isso hoje, é realmente difícil. Então, parabenizar a equipe realmente e conscientes de que etapa a etapa a gente vai sim galgar o nosso respeito e o nosso posicionamento dentro desse campeonato.
1: Tá aí as palavras do comandante Alvirrubro, aqui no Assunto é Futebol, primeiro tempo.
0: Bola rolando na Copa do Mundo. Primeiros movimentos para Tchequia e África do Sul. Estamos acompanhando já o início da segunda rodada da Copa do Mundo de 2026. Tchequia e África do Sul, 0-0, primeiro minuto do jogo. A bola rolando em Atlanta, nos Estados Unidos. Tchequia e África do Sul agora. A bola rolando nesse momento. Logo mais, às 16h, tem Suíça e Bósnia. Suíça e Bósnia se enfrentam. Esse jogo marcado para as 16h, transmissão da TV Jornal, SBT. Às 19h tem o Canadá contra o Catar. Canadá e Catar, 19h. E às 22h, o jogo que fecha este início, né, da segunda rodada da Copa do Mundo, com México e Coreia do Sul. México e Coreia do Sul. Portanto, os jogos de hoje, Tchequia e África do Sul, 1 minuto e meio, 0-0.

0: Suíça e Bósnia, às 4 da tarde. Canadá e Catar, às 7 da noite. México e Coreia do Sul, às 10 da noite. E tem uma notícia aqui sobre a Copa. O Rafael Claus, o brasileiro, vai apitar a partida entre Espanha e Arábia Saudita. Segunda rodada da Copa, Grupo H. O jogo vai ser no domingo, em Atlanta. Será a estreia aí de Rafael Claus apitando na Copa. Rafael Claus será auxiliado por Danilo Manes e Rodrigo Figueiredo. Os colombianos Andrés Rojas, o quarto árbitro, e Alexander Guzmán, assistente reserva, se juntam ao trio brasileiro. Portanto, Rafael Claus no comando de Espanha. Jogo decisivo para a Espanha, hein? Espanha e Arábia Saudita. A Espanha tem que vencer. Mais dois árbitros brasileiros aí nós temos na Copa, né? O Ramon Abate Abel e o Wilton Pereira Sampaio. O Ramon Abate Abel apitou Bélgica e Egito. O Wilton Pereira Sampaio, você lembra bem, apitou o jogo de abertura entre México e África do Sul. Portanto, é a vez de Rafael Claus, domingo, jogo importante da Copa. Segundo jogo da Espanha, que vem de um empate. Espanha empatou na primeira rodada. Espanha empatou com Cabo Verde. 0-0. E agora vai tentar vencer a primeira, vai enfrentar a seleção da Arábia Saudita com Rafael Claus no apito. Em Pernambuco, 1 da tarde, 4 minutos. Santa Cruz, Leonardo Boris.
1: Boa tarde para você, amigo. Boa tarde para você que está ligado aqui no assunto é futebol. Primeiro tempo. Jogadores corais treinando hoje à tarde. Continuando preparativos para a partida de sábado contra o Ipiranga. Técnico Christian de Souza, que tem à sua disposição o retorno do goleiro Thiago Coelho, que já cumpriu a suspensão contra o Brusque. Santa Cruz pediu para que a CBF antecipasse a partida de sábado contra o Ipiranga para as 4 da tarde, mas não foi atendido. O jogo continua marcado para as 19 horas no sábado. Ingressos à venda. Presidente do Santa Cruz, Bruno Rodrigues, em São Paulo, buscando uma resolução de distrato e também de uma nova possibilidade da Sociedade Anônima de Futebol para o Tricolor do Arruda. Conselho Deliberativo Coral foi convocado para uma reunião ordinária no próximo dia 29, para que numa das pautas trate das contas do Santa Cruz de 2025, que ainda não apresentou seu balanço fiscal, balanço este que deveria ter sido apresentado no último dia 30 de abril. O Santa Cruz, que tem a melhor defesa do Campeonato Brasileiro da Série C, só tomou 7 gols, seguido pelo Caxias e Guarani, que tomaram 8. Zagueiro Edson Miranda, que fez o gol da vitória contra o Brusque no Augusto Bauer, em Santa Catarina, fala que o Ipiranga é mais um adversário a ser batido.
2: Pois é, mais um, né? Mais um jogo de 6 pontos, porque o jogo passado também era. Expectativa e a concentração igual foi o jogo passado, total. A gente sabe a importância, e se vir se Deus quiser vir um resultado positivo, a gente entra de... Já tá na briga, mas entra de... O trabalho está sendo forte, igual vem sendo desde quando o Cristo chegou. E vamos estar concentrados para não ter nenhum... É futebol, acontece coisas que não estão no nosso controle, mas do que depender de nós aí, a gente vai lutar até o final. Consolidar aí nessa briga aí pela classificação. Eu acho que a nossa parte, independente de como está o extracampo, se está acontecendo coisa ou não, é dentro de campo, né? O que a gente está no nosso controle é dar o nosso sangue, dar o nosso máximo dentro de campo. As coisas fora de campo, eu acho que dá para ver que não está interferindo. A gente está dando o nosso máximo, isso é notável. E é isso, cara. A gente espera que a gente consiga dar uma força aí, uma ajuda para que se resolva, né? Porque com resultado positivo é mais fácil resolver algumas coisas fora de campo do que resultados negativos. E continuar dando o nosso máximo para ver se uma hora resolva aí, a gente fica tudo na mesma.

0: Mesma página.
1: Aí a palavra do zagueiro Edson Miranda falando aqui no assunto é futebol, primeiro tempo.
2: A rede balançou na Copa, 6 minutos do primeiro tempo. Em Atlanta, gol da Tchequia, Sadilek. Fazendo Tchequia 1, África do Sul 0. Acho que esse time sul-africano não vai muito longe na Copa, não. Já está perdendo aí a segunda partida, perdeu para o México na estreia. E agora já está tomando 1-0 do time da Tchequia com 6 minutos. Tem muito jogo ainda pela frente, mas por enquanto vitória da Tchequia. Tchequia 1, África do Sul 0. É a Copa do Mundo. Daqui a pouco, a seleção brasileira com Igor Moura nos Estados Unidos e outras notícias do nosso futebol para você. Agora em Pernambuco, 1:08.
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1: Haroldo Costa. De volta aqui na sua Rádio Jornal, o assunto é futebol, primeiro tempo, as notícias do nosso futebol para você. E agora vamos até os Estados Unidos para saber da seleção brasileira. Brasil em campo nesta sexta-feira contra o Haiti. Jogo às 9:30 da noite, nos Estados Unidos. Igor Moura.
2: Fala, amigo, forte abraço para você, boa tarde, um abraço para todo mundo ligado aqui no assunto é futebol, primeiro tempo. Falamos direto da área externa do Columbia Park, aqui em Morristown, em Nova Jersey, onde a seleção brasileira realiza nesse momento a última atividade antes do jogo de amanhã, 9:30 da noite, horário de Brasília, com transmissão do SBT, TV Jornal, Galvão Bueno narrando, Brasil e Haiti, Brasil buscando sua primeira vitória nesse Mundial, depois de uma estreia insossa, né? Sem graça, naquele empate 1-1 diante da seleção marroquina, um primeiro tempo muito criticado, muito mal a seleção brasileira na primeira etapa. Hoje, a comunicação da CBF juntamente com a comissão técnica liberaram 20 minutos para a imprensa presente aqui no local, para imagens, para observação da roda de bobinhos, do aquecimento. O Neymar desceu com chuteira e trabalhou normalmente com os demais atletas. Teve até um momento de descontração, brincadeiras, todo mundo batizando ali o Martinelli, né? Aqueles tapinhas no Martinelli, o corredor polonês, porque é o aniversariante do dia, o Gabriel Martinelli, atacante da seleção e também do Arsenal, campeão inglês. A movimentação segue acontecendo nesse momento. Depois que a atividade terminar, o Brasil segue um percurso de 20 minutinhos daqui do CT Columbia Park para o seu hotel, The Ridge Hotel, e depois segue para a Filadélfia, onde o Brasil ainda hoje vai ter uma entrevista coletiva no palco do jogo de amanhã contra o Haiti, com o técnico Carlo Ancelotti e o zagueiro Gabriel Magalhães. Brasil que deve ter mudanças pontuais nesse jogo. Não acredito em mais de 4 mudanças, 5 mudanças, como foi debatido várias vezes pela mídia brasileira. Eu acredito que Danilo entra no lugar do Ibanhas. O Brasil pode ter uma mudança no setor de meio campo com a saída do Paquetá e a entrada de um ponta, né, para o Rafinha ser remanejado mais para o setor de criação. E pode ter uma mudança no comando de ataque com a saída de Igor Thiago e a entrada de Matheus Cunha. Mas tudo isso, óbvio, fica 7 chaves, né? O Ancelotti não costuma divulgar o time escolhido com antecedência. Treinamento acontecendo aqui e amanhã o Brasil enfrenta a seleção haitiana na Filadélfia. Fica 2 horinhas de trem, 1 hora e meia de trem apenas aqui de Nova Jersey, onde o Brasil está hospedado, concentrado e treinando. E só para fechar sobre Neymar, a comunicação da seleção brasileira já divulgou que o Neymar vai ficar por aqui, por Nova Jersey, aprimorando a parte física, aproveitando a estrutura física não só do hotel, como principalmente do CT Columbia Park. Não viaja para Filadélfia com os demais atletas para o jogo contra o Haiti. O Neymar está sendo preparado para, quem sabe, ganhar alguns minutos no jogo do dia 24 em Miami, diante da seleção da Escócia. São as últimas da seleção brasileira, aqui, direto de Morristown, Nova Jersey. O assunto é futebol, primeiro tempo.
1: Aí está o Neymar fora, portanto, do jogo contra o Haiti amanhã. Vamos esperá-lo para a partida contra a Escócia, quarta-feira que vem. Copa do Mundo, 15 minutos, primeiro tempo, Tchequia está derrotando a África do Sul por 1-0, jogo que está abrindo a segunda rodada da Copa. 1:17, girando os repórteres do Escrete. Esporte, o Alex Santos.
3: Arbitragem para o jogo de hoje à noite será de responsabilidade de um trio do Rio Grande do Sul. Rafael Rodrigo Klein apita a partida, auxiliado pelo Thiago Augusto e pelo Jorge Eduardo Bernardi. O VAR é de responsabilidade do Hilbert Estevão da Silva. Esse é de São Paulo.
1: Náutico, Leonardo Vasconcelos.
4: E o Náutico segue se movimentando no mercado e fez proposta para repatriar o meia Jean Carlos, que está na Chapecoense. Mas a negociação

0: seleção é considerada difícil, porque o atleta deseja seguir atuando na Série A.
1: Santa Cruz, Leonardo Boris.
2: Vitória será preponderante para o Santa Cruz entrar de vez no G8. Santa Cruz, que está a 3 pontos do segundo colocado, que é o Brusque.
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1: Valeu aqui na Rádio Jornal. E na sequência, o assunto é futebol. Segundo tempo para debater o esporte em campo hoje na Série B, os assuntos do futebol pernambucano e também a Copa e a Seleção Brasileira. Agora em Pernambuco, 1:19.
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5: 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Ralf de
6: Carvalho. Minha gente, entre as favoritas para ganhar a Copa, a França estreou vencendo o Senegal por 3-1. A Argentina ganhou da seleção da Argélia por 3-0, com 3 gols de Messi, um hat-trick, chegando ao recorde de 16 gols em Copas, igualando-se a Klose. A Inglaterra venceu ontem a seleção da Croácia por 4-2, com 2 gols de Harry Kane. Talvez esse tenha sido o melhor jogo da Copa até agora. Foi um jogaço, um jogo de alto nível técnico e com 6 gols. Porém, Portugal empatou em 1-1 com a República do Congo, o Brasil também empatou em 1-1 com o Marrocos, e a zebra ficou com a favoritíssima Espanha, que empatou em 0-0 com a seleção do Cabo Verde. Os astros já começaram a brilhar na Copa. Messi, da Argentina, fez 3 gols na estreia, e aí é fundamental, ele já começa como artilheiro, porque até agora só quem fez 3 gols na Copa foi o Messi. Aí vem o Harry Kane, Bellingham, Rashford, mostrando o poder técnico da Inglaterra. Já estão brilhando. Haaland, que já soma 2 gols, ajudando a Noruega na goleada contra o Iraque. O jogo foi vencido por 4-1. Mbappé brilhou na estreia, fez 2 gols no Senegal, e a França ganhou a partida por 3-1. Mbappé fez história. Passou Pelé como o maior artilheiro da sua seleção. O segundo gol foi histórico, pois o fez passar Pelé. Pelé ficou com 12 gols. E deixá-lo, então, empatado com Fontaine como o maior artilheiro da seleção francesa em Copas do Mundo. O craque do Real Madrid agora tem 14 gols em mundiais. O alemão Miroslav Klose é o dono do recorde, com 16 gols. Ainda não brilharam Cristiano Ronaldo, que não fez gol, mesmo na estreia fraca da seleção portuguesa, que foi decepcionante. Foi um empate de 1-1, mas o Cristiano Ronaldo não fez gols. E esse empate com a seleção do Congo,

O gol da equipe portuguesa, o único gol, foi de João Neves e não de Cristiano Ronaldo. Também estão devendo, precisam aparecer, precisam brilhar.

0: Desta Copa do Mundo. Entre os devedores estão os brasileiros, que só empataram em 1-1 com o Marrocos. Onde vão ficar nesta Copa do Mundo? Vini Júnior, Rafinha, Matheus Cunha e até Neymar, que não se sabe quando vai estrear, mas que precisa jogar. O próximo jogo do Brasil é para fazer artilheiro. É com o Haiti amanhã. É a oportunidade de apagar a fraca estreia brasileira e ter uma vitória substancial. Mas eu vou dizer a vocês, ainda contra o Haiti, há uma preocupação se o Brasil vai ter trocas e vai conseguir jogar bem. Há uma interrogação, porque tudo depende desse jogo agora. Se contra a mais fraca seleção o Brasil não brilhar, aí fica difícil acreditar em possibilidades dentro desta Copa. Mas que venha o Haiti amanhã. Mas aqui hoje tem jogo, gente. O Sport enfrenta o Atlético Goianiense. Aparece pela terceira vez a oportunidade de retomar a liderança da Série B. Basta vencer ao Atlético, e não é difícil. O time do Sport está inteiro. A única mudança é a entrada de Augusto Pucci no lugar de Madison. Mesmo assim, Augusto Pucci está bem. Vem sempre entrando no segundo tempo e correspondendo. Por isso, acho que o Sport é favorito nesse jogo. Embora o Sport também venha de 2 empates. O Atlético tem problemas. Perdeu o técnico, Eduardo Souza. Vem agora com o interino Renan Brito. É quem vai colocar o time hoje em campo. O Atlético não vence há 3 rodadas. Está sem o centroavante titular, que é Gustavo Coutinho, que não poderia jogar hoje de qualquer maneira, porque ele pertence ao Sport e foi emprestado ao Atlético Goianiense. Mas também o Coutinho levou o 3º cartão amarelo. De qualquer maneira, ele desfalcaria. São muitos desfalques, a começar do gol. O goleiro Paulo Vitor está suspenso, dá lugar a Paulo Henrique. No meio-campo, Leandro Vilela vai ganhar a posição de Matheus Índio. É por opção esta mudança, mas é mudança. E no comando do ataque, Gustavo Coutinho vai abrir vaga para uma disputa de posição entre Bruno José e Léo Jacó. Com essas alterações e mais o fato de que o Atlético continua oscilando na Série B e não vence há 3 rodadas, é que se pode dar o favoritismo para o Leão. O Dragão, como é chamado o Atlético, está na 13ª posição com 17 pontos. O Sport está com boa campanha, na 3ª colocação com 24 pontos. Tem tudo para dar Sport hoje, minha gente. Uma boa tarde e volta a Arnaldo Costa para comandar o segundo tempo. O assunto é futebol.
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4: Muito bem, está no ar aqui na Rádio Jornal, O Assunto é Futebol, Segundo Tempo, 1:30 da tarde em Pernambuco. 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
4: Muito bem, comigo aqui Thiago Wagner, nos Estados Unidos Igor Moura, e a gente fala aqui do nosso futebol. Vou começar com o Sport Atlético Goianiense, que se enfrentam hoje na Ilha do Retiro, 9 da noite, abertura da 14ª rodada do Campeonato Brasileiro Série B. Mais uma chance de assumir a liderança da competição. Em casa, o Sport enfrenta aí o Dragão de Goiânia e conta com o apoio da torcida para tentar conquistar essa vitória depois de 2 empates. Sport vem de um empate com o Athletic e vem de um empate com o São Bernardo, jogo realizado no domingo pela manhã. Thiago Wagner, será que o Sport dorme líder hoje, Thiago? Boa tarde para você.
6: Boa tarde, Haroldo, Igor, que está nos Estados Unidos, ouvinte da Rádio Jornal. Vamos ver, né? O Sport tem mais uma vez aí a chance de assumir a liderança da Série B, algo que foi muito comentado por a gente aqui durante a semana, que o Sport já teve várias chances, o jogo do CRB, o jogo do Athletic, o próprio jogo do São Bernardo agora no fim de semana, que empatou também com um jogador a mais. Então o Sport não pode deixar escapar essas oportunidades, né? Eu entendo que a Série B é uma competição equilibrada, que tem as suas nuances de tropeços, de oscilações, que é algo natural, mas tem hora que não dá para deixar passar tanta chance, tanta oportunidade assim. Uma hora cobra. Então, o jogo em casa é contra um adversário que não está ali no G6, né, nesse momento, não está ali, não está na elite da Série B, né, nesse momento da competição. Então, é para o Sport se impor e fazer valer o resultado. Incomoda um pouco a mim, pelo menos, o fato desse Sport de Márcio Goiano ser um time muito resultadista, de jogar muito pelo resultado, por uma bola, por 1-0, até pelo empate em alguns momentos, né? Eu achei que foi isso no jogo contra o São Bernardo, fora de casa agora. Então, tem que se impor um pouquinho mais, tem que fazer valer, tem que ter um pouco mais de gana pela vitória, até correndo um pouco mais de risco, se for o caso, mas tem que se impor.
4: Eu estava vendo aqui a possível escalação, Thiago. Na direita não tem o Matson, joga Pussi.

0: Agora, no meio ali, no volante, ele tem uma dúvida, né? Iago Felipe, aí pode ser o Pedro Martins, pode ser o Fábio, né?
1: Isso.
0: É,
1: Esse meio
0: por quê?
1: tá.
0: Esse meio dele ainda não tá
1: Não tá encaixado, né?
0: encaixado,
1: Assim,
0: né?
1: certo é o Zé Lucas, lógico, né? Que também
0: Sim,
1: é
0: Zé
1: o
0: Lucas.
1: titular absoluto,
0: O
1: só não.
0: Biel também, né?
1: Isso. O Zé Lucas só não foi titular porque tava. Quando foi convocado para a seleção brasileira sub-20, né? Mas o Iago, o Pedro Martins, né? O Fábio Matheus, que também vem ganhando chances agora, vem mudando muito, né? E demonstra que ele não realmente não encaixou, né? Essa equipe. No ataque, não, né? No ataque tem o Barleta, tem o Yuri e tem o Perotti, né? O Yuri vai ganhar novamente essa chance. Até imagino que porque o Cleison ainda segue lesionado. Mas chama atenção esse meio que ainda não se formou. E supondo, já que o CEO do Sport, né, o Ximenes, disse que o Zé Lucas vai ser negociado agora no meio do ano, vai abrir mais uma lacuna aí muito em breve, né? Se o Zé Lucas for realmente negociado. Então,
0: Sim.
1: o Sport vai ter que ou ir ao mercado, tentar repor essas vagas aí que o Márcio Goiano tem certas dúvidas, ou encontrar a solução com o elenco que tem. Se o Zé Lucas, não, perdão, o Pedro Martins e o Fábio Matheus vão render e vão se encaixar com o Biel, ou se vai ter que ir ao mercado, né? Eu imagino que vai ter que ir ao mercado.
0: E a janela vai se abrir aí no final, dia 20 de julho, né? Depois do dia 20 de julho,
1: Isso.
0: janela aberta para negociações.
1: A do Brasil, né? A da Europa já abre agora dia 1º.
0: Sim.
1: Então é.
0: Pode.
1: Dependendo se o Zé Lucas for realmente vendido, imagino que seja a Europa.
0: Aham.
1: Já deve ter alguma novidade muito em breve aí.
0: Muito bem. Igor Moura, eu sei que está no clima da Copa, está nos Estados Unidos, está no país da Copa, está acompanhando aí a seleção brasileira o tempo todo, mas não desliga totalmente, né, do futebol pernambucano. E aí, Igor, Sport e Atlético Goianiense, é aquele jogo acessível para o Sport para acreditar numa vitória, Igor? Boa tarde para você.
2: Boa tarde, Haroldo. Abração para você, um abraço, Thiago Wagner. Um abraço a todos. Não, nem tem como desligar, né? A gente continua acompanhando tudo, acompanhando o futebol pernambucano. Inclusive, mais cedo a gente pôde dar a informação de que o Constantino Júnior vai ser o executivo do Retrô, né? Já para a próxima temporada. Então, futebol pernambucano continua sendo prioridade sempre, mesmo aqui nos Estados Unidos, Haroldo. Agora, sobre esse Sport Atlético Goianiense, historicamente é sempre um jogo fio desencapado, né? Um jogo complicado. O Atlético Goianiense é aquele time que complica todo mundo na Série B, até em momentos quando não briga especificamente por acesso. Hoje é um elenco mais de meio de classificação. Agora, como o Sport vem de tropeços, principalmente aquele em casa contra o Atlético, eu fico com o pé atrás. Eu acho que o Sport, ele, nesse momento, está passando por uma oscilação, a oscilação natural que todas as equipes da Série B elas vão passar, e esse é o momento do Sport, alguns desfalques, alguns lesionados, mas é jogo para o Sport vencer. Se o Sport estiver pensando em G2, o jogo de hoje é sim para ganhar do Atlético Goianiense, principalmente pelo fato do jogo ser na ilha. Se o jogo fosse em Goiânia, eu teria o mesmo pensamento que eu tive daquele empate contra o São Bernardo, que foi um bom empate. Dava para ter ganho o jogo? Dava. Até porque o Sport jogou com um a mais o segundo tempo quase todo. Mas contra o Atlético Goianiense, é jogo hoje para o Sport vencer.
0: Pois é, Thiago, não dá para ficar escolhendo adversário, né? Às vezes você. Evidentemente que você empatar com o São Bernardo fora de casa é um bom resultado. Sob o ponto de vista da classificação do São Bernardo hoje. Tá brigando para subir e ir direto para a primeira divisão, né? Ele tá ali sempre no, na primeira ou na segunda posição. Mas você enfrenta o Atlético Goianiense, você está ali em terceiro lugar, vai enfrentar o Atlético Goianiense, está no meio da tabela. É jogo que você tem que olhar com aquela possibilidade grande de sair vencedor. Um tropeço hoje, 1-1, né? Mais um empate em casa, 0-0, 1-1, aí vai sendo considerado mau resultado se você pensar que está construindo uma campanha, um tijolinho a cada rodada para chegar na primeira divisão. São aqueles famosos pontos que podem fazer falta lá na frente, né?
1: É ponto perdido. Assim
0: Isso.
1: como foi ponto perdido contra o Atlético, acredito. Então é a mesma posição, bem similar ao Atlético de Goiás, se eu não me engano. Acho que um está na frente do outro, enfim. Acho que um é 12º, o outro é 13º, ou é o inverso. Assim como foi contra o CRB, que foi pior ainda, que foi uma derrota, né, em casa. Não dá para ficar perdendo ponto. Não dá para escolher adversário, concordo. Não dá para dizer quando você tem um jogo fácil ou quando tem um jogo difícil, mas no caso desse aí. O Sport é a equipe que está brigando pelo acesso no momento. Pode até ser que mude daqui ao fim da Série B, que inverta os papéis e tudo mais. Mas nesse momento, não.

0: tem que se impor e fazer valer a Ilha do Retiro, a sua campanha, o melhor elenco, acredito que tem o melhor elenco que o Atlético de Goiás, e ir para cima do jogo, né, para vencer.
1: É isso. Olha, aqui na Rádio Jornal, Alexandre Costa, Ralph de Carvalho, o Alex Santos, Letícia Carneiro e Marcelo Araújo acompanham para você. Esporte Atlético Goianiense. A nossa jornada começa às 8 da noite, 6 horas tem o Bola Rolando, 7 horas a Voz do Brasil e às 8 da noite no ar a nossa grande jornada esportiva para Esporte Atlético Goianiense na Ilha do Retiro, rodada 14 do Campeonato Brasileiro Série B. Essa rodada que começa hoje e só termina na terça-feira que vem. Mais uma rodada que começa numa semana e termina na outra, o Brasileiro Série B, que não para durante a Copa do Mundo. Deixa eu fazer um intervalo aqui e a gente volta para falar também de seleção brasileira, as novidades desta quinta-feira, o último treino do Brasil. O Igor Moura está ligado lá nos Estados Unidos, vai atualizar a gente e entra no debate também sobre a segunda apresentação da seleção brasileira, marcada para amanhã, 9:30 da noite, na Filadélfia. O Brasil enfrenta a seleção do Haiti, segunda rodada da Copa. E por falar em segunda rodada da Copa, são 38 minutos do primeiro tempo em Atlanta. A Tchequia continua derrotando a África do Sul por 1-0. Tchequia 1, África do Sul 0. O placar de momento na abertura da segunda rodada da Copa do Mundo de 2026. Hoje aí marcando mais 4 jogos da Copa do Mundo. Daqui a pouco a gente volta, 1h40.
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2: Uma e 46.
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2: Muito bem, estamos aqui na Rádio Jornal com o assunto é futebol, segundo tempo. E eu já chamo o nosso Igor Moura, porque já está repercutindo realmente a informação, que para mim não é muita novidade, mas enfim, pode ser para algumas pessoas. O Neymar não viaja para a Filadélfia e não vai enfrentar a seleção do Haiti. Não vai se colocar à disposição. E está sendo preparado para a Escócia. Igor, como é que estão repercutindo essa informação aí pelos Estados Unidos?
4: Olha, Haroldo, até com certa naturalidade, né? Eu esperava, o Neymar, ele começou a trabalhar. O Brasil está completando 3 semanas agora, né, de trabalhos. Desde o início dos trabalhos em Teresópolis, na Granja Comaré. E só agora, só ontem, calçou chuteira e desceu para o campo, né? Teve até batismo dele, levou tapa dos companheiros, aquela brincadeira toda. Imaginem só, o Neymar, que tem esse histórico de lesão, questão de problemas musculares, só conseguiu ter uma sequência pouco antes da convocação do Ancelotti. Colocar o Neymar já para viajar e enfrentar o Haiti num jogo de tamanha tensão, eu acho que seria até arriscado. Para mim foi natural assim, essa decisão, e a correta também, porque é um CT espetacular esse Columbia Park. Hoje eu tive a oportunidade de entrar mais no Media Center, dar uma olhadinha antes da atividade começar, até para pegar um café. E eu vi de perto alguns setores, um negócio espetacular. E o Neymar vai utilizar a estrutura física daqui de excelência, foi a própria nota da CBF, a estrutura de excelência deixada e dada pelo Columbia Park e também o hotel que a seleção está. Ele vai aprimorar a parte física, trabalhos individuais. E contra a Escócia, Haroldo, eu tenho a impressão de que o Neymar ele pode ser relacionado, pode ficar no banco, agora para jogar coisa de 20 minutos, se o enredo do jogo ajudar. Se o enredo do jogo não ajudar e for um jogo daquele complicado, aquele jogo pegado, mordido, que é o que eu acho.

0: que vai acontecer, aí eu acho que o Neymar só deve ser utilizado, quem sabe, no mata-mata.
1: Pois é, Thiago, o que nós estamos avaliando aqui é essa situação física do Neymar. Veja, já faz 30 dias, né, que o Neymar não toca em bola, não entra em campo, não joga. E aí vem a contusão, aí vem uma recuperação que tem que respeitar os seus prazos. Isso tudo faz o atleta perder o ritmo, né? Ele vai ficando um pouco para trás em relação aos outros fisicamente. Então, eu fui um dos que defendi aqui a convocação do Neymar, pela qualidade, por tudo que a gente já sabe. Mas essa condição aí de contusão, mais situação física, não faz a gente pensar que é quase um devaneio ter o Neymar numa Copa do Mundo, ou mesmo com condições heterogêneas em relação ao grupo que está aí jogando a Copa, o Neymar ainda pode ser importante.
2: Não há dúvidas que o Neymar é o jogador desse elenco do Brasil, com maior talento, com maior carreira, né, inclusive, mas pega muito essa questão física, não só a física clínica, né, de ter uma lesão ou não, pelo que o Igor falou, já está recuperado, mas tem esse processo de transição física ainda aí, mas essa questão realmente de ritmo. O Neymar não joga um mês.
1: Não joga um mês no Brasil,
2: que já é um ritmo um
1: pouco se ele mais entrar, lento, né? Se ele entrar em campo na quarta-feira, seriam quase 40 dias, não é isso?
2: Isso, quase 40 dias, e o que me preocupa muito é o ritmo técnico. O Igor, que está acompanhando bem aí a Copa do Mundo mais in loco, talvez consiga entender um pouco melhor. Que tem a questão de a Copa está muito intensa. Mesmo as equipes ditas mais fracas, como Cabo Verde, o Congo empatou ontem com Portugal em 1-1, jogando um belo futebol, inclusive. Cabo Verde se segurou como pôde contra a Espanha. Até Curaçao, que tomou de 7-1, conseguiu ali fazer 15 minutos de um ritmo mais forte, conseguiu fazer até um gol na Alemanha. A Copa está muito forte, a Copa está muito intensa, e me preocupa muito o Neymar entrar depois de quase 40 dias, né, como você falou, depois de uma lesão, nesse ritmo tão forte, tão intenso. A Copa, ela pede o seu auge físico, o seu auge técnico, o seu auge mental e também, inclusive, e eu acho que o Neymar vai chegar muito atrás com relação a isso. Não só os jogadores do Brasil, né, mas também os jogadores concorrentes, né, os adversários. Com certeza, se ele entrar contra a Escócia, os escoceses vão entrar para
1: chegar junto
2: duro mesmo, assim. Não vou dizer que é para machucar, que ninguém entra para machucar um companheiro de profissão, mas vão entrar para intimidar mesmo, pra dizer, ó, esse cara aí não joga 40 dias, vamos entrar para ele sair do jogo mesmo, vamos chegar junto, chegar para bater mesmo, assim, no bom sentido, lógico. E ele vai sentir e vai... Me preocupa muito isso. Não vejo como ele se encaixa nesse time do Brasil.
1: O Igor acredita em 15, 20 minutos contra a Escócia. Ou só na segunda fase, que também está sendo chamada de 16avos de final aí, ou a segunda fase da Copa. Mas como titular, Igor, eu não vejo Neymar nessa Copa do Mundo em nenhum momento.
0: Não. Titular não. Eu tô com você completamente, era o titular. Acho muito improvável. Inclusive, quando a gente entrou em consenso de que o Neymar poderia ir, porque é o seguinte: é melhor você ter o Neymar no elenco e não precisar do que você precisar e não ter. E o Neymar recuperado, ele pode dar algo diferente do que a seleção brasileira, por exemplo, produziu contra o Marrocos. Talvez, se Neymar tivesse em campo, um passe ali complexo que só ele desse elenco pudesse dar, ter feito que não vou dizer o que o Messi fez, porque fisicamente o Messi está à frente do Neymar, mas parte do que o Messi fez na estreia contra a Argélia, na estreia argentina, o Neymar ter feito, por exemplo. Mas é bom lembrar que o Neymar está um mês sem jogar, como o Thiago acabou de mencionar, e ele está fazendo uma espécie de intertemporada individual aqui em Nova Jersey. Ou seja, o Neymar, ele vai ter até o mata-mata 7-8 dias de trabalho, de treinamento, uma semana, 9 dias de trabalho com os demais jogadores. É muito pouco? É muito pouco. Agora, não foi uma lesão tão grave. É bom lembrar que o Neymar, ele não vinha trabalhando com bola, mas vinha fazendo bicicleta, vinha fazendo alguns trabalhos com certo cuidado para não abrir a lesão, esperando que a lesão muscular cicatrizasse, para aí sim ficar disponível para os treinamentos com bola, trabalhos normais. Eu tô com você. O Neymar não vai ser titular nessa Copa. Eu tenho quase que convicção disso. Agora, ele não precisa ser titular para ser decisivo.

0: cuidado aí com o Super El Ninho. Parece que já chegou aí, tá uma ventania aí na tua conexão. Tem um Super El Ninho já passou por aí, viu, amigo?
1: Eu tava, meu amigo, num local maravilhoso, tipo a casa do Ursinho Puff, com árvore por cima, sem sol na cara. Entrei ao vivo com o nosso Ciro na TV Jornal e chegou o policial officer. Falou: senhor, eu sei que você é da mídia, por favor, vá ali pra cima, porque aqui você não pode ficar, não. Quando eu vim pra cá, meu amigo, foi tufão, furacão, participação no filme Twister, tudo.
0: Tá certo, Igor. Um abraço pra você. Bom trabalho aí. Até mais.
1: Abração, Haroldo. Thiago, valeu.
0: Muito bem. Thiago, vamos lá. Vamos ver esse Brasil contra o Haiti. Espera outras mudanças no time, Thiago?
2: Espero. O Igor até comentou, né, que...
0: Casemiro, um abraço, né?
2: Casemiro, um abraço.
0: Isso aí. Perdeu, vai perder a vaga.
2: Perdeu uma vaga. O Ibanez deve perder também a vaga, deve ser o Danilo, que entrou bem, né, no jogo contra o Marrocos. O Casemiro deve ceder a vaga ao Fabinho.
0: Quem não perde a vaga é Paquetá.
2: Não sei, viu? Não sei se ele vai perder essa vaga também, não. Eu acho que vai vir mais uma surpresa do Ancelotti. Assim como foi a surpresa contra Marrocos,
0: sim,
2: que ele surpreendeu com o Ibanez e o Douglas Santos, que ninguém estava cogitando, ele vai surpreender mais uma vez. Eu acho que perdem a vaga. É palpite meu, tá? O Danilo, o Casemiro, que a gente já falou, o Paquetá perde a vaga e o Igor Thiago. Os quatro foram muito ruins, né, contra Marrocos.
0: Vamos ver o que vem por aí. Vamos fazer um intervalo. Thiago, um abraço, até a próxima.
2: Um abraço.
0: A gente se encontra aqui na Rádio Jornal. A gente faz um intervalo e volta daqui a pouco aqui na Jornal.
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2: Muito bem, fechando aqui o assunto é futebol no segundo tempo. Lembrando que hoje tem Campeonato Brasileiro na Rádio Jornal, tem Sport Atlético Goianiense. No fim da tarde tem na Copa da Seleção, Borro. E depois a nossa jornada esportiva para esse jogo da Ilha do Retiro, que você vai acompanhar com Alexandre Costa, Ralf de Carvalho, o Alex Santos, Letícia Carneiro e Marcelo. Bom, quem está chegando aqui agora é Anne Barreto. É tarde livre aqui na Rádio Jornal, Rádio Livre.
3: Tá. Sabe quanto a gente chama de tarde? Boa tarde, pessoas lindas que estão com a gente na Rádio Jornal. Eu não ligo, não. Pode chamar de tarde livre. É livre pra você, entendeu? Fica com a gente, ouvindo, tirando dúvidas, participando. Aqui é livre pra todos.
2: Tá bom,
3: né? E ele é arrasado porque errou.
2: Troquei tudo, ó.
3: E o tema... A dor dessa pessoa, gente, se ele errar alguma coisa, ele realmente ele fica assim, revoltado com ele mesmo.
2: É.
3: Muito perfeccionismo, né, amigo?
2: É, mas isso é ruim, né? O perfeccionista às vezes se cobra muito.
3: É, às tá... vezes? Vou fazer um consultório sobre isso. Quem se acha perfeccionista demais, né? Como lidar com isso? Às vezes eu sou, às vezes. Mas eu sou às vezes mesmo, né? Toda vez.
2: Você não. É perfeccionista?
3: Às vezes.
2: Se assume também?
3: Assumo. Ah, às vezes, com algumas coisas.
2: Às
3: mas
2: vezes.
3: Às vezes, Haroldo. Às vezes.
2: Às vezes.
3: Quem é mais perfeccionista? Bora lá.
2: Não, eu disparado.
3: Com certeza, poxa. Ele sofre, ele fica dias sofrendo. Eu não, eu sofro naquela hora, beleza. Aí passou, eu vamos
2: gosto,
3: resolver.
2: Eu não gosto nem de lembrar. Eu tava lembrando. Na Copa, depois eu te conto aí. Aqui não.
3: Não, aí não, peraí, pô. Tu dá um teaser desse, não dá matéria, vai contar.
2: Não, não vai dar tempo, não vai dar tempo.
3: Conta rápido.
2: Senão não. Não você
3: rapidinho,
2: não vai falar
3: rapidinho,
2: de seu
3: rapidinho.
2: Não, na
3: é
2: Copa.
3: É história, todo mundo quer saber.
2: Eu tava pronto pra entrar com você no TV Jornal Meio Dia. Eu estava no Catar e entrar, fazer um vivo com você. Aliás, cheguei a entrar nesse vivo.
3: Sim.
2: Você me chamou, você me acionou, eu entrei. Só que. Alguém. Desavisadamente, veja que a culpa não foi nem minha. Alguém desavisadamente liga pra mim. E aí a conexão sumiu a minha imagem, ficou só a voz, a imagem sumiu. Queda de conexão, né?
3: Uhum.
2: Caiu a conexão. Você lembra desse dia ou não? Eu tava não. No estádio.
3: Claro que não lembro.
2: Lembra não?
3: Que caiu a conexão?
2: É.
3: Não, lembro que você entrou várias vezes do Catar.
2: Mas você não lembra exatamente desse
3: não,
2: dia?
3: Não, que caiu.
2: Que bom que você
3: lógico
2: não lembra.
3: Que não,
2: porque
3: gente.
2: Foi uma falha e aí...
3: Veja, a falha marcou ele, né? Mas assim, pra quem tava assistindo, tenho certeza que as pessoas não lembram.
2: Ainda
3: as pessoas...
2: bem que não tem câmera pra me ver aqui, porque eu... Caiu a conexão! Aí depois eu fui pra cabine e fiquei lá todo... Minha conexão caiu.
3: Pensando nisso o dia inteiro.
2: Eu tava ao vivo, a conexão caiu. A Anne já tinha me chamado, eu já tinha entrado falando, a conexão caiu. Aí estava aqui o nosso superintendente.
3: Sim. Vladimir Melo.
2: Vladimir Melo olhou pra mim e disse: você se cobra muito, não é, rapaz? Eu disse: me cobro, porque tava bom lá e não. Foca no jogo aí agora e vamos
3: exatamente.
2: Em frente,
3: eu, né?
2: É uma história de perfeccionista aqui pra
3: então,
2: vocês.
3: Então, vamos fazer um
2: consultório. Tô revelando um bastidor aqui.
3: Vamos fazer um consultório sobre perfeccionismo. Até que ponto é bom e até que ponto é ruim? Porque, claro, a gente ser perfeccionista, a gente.

0: vai trabalhar sempre pensando nos detalhes para que seja tudo perfeito. Mas, às vezes, acontecem falhas que não dependem da gente. E a gente vai sofrer com isso. Acho que o problema é sofrer com isso. Claro que quando acontece alguma coisa comigo, que, sei lá, eu errei por alguma coisa, ou culpa minha, ou de outra pessoa, na hora eu fico, caramba, não acredito que isso aconteceu. Mas, assim, eu aprendi a não levar isso para o dia inteiro, para meses depois, não. Porque senão a gente sofre muito mesmo. Sofre de verdade. E você pensar assim, dá uma dor no coração, de ficar angustiado. Nananã, né? É horrível. Eu aprendi a lidar com isso. Vamos fazer um consultório sobre perfeccionismo. Até que ponto é bom e até que ponto pode prejudicar aí a nossa vida. Combinado, Haroldo?
1: Combinado. Gostei do tema e pode ser muito, muito bem trabalhado para nós.
0: E aí você vai ouvir, né?
1: É.
0: Bem mais para você, você vai ouvir, para aprender a como lidar, beleza?
1: E para você também, que você está dizendo que é também.
0: Não, eu sou, mas eu não fico sofrendo tanto.
1: Mas não sofre tanto, né? Não. Então são graus diferentes...
0: Bem diferentes, bem
1: de perfeccionismo.
0: Bem diferentes, isso.
1: Tá bom. Então, nesse nosso perfeccionismo, hoje você vai falar no consultório sobre... Ah, eu não lembro!
0: Sério?
1: Não lembro não, tô brincando. Tá, não lembro mesmo não. Mas não tô irritado assim não. Eu realmente não lembro.
0: Tá bom. Endometriose. E a gente vai falar como a fisioterapia pode ajudar a aliviar os sintomas da endometriose. Gente, quem tem endometriose sabe que sofre muito, viu, Haroldo?
1: Sofre, sofre muito.
0: Muitas dores, muitas cólicas, muitos incômodos. E hoje, o tratamento de endometriose, ele é muito amplo. Inclusive... Uma das formas, assim, de tratamento da endometriose é fazer com que a mulher não menstrue, porque aí não teria tanto problema ali no endométrio. Beleza. Só que mesmo as mulheres que já interromperam essa menstruação, muitas vezes elas têm outros sintomas e continuam sentindo dor, por exemplo, né? E aí o que fazer? Hoje já existem tratamentos assim mais amplos, incluindo a fisioterapia. E a fisioterapia pélvica, ela promete... diminuir essas dores, dar mais qualidade de vida para as mulheres. Eu sei que tem muitas ouvintes aqui que têm endometriose e muitos ouvintes homens que têm mulheres em casa que sofrem com endometriose. Isso, às vezes, acaba atrapalhando até a vida do casal. Então, a gente trouxe esse consultório justamente para atender todo mundo.
1: Sim.
0: Para que os homens passem a informação para as mulheres, se as mulheres não estiverem ouvindo. Para as mulheres que estão ouvindo participarem também, mandar suas perguntas, os homens também, enfim. Para que a gente possa entender como essa fisioterapia pélvica vai realmente ajudar. É rápido? Não é rápido? O que a gente tem de mais novo hoje para tratar a endometriose? É realmente um problema sério que atinge muitas mulheres e que muitas vezes começa ali na adolescência e a gente nem sabe. Quando a cólica está muito forte, quando a mulher começa com um fluxo menstrual muito além do esperado, a menina, né? Nem a mulher, a menina começa a ver. É o comecinho da vida ali com a menstruação e a gente já pode ter um problema sério de endometriose. A gente normaliza muito cólica, mas tem um limite para cólica. E é difícil saber esse limite, claro. Mas, se você tem uma cólica muito forte, você pode ter endometriose. E pode ser que não descubra na adolescência, descubra na vida adulta. Cólica não é só o único problema da endometriose, tem vários outros. Então, a gente vai tratar aqui no consultório. Quem quiser participar, 99147-8520, número do nosso WhatsApp.
1: Você está vendo como eu sou perfeccionista? Eu lembrei agora que Tarde Livre era o sábado à tarde aqui da Rádio Jornal.
0: Gente, ele ficou pensando nisso.
1: Foi por isso que apareceu na minha cabeça, na minha mente, a Tarde Livre. Mas, na verdade, é Rádio Livre, mas foi por isso.
0: Eu tenho uma frase para isso, mas é melhor não falar.
1: Tá.
0: Você já sabe.
1: Você vai falar quando fechar o microfone. Tá bom.
0: Sim, senhor. Sim.
1: E só mais um aqui, rapidinho. No caso da endometriose, assim, em casos mais graves, é só esterectomia mesmo?
0: Então, pode
1: ser.
0: Existe
1: uma linha médica que defende, né? Resolver o problema, porque são casos mais graves. Mas tem outros médicos que não topam, não, né?
0: Porque, assim, tem médicos que vão partir
1: para a
0: cirurgia. Esterectomia
1: é quando retira...
0: Mas a esterectomia, eu não sei se faz em caso de endometriose,
1: não?
0: Tá? Eu sei que faz a cirurgia.
1: Então eu errei.
0: Não, porque, veja...
1: Ah, meu Deus,
0: calma,
1: é melhor
0: veja,
1: ir embora.
0: Escuta.
1: Não, ouse,
0: porque
1: tá,
0: tem a cirurgia, mas, assim, sinceramente, eu não sei se é a esterectomia. Porque a esterectomia tira tudo, né? Até onde eu sei, tira tudo, assim, tira útero, tira ovário, tira tudo.
1: Mas não é o caso da mulher que sofre toda...
0: então, eu não
1: sei... Com a menstruação, ela... cólicas intensas, sangramento...
0: Escute, eu não sou médica, né, gente?
1: Eu não sei,
0: mas pode ser que você esteja correto.
1: Como eu estou errando muito, eu vou ficar calado.
0: Veja, pode ser que você esteja correto. Eu sei que tem cirurgia para caso de endometriose. Eu só não sei se a cirurgia é essa, a esterectomia.
1: Ah, não é essa, né? Eu...

0: Troquei
1: não
0: tudo,
1: sei,
0: né?
1: Não sei. É isso que eu tô dizendo, criatura. Eu não sei.
0: Não, mas eu tô dizendo que eu posso ter trocado aqui. A esterectomia não, seria algo muito grave.
1: Vamos fazer o seguinte?
0: Ou, digamos assim, um nível
1: do
0: muito...
1: Do mesmo jeito que você tá com a dúvida, eu também tô agora.
0: Ah, então ótimo.
1: Nossos ouvintes. Vamos, já vou digitar aqui sua dúvida, Haroldo Costa, esterectomia para endometriose. Procede? Vamos perguntar. Não, eu sei que tem cirurgia, mas
0: se
1: eu não sei...
0: Se o médico disser, de jeito nenhum, Anne, eu...
1: Não, olha,
0: eu
1: veja
0: vou embora.
1: Essa... Nada, que é isso.
0: Só venho amanhã. Não, tô brincando. Eu tenho que estar no inscrito na rede mais tarde.
1: Tá vendo? Mas amanhã você tá de volta, né? Com certeza, né, amigo? Se Deus quiser.
0: Não,
1: Mas eu tô deixando aqui porque, realmente, em alguns casos de endometriose, tem cirurgia, que é indicada a cirurgia, em alguns casos, mas eu não sei dizer se é a esterectomia
0: não é a
1: que chama. Não sei.
0: Não sabe.
1: Não sei.
0: Ok. Então, tá, levantamos
1: minha mãe
0: um tema.
1: Fez esterectomia, mas não foi por causa de endometriose, já foi por outro problema. Então, assim,
0: foi?
1: Pode ser que tenha indicação para endometriose também. Eu não realmente... Tá, essa é uma pergunta que se alguém me fizesse, como você fez agora, eu não saberia responder. Se o tipo de cirurgia é esse ou se tem outro, né? Com outro nome, não sei.
0: Entendi.
1: E pode ser... E vamos lá, vamos levantar aqui várias suposições. Pode ser que se fizesse antes... E hoje está tudo tão avançado, já não se faça mais? Não sei, assim, porque a medicina muda muito e são os médicos mesmo que chegam aqui e fazem, olha, até tantos anos atrás a gente fazia desse jeito, hoje a gente já sabe que é melhor fazer desse. Então, assim, isso pode ter mudado de fato, não sei.
0: Tá legal. Não me cita, né, mais tarde, porque pode ser que o médico diga, quem fez essa pergunta aí? O que é que ele tinha
1: bicho
0: na cabeça?
1: Bicho perfeccionista da bichinha.
0: Tô brincando,
1: Toda
0: brincando.
1: Toda pergunta é válida.
0: Claro que sim. Inclusive porque... você, ouvinte... Tá nos acompanhando agora e tem questionamentos assim como os nossos?
1: Exato.
0: Fique à vontade aí,
1: gente,
0: no nosso WhatsApp.
1: Toda pergunta é válida. Nós não somos especialistas e esse consultório não é para especialistas. Esse consultório aqui é para todo mundo tirar dúvida.
0: Não,
1: o especialista
0: é uma...
1: vem para tirar as dúvidas da gente.
0: Não é uma aula técnica, né?
1: Exatamente.
0: É falar mesmo com você que está nos ouvindo agora e tem sua dúvida, né? Isso.
1: Então pode mandar qualquer pergunta. Eu sempre digo assim que não existe pergunta boba. Bobo é quem não pergunta.
0: Ah, que legal.
1: A gente tem que perguntar, não, mas jornalista sabe disso, a gente tem que perguntar tudo. Mesmo que outra pessoa diga assim, ai, que pergunta besta. Mas para você não é tão ótimo, porque você vai ter a informação.
0: Ah, isso é ótimo.
1: Então,
0: você tá
1: quando
0: falando.
1: Alguém vem com. Ah, não, é essa pergunta. Não existe pergunta boba. Bobo é quem não pergunta. Pergunte sempre o que você quiser. E aqui. A tarde é livre, no Rádio Livre, para você fazer a pergunta que você quiser.
0: Eu já estava esquecido que eu tinha errado. Ela vai e lembra.
1: Não foi um
0: mas
1: erro,
0: isso
1: foi
0: você...
1: algo providencial.
0: Foi um lapso de memória. Isso que você falou aí realmente é muito interessante. Na escola a gente aprende isso também, né? Você não vai perguntar não, né? Tá com medo, tá com vergonha. Aí vai ficar sem a resposta e não vai aprender.
1: Exato.
0: Então pergunte sempre. É a ideia do consultório, né?
1: Exatamente.
0: As pessoas perguntem e participem. Muito bem, Anne. Eu tinha outra coisa para falar com você, que Caruaru deu 15 graus segunda-feira. 15 graus.
1: Socorro,
0: em...
1: Deus.
0: 15 graus em Caruaru. Imagina em Garanhuns.
1: 10, 5, 7.
0: Porque Garanhuns é a altitude maior, né? A temperatura cai lá mais. Se em Caruaru tava 15, imagina em Garanhuns.
1: Imagina eu com frio aqui com 24 graus.
0: Lá na mergulha de casaco.
1: Exato. Meia e tudo mais. Calça para dormir.
0: Luva?
1: Não, luva não.
0: Cachecol.
1: Luva é demais. Também já é demais. Tá tirando onda.
0: Anne, boa tarde para você. Bom programa.
1: Obrigada.
0: A gente se encontra mais tarde na TV Jornal.
1: Sim, senhor. Lá no Scratch na rede.
0: Isso, você faz a transição lá do povo para o Scratch e a gente vai estar junto, já que o apresentador está nos Estados Unidos da América.
1: Chique.
0: Muito bom. Ótima tarde, bom programa para você.
1: Valeu, Haroldo.
0: Tchau, Anne. 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
2: Integrantes do Palácio do Planalto e do PT esperam que o senador Jacques Wagner, do PT da Bahia, entregue o cargo de líder do governo no Senado depois da operação da Polícia Federal desta quinta-feira, que mirou a relação dele com o ex-banqueiro Augusto Lima, ex-sócio do Banco Master. Interlocutores do presidente ainda aguardam uma reunião do episódio envolvendo Wagner. O petista chegou essa madrugada em Brasília depois de participar da reunião de cúpula do G7 na França. A avaliação interna é de que será preciso blindar a campanha de Lula do episódio. O tom do Planalto é de se afastar ao máximo do escândalo, deixando a responsabilidade da explicação com o próprio Wagner. E a redução da velocidade das ruas e avenidas brasileiras como forma de salvar vidas e evitar mutilações ficou mais possível. Isso porque foi incluído no parecer no Código de Trânsito Brasileiro, CTB, focado em velocidades seguras. Pela proposta, as vias de trânsito expressas terão um limite reduzido de 80 km por hora para 70 km por hora, enquanto as avenidas cairão de 60 km por hora para 50 km por hora. A mudança, defendida pela Organização Mundial da Saúde, OMS, atende a recomendações internacionais que comprovam a relação direta entre a velocidade e a letalidade dos sinistros. Para entidades do setor, a inclusão dos padrões no parecer representa um alinhamento da legislação brasileira às melhores práticas internacionais de segurança viária. Kevin Paes, Rádio Jornal, Rádio Notícia.
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4: Comigo, muito boa tarde para todo mundo, boa tarde Pernambuco, agora são 2 horas e 16 minutos, está começando o Rádio Livre desta quinta-feira, 18 de junho, e a gente chega com informações para todo o estado. Julgamento dos acusados pela morte da menina Esther Isabelle é realizado em São Lourenço da Mata. No Agreste, inscrições para cursos gratuitos do IFPE seguem abertas até 22 de junho. No Sertão, Petrolina mobiliza 750 agentes de segurança pública e amplia ações sociais para a abertura do São João. No quadro Coisas de Pele, você vai saber quando e como deve ser o uso do minoxidil para quem está tendo queda de cabelo. No consultório do Rádio Livre, hoje a gente fala sobre fisioterapia para aliviar os sintomas da endometriose. Sofre com endometriose, tem dúvidas, tem perguntas? Já participa do consultório. Mande as suas perguntas para o nosso WhatsApp 99147-8520. E toda quinta-feira é dia de vaga de emprego aqui no Rádio Livre. Fique com a gente para não perder nenhuma oportunidade. Vamos juntos até as 4 da tarde? O Rádio Livre está no ar.
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4: Gente, os acusados de envolvimento na morte de Esther Isabelle, essa menina que foi assassinada no bairro do Pichete em outubro do ano passado, vão a julgamento. Quem acompanha e traz as informações para a gente sobre esse caso é Emerson Pereira. Boa tarde, Emerson.
5: Olá, um abraço a você e aos nossos ouvintes. O julgamento está acontecendo no Fórum de São Lourenço da Mata, cidade onde ocorreu aquele crime brutal que chocou toda a população quando a pequena Esther Isabelle Pereira da Silva, que tinha 4 anos, foi encontrada morta dentro de uma cacimba. O corpo foi localizado no dia 21 de outubro de 2025, no quintal de uma casa que fica no bairro do Pichete, em São Lourenço da Mata. Nesse julgamento de hoje, já foram ouvidos 2 peritos que estiveram

0: na cena do crime, a mãe e o pai da criança, também a avó, uma tia, um irmão dela e duas testemunhas de defesa. O interrogatório dos três réus está previsto para acontecer ao longo da tarde. São eles Fernando Santos de Brito, Fabiano Rodrigues de Lima e Wilma Ferreira dos Santos, as três pessoas acusadas de envolvimento nesse crime. Eu conversei agora há pouco com a assistente de acusação nesse processo, a advogada Carol Aguiar, que trouxe outros detalhes sobre esse julgamento.
1: Boa tarde, Emerson. Boa tarde também a todos que estão nos acompanhando. Exatamente. Um momento importante, né? De fato, não põe fim ao sofrimento dessa família. A bem da verdade se revive hoje os pais, os familiares diante daquele que, na minha concepção, enquanto assistente de acusação, claro, e respeitando sempre o contraditório, a ampla defesa, deixando muito claro isso, mas daquele que matou, daquele que foi cruel, daquele que, sem o mínimo de humanidade, tirou a vida de uma criança de apenas 4 anos, né, que tinha tantos sonhos e que naquele momento só queria brincar com a bonequinha dela.
0: A fala dos peritos, também o depoimento do pai, da mãe, são informações importantíssimas para essa fase aqui do julgamento.
1: Sem sombra de dúvidas, né? Então, os relatos do que aconteceu pouco tempo antes da morte de Esté, pouco tempo antes aí da localização do corpo de Esté, né, que veio à tona aí, inclusive também na imprensa, o momento em que se localiza. Mas a perícia, né, traz aí um arcabouço probatório amplo, detalhado. Então a perícia aqui, eu faço questão, Emerson, também de deixar claro e parabenizar o trabalho do IML, de todos os peritos responsáveis e da Polícia Civil do Estado de Pernambuco, que nesse caso, como em tantos outros também, fez um trabalho brilhante. Então, com a riqueza de detalhes na data de hoje, pôde ser elucidado aí muito do que aconteceu no dia dos fatos.
0: Três pessoas são acusadas de envolvimento no crime. São elas o Fernando Santos, o Fabiano Rodrigues e o Wilma Ferreira. Queria que a senhora detalhasse para o pessoal de casa qual teria sido a participação de cada um na morte da pequena Esté, isso de acordo com a investigação, e quem está preso, quem está solto até o momento.
1: Bom, em relação ao Fernando em específico, seria a denúncia aí foi oferecida no sentido de que ele realmente matou, de que ele realmente ceifou a vida de Esté. E dos outros dois que tentaram aí ocultar as provas, tentaram ocultar os vestígios, mas precisamente limparam a cena do crime e tiveram a crueldade, a frieza de ainda levar o sofá, o resto ali, né, do que se tinha para o protesto. Inclusive foi veiculado também na imprensa. O próprio Fernando aparece em cima de um cavalo, montado num cavalo, né, aparecendo nos protestos ali, já tinha matado Esté de forma fria, cruel. Ele ainda tem a frieza de aparecer como se estivesse ajudando a procurar a criança. Criança essa que estava dentro da cacimba da casa dele, após ele ter matado.
0: Fernando, ele é o único que continua preso até o momento. Estava aguardando essa fase do julgamento na prisão. Ele está no presídio de Itatinga, inclusive nessa audiência ele participa virtualmente, de forma online. Em relação aos outros dois, eles estão em liberdade? O que foi que a justiça decidiu até o momento?
1: Existem medidas cautelares diversas da prisão. Então, a Wilma e o Fabiano, eles estão respondendo sim ao processo penal, mas estão respondendo em liberdade com o monitoramento eletrônico.
0: Então é isso, a gente segue acompanhando de perto o julgamento dos três acusados de envolvimento na morte da pequena Esté e ao longo da programação a gente atualiza tudo. Emerson Pereira, Rádio Jornal, Rádio Notícia.
2: Ai, tão difícil esse caso, minha gente. Obrigada, Emerson, pelas informações. Tão difícil, essa menina foi morta com tantos requintes de crueldade que a gente, claro, que espera que a justiça seja feita, viu? Porque é doloroso demais esse caso, doloroso demais. Fazer um intervalo e volto já. 2h22.
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3: Agora 2h27.
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3: Carmen Peixoto, instrutora de etiqueta social e jornalista, já está com a gente. Boa tarde, Carmen. Seja bem-vinda.
4: Boa tarde, Anne.
3: Tudo bem?
4: Hoje vamos falar sobre uma coisa tão gostosa, né?
3: É verdade. E olha, nessa época do ano, com Copa do Mundo, quando o Brasil faz gol, todo mundo faz isso. Faz ou não faz, Carmen?
4: Então, todo mundo faz esse gesto.
3: Sabe o que é, minha gente? Um abraço.
4: Com outros, né?
3: Exato, é o abraço. O Brasil fez um gol, a gente faz o quê? Vai logo abraçando todo mundo. Foi um golzinho só que fez, né? A gente queria mais abraço, claro, que somos desse.
4: Vamos ver se a gente pode abraçar mais, né?
3: Verdade, espero que nessa sexta a gente abrace bem mais, né, Carmen? Para comemorar uma vitória boa do Brasil.
4: E então?
3: Mas o abraço sempre é muito bom e não só é válido apenas na comemoração de um gol, por exemplo, no futebol, né, minha gente? Então, Carmen, o abraço, ele cai bem em todas as situações ou tem situação assim que é melhor dispensar?
4: O abraço sempre é bem-vindo, né? Em várias ocasiões, a gente tem de identificar o que aquele

0: abraço quer dizer, por exemplo, a posição dos corpos, a pressão durante o abraço. Uhum. Tudo isso, Anne, pode sinalizar se a pessoa possui um tipo de afeto especial ou se apenas é considerado um amigo, né?
1: Uhum.
0: Então, por exemplo, o abraço, uma confraternização, quando encontramos um amigo querido, a expressão do abraço fala mais do que muitas palavras.
1: Verdade.
0: Há um abraço que afaga, o caloroso, que diz que foi bom me encontrar, amigo. Um abraço de boas-vindas, quem está longe, o saudoso, quando a gente se despede de uma pessoa. Há um abraço apertado, amoroso, o outro cheio de paixão. Então, um abraço sempre é gostoso, deve ser dado.
1: Tem abraço que demonstra respeito?
0: Tem, sim. O abraço que exprime respeito é aquele clássico, né? É quando as duas pessoas se conhecem, mas não convivem.
1: Uhum.
0: Então, nesse caso, elas põem geralmente os braços ao redor do corpo e suas cabeças ficam próximas.
1: Uhum.
0: Ou então, dá aquele tapinha no ombro de cada um.
1: Homem,
0: né?
1: Faz muito
0: esse
1: isso, né?
0: É um abraço que exprime respeito.
1: É, homem faz muito isso, assim. Esse abraço dá uma tapinha, assim, nos ombros, nas costas, né? Enfim.
0: Exato.
1: Carmen, e tem, veja que a gente tá falando aqui de tipos de abraço, viu? Olha, pessoa.
0: É.
1: Tem abraço que demonstra solidariedade, por exemplo?
0: Tem, muito. Quando alguém está muito doente na família, a gente vai visitar, a gente dá aquele abraço nos familiares.
1: Uhum.
0: Né? Quando um amigo está passando por uma situação difícil, por exemplo, nos velórios, em vez de pêsames, não diga essa palavra, meus pêsames, não.
1: Uhum.
0: É, dê um abraço, isso é um gesto que diz tudo, que exprime tudo, você está lá abraçando, então você está solidário com o que acontece.
1: Está com a pessoa, né? Você diz assim, eu estou aqui, né? Eu sei que está difícil, mas eu estou aqui, né? Agora,
0: também aquele abraço dos apaixonados, né? Normalmente, ou de casais, ele não abraça por cima, ele pega pela cintura. Quando vê aquele casal que abraça assim pela cintura, é um casal apaixonado. Uhum. Essa é minha namorada, essa é minha mulher.
1: Uhum. Olha aí, agora, quando o abraço é desnecessário, existe esse momento, Carmen?
0: Ah, existe, sim. É principalmente quando a gente não conhece bem a pessoa. Se você não conhece, não se arrisca no abraço. Agora, basta um sorriso, um aperto de mão, se for o caso, né?
1: Uhum.
0: É desnecessário vir quando estamos num restaurante. Isso não deve ser dado, de maneira alguma. No auditório de um teatro, ao sermos apresentados a alguém, só cabe aí, então, o aperto de mão.
1: Tá.
0: Na realidade, a gente só deve abraçar pessoas que sejam mais próximas ou que temos um certo nível de amizade.
1: Entendi. Somos um povo que gosta muito de abraço, né? Mas tem horas que é melhor evitar. Seria isso?
0: Exatamente.
1: Então, já fica a dica, viu, minha gente? Agora, amanhã, quando você estiver assistindo o Jogo do Brasil, com o povo que você gosta, seus amigos, sua família, rezar para o Brasil fazer bem muito gol e a gente poder abraçar
0: a mão. A gente abraça.
1: Aí, amanhã,
0: é aquele abraço bem eufórico, né?
1: O abraço está liberado amanhã.
0: E abraço,
1: né?
0: Ao mesmo tempo.
1: Exato. O abraço está liberado amanhã, não está no Jogo do Brasil?
0: Está liberado totalmente.
1: Carmen Peixoto, muito obrigada por conversar com a gente. Um ótimo fim de semana e vamos embora. A gente tem muitos motivos para dar um abraço
0: vamos
1: no nosso
0: torcer,
1: povo.
0: Para frente, Brasil.
1: Para frente, Brasil. Carmen Peixoto, bom fim de semana, bom jogo, viu?
0: Obrigada.
1: Carmen, gente, ela é instrutora de etiqueta social e jornalista. Toda quinta-feira ela está com a gente aqui no Rádio Livre. Eu vou fazer uma pausa rapidinha, mas ainda hoje vocês vão entender quando é que é indicado o uso de minoxidil para os que estão tendo queda de cabelo. Já tem dúvida, já pode mandar, viu? 99147-8520. Até já. 2h33.
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1: Gente, cerca de 42 milhões de brasileiros sofrem com a calvície, segundo a Sociedade Brasileira de Dermatologia. A queda dos cabelos incomoda e tem vários fatores envolvidos, né? Genética, estresse, também problemas de saúde em geral, como distúrbio na tireoide, uma anemia importante, entre outros. E é nessas horas, quando o cabelo começa a cair, que vem logo a receita de um medicamento famoso, minoxidil. Todo mundo fala dele. Mas será que ele resolve mesmo? É o que a gente vai saber agora com a médica dermatologista, doutora Ana Cristina França. Boa tarde, doutora Ana. Seja bem-vinda.
2: Oi, Anne. Muito boa tarde. Realmente, queda de cabelo é uma das grandes queixas que a gente recebe no consultório. E tem tratamento, sim. E o minoxidil é um dos tratamentos.
1: E ele resolve mesmo? Ele é bom mesmo para quem está com queda de cabelo?
2: Então, primeiro que tudo, eu sempre oriento o paciente a entender a causa da queda do cabelo. Se é por uma causa genética, que a gente chama realmente a calvície feminina ou masculina. Se é o eflúvio telógeno, que é aquela queda de cabelo que é pós-parto, pós-cirurgia, com deficiência vitamínica, alteração de tireoide, alteração de ferro. Então, que precisa ser vista a causa e tratar a causa para tratar o cabelo. E tem uma alopecia também que é chamada areata, que dá queda de cabelo redondo em algumas áreas. Então a gente precisa entender primeiro a causa para depois tratar. Mas na grande maioria das quedas de cabelo, o minoxidil sim é uma medicação de escolha. E é interessante como o minoxidil foi descoberto, né? O minoxidil é um antipertensivo, é uma medicação que reduz a pressão arterial. E era utilizado na cardiologia para esse motivo, só que percebiam que como efeito colateral aumentava o pego das pessoas. E aí, com esse efeito colateral descoberto, a gente encontrou um efeito terapêutico e usa, né, o efeito do tratamento e usa nas quedas de cabelo, né, de diversas etiologias, diversas causas.
1: Agora, como é que ele age, doutora? Faz realmente crescer cabelo onde não tinha cabelo, onde já tinha caído?
2: Então, a gente tem que entender se o folículo piloso, se o pelo ainda está ali disponível, ou se não, ou se já teve um quadro de fibrose, né, nos casos de calvície. Então, se existe o pelo, existe sim a chance dele voltar a crescer. E ele age, o mecanismo dele de ação é aumentar e melhorar a vascularização do bulbo capilar e estimular uma fase de crescimento que é a anágena, que é uma fase de crescimento do pelo, que ele nasce mais forte, né? E ele consegue realmente diminuir a fase telógena, que é a fase que ele cai. Uhum. Então, ele tem essas indicações, ele tem esse modo de funcionamento que também não é completamente elucidado, a gente não entende exatamente o mecanismo, mas essa é uma das possibilidades dele aumentar a vascularização e a nutrição daquele bulbo capilar, né, da raiz do pelo, e melhorar também, né, diminuir também essa queda do pelo e aumentar o crescimento pela fase anágena, que é a fase de crescimento do pelo.
1: Tem que usar por muito tempo?
2: Depende da causa. A gente sempre fala que o minoxidil, se é por uma calvície, vai ter que usar pro resto da vida, né? Ad eternum. Aí o paciente fala, anda pro resto da vida, até se descobrir como mexer no gene e alterar, porque é uma doença crônica, né? Uma doença progressiva, incurável, a calvície. Então vai usar pro resto da vida. Se for uma causa, por exemplo, é eflúvio telógeno, teve uma deficiência vitamínica, a gente corrigiu e fez o minoxidil, vai usar pelo período que tratar aquilo ali. Então depende muito da causa, da etiologia, para a gente conseguir entender por quanto tempo. Mas a maioria das vezes, né, logicamente, esses casos de calvície é pro resto da vida. Pode ser tópico, ou seja, de passar. Uhum. E hoje tem também o minoxidil por via oral, que é uma medicação que a gente manda manipular. Obviamente, precisa passar pelo médico dermatologista para a gente avaliar, porque tem alguns efeitos colaterais e a gente vai pesar muito custo-benefício, mas pode ser feito tanto de passar quanto de tomar essa medicação.
1: Agora também tem uns shampoos, uns produtos assim, contém minoxidil. E esses produtos, assim, eles servem também?
2: O tempo de contato com o couro cabeludo é muito pequeno, então não é o mais eficaz. Uhum. O eficaz realmente é deixar o produto agindo no couro cabeludo, afastar bem direitinho, deixar agir no couro cabeludo, e é a melhor forma, né? A forma dos sprays, as formas que são colocadas diretamente no couro cabeludo e fica, né? Não coloca e tira. Então, o tempo do

0: shampoo é um tempo muito pequeno, né? A gente usa muitas vezes, nesses casos, alguns shampoos, até cetoconazol, por exemplo, para diminuir a dermatite seborreica, que também é uma das causas de queda de cabelo, que a gente pode usar associado. Mas shampoo de minoxidil, não. A gente usa preferencialmente ele tópico, que fica lá em contato com o couro cabeludo, ou ele oral, que principalmente os homens, né, facilita muito, porque é muito prático. As mulheres têm alguns efeitos, pode dar pelo em outras áreas, então a gente geralmente pode fazer, mas numa dosagem mais baixa, e aí a gente vai pesando muito custo-benefício.
1: E ele perguntar justamente isso, se tem efeitos colaterais, né, esse medicamento.
0: Tem. Como qualquer medicação, não existe nenhuma medicação isenta de risco, não existe nenhuma medicação isenta de efeito colateral. No caso do minoxidil oral, a gente pode ter alteração de retenção hídrica, alteração de pressão, baixa de pressão, taquicardia, alterações realmente nessa esfera, né? Cardíaca ou retenção de líquido. Se for tópico, dependendo do veículo, pode ter uma alergia, uma dermatite local, coceira, né, que é o prurido, descamação. Então, pode sim ter efeitos colaterais, por isso que tem que ser prescrito e acompanhado pelo médico dermatologista.
1: Ó, e funciona, mas tem que ter a prescrição direitinho, porque aí se a pessoa já tá ali careca, né, já saiu tudo, a doutora tá dizendo aqui que não vai funcionar muito. Mas se ainda tiver cabelo, aí pode funcionar. E o bom é você ter a orientação direitinha pro seu caso. Mas, doutora Ana, obrigada, viu? Porque esse é um medicamento famosíssimo. Pelo menos agora a gente entendeu como ele funciona de fato. Muito obrigada.
0: Ana, eu que agradeço a presença aqui toda quinta-feira, é um prazer para mim. É realmente uma medicação famosíssima, né? Amplamente utilizada, amplamente estudada, segura e eficaz. Então, é exatamente isso, desde que feita com orientação médica. Obrigada, Ana, um bom final de semana para você. É quinta-feira, mas a gente já está, né, enganchando o
1: É.
0: final de semana, porque vai ter a Copa também nessa história. Então, tudo de bom também para todo mundo que está vendo e escutando a gente em casa.
1: Para você também, doutora Ana Cristina França, médica dermatologista, toda quinta-feira com a gente, falando sobre coisas de pele, de cabelo, de unha, de tudo. E você que quer mandar a sua denúncia, a sua reclamação, a sua cobrança, pode enviar o seu áudio, a sua mensagem, que daqui a pouquinho vai ter o Boca no Trombone, viu? 99147-8520 é o número do nosso WhatsApp. Vou pro intervalo e volto já. 2h46.
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5: 2:51.
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5: Rádio Livre tá de volta no clima do São João. Big, tem um forrozinho aí pra gente já curtir também. João Lubambo, ele que nasceu no dia de São João, tá com a gente pra falar de uma pesquisa que revelou que mais de 70% dos recifenses mantém viva a tradição do São João. Você mantém viva também essa tradição, Lubambo? Boa tarde.
6: Boa tarde, Anne. Boa tarde a todo mundo que está escutando a Rádio Jornal. Tem que manter, né?
5: Tem que impossível. Manter, gente.
6: Eu nasci no dia... mais ainda. Já fui acostumado desde que eu nasci a curtir muito, muito São João. E aqui
5: seus
6: em Pernambuco...
5: aniversários todos, festas juninas.
6: Né? Rodeados de fogueira.
5: Muito bem.
6: É isso. Vamos lá. O São João segue firme no coração dos moradores da região metropolitana do Recife, pelo menos é o que revela uma pesquisa da Unifafir e Inteligência de Mercado, que aponta que mais de 71% da população mantém a tradição junina, sendo que 51,5% comemoram a festa todos os anos. O levantamento, feito com 800 entrevistados entre 25 de maio e 5 de junho deste ano, mostra que as festas em família continuam sendo a principal forma de celebração, seguidas por viagens para cidades do interior, festas de bairro e eventos privados. Entre os destinos mais procurados para quem pretende viajar neste período estão Caruaru e Gravatá, além de praias do litoral pernambucano. Bezerro, Serra Negra, Campina Grande e Arco Verde também foram citados. A pesquisa também aponta que o estilo tradicional do São João, com forró, pé de serra, quadrilhas e fogueira, é o preferido de 33,38% dos entrevistados. Na alimentação, milho verde, canjica e pamonha seguem sendo os alimentos mais consumidos. Mais da metade dos participantes também afirma usar roupas típicas durante as comemorações, reforçando a força das tradições juninas entre diferentes gerações. Segundo o coordenador da pesquisa, João Paulo Nogueira, o São João continua sendo um importante símbolo de identidade cultural e de encontro das famílias pernambucanas, Anne.
5: É bom demais, São João, vici. É bom demais. A festa junina, né? Ela como um todo é muito boa. E São João, que é o ápice, assim, né? Vamos
6: sim,
5: dizer.
6: Pois é.
5: Da festa.
6: É o mês inteiro pra quem tá aqui em Pernambuco, né?
5: É, principalmente. É, menina, a gente ama, ama. E como é bom também cultivar essa cultura, essa tradição.
6: Pois
5: falando
6: é.
5: Em São João, em Petrolina tem reforço na segurança, na acessibilidade e ações sociais nessa época do ano. É Ediane Almeida, boa tarde.
7: Boa tarde, Anne Barreto, muito boa tarde para você, boa tarde para todos. Bom, gente, tá chegando o grande dia. Começa amanhã o São João de Petrolina. Amanhã é a abertura oficial da nossa festa e vai até o dia 27 de junho. Muita coisa bacana pra gente, incluindo as ações da assistência social e combate à fome. Estou aqui com Doriane Sec, secretária da pasta, que vai falar um pouquinho pra gente sobre todas essas ações. É muita coisa, né, Dori? Boa tarde.
8: Boa tarde, Dijane, a todos os ouvintes da Rádio Jornal. É, estamos aqui já há alguns dias, né? A festa começa amanhã, mas o trabalho já começou tem um tempo. É, a gestão municipal do prefeito Simão Durando, através da Secretaria da Assistência Social e Combate à Fome, estará aqui nas 9 noites de São João, trabalhando em diversas frentes. Então temos o stand social, que é para acolher as crianças, filhas dos ambulantes e catadores de recicláveis, que estarão trabalhando aqui dentro do pátio nas 9 noites de São João. É, estamos com o lounge da acessibilidade, que fica dentro do lounge PMZ. Então temos de 20 a 40 vagas, a depender da noite. É, as pessoas com deficiência e mobilidade reduzida já fizeram sua inscrição para quem quis ficar no lounge PMZ. É, também temos o espaço PCD, que fica na pista, na lateral do palco, com uma visão privilegiada. Então temos aí garantia de acessibilidade. É, para todos, não é? Quem quer ficar no lounge e também quem quer ficar na pista. O espaço PCD fica na lateral do palco, então a pessoa com deficiência ou mobilidade reduzida e seu acompanhante pode chegar, que será recebido pela equipe da assistência social e vai poder ver o show do seu artista preferido de uma forma bem tranquila e acolhedora.
7: Obrigada, bom São João para todo mundo. E a gente passa agora para um assunto que é imprescindível em todas as festas e aqui não é diferente: segurança pública. Estou aqui com o José Silvestre, que é secretário de segurança pública da cidade, para falar sobre a segurança, um quesito imprescindível, como falei, em uma festa de tamanha magnitude.
9: Minha cara, a festa é muito segura. Nós temos cerca de 750 profissionais de segurança pública envolvidos, tanto no pátio de evento quanto no entorno. E quando a gente fala profissionais, são da Polícia Civil, da Polícia Militar, Corpo de Bombeiros, Polícia Rodoviária Federal, Guarda Civil, da Ampla, com agentes de trânsito, fora ainda o efetivo de segurança privada, de bombeiros civis que estão aqui dentro. É, a gente tem um trabalho muito forte de percepção, de presença, de ação integrada. Essa coordenação é feita com o Centro Integrado de Comando e Controle, que inclusive estamos instalando aqui no próprio evento, um Centro Integrado de Comando e Controle móvel. Este ano, mantendo a inovação, estamos com câmeras de reconhecimento facial, câmeras de monitoramento geral e câmeras no entorno também de leitura de placa, as chamadas LPR. Isso faz com que nós possamos identificar rapidamente veículos e pessoas que estejam no banco de dados para poder direcionar com a comunicação rádio a ação mais rápido.
7: Muito bem, a gente agradece aqui José Silvestre, secretário de Segurança Pública da cidade, passando todas as informações sobre esse quesito indispensável em qualquer festival, e aqui não é diferente. Muito obrigada. Numa festa segura, no melhor e maior São João do Brasil, a gente agradece mais uma vez. Eu volto com vocês no estúdio. Ediane Almeida para a Rádio Jornal, Rádio Notícia.
5: Valeu, Ediane. Agora a gente continua aqui com João Lobambo, porque tem programação de São João para quem não vai viajar para o interior, Lobambo?
6: Tem sim, Anne. São João segue movimentando Recife, Olinda e Paulista nesse fim de semana, com programação que reúne shows, cortejos, quadrilhas e ações culturais em diversos polos da região metropolitana. Vamos lá, no Recife, o destaque é o início dos shows no sítio Trindade, na Zona Norte, considerando o principal polo junino da capital. A programação conta com atrações como Santana, Geraldo Azevedo, Forró do Moído, Geraldinho Lins e Anastácia, além da Banda Sinfônica do Recife. O espaço também recebe o concurso de quadrilhas juninas infanto-juvenis e a transmissão de jogos da Copa do Mundo. Na Avenida Rio Branco, no bairro do Recife, o público acompanha apresentações de forró pé-de-serra, grupos de cultura popular e atividades como o Cartografia Junina, além de cortejos e o Bailinho Brasilidades Viva São João, no Museu Cais do Sertão. Ainda no Recife, a procissão dos Santos Juninos reúne grupos culturais em um cortejo que sai do Morro da Conceição em direção ao sítio Trindade, reverenciando Santo Antônio, São João e São Pedro. Em Olinda, a programação inclui o Circuito do Milho, com apresentação

0: Ações de forró em feiras e mercados da cidade, além do tradicional cortejo da troça Mestre Forró, que mistura referências do São João e do Carnaval pelas ruas do sítio histórico. Para quem mora em Paulista, também tem programação, viu? Ela começa com o cortejo junino, sem cultura popular não existe tradição, seguido por atividades como o forró na feira, shows no centro da cidade, ações nas comunidades e a Estação do Milho, que reúne gastronomia típica e apresentações culturais entre os dias 22 e 24 de junho. A programação junina segue até o fim do mês, fortalecendo as tradições culturais, o forró pé de serra e a valorização dos artistas locais em toda a região metropolitana do Recife. Tá, e uma certo. Última, tem outra informação, Anny, também. Ontem a gente informou sobre a recomendação do Ministério Público de Pernambuco para que a Prefeitura de Gravatá adotasse medidas de controle e economicidade nas contratações de artistas para o São João. A Prefeitura de Gravatá respondeu. E em resposta, a administração municipal esclareceu que o acompanhamento das contratações faz parte de uma atuação do MPPE em diversos municípios do estado. Segundo a prefeitura, todas as contratações seguem a legislação vigente e são respaldadas por pesquisas de mercado, notas fiscais, contratos e outros documentos que comprovam os valores praticados pelos artistas. A gestão destacou ainda que o São João é o principal evento turístico e econômico de Gravatá e afirmou que vem prestando todos os esclarecimentos solicitados pelo Ministério Público, reforçando seu compromisso com a transparência, reconhecido pelo recebimento do selo de transparência dos festejos juninos nos últimos 2 anos. Então foi essa a resposta da Prefeitura de Gravatá a essa recomendação do Ministério Público, Anny.
1: Tá dito então a resposta aqui da Prefeitura. Vou fazer mais um intervalo e volto já. Agora 3 horas em ponto.
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0: 3:06.
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0: Rádio Livre está de volta com informações sobre inscrições para cursos de graça do IFPE no Agreste. João Lubango.
2: Pois é, Anne, o Instituto Federal de Pernambuco, o IFPE, em parceria com o programa Pronatec Energife, está com as inscrições abertas para dois cursos gratuitos voltados à área de energias renováveis. São ofertadas 42 vagas para o curso de instalação e manutenção de infraestrutura de carregamento de veículos elétricos e 28 vagas para o curso de instalador de sistemas fotovoltaicos. Embora a formação seja vinculada ao IFPE Campus Caruaru, as aulas serão realizadas no Campus Bezerros às sextas-feiras, das 6 da noite às 10 da noite e aos sábados, das 8 da manhã às 5 da tarde. Os estudantes selecionados receberão ajuda de custo para alimentação e transporte conforme a frequência nas aulas. A seleção será feita por sorteio e pelo menos 30% das vagas serão destinadas às mulheres. Para participar, é necessário ter ensino fundamental completo e idade mínima de 18 anos. As inscrições são gratuitas e seguem abertas até o dia 22 de junho por meio do site portal.ifpe.edu.br/caruaru. Repetindo, portal.ifpe.edu.br/caruaru, com envio de documentos em PDF. Pra ficar bem fácil. Mais informações podem ser consultadas no próprio site do IFPE, Anne.
0: Valeu, Lubambo.
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0: Boca no trombone de hoje está começando com Zacarias, do Ibura.
3: Boa tarde, Dani Barreto, a todos os seus ouvintes da Rádio Jornal. Quem está falando é Zacarias de Brega. A minha boca no trombone é aquele reclamação, o problema do caçamento que continua piorando mais ainda. Que desde o ano passado, eu prometi fazer essa reforma desse caçamento aqui, em Rua da Assembleia. Enfrenta o número 35, Vila do Milagre, em Bura. E o canal que fica no final dessa rua também. E vê quanto onde chove, dá problema sério, mato, lama, tudo. E aqui em várias ruas também, capinação que precisam fazer. Aí, são um absurdo, hein? Pede uma pela você da Rádio Jornal, que dê uma ajuda aí. E se puder, vem aqui a TV do Povo fazer uma matéria com o morador. Muito obrigado, hein? Que Deus te abençoe.

0: Valeu, Zacarias. Vamos fazer essa cobrança. Agora, Kátia de Moreno.
1: Boa tarde, Anne. Boa tarde, ouvintes. Eu quero participar do Boca no Trombone. Sou moradora da cidade de Moreno e moro no bairro do Penoso. Meu nome é Kátia. E a reclamação é a seguinte. O prefeito é um descaso total aqui com a estrada. É muito buraco, muito buraco. O calçamento, já não tem mais calçamento, é só cratera, cratera. Aí ele gasta dinheiro com festa, vem São João agora, já tá tudo armado lá, o palanque. É muito dinheiro que ele gasta com festa. Aí com a população ele não tá nem aí, tá nem aí, tá cheio de buraco. Eu mesmo tenho um carrinho já o velhinho, né, um Voyage. E meu carro, coitado, só vive com o protetor de carter batido, porque bate tanto e eu tenho o maior cuidado, viu? Então, Edmilson, pelo amor de Deus, vem aqui olhar pelo bairro do Penoso. Os buracos que você não faz nada pelo esse bairro, é o bairro esquecido. Parece até que esse bairro não pertence à cidade de Moreno. Mas no tempo de eleição, no instante vem pra cá, no instante vem pedir voto. Esse é meu desabafo, Anne. Desculpa aí, mas é revoltante. Obrigada.
0: Esse espaço é para os nossos ouvintes fazerem a cobrança. Você tá certa, Kátia? Obrigada pela sua participação. Vamos também fazer essa cobrança junto com vocês, viu? Gente, esse é o Boca no Trombone de hoje. Amanhã tem mais. Agora tem vaga de emprego aqui no Rádio Livre, Hernani Tavares. Boa tarde.
2: Tem vaga para você.
3: Boa tarde para você, Anne. Boa tarde também para quem nos acompanha aqui no Rádio Livre. Em Igaraçu, na região metropolitana, há duas vagas para pedreiro. Para concorrer, é preciso ter 6 meses de experiência. O salário é de R$ 1.810. Para outras informações, acesse o site da Secretaria de Desenvolvimento Profissional e Empreendedorismo de Pernambuco, sedep.pe.gov.br. E o Grupo Morada está com novas oportunidades de emprego abertas na região metropolitana do Recife. As vagas disponíveis são para os cargos de agente de serviços em Paulista, auxiliar administrativo PCD e cerimonialista para Paulista e Jaboatão dos Guararapes, consultor de atendimento em Paulista, florista também em Paulista, operador de campo em Jaboatão dos Guararapes e ainda de vendedor externo no Recife e em Jaboatão dos Guararapes. Os interessados podem se candidatar por meio do site moradadapaz.com.br. Repetindo, moradadapaz.com.br. Hernani Tavares, Rádio Jornal, Rádio Notícia.
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0: Vamos para o nosso giro com o doutor da notícia, Kevin Paz. Boa tarde.
4: Olá, Anne. Boa tarde para você. Boa tarde também aos ouvintes. Vamos ao noticiário internacional, porque o presidente dos Estados Unidos, Donald Trump, disse nesta quinta-feira que os Estados Unidos não pagarão o valor de US$ 300 bilhões para ajudar na reconstrução do Irã. O valor é mencionado no texto do acordo de paz firmado por Trump e o presidente do Irã, Masoud Pezeshkian. Uma das cláusulas do acordo determina a criação de um plano de reconstrução e desenvolvimento econômico do Irã com valor mínimo de US$ 300 bilhões e determina que os Estados Unidos desenvolverão o plano junto de seus parceiros regionais, os países do Golfo Pérsico. No entanto, hoje, Trump disse numa rede social que o valor não será pago pelos Estados Unidos. Kevin Paz, Rádio Jornal, Rádio Notícia.
0: Obrigada, Kevin. Agora a gente vai para o intervalo. Na volta tem um consultório falando sobre endometriose e como a fisioterapia pode ajudar a diminuir os sintomas, as dores. Até já. 3:12.
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1: 3:17.
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1: Gente, endometriose é um problema que atinge 190 milhões de mulheres em todo o mundo. Essa estimativa é da Organização Mundial da Saúde, a OMS. As mulheres sofrem bastante com as dores provocadas pela endometriose. Às vezes elas nem sabem que aquela dor é porque ela tem endometriose. Mas quando se há o diagnóstico, existem algumas formas de tratamento. Entre essas formas, a fisioterapia entra, prometendo aliviar muito esses incômodos. Vamos entender como é que isso acontece, como pode acontecer. A gente vai entender a partir de agora.

0: no consultório do Rádio Livre. Nós estamos com o Dr. Jardel Soares, médico tocoginecologista especializado em cirurgia ginecológica minimamente invasiva, em endoscopia ginecológica, videolaparoscopia, histeroscopia, endometriose profunda e cirurgia robótica. Dr. Jardel, muito boa tarde, seja bem-vindo.
1: Boa tarde, Anne, um prazer estar aqui novamente. A gente espera ajudar muita gente por aí.
0: A gente que agradece sua participação conosco nesse consultório. Também vamos conversar com o Dr. Paulo Veiga. Ele é fisioterapeuta, mestre em ortopedia e doutor em ciências biológicas. Boa tarde, Dr. Paulo Veiga. Seja também muito bem-vindo.
2: Muito boa tarde, Anne. Boa tarde a todos os seus ouvintes. Também espero ajudar todos vocês.
0: A gente agradece também demais, doutor, a sua participação conosco nesse consultório de hoje. Claro, os ouvintes que quiserem também tirar dúvidas já podem mandar suas perguntas pelo nosso WhatsApp 99147-8520. Eu vou começar aqui com o doutor Jardel primeiro para esclarecer essa questão da endometriose, que é muito marcada pela dor. E isso pode começar ali quando a menina começa a menstruar e a gente nem sabe. Por quê? Porque a gente acredita que esse momento da menstruação ele é realmente marcado naturalmente por dor. E principalmente por cólica. Então, para a gente começar explicando aqui, doutor, descomplicando um pouquinho a endometriose, quando é que essa dor deixa de ser normal, a dor da menstruação ou desse momento do período menstrual, e passa a ser um sinal de alerta para a endometriose?
1: Muito bom, Anne. Prazer estar aqui de novo. Então, só para esclarecer isso, menstruar e sentir um pouco de cólica faz parte da fisiologia da menstruação. Porque o útero é um músculo e a forma que ele se contrai para colocar essas células do endométrio para fora, através da vagina, é algo fisiológico. Quando essa dor ela deixa de ser normal? É quando é uma dor que ela piora progressivamente, que você usa analgésicos simples e ele já não cede mais, de que você precisa aumentar as dosagens ou trocar por medicações mais fortes, ou então quando você começa a precisar procurar as urgências de forma cada vez mais constante em busca de medicações mais fortes. E o detalhe vai aí. Mesmo sendo medicada, você ainda vai dizer que ainda continua com dor.
0: Uhum. Então, isso já é um sinal importante. Mas não é só a dor da cólica que a mulher que tem endometriose, ela sente. Sente outras dores também.
1: Exatamente. Porque conforme a doença vai evoluindo, a gente tem que entender, a gente vai chegar para falar um pouco de fisioterapia, a gente vai falar de que existe uma rede nervosa que desce através da coluna da mulher e dos homens e que ela vai se dividir a partir da lombar 5, que é lá embaixo, até a sacra, lá pertinho da entrada da nádega. Ali saem os nervos que vão para essa região. Esses nervos, eles vão estar em toda a região pélvica e intestinal também. Então, o que acontece? Conforme a doença vai progredindo, ela vai chegando mais próximo dos nervos, as dores começam a ser as dores referidas. O que é uma dor referida? É aquela mulher que quando vai urinar, ela diz que sente dor na bexiga. É aquela moça que quando vai defecar, ela diz que sente uma pontada para na hora de fazer cocô. Ou então ela diz assim, eu não consigo defecar, mas a dor é intensa, mas é como se eu estivesse defecando. Isso significa de que a doença está muito próxima da parte nervosa. Então, existem outros sintomas, infecção urinária, diarreia no período menstrual, ou constipação durante o período menstrual, aquela dor que ela não é somente próxima da menstruação ou na hora da menstruação. Acabou a menstruação e ela continua com dor, como cólica também. Tudo isso aí é um arco florido para a gente pensar que aí tem endometriose.
0: Então vamos conversar com o Dr. Paulo Veiga para entender um pouquinho como é que a fisioterapia, qual o papel da fisioterapia, Dr. Paulo, nesse tratamento de endometriose?
2: Bom, primeiro boa tarde a todos, boa tarde Anne, boa tarde Jardel e boa tarde a todos os ouvintes. Então, nós pensamos da seguinte forma, que como o Jardel falou, existe uma cadeia de acontecimentos que podem levar a essa paciente a desenvolver dores, principalmente na região da pelve, na região do baixo ventre. Normalmente a gente reconhece isso como uma dor, uma cólica normal, principalmente no período pré-menstrual, no período transmenstrual e tal, mas essas dores, eventualmente, para mulheres que são muito mais desconfortáveis, vamos chamar assim, pode estar acontecendo algum distúrbio e a gente entende que esse distúrbio ele realmente não é normal. Porque tem algumas mulheres que têm, por exemplo, menstruação, e nesse período é completamente normal, então ela não sente nada, não tem nenhum distúrbio. Então, nós acreditamos que existe uma desorganização, vamos chamar assim, do que a gente chama de eixo hipotálamo hipofisário gonadal, né? Essa alteração nesse eixo hipofisário gonadal faz com que essa

paciente ela possa ter alguns distúrbios hormonais que, por sua vez, pode levar a alterações, principalmente no eixo do nervo vago. Por que que eu falo nervo vago? O nervo vago é um nervo

0: super irritados por conta de contrações musculares protetoras. Como o Jardel falou, a mulher ela tem essas contrações musculares. O que que vai acontecer? Essas contrações musculares vão fazer com que os músculos, tanto da pelve quanto da região lombar, e principalmente do eixo caudal, que a gente chama, que vai até a coluna cervical, podem estar mais tensos, mais endurecidos, mais duros. E isso faz com que a paciente sinta muito desconforto e muita dor. O nosso papel é realmente fazer com que essa musculatura volte à sua normalidade através de algumas técnicas que a gente se utiliza, principalmente técnicas desinflamatórias, não só técnicas não inflamatórias, mas fazer com que esse ambiente fique mais no, próximo do normal possível, para que essas contrações musculares chamadas protetoras possam aliviar. Sendo assim, essas pacientes elas sentem uma grande melhora e um grande conforto quando a gente consegue identificar as causas primárias dessas lesões. Então é mais ou menos por aí.
1: É um resultado, por exemplo, dessa diminuição da dor, doutor Paulo. É um resultado rápido, assim, rapidamente, quando começa essa fisioterapia, as mulheres já conseguem sentir melhor?
0: Com certeza. Então existe assim, muitas mulheres com endometriose, elas apresentam essa rigidez muscular que eu falei. Não só dos músculos, mas também dos sacos, que fala, a pelve, os ossos do quadril, a região lombar propriamente dita com os músculos. Então, quando essas estruturas perdem mobilidade, a tensão mecânica sobre toda essa região aumenta muito e os nervos ficam irritados. Quando a gente faz o nosso trabalho, que é restaurar o movimento e diminuir essa sobrecarga, o cérebro ele passa a interpretar os estímulos agora como normais. Quando o cérebro passa a identificar esses estímulos como normais, e nós chamamos isso de sensibilização central, ele vai começar a perceber que aquele local, a causadora da dor, ela realmente não protegida. Então, a paciente com imediatamente. Isso é muito importante e muito interessante para todas as mulheres, para dizer que sentir dor no período trans ou pós, ou pré-menstrual não é normal, ela não precisa sentir dor, tá? E principalmente essas pacientes que têm esses sintomas que a gente acabou de falar, que são essas dores que são normalmente ascendentes, elas podem desenvolver com o tempo a endometriose que ainda não está instalada. Por isso é importante procurar ou um fisioterapeuta específico dessa área, ou então procurar um médico especialista, como o Jardel falou, para que ele possa fazer esse diagnóstico o mais precoce possível.
1: Tá certo, a gente nem vai entender mais aqui no consultório sobre as técnicas utilizadas, se o tratamento vai só para fisioterapia ou se também precisa de outras formas de tratamento. A gente vai entender tudo já já aqui no consultório. Tem dúvidas? Participa, manda tua pergunta. O número do nosso WhatsApp é o 99147-8520. Fazer o um intervalo e volto já. 3h27.
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1: Agora 3h34.
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1: O consultório de hoje está falando sobre endometriose, como a fisioterapia pode fazer parte desse tratamento da endometriose.

0: Ajudar as mulheres, principalmente as mulheres que estão sentindo aí muitas dores. Nós estamos com o Dr. Jardel Soares, que é médico, toco-ginecologista, especialista em endometriose profunda. Também estamos com o fisioterapeuta Dr. Paulo Veiga. Dr. Jardel, a gente falou muito aqui das dores que as mulheres sentem, a gente falou das cólicas muito fortes, né? Dores na lombar, principalmente no período menstrual e tudo mais. Mas tem mulheres com endometriose que sofrem com dor na relação sexual. Por que isso?
1: Porque é o seguinte, a gente tem que entender de que o espaço é bexiga, só para a gente entender, se posicionar é bexiga, o útero, depois a gente tem um espaço que a gente chama de fundo de saco e depois o reto atrás, né? Então, o que acontece? A doença é uma doença que ela comete mais, ou ela toma mais o compartimento posterior, aquela parte de trás do útero e o reto. Então, quando a doença começa a avançar e ela vai chegando próximo dos ligamentos e dos nervos, como o doutor Paulo falou agora há pouco, dos nervos hipogástricos, ela costuma dizer, a gente, vamos falar no termo popular, ela faz um repuxamento dessa região. Sim, na hora da relação sexual, quando o pênis começa a tocar no fundo da vagina, ele tende a fazer um movimento. E como isso está um bloco aderencial, aquele tecido está retesado, está duro, então a tendência é de sentir muita dor. Não somente dor por causa de sentir o repuxar, mas também por acometimento daquela região nervosa que está ali.
0: E aí as mulheres sofrem muito, né? E acaba atrapalhando ali a vida do casal.
1: Exatamente. Esse é um dos problemas que a gente tem. Muitas vezes a paciente chega no consultório exatamente por isso. Doutor, eu não estou conseguindo ter relação sexual, eu estou com um problema grave no meu casamento. Inclusive, meu marido perguntou e disse a mim que eu estou com outro homem, porque eu não quero nem deixar que ele me toque. Uhum. E aí a gente, por isso que muitas vezes a gente pede para o esposo vir para a consulta. Traga seu companheiro para a consulta para ele entender o que está acontecendo. Porque a gente... muito mais fácil para a gente lidar com isso. E aí a gente entra com medicação, a gente entra com fisioterapia para poder melhorar isso aí e muitas vezes pode precisar de cirurgia.
0: Aí vamos para a fisioterapia. Nesse caso, doutor Paulo Veiga, que técnicas o senhor pode utilizar para poder ajudar essa mulher e esse casal também?
2: Muito bem. Então, como a gente viu, né, muitas pacientes nós encontramos um assoalho pélvico extremamente tenso, extremamente contraído. E a causa principal dessas contrações musculares, elas não vêm só do útero, né? Elas vêm também de toda a inervação nesse local, não só dos nervos, principalmente hipogástricos, mas também dos nervos esplênicos pélvicos e esplênicos sacrais, que são nervos que estão lá naquela região lá da pelve da paciente. Muito tensa, a gente precisa... através de um diagnóstico, fazer um processo de 4 etapas. Então, primeiro, o diagnóstico preciso, a desinflamação sistêmica, fazer uma descompressão mecânica desses tecidos e melhorar o desempenho funcional, não só do desempenho sexual, mas também do desempenho do dia a dia, miccional e assim por diante. Então, nós temos agora uma publicação que nós fizemos em 2022, que foi exatamente sobre quais são as técnicas melhores que a gente se utiliza dentro da fisioterapia para que a gente possa melhorar esse quadro doloroso dessas pacientes. Isso daí corrobora com o publicado no relatório de recomendação dos protocolos e diretrizes do Ministério da Saúde, que foi publicado em julho do ano passado, que fala principalmente 3 pontos importantes. Primeiro, para se tratar endometriose, dores nesse local, precisa de fisioterapia pélvica, tratamento do assoalho pélvico, exercícios terapêuticos. Dentro desses 3 principais, ele cita também uma desinflamação sistêmica com controle da dor. E aí, como que nós fazemos isso? Então, a gente tem lá, dentro desse artigo que a gente fez, que inclusive os ouvintes que quiserem pegar esse artigo, eles podem entrar na minha página lá do Instagram, que é Dr. Paulo Veiga, Dr. Paulo Veiga, e vocês vão lá na minha bio, tem lá esse artigo, inclusive o guideline que eu vou passar para vocês também, que é da Sociedade Europeia de Embriologia e de Reprodução, que é um guideline só sobre o tratamento desse tipo de dor. Então vai ser bastante interessante para quem tem interesse, entra lá para pegar. O que nós vimos, Ani? Nós vimos que a manipulação visceral, ou seja, a gente mexer com as vísceras que estão localizadas não só na pelve, mas também na região do abdômen, diminuiu numa escala de dor dessas pacientes, que a gente colocou de 0 a 10, onde 10 é uma dor muito intensa. Esses pacientes que tinham uma média de 7, eles caíram para 0,57 na escala de dor análogo visual, que é a EVA que a gente chama, tá? Ao longo do período menstrual, Essas pacientes que tinham uma EVO de dor 7,4, elas diminuíram para 4. E o que foi que nós fizemos? Então, quatro, principalmente, quatro dicas, quatro exercícios que a gente fez nesses pacientes. As mobilizações viscerais, fizemos respiração diafragmática, e além da respiração diafragmática, que é aquela respiração com a base do músculo mais importante da respiração,
0: Que
2: né?
0: estufa a
2: Que é na
0: barriga, né,
2: base.
0: doutor? Que estufa a
2: Oi?
0: barriga, né? Aquela respiração que estufa a barriga, né?
2: Com a paciente sentada ou deitada, você coloca a mão na barriga aqui assim e pede para ela inspirar pelo nariz por 4 segundos. Aí ela solta lentamente
0: Isso pode
2: pela boca
0: ajudar?
2: por até 6 segundos, né? E aí fazendo umas 5 repetições desse movimento, isso aí melhora muito. Por que que melhora? Porque quando a gente controla melhor a respiração, nós podemos diminuir a atividade simpática do paciente. O que é diminuir a atividade simpática? A gente faz com que o nervo vago, ou seja, os nervos mais importantes, eles sejam mais complacentes com o movimento, vamos chamar assim. E a paciente melhora esse equilíbrio autonômico e diminui a tensão muscular associada à dor crônica dessa paciente, tá? O segundo movimento que nós fizemos é uma mobilização pélvica. A gente chama de movimento de relógio da pelve, né? É quando a paciente está sentadinha ou então está deitada de barriga para cima, dobra os joelhos e ela fica fazendo esse movimento com o bumbum, ó, levantando as costas e o bumbum da cama, né? Ou do chão. Então é um movimento de mobilização que faz com que também melhore a mobilidade, melhorando a mobilidade nesse local, melhora o fluxo neural e diminui a rigidez articular nesse local. Isso aí melhora bastante, dá bastante alívio para essas pacientes. E a gente também tem um terceiro movimento que a gente chama de movimento do monge, tá? É uma posição de monge, onde a paciente fica ajoelhadinha e aí senta em cima dos pés e se deita sobre a maca, se deita sobre os joelhos, alongando a região posterior, né? Então esse alongamento na região posterior também alivia essa tensão lombar e pélvica, aliviando todo o fluxo e compressão nesses lugares. E sem dúvida nenhuma, Anne, eu acho que a caminhada, a atividade física, uma prescrição de exercício aeróbico, ele é fundamental. Dentre esses quatro exercícios que eu falei, esses aí são os mais importantes, que inclusive o guideline que está lá na minha bio que eu falei, que é o guideline da Sociedade Europeia de Reprodução e Embriologia, cita para a gente fazer. Então, se você fizer pelo menos esses quatro exercícios, e principalmente aquela mulher que tem início de dores e sabe que vai vir a dor, e não precisa se atrelar essa dor até só à menstruação, mas até o período pré-menstrual e mesmo quando não está no período pré-menstrual, principalmente no 14º período, no 14º dia, onde ela começa a ter um aumento daquela função do eixo hipotálamo-hipofisário que eu falei. Por que esse eixo é importante para nós, Ani? Porque o hipotálamo, ele estimula a uma glândulazinha, que é a hipófise, a produzir, a sintetizar dois hormônios importantíssimos que vão atuar lá no útero, que é o hormônio luteinizante e o hormônio folículo estimulante. O hormônio luteinizante, até no 14º dia mais ou menos, ele vai estar superativo. E quando ele entra em ação, ele começa a fazer aquelas contrações musculares lá que o Jardel falou, né? E isso aí ele começa a dar alguns picos e a paciente sabe que quando acontece isso, ela fala: não, eu vou lá para frente, lá pode ser que eu tenha dor. E é nesse momento que ela pode fazer. Então ela pode fazer esses exercícios mesmo antes de sentir dor. E isso é muito legal para que ela possa fazer um programa de prevenção mesmo, para que ela possa melhorar todo o fluxo, toda a mobilidade nesse local.
0: E são exercícios, pelo que o doutor Paulo falou aqui, simples que dá para as pessoas fazerem, né, tranquilamente. Vou precisar fazer uma pausa rapidinha, mas a gente volta já. 3h43.
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1: 3h49.
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0: Hoje falando sobre endometriose, doutor Jardel Soares, médico toco ginecologista, está com a gente, doutor Paulo Veiga, fisioterapeuta também. O doutor Jardel, a gente sabe que o tratamento da endometriose passa pela fisioterapia, o senhor já falou aqui de algumas medicações também, né? Mas existem alguns casos que é preciso cirurgia?
1: Sim, a gente costuma dizer, eu costumo fazer um leque na minha mão para falar para a paciente. Quando é que a paciente precisa de cirurgia? Primeiro, falha terapêutica, quando ela começou o tratamento hormonal, fisioterapia, nutrição, acupuntura e ela não melhora, ela continua com muita dor. Segundo, infertilidade, ela não consegue engravidar, que é um dos motivos, 30% das consultas que chegam no consultório com que a gente descobre endometriose e infertilidade. Infertilidade, a gente pode precisar restaurar essa pelve para ela conseguir engravidar. Terceiro, suspeita de câncer. Se a gente tem alguma lesão, principalmente ovariana, que é o mais comum, que apesar de ser muito baixa, 4% de chance de malignizar, se tiver suspeita, tem que operar. E quarto e último, que seria quando a gente tem acometimento de órgão-alvo. O que é um órgão-alvo? É quando a endometriose está comprimindo o ureter, que é aquele canalzinho que desce xixi, a bexiga, o reto ou o rim. Eu operei uma paciente segunda-feira que está iniciando um quadro de exclusão renal. O rim está parando de funcionar por conta da endometriose. Nossa. Então a gente teve que operar, tem que operar. Ela vai perder o rim? Como é que a gente vive sem rim?
0: Uhum. E essa operação, como é que ela é? Assim, por exemplo, Haroldo Costa tinha perguntado para mim se era a histerectomia, né, que quando retira alguns órgãos, a exemplo do útero, por exemplo. É esterectomia?
1: Vamos lá.
0: Cirurgia?
1: A gente tem que esclarecer que a endometriose é uma doença que está fora do útero. Ela está na pelve, ela está na bexiga, está no intestino, ela pode estar no diafragma, no pulmão, certo? Então, retirar o útero, ele só vai ajudar se a paciente tiver uma patologia no útero, como adenomiose, miomatose, que ela está sangrando muito. E mesmo assim, não é para todas, porque tem mulheres que têm endometriose que é engravidar. Então, na verdade, a cirurgia, o objetivo da gente é retirar a doença, retirar a endometriose, retirar aquelas lesões que estão na pelve, que estão próximo do pulmão, que pode estar no apêndice, que pode estar no intestino. Então, retirar o útero, existem alguns casos específicos. Mas quando a mulher, ela, por exemplo, tem uma endometriose muito grave e ela já tem uma coisa que a gente chama de prole definida, ela já tem os filhos que ela queria ter, a gente diz, se você realmente quiser e desejar tirar o útero, vai ser bom para você. Porque os estudos mostram que uma mulher que permanece com o útero, ela tem uma chance de 30% de voltar a recidivar a doença. Então, você diminui essa chance de recidiva quando tira o útero também. Mas não é para todo mundo. A gente tem que pensar que o útero também faz parte do assoalho pélvico.
0: Tá, ok. Eu vou...
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3: 3h57.
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3: O consultório falou hoje sobre endometriose, como a fisioterapia pélvica pode ajudar, com o Dr. Paulo Veiga, que é fisioterapeuta. O Dr. Paulo, a gente está encerrando o consultório, mas para as mulheres que ainda não buscaram ajuda, o que, que o senhor pode deixar de mensagem final?
6: Bom, lembrar que movimento é um dos melhores anti-inflamatórios naturais que a gente tem. Exercícios respiratórios, caminhadas, mobilidade da pelve, alongamentos suaves podem ajudar muito vocês a reduzirem a tensão muscular e a melhorar a circulação e diminuir a intensidade das dores que vocês possam vir a sentir. Lembrar que a endometriose acontece na pelve, mas seus efeitos acometem o corpo inteiro de vocês, dos seus pacientes ou dos pacientes que estão nos ouvindo aqui, das pacientes. Lembrar então que vocês precisam ser olhadas de uma forma como um todo. E isso é muito importante para poder melhorar e entender qual é a primária lesão que vocês podem ter. Então, a função intestinal, toma muito cuidado com os processos inflamatórios sistêmicos, equilíbrio neural, sono é importante. Cuidado também com a atividade física. Faça atividade física, que isso aí vai melhorar a sua qualidade de vida e vai melhorar a intensidade e a frequência das crises que vocês têm e principalmente melhorar o quadro todo de endometriose. Eu quero agradecer a todos, muito obrigado pelo convite, pela minha participação aqui com vocês.
3: Obrigada, Dr. Paulo Veiga. Até um próximo consultório. Agradecer também, Dr. Jardel Soares, por esse consultório. Mais um falando sobre endometriose. Muito obrigada, viu, doutor?
7: Foi um prazer estar aqui com vocês e em outro momento a gente conversa mais.
3: Simbora. Obrigada a todos os ouvintes. Esse foi o consultório do Rádio Livre hoje. A produção foi de Gabriela Bento. Trabalhos técnicos de Big Alves, Edilson Lima e João Alves. Na coordenação de jornalismo, Vitor Tavares. Vem aí o Balanço de Notícias com Edinaldo Santos para quem está no interior, o Forró na Jornal. Uma ótima tarde, gente. Até amanhã.
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11: Oi, gente, está começando mais um Forró na Jornal nessa quinta-feira, 18 de junho de 2026. Eu sou o Sócrates da Silva, fico em sua companhia até as 4h30 da tarde. E a gente começa com o Rei Luiz, seu Luiz Gonzaga, 16 e 700.

0: aí o pessoal do Anjo Azul, papel de presente. Antes teve Amazã, El Moído, aqui na sua Rádio Jornal. Vamos embora? Vamos ali tomar um cafezinho? Tô com vontade de tomar um cafezinho com um pedacinho de bolo de milho, tá? Enquanto eu como o bolo, você descansa um pouquinho. Daqui a pouquinho tem mais Forró na Jornal.
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4: De volta com o Forró na Jornal até as 4h30 da tarde. Vamos para a primeira desse bloco, Dominguinhos, Represa no Querer.

0: Elba Ramalho, na base da chinela. Antes teve Fala Mansa, mais um dia de sol. A música nova, né, do pessoal do Fala Mansa. Gente, acabou. Chegou ao fim mais um Forró na Jornal. Obrigado pela audiência, obrigado pela companhia. Tá chegando o João Lourenço e Hipólito Moura com Cantoria na Jornal. Na sequência tem o nosso Wellington Lacerda com Tarde de Saudade. Tô indo, ó. Tchau.
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2: Muito boa tarde, amigos da cantoria, povo que curte a jornal, que gosta da viola e do repente os poetas chegaram. A partir de agora, Hipólito Moura e João Lourenço aqui na jornal, para levar o repente, o improviso, as canções, a agenda dos poetas, nos acompanha aí para saber onde a gente vai estar e a gente quer lhe encontrar nas cantorias, tá bom? Vamos embora cantar repente, né, João?
3: Agradecer a Deus pelo direito de ser feliz e cantar, viu? Terminando esse programa aqui, o destino é João Pessoa, dá pra chegar, dá pra quê que existe avião? Um jatinho de Recife pra Caruaru, de Recife pra João Pessoa só gasta 10 minutos, deixa eu já adiantar.

É desse jeito a cantoria boa aqui de Caruaru pro mundo todinho com Hipólito Moura e com João Lourenço. Falar de cantoria nessa sexta-feira, dia 19, tem cantoria no povoado São João Batista, Vila Nova do Piauí. Amanhã, se Deus quiser, cantoria com Hipólito Moura e Jaciel Rufino, lá no Bar Coqueiro do amigo Lídio, vai ser boa. No sábado, dia 20, a cantoria do Bar de Tonho, aí em Milhãs, povoado de Geminiano, Piauí, também com Hipólito Moura e Jaciel Rufino. Dia 23, no Polo do Repente, aqui em Caruaru, tem Hipólito Moura e João Lourenço. Vai perder não, viu? Você não vai pagar nada. Dia 27, novamente, no Polo do Repente, João Lourenço e Hipólito Moura. Dia 1º, tem cantoria lá. Aliás, dia 28, tem cantoria lá no sítio Curralinho de Riacho dos Cavalos, na Paraíba, com Hipólito Moura e Raimundo Caetano. Dia 29, tem festival

0: na cidade de Altinho. Eita, como vai ser bom. Vamos embora tocar pra frente. Povo de Altinho, um abraço. Deus abençoe todos vocês. Eita, coisa boa. Deixa eu mandar um abraço aos amigos de Agrestina, também vendo a gente, o povo da cantoria. Ai, João, defendeu. Que maravilha. Deixa eu falar aqui, essas cantorias aqui estão mais longe, a gente avisa depois. Vou falar aqui no povo que acompanha a gente todas as tardes, que faz parte desse programa, e a gente tem compromisso de falar desse pessoal. Dona Maria Bezerra está acompanhando a gente. Vamos embora tocar para frente. Muito obrigado, Maria Bezerra, que Deus lhe abençoe. Simbora, João, que tem muito tempo hoje e muita coisa no programa.
1: A gente está aqui para agradecer a quem gosta de cantoria e para falar onde canta hoje, viu? A partir de 8 da noite tem João Pessoa lá no Ceasa, João Lourenço e Ponax Vila Nova e Severino Feitosa. Aí na sexta-feira em Mossoró, lá no Banco do Nordeste, num teatro que tem lá, João Lourenço, com Cris e outra família da cantoria. No sábado eu canto no festival Cidade Junina em Mossoró, com o Petra Daniel Olímpio. Isso é nesse final de semana. Você é nosso convidado, não pode perder. Aí, que é no dia 20, né? Que é no sábado, 23, que é na segunda-feira, a gente volta, aliás, na terça, para cantar no São João de Caruaru, ali no Polo do Repente, ninguém paga nada. Aí, isso é no dia 23, viu? Aí, puxa aqui para o dia 27, a gente canta lá de novo, e canta dia 29 em Altinho, e mais um festival. O tempo tá corrido, depois eu aviso as cantorias aqui do mês de julho. Vou partir agora para o mundo dos comerciais. Então você que patrocina a gente, vou começar a falar de você agora, viu? 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Vamos embora, viu? 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O homem está no Sintracom paraibano, lá de Umbuzeiro. 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Laudo Pião, nosso poeta, vendo a gente aí no sítio Jiquiri de Serra Velha, juntamente com Márcia, Cássia, seu rei e Dona Ló. Obrigado a eles, viu? Dona Pretinha tá vendo a gente lá em Altinho. Galego de Lages é o vereador do povo de Caruaru, o homem trabalha mesmo. Minha amiga Edith está vendo a gente na rua Paissandu, no São Francisco. Neco e Jane é o casal que vende Caruaru da Sorte, na rua do Norte, pegado com o Bola 7. E aquela lotérica, cumpre lá que é mais seguro, viu? Seu Bil Brauna e Lidivane é o pai e o filho, vendo a gente aí em Agrestina ou na Serra do Jardim. Seu Tavim está vendo a gente aí em Ramada de Riacho.

0: 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Obrigado, Ita, a gente se vê. 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Manuel Almeida e João Herculino fazem parte da direção do Sindicato Rural de Caruaru, sem eles o sindicato não anda não. Obrigado, viu? Meu compadre Antônio Martins vendo a gente lá em Agrestina, seu Severino Soares é fotógrafo aposentado, vendo a gente aí no sítio Lagoa do Algodão com o menino dele, é locutor, vive de raio. Xoxa de Madalena vendo a gente aí no sítio Riachão de Serra Velha, obrigado Xoxa pela força, e Nequim do Olho d'Água da Guarita tá vendo a gente com a família dele, sabe quem tá vendo também? Ricardo Cantarelli aí na pelada, juntamente com o seu Marcos na vila, aí um abraço, viu? Campina tá vendo a gente lá no sítio Baixinho, onde eu canto em julho com o Raulino, e Bibi do Bode, um abraço. Dona Severina, lá do sítio Japecanga de São Caetano, onde eu canto em São Caetano, dia 12 de julho, lá em Dona Ana, no restaurante ali, pertinho do posto com o Raulino, a promoção é de João Pernambucano. E Hipólito Fale, eu canto aqui a canção Meu Filho, diz aí, cantador.
1: Beleza, manda um abraço aqui a seu João Malaquias, acompanhando a gente, região do Riacho das Almas. Um abraço, João Malaquias, dona Nininha, meu amigo esquisito, dona Severina, que Deus abençoe vocês. Alô, Folia, gente boa, Celso da Ramada, dona Maria de Calixto, um abraço a Tantônio, também a Adriana, é muita gente boa, acompanhando o maior programa de violas do mundo, Cantoria na Jornal. Alô, Adriana, neguinho, aí no Espetinho, em Riacho das Almas, não demora, a gente faz mais cantoria aí. O Gordo de Encruzilhada, um abraço, Gordo, Deus abençoe você e toda a sua família. Vamos embora cantar a canção pro povo?
0: Senhora! A canção é Meu Filho, é da nossa autoria, viu? Presta atenção!

0: Quer ligar para mim? Aproveite depois do programa. Meu telefone é 9625-4085, DDD81. É ligado 24 horas, meu instrumento de trabalho. Zay Cantador.
1: Beleza, o programa é Cantoria na Jornal, é audiência total, rimou. Falar agora num povo que acompanha a gente todas as tardes e que apoia o programa e que a gente tem o compromisso de falar aqui todos os dias. Alô, dona Maria Bezerra, e Neide Bezerra em Serra da Cachoeira, Cumaru. Todo mundo acompanhando Cantoria na Jornal. 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Deixa eu abraçar aqui o meu amigo Sapateiro, gente boa, tá acompanhando o programa na região de Cachoeirinha. Grande Sapateiro. Marcos Redibu, homem do mercado grande que vende barato em Serra Velha. Um abraço, Marcos. Dona Josiane, Maiquinho, Diego e Camille, família abençoada. E Marcos Redibu tá com uma casa de rações aí em Serra Velha, viu? 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Alô, dona Toinha, tá em Toritama acompanhando o programa. Muito obrigado, dona Toinha. Doutor Moacir em Campina Grande, um forte abraço. Apolônio e Dona Bombê em Cachoeirinha, que Deus abençoe essa família. Alô, Isaac da Seaca, grande comerciante aqui em Caruaru, meu amigo Isaac, um abraço. Alô, João do Arame, saúde e paz, meu amigo. Dona Tereza, seu Vavá, Sítio Guaribas, todo mundo curtindo Cantoria na Jornal. Dona Severina Florencio, eita família que eu quero bem. Professor Ivanildo, Antônia, Luiziane, todo mundo aí em Caldeirões de Serra Velha. Alô, meu amigo Zuza, no Carão de Altinho. Zuza, Dona Luzia, Alcenila, Martini, todo mundo lá acompanhando o nosso programa. Meu amigo Neco Oscar, boa tarde, Neco Oscar e Neide, a esposa, aí no sítio Jabuticaba de Bezerros. Eita, povo que sabe o que presta. Meu amigo Velho Medeiros, um abraço, Velho Medeiros. Também Dona Vera Lúcia e Daniela, família que eu quero bem, aí no sítio Medeiros. Deus abençoe vocês. Meu poeta Josimar Xavier, meu amigo, gente fina, tá lá em Catolé do Rocha, na Paraíba. Que maravilha! Sebastião Simões é um comerciante forte, gente boa, muito conhecida aí em Cachoeirinha, tá lá no Mercadinho São Sebastião. Grande Sebastião Simões. 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Vamos embora tocar pra frente e cantar uma moda bonita que o povo tá querendo. Ô, beleza pura. Deixa eu abraçar o pessoal do Piauí, mais uma vez falar da cantoria, que será nessa sexta-feira. Sexta-feira a partir de 8 da noite aí do Bar Coqueiro, povoado Vila Nova, povoado São João Batista, Vila Nova do Piauí. Hipólito Moura e Jaciel Rufino. Alô, Lídio, um abraço, meu irmão. Saúde e paz e a cantoria vai ser uma maravilha. pessoal que gosta de cantoria ali no município de Geminiano, boa tarde, no dia 20, no sábado, é a cantoria do Bar do Tonho, aí em Milhãs de Geminiano, Hipólito Moura e Jaciel Rufino, uma organização de Tota, Nenildo e Jotinha. Vai ser lindo demais. Alô, povo bom de Riacho dos Cavalos, na Paraíba. Estarei aí no Sítio Curralinho, dia 28 desse. Hipólito Moura e Raimundo Caetano. Olha que coisa boa, lá na casa do seu Bené. Dia 29, festival em Altinho. E nós vamos estar por lá, botando pra taba do mês gemer. João vai falar e eu vou cantar uma moda bonita aqui pro povo.
0: Quer ligar pra mim? Meu telefone é 9625-4085, DDD81, viu? Abraço ao pessoal de Pesqueira, tá ouvindo a gente pela Jornada de Pesqueira, Garanhuns, pela Jornada de Garanhuns. Abraço ao meu querido Gordo, Gordo de Encruzilhada, é Gordo do Bar, tá ouvindo a gente. Meu querido Bill Bebida, tá vendo a gente, Barbeirinho. Abraço a Luiz Sebastião, Miguelzinho, Miguel Pereira, que tem um programa toda quinta-feira aí na Rádio Santa Maria. Eu sou ouvinte dele, viu? Obrigado, Miguelzinho, pela força. Um abraço, meu poeta, pelo que faz pelos cantadores e pela cantoria também. Abraço, meu poeta Nego do Manduri. Abraço a você. Onde tiver um cantador, uma viola, eu tô abraçando, viu? Simbora!
1: Vamos lá. Cantar do poeta Antônio Hélio, lá de Icó, no Ceará. Um abraço, Antônio Hélio. Amar sem trair, canção que o povo pede muito nas cantorias.

0: Entra aí. Eita, Lapa, de canção bonita, massa, entra aí. Se você gostou, peça que a gente canta mais vezes. Quer falar com o Hipólito Moura? Liga depois do programa. 96-1292-52. Um abraço ao meu amigo Raimundinho, acompanhando a gente lá no município de Lavras da Mangabeira, no Ceará. Tudo certinho, viu, Raimundinho? A cantoria dia 26 de dezembro. A cantoria do dia 25 é a cantoria Dona Toinha, em Toritama. Hipólito Moura e João Lourenço, dia 26 de dezembro para Raimundinho, município de Lavras da Mangabeira, Hipólito Moura e Jaciel Rufino, Porro Bom de Jupi, um abraço, meu amigo Ferreira, boa tarde, Ferreira, seu Zé Monteiro, Zé de Nenember, povo da cantoria, tem festival aí em Jupi, viu? Se Deus quiser, vamos fazer um grande festival aí dia 10 de outubro, vamos falar e nós vamos é cantar.
1: Meu telefone é 9625-4085-DDD81, viu? É só ligar. Depois do programa eu atendo, é ligado 24 horas, isso é o Zap. Quer entrar em contato comigo, ligue pra cá, simbora?
0: Vamos lá, cantar mais!

0: Eita, acabou bem no fim. Vamos pegar a manga do meio?
1: Obrigado de João Lourenço, de Paulo Moura, de João Alves, de Lucas, do meu amigo, é o nosso amigo Daniel, também do nosso amigo Givaldo. É um grupo trabalhando aqui. A gente vai voltar.

0: tamanho, porque Deus quer. Não desligue, vem aí o nosso artista Wellington Lacerda e o programa Tarde de Saudade, beijo do coração, até amanhã.
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5: 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Boa tarde, senhoras e senhores! Boa tarde, meu Brasil, minha pátria querida! Boa tarde pra todo mundo! Boa tarde pra quem tem músicas das veias! Boa tarde, Rádio Jornal Caruaru, Garanhuns! Boa tarde, Rádio Jornal Pesqueira! Meus poetas, João Lourenço e Hipólito Moura, boa tarde! Sócrates da Silva, que antecedeu com forró na jornal. Grande abraço, hoje é 18, quinta-feira, Nossa Senhora. Então, nesse calendário gregoriano, já se passaram 169 dias do ano. Tem gente aniversariando hoje? Tem. Quem é que tá aniversariando hoje? Os que eu não sei, os que eu sei também. Parabéns para todos. Rosa Arruda tá aniversariando hoje. Acho que é a Rosa que mora lá em Pão de Açúcar, né? Prima de Iraci. Sônia Arruda também. Olha a arrudada toda na felicidade. Sônia, parabéns. Você nasceu um dia de quinta-feira. Rosa Arruda e Sônia Arruda, tá certo. Olha, gente, hoje faz 12 anos que morreu um colega meu de rádio, Edivaldo de Castro, aqui de Caruaru. Ele era uma das vozes mais bonitas do Brasil, noticiarista. Ele não era de animar programa, ele não era apresentador, ele era locutor, noticiarista. Então, Edivaldo de Castro, né? Quando ele morreu, ele morava lá no Espírito Santo, em Vila Velha. Então, hoje faz 12 anos que Edivaldo de Castro nos deixou. A cantora Maria Bethânia está aniversariando hoje, 80 anos. Maria Bethânia, Viana Teles Veloso. Vou tocar uma inteirinha dela daqui a pouquinho. Se viva quem faria 84 anos hoje. É a cantora Celi Campelo.
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0: salve, salve! Esse país maluco chamado Brasil. Estamos chegando e queremos arrebentar, mas arrebentar mesmo! Até 5:30, a Copa, né, não posso nem falar a Copa do Completo, que é um evento particular, tem que pagar pra falar. Então a Copa nem começou e eu tô doido que ela acabe, pra gente voltar uma hora de programa. Tô acabando mais cedo, tenho que correr. Meus ouvintes reclamavam, né, que uma hora era pouco, queria 2 horas, muitos áudios eu coloquei no ar aqui falando isso. Diminuiu, foi pra 30 minutos, mas isso passa, tá, gente? Terminou a Copa, a gente volta ao normal. Eu vi meus maluquinhos aqui, estavam vindo aqui, eu gosto deles. Tem mais! Coisa boa esse Tardes de Saudade.
1: Manda furando, Lacerda.
0: Tô botando, meu colega, meu parceiro, deixa comigo.
2: Você é louco, mano. Tardes de Saudade é muito show. Yeah. É muito bom.
0: É muito bom, é muito show também. Muito obrigado.
3: Eita, Lacerda.
0: Fala, Sandro. Tá tudo bem com você, Sandro?
4: 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Pra acalmar, seu Lacerda. 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
0: Tem que tomar um tarja preta. Que faixa preta? Tem que tomar um tarja preta, meu amigo.
5: Boa tarde, meu jovem. É um prazer imenso em revê-lo.
0: Lamento não dizer o mesmo. É, Clebinho, meu colega lá do Caruaru da Sorte.
6: Você tá de saudade, doido.
0: Olha outro aí que também não tem um pingo de juízo, que é o Luizinho. Boa tarde, Luizinho.
7: Puxa mesmo, seu Lacerda.
0: Deixa comigo que eu tô puxando pra valer.
7: Tarde de Saudade é a casca de bar. Fala de todos os ouvintes. Aqui é o Jabá do Chique Chique. Um abraço, meu amigo Elton Lacerda.
0: Pra você também, Jabá do Chique Chique.
8: Vanessa, tem Tarde de Saudade hoje?
0: Vem!
8: Corre, fica
0: rápido! 5:07.

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6: Maria Bethânia tá fazendo 80 anos hoje.

0: Parece que a música aqui no Tarde de Saudade fica mais bonita ainda, né?
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0: Tá encerrando o programa, mas antes eu tenho um recadinho da Sorriso pra você.
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0: É, eu preciso ir embora porque o programa

Amanhã a gente volta às 5 da tarde, se Deus quiser. Gente, muito obrigado. Amanhã é sexta-feira, né? Se não mudarem nada, é sexta-feira amanhã.

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0: 5:35.
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4: Começando agora, minha gente, mais uma produção do Escrete de Ouro está no ar, na cola da seleção. Hoje com as participações de Haroldo Costa, Leonardo Boris e direto dos Estados Unidos, Igor Moura. E é claro, você também dando o seu pitaco sobre os assuntos que a gente vai abordar aqui no programa de hoje. Fique atento, mande sua opinião, que é sempre muito bem-vinda. E sempre em textos, por favor, mande os textos das suas opiniões para o Na Cola da Seleção. E a gente começa trazendo aqui Haroldo, Boris e Igor um pouco do que aconteceu ontem, né, na Copa do Mundo. Hoje também, jogos de hoje. Mas ontem, eu, na minha opinião, foi até agora o melhor jogo da Copa. O jogo da Inglaterra contra a Croácia. Fiquei muito empolgado com o futebol apresentado pelas duas seleções, principalmente pela seleção da Inglaterra, cuja seleção lá atrás, nos nossos palpites, eu nunca deixei de incluí-la como uma das favoritas. E realmente ela está provando que está jogando muita bola. Eu achei interessante isso. Qualidade técnica acima da média. Eu acho que a Inglaterra tem condições, sim, de chegar lá na frente. Tem condições de sonhar com o seu segundo título. Porque vocês sabem que a Inglaterra só tem um título mundial, né? Há 60 anos atrás, ela conquistava o seu único título mundial. Então, para aquelas pessoas que sempre viram a Inglaterra tremer nas Copas do Mundo, me parece que essa seleção que aí está, ela está mentalmente muito controlada, mentalmente muito equilibrada. E jogando um bom futebol. Eu vi belas triangulações, dribles, chutes a meia distância e senso coletivo, principalmente senso coletivo nesse time da Inglaterra. Haroldo Costa, para mim foi o melhor jogo da Copa até agora. E para você, Haroldo, boa
5: tarde. Para você, Edinaldo, para quem nos acompanha aqui na Rádio Jornal, para Boris, para Igor. Olha, eram jogos mais aguardados essa primeira fase da primeira rodada da Copa, né? Inglaterra e Croácia. Nós temos aqui uma Croácia que foi vice-campeã do mundo, uma Croácia que muito tecnicamente, apesar de o time já estar ficando um pouco mais envelhecido, né? Com o Luka Modric,
4: mas ainda jogando muita bola,
5: né? Mas é um time ainda de, né? Um trabalho que vem aí de dois ciclos de Copa do Mundo. E a seleção inglesa, Edinaldo, que está tentando fugir de um estigma, né? É esse estigma do jogar como nunca e perder como sempre, que é o que acontece com a seleção inglesa.
4: Sempre se fala isso, é verdade.
5: E eu me lembro, no final dos anos 80, nos anos 90, quando comecei a acompanhar mais futebol, ainda garoto, que qualquer jogo que era transmitido da Inglaterra, os comentaristas falavam o famoso chuveirinho inglês, que era a única jogada que eles tinham, né? Chuveirinho inglês, vai na linha de fundo, cruza a bola para a área. Era uma seleção limitada tecnicamente.
4: Mas em 1970, Haroldo, me permita, eles lutaram pau a pau com o Brasil. Foi um dos melhores jogos daquela Copa, 1-0 para o Brasil.
5: Mas você já está pegando a geração 60-70, né? Que foi uma geração campeã, né?
4: Exatamente.
5: Mas nos anos 90, ali.
4: Marcou mais nos anos 90.
5: A Inglaterra era o chuveirinho inglês, só tinha uma jogada.
4: É verdade.
5: Vamos assistir hoje mais um chuveirinho inglês. Uma bola na área e só isso. Mas hoje não, hoje realmente a gente viu mais repertório, viu um time mais forte mentalmente, como você falou, e liderado por Harry Kane, né? Que é um jogador que

0: referência.
1: Área, né? O jogador de área, é artilheiro nato. E inclusive já fugiu daquelas cadeiras de nunca ter título, já ganhou o campeonato alemão lá, então vive o ápice da sua carreira, na minha opinião, o Harry Kane. Então, eles podem avançar sim. A seleção croata também pode avançar, né? É uma geração um pouco mais envelhecida, mas também pode avançar. Enfim, nós vimos realmente o melhor jogo da Copa do Mundo, esse jogo de 6 gols, que é um jogo sempre muito legal.
2: 4-2, né? Colômbia. Leonardo Boris, para você foi o melhor jogo da Copa até agora? Boa tarde, Boris.
3: Boa tarde para você, Edinaldo Santos. Boa tarde, Haroldo, Igor Moura. Boa tarde, amigos e amigos. Eu diria que está dividido com Holanda e Japão, né? Porque foi um grande jogo de futebol também. Só que a diferença é que a Inglaterra, poderosíssima, talvez a Inglaterra tenha o melhor plantel desde a década de 60, 70. Hoje ela chega com o futebol modernizado. E você tem a Croácia, como Haroldo falou e falou muito bem, com um time envelhecido, mas ainda um grande time de futebol. Então, foi o melhor jogo. Agora, a Inglaterra entra no rol aí de favoritos para conquistar a Copa, né? A Inglaterra, aliás, ela já chegou na Copa, não digo como o top 3, mas no top 5 ela já era considerada favorita.
2: Vamos aí, Igor Moura, nos Estados Unidos. E lembrando aqui ao nosso torcedor que está mandando seu pitaco, participe pelo WhatsApp da Rádio Jornal, mande sua mensagem. Daqui a pouco a gente vai fazer a leitura das mensagens que vocês estão mandando. Vamos aos Estados Unidos. Igor Moura, será que esse jogo foi realmente o melhor da Copa até a Inglaterra, que jogou ontem e arrebentou contra a Croácia? Boa tarde, Igor.
4: Boa tarde, Ed. Abraço forte para você, para o Haroldo, para o Boris. Estamos aqui direto de Morristown, Edinaldo. Um condado lindíssimo, inclusive, aqui, que fica a 6 minutos de carro do CT da seleção brasileira. O ônibus da seleção está na estrada, nesse momento, na rodovia. 2 horas de viagem para Filadélfia. E a gente está num café aqui. Só lembrei de Boris, que é fã de café. Estou num cafezinho expresso aqui, delicioso. Clima agradabilíssimo aqui em Morristown. Bom, Edinaldo, vi o jogo com atenção, um jogaço esse Inglaterra e Croácia, era um dos mais aguardados da primeira fase, mas eu ainda fico com outro jogo como o melhor da Copa até aqui. Aquele Holanda e Japão foi um espetáculo, pelo enredo. O Japão conseguindo um empate no fim, duas escolas diferentes, né? O Japão com uma forma de jogo, a Holanda com outra forma de jogo. Eu gostei um pouquinho mais de Holanda e Japão pelo enredo, mas em nível jogado, em nível técnico, tático, físico, o jogo de ontem foi um espetáculo, concordo com vocês. Para mim, o segundo melhor jogo da Copa.
2: Muito bem. Agora nós tivemos também ontem a vitória da Colômbia, né? Em cima do Uzbequistão, 3-1. E o Luiz Dias, que é uma das maiores estrelas da seleção colombiana, fez um gol e ainda deu assistência para outro gol. Ele estreou na Copa do Mundo exatamente ontem. Será que a Colômbia pode chegar mais longe, Haroldo Costa?
1: Bom, é uma geração que está animada, né? Que está empolgada. Eu me lembro que em 2006 eu estava lá na Copa da Alemanha. E cadê a Colômbia? Não estava lá. E aí conversava com os colombianos, eles diziam: geração ruim. É como se fosse assim, uma geração fracassada que não vai para lugar nenhum. Agora não, eles podem sonhar. O Dias realmente é quem comanda essa seleção. Mas é um time, Edinaldo, com características sul-americanas, né? Um jogo ofensivo, um jogo envolvente, com boas transições. Podem sonhar. Para título é mais difícil, mas para avançar, podem sonhar sim.
2: Boris, esse time pode continuar sonhando, até porque a gente sempre colocou a Colômbia, de alguma forma, entre as seleções que poderiam chegar lá na frente. O que você achou do jogo de ontem?
3: Sonhar não paga nada, né? Não paga imposto. Mas eu estou muito com o Haroldo nessa pegada de título. Eu acredito que seja muito difícil. Aliás, o jogo de ontem foi marcado por várias falhas de goleiros, né? E aí, a Colômbia, eu esperava até mais da Colômbia, mas não foi aquele futebol que ele apresentou nas eliminatórias sul-americanas para a Copa. Mas a Colômbia

0: tem um time diferente, também tem uma boa geração, pode chegar, pode sonhar em chegar mais longe, mas título acho muito difícil.
1: Igor Moura, até onde pode chegar essa seleção colombiana, Igor?
2: Em nível técnico, Edinaldo, jogado, a seleção colombiana pode ser colocada aí na mesma estante de uma Noruega, de uma seleção japonesa, que é interessantíssima. Coloco a Colômbia em nível técnico, talvez na mesma prateleira que a Holanda, apesar de eu considerar a Holanda melhor individualmente falando, né? Ela tem mais peças acima da média do que a Colômbia, né? A Colômbia tem o Luis Díaz que joga demais. Agora a Holanda tem pelo menos 3 ou 4 jogadores do quilate de um Luis Díaz. Agora, depende muito de chaveamento, né? Ela tá nesse grupo, Portugal já tropeçou. A Holanda ganhou de Uzbequistão. Ou seja, na minha cabeça, a Colômbia, ela joga por um empate com Portugal para vencer a República Democrática do Congo e terminar em primeiro. Terminando em primeiro, um chaveamento mais tranquilo, menos difícil, complexo, a Colômbia pode sim sonhar, quem sabe, quartas de finais, oitavas de finais, mas mais que isso eu acho difícil.
0: Oi, Edinaldo.
1: Oi, Boris.
0: Posso fazer uma pergunta para Igor Moura, para Haroldo, para você, principalmente para Igor, que está se alimentando de Copa. Esse negócio de prateleira é muito curioso. Qual é a prateleira real do Brasil, hein, Igor? Depois da primeira rodada complementada.
2: Eu não vou utilizar o jogo do Brasil como único parâmetro. A gente pode utilizar o Brasil individualmente e tal. Eu sei o que Marrocos pode jogar. Então, eu meio que normalizo o resultado de empate da estreia. Agora, se a gente dividir em 5, classificar em 5 ou 6 estantes as seleções da Copa, o Brasil está na segunda prateleira, na segunda estante. Está atrás da França, está atrás da Argentina, talvez atrás da Espanha também, tenho minhas dúvidas. Agora, o Brasil está numa segunda prateleira, na minha visão.
1: Para mim, vou ouvir o Haroldo logo. Para mim, Haroldo, Boris e Igor, ele está numa segunda prateleira, mas descendo a ladeira. Se ele não se cuidar, ele vai cair para a terceira prateleira. Estou falando isso se a seleção continuar do jeito que está. E você, Haroldo?
3: A avaliação do Igor está correta. É a segunda prateleira realmente da Copa hoje. É um time com dificuldades, né? Dificuldades de conjunto, dificuldades mesmo de jogadas, transições. A gente está vendo ali um time com bons valores, mas sem conjunto. E o treinador tentando encontrar soluções com escalações diferentes a cada jogo. Para amanhã, vai mexer no time de novo. Já viu que alguns jogadores não renderam. Vai manter o Casemiro? Não imagino. Pode ser, mas...
0: E ele tem que mexer, né, Haroldo?
3: Vai ter que mexer. Então, isso é ruim. Isso mostra que a gente não tem um conjunto que inspira confiança, Edinaldo. Uhum. Então, é a segunda prateleira da Copa, sendo muito honesto.
1: Ok. Olha, são 5h48, eu tenho um bloco comercial para fazer. Na volta, a gente já apresenta o Pitaco dos Torcedores aqui no WhatsApp da Rádio Jornal. São 5h49.
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3: Cinco e 51.
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3: Olha o pitaco do torcedor aqui no programa Na Cola da Seleção. Sócrates Rocha está dizendo o seguinte: Holanda e Japão, Inglaterra e Croácia foram os melhores jogos. O programa está ótimo, um abraço para vocês. Vamos ver se o Brasil não decepciona amanhã. Sócrates Rocha da Imbirideira participou com a gente. Outra participação aqui no pitaco do torcedor. Deixa eu adiantar aqui, chegou. A seleção da Inglaterra, para mim, vai chegar até a final. Gostei muito do jogo da seleção e quero crer que ela está entre as favoritas. Me surpreendeu muito. Ok, muito obrigado. Vamos aqui para outra mensagem. Edinaldo, amigos da Rádio Jornal, realmente o melhor jogo da Copa foi o jogo da Inglaterra de ontem contra a Croácia. Infelizmente eu não confio nessa seleção brasileira. Eu acho que ela não vai passar das oitavas. Tem mais aqui, deixa eu ver. Para mim, o Brasil teria que mudar algumas posições, entre elas, Fabinho entrando no meio de campo, Danilo Santos também, sairiam Casemiro, Rafinha, sairia Paquetá, e na frente eu colocaria Rayan, Endrick e Vinícius. É o que está dizendo aqui, ele só não botou o nome dele, cadê o teu nome? Sim, Roberto, que está na cidade de Garanhuns. Aliás, a família Costa é de Garanhuns, né, Aru?
5: É isso aí.
3: De Garanhuns, exatamente, a grande Suíça pernambucana.
5: Muita ousadia dele aí nesse time, porque o Ancelotti não vai mexer dessa forma, não. Mas botar essa garotada aí de frente, Endrick, Rayan, não vai. Vai manter o que tem lá, inclusive o Paquetá.
3: É verdade. Olha, vocês estão falando da Colômbia, mas esse Brasil também vai, não vai a lugar nenhum. É igual a Colômbia, ele não acredita na Colômbia, nós já abordamos isso ainda há pouco. É o Isaías que mandou essa mensagem aqui.
5: A gente está no mesmo nível da Colômbia hoje, né? Não sei se o Igor pensa diferente, mas eu acho que eu vejo a gente no mesmo nível dos colombianos aí.
6: Se a gente jogar 10 vezes com a Colômbia, eu acho que 4 empates, 4 vitórias brasileiras e 2 vitórias colombianas, ou 4-3-3, 4 vitórias brasileiras, 3 empates, 3 vitórias deles. Tá bem igual, bem parelho.
3: Aqui tem outra mensagem. Para mim, o Brasil tem que mudar algumas posições. É outro que também está pedindo mudanças e botando o Endrick lá no comando de ataque. Obrigado, Marcelo, que mandou aqui essa mensagem.

0: mensagem. Um grande abraço para você. Tem aqui outra mensagem rapidinho. Vamos ver o que é que diz aqui o próximo amigo. Vocês continuam acreditando na seleção brasileira? Me ajudem, eu não consigo acreditar. Sou Roberto de Boa Viagem. Como é que a gente vai ajudar, Loredo?
1: Veja aí, Edinaldo. A gente precisa ser muito pragmático, né, nesse momento. Uhum. A seleção da Argentina em 2022 perdeu o primeiro jogo para a Arábia.
0: Sim.
1: E aí, será que ela desolou os argentinos? Derrubou a confiança dos argentinos? Muitos. E depois ganhou a Copa. Então, a gente realmente não começou bem. O futebol foi abaixo do que a gente queria ver. Empatamos com o Marrocos, que está em ascensão. Também não é só uma desculpa ficar falando da ascensão de Marrocos. Acho que a gente também tinha que estar em ascensão. Nós estamos, como você disse agora há pouco, em queda e eles em ascensão. Mas não dá também para cravar aqui que a gente não vai para lugar nenhum. Eu acho que amanhã, o jogo de amanhã, o jogo contra a Escócia na quarta-feira que vem, esses são jogos que vão situando para onde a gente vai. Se a gente não jogar nada contra o Haiti, aí tá na cara que a gente realmente está fazendo figuração.
2: O Ed, ainda só sobre o que Haroldo acabou de falar, que é muito interessante. Às vezes o futebol dá algumas oportunidades para você repensar alguma coisa, né? Talvez se a Argentina tivesse vencido lá em 22 no Catar, a Arábia Saudita, por 1-0, 2-0, o Scaloni não tivesse promovido as mudanças que ele promoveu para os jogos contra México e Polônia e que fizeram com que a Argentina encaixasse, e até hoje esse encaixe existe. Talvez esse empate com o Marrocos tenha feito o Ancelotti abrir os olhos no que diz respeito a algum encaixe que não estava dando certo.
0: Aí é que tá, aí é que tá. Acho que você fez uma leitura perfeita. Só que faltou uma coisa, tá faltando uma coisa, que é a ousadia do Ancelotti.
1: Não, o Scaloni entrou pra história. Eu nunca tinha visto algo assim parecido. Você troca em seleções de ponta, né? Exatamente. Seleções que brigam por título, você trocar de um jogo pra outro 5, 6 jogadores.
0: E ele
1: teve essa coragem, bancou e deu certo.
0: Ele não vacilou, tirou os chamados titulares, eternos titulares, e tomou a providência isoladamente. Ele que tomou a providência de mudar 5 jogadores e a seleção cresceu. E está aí até hoje crescendo cada vez mais a seleção da Argentina. Alguma opinião sobre isso, meu caro Leonardo Boris?
3: Não, eu acredito que a Argentina é uma história à parte, né? Porque a Argentina, quando ela perdeu para a Arábia Saudita, ela já não vinha bem das pernas e você tinha um peso muito grande em cima do Messi, que para muitos era jogador de clube. Inclusive, o que o Messi fez ontem, ele faz normalmente, entendeu? Todo mundo ficou, poxa, o Messi fez hat-trick. Não, ele faz isso normalmente. O Messi é o cara. Aliás, Edinaldo, é bom tocar esse assunto do Messi, que a assessoria de imprensa do Ronaldo Fenômeno desmentiu e disse que era fake news, que ele teria dito que teria que ser repensado, que o Messi seria o maior da história, tá?
0: Como é
3: isso
0: bom
3: tem
0: ver
3: que
0: isso,
3: ser repensado,
0: cara.
3: É fake.
0: Como é bom ver isso, porque hoje mesmo aqui no comentário da tarde, eu falava sobre isso, Haroldo, Igor e Leonardo Boris, porque eu sempre vi, ao longo da carreira de Ronaldo, ele pregando que Pelé é inigualável, não tem comparação. Aí, de repente, só uma notícia daquela, que teria sido divulgada pelo jornal Deportivo, né, lá da Espanha, que Ronaldo teria dito, para agradecer a citação que Messi fez sobre ele, teria dito que ele já estava na hora do brasileiro tirar essa máscara e considerar Messi o maior de todos os tempos. Foi uma grande surpresa, né? Foi uma grande surpresa.
1: Alguns perfis replicaram isso aí. Eu li assim, eu digo, puxa, Ronaldo falou isso, mas agora vem a informação que não existe.
0: Ah, bom, esse desmitido é sensacional. Esse desmitido é sensacional.
3: E outro detalhe, só para complementar, Edinaldo, essa questão de mudar, como a Copa do Mundo, para você ser campeão hoje, você tem que ter 8 jogos, a necessidade de mudar no Brasil é necessária. É uma força de expressão, mas é necessária. Tem que mudar mesmo.
0: Ok. Isso foi muito bom. Foi muito bom esse desmentido aí. Agora, rapidamente, a gente está vindo na cola da seleção. Rapidamente, Igor Moura, começando com você. Tério de Ancelotti ainda não forneceu a escalação, Igor?
2: Nem vai, só amanhã.
0: É mesmo,
2: 8:30 da noite, horário brasileiro, 7:30 da noite, horário aqui da Costa Leste.
0: Quais são as mudanças que você espera que ele faça?
2: Tá, a minha aposta de time: Alisson no gol, Danilo entrando na direita, Marquinhos, Gabriel Magalhães na zaga, se não for Gabriel Magalhães, Ibanhas, e na esquerda, Douglas.

0: Santos. Casemiro, Bruno Guimarães, Rafinha jogando como meia. Luiz Henrique na ponta direita, Vini Júnior ponta esquerda e Matheus Cunha centralizado no comando de ataque. Essa é a base que eu acredito.
1: E você, Haroldo? Qual a sua expectativa nessa seleção para amanhã? Em termos de escalação, claro.
2: Casemiro poderia ficar fora, mas Igor já tem informações aí de que ele pode jogar. Mas eu imagino Fabinho, né, com o Bruno Guimarães. E aí do meio para frente eu não vejo ele. Pode trocar o Igor Thiago pelo Matheus Cunha. É o que eu espero.
1: Acho que isso aí já está para
2: frente. Igor Thiago pelo Matheus Cunha.
1: Agora é o seguinte, né?
2: E na direita o Danilo vai jogar.
1: O Danilo vai ser o lateral direito. O Danilo que eu gostaria que entrasse nesse jogo é o Danilo Santos. Eu tiraria sim o Casemiro, tiraria o Rafinha. Rafinha não jogou nada na seleção até agora, gente. Não jogou nada, tá devendo. E você, Boris, que modificações você espera?
3: Esse time que o Igor tá colocando aí me agrada. Me agrada porque você coloca o Rafinha na posição que ele faz no Barcelona. E pode ser que aí ele renda melhor. Só o fato de não ter o Paquetá já me deixa mais feliz ainda.
1: E o programa acabou. Um abraço, Haroldo.
2: Um abraço, Edinaldo. Até mais.
1: Alô, Igor Moura. Um abraço.
0: Abraço, Edinaldo. Abraço a todos.
1: Leonardo Boris, daqui a pouquinho no Bola Rolando. Um abraço,
3: até
1: Boris.
3: Já.
1: Um abraço ao nosso querido Alexandre Costa. Vem cá, Alexandre. Vem cá, rapidinho. Alexandre Costa se submeteu a uma cirurgia há poucos dias, mas uma cirurgia, graças a Deus, exitosa, e ele já tá aqui firme e forte para seguir o trabalho. Alô, Alexandre?
4: Já voltei, né? Voltei ontem já. É das férias, que tava de férias também. Mas estamos de volta. Mas o debate
1: você juntou outro agradável, né?
4: É verdade. O debate aqui de seleção é muito bom, né? De seleção, de Copa do Mundo, rende muito, né, Edinaldo? E certamente até o final da Copa a gente vai ter muita coisa para falar. Só rapidinho aqui, um pitaco, né, sobre o que vocês estavam falando. Os dois melhores jogos, né? Holanda e Japão. E a Inglaterra contra a Croácia. Aliás, sim, a Inglaterra surpreendeu, que não fez amistosos bons, veio oscilando, mas é aquela seleção que tende a melhorar bastante aí. A reta final da Copa vai ter muita emoção. Viu?
1: Vai ter muita
4: emoção.
1: Vai
4: ter muita coisa boa.
1: Valeu, Alexandre.
4: Tomara que tenha o Brasil, né?
1: Valeu, Ed. Um abraço, Alexandre.
4: Mais tarde a gente tá na ilha, daqui a pouquinho, para Sport e Atlético Goianiense.
1: Atlético Goianiense.
4: Exatamente. É. Entre os jogos da Copa, tem a Série B do brasileiro.
1: Boa pedida pro torcedor brasileiro, sem dúvida nenhuma. Valeu, Alexandre. Bom trabalho. Fim do Na Cola da Seleção, na sequência a oração da Ave Maria e depois o futebol do Escrete de Ouro com Bola Rolando.
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Esta é a hora do Angelus, a hora da Anunciação. A humanidade esquece por um momento a sua luta em glória. Deixa de lado os pensamentos pecaminosos, a perseguição desenfreada dos homens contra os próprios homens e contempla, na paz da natureza, uma sombra pálida do olhar de Maria.

nos templos, nas ruas e nos campos, as preces brotam espontâneas de todos os lábios. Esta é a hora do Ângelus, a hora da Anunciação. Nós vos suplicamos, Maria, que olheis por nós, vossos filhos ingratos. Dai-nos a graça do arrependimento e a vossa bênção materna. Porém, mais do que nós, Maria, outros necessitam do vosso apoio nesta hora. Os que morrem de necessidade, os que blasfemam, os que não creem. Iluminai-os, Virgem Santíssima. Vós que fizestes os homens semelhantes a Deus, porque foste mãe de Jesus, olhai para os que perderam a fé. Protegei-os. Deslumbrai-os como um relâmpago aos olhos de Paulo. Lembrai-vos deles nesta hora, Maria, e sede para todo sempre louvada e bendita. Ave Maria, cheia de graças, o Senhor é convosco. Bendita sois vós entre as mulheres, bendito é o fruto do vosso ventre, Jesus.

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0: 18:09.
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0: Já é noite na capital pernambucana e o Bola Rolando está no ar. Bola Rolando, a mais completa resenha esportiva do rádio de Pernambuco. Atenção para as principais manchetes do programa de hoje.
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0: Forte, o Alexandre.
4: Vencer, convencer e assumir a liderança da Série B. Esse é o objetivo do esporte no jogo de daqui a pouco aqui na Ilha do Retiro. Técnico Márcio Goiano praticamente com o time definido. Uma única dúvida no meio de campo. Será?
0: Santa Cruz, Leonardo Borges.
5: Santa Cruz encerrando o treinamento de hoje à tarde. Amanhã, treinamento à tarde e entrevista coletiva do técnico Christian de Souza. Depois da partida contra o Ipiranga, Santa Cruz tem dois confrontos contra times que estão no G8.
0: Náutico, Letícia Carneiro.
6: Náutico segue em preparação para duelo que pode levar ao G6 da Série B. O Timbu contará com desfalques no seu sistema ofensivo. Vinícius deve ser improvisado como falso 9.

0: Eita, que hoje é na base do VaptVupt. É, tem que ser. 18h10, vai começar o show.
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2: Começa agora o maior desfile de notícias do Rádio Esportivo de Pernambuco e de todo o Brasil, aqui no Bola Rolando.
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2: Tem bola rolando para o esporte. O esporte corre atrás da bola hoje, minha gente. Alô, alô, Alex Santos.
5: Alô, alô, Edinaldo Santos. Corre atrás da bola a partir das 9 horas. É a abertura da 14ª rodada da Série B. E o detalhe, viu, Ed? O esporte pode assumir a liderança, como a gente veio falando durante toda a semana, vencendo a equipe do Atlético Goianiense hoje à noite. É um, na verdade, é um histórico equilibrado envolvendo as duas equipes. Só para se ter uma ideia, são 4 vitórias de cada um e 7 empates. Então, há um equilíbrio gritante realmente envolvendo o Sport e o Dragão de Goiânia. Aqui na
2: 11 empates? 11 empates?
5: 7 empates.
2: Ah, 7 empates.
5: 7 empates. 4 vitórias do Sport, 4 vitórias do Atlético e 7 empates.
2: Okay.
5: Aqui na Ilha do Retiro, 4 jogos, 3 vitórias do Sport e uma vitória do Atlético Goianiense. A equipe do Dragão, nesse momento, ele ocupa a 13ª posição, né? Está tentando correr atrás do prejuízo, porque precisa vencer. Tem 4 vitórias, 5 empates e 4 derrotas. Marcou 15 gols, levou 15 e tem um saldo de 0. E essa semana demitiram o técnico Eduardo Souza, no dia 15 de junho. Foi recentemente essa demissão. Falando do Esporte Clube do Recife...
2: 3 dias atrás, né?
5: É, bem, tá muito recente, né? Inclusive, quem vai comandar a equipe hoje é o Renan Brito. Falando do Esporte, o técnico Márcio Goiano finalizou os trabalhos ontem à tarde, né? Nós já vimos trazendo essas informações. E a informação que chegou pra gente é que ele tá com uma dúvida no meio de campo. Na verdade, essa altura do campeonato, ele já deve ter definido, né? Porque seria na questão do Zé Lucas, o Iago Felipe ou Pedro Martins e o Biel. Essa é a única dúvida, já que praticamente todo o grupo, todo o time já está definido. Thiago Couto, o Augusto Pucci no lugar do Madison, suspenso pelo terceiro cartão amarelo. A dupla de zaga, Marcelo Benevenuto e o Zé Marcos. Na ala esquerda, o Filipinho. No meio de campo, o Zé Lucas, o Iago Felipe ou Pedro Martins e o Biel. E Yuri Castilho, Pedro Perotti e o Christian Barleta. O Sport que vai tentar aí encerrar essa sequência de 2 jogos sem vencer, né? Vem de 2 empates consecutivos. Um na Ilha do Retiro contra o Atlético e o outro contra o São Bernardo, jogando fora de casa. Em busca da vitória para assumir a liderança, né, Ed? Que nesse momento ele é o terceiro com 24 pontos, vencendo vai a 27, passa o Vila e passa a equipe do São Bernardo.
2: E você coloca bem, é hora de recomeçar a encontrar o caminho da vitória, porque teve esses dois resultados aí um tanto quanto frustrantes, né? Tanto o jogo aqui da Ilha do Retiro como o jogo lá em São Paulo contra o São Bernardo. Então, está mais do que na hora de reencontrar os caminhos da vitória. O Sport vai ter condição para isso com essas mudanças que vem tendo?
5: Tem, tem. Na verdade, o Sport ele mantém uma sequência boa, né? Quando eu falo da questão de sequência, o sistema defensivo, por si só, não precisa nem falar. É a segunda melhor defesa do campeonato. O Sport só tem uma única derrota em toda a Série B. Estamos chegando à 14ª rodada. Realmente é um número significativo esse, né? Aquela única derrota foi dentro de casa para o CRB. Hoje o cenário poderia ser outro, né, Ed?
2: Mas de qualquer maneira, mesmo com a boa colocação, o Sport não pode perder a oportunidade de ir para a liderança, como aconteceu nesses dois empates. Porque o jogo contra o São Bernardo foi fora de casa? Foi. É um grande time da Série B, é um time que está no nível bom na Série B. Mas o Sport, durante a partida, teve condição de ganhar o jogo.
5: O segundo tempo, a partir dos 7 minutos do segundo tempo, 7 minutos, jogou com um homem a mais.
2: Exatamente, ainda teve isso, né? E terminou não tirando proveito dessa superioridade numérica, né?
5: Não, realmente não teve condições de... Não sei nem o que aconteceu. Na verdade, foi uma manhã que o jogo foi de manhã.
2: E aquele empate contra o Atlético que deixou muito a desejar.
5: É, né? O Alex Alves, o goleiro do São Bernardo, estava na manhã inspirado também, né? O Atlético também teve aquele cenário lá profundamente lamentável no lance individual, de uma falha individual do Zé Marcos, que acabou cedendo aí o gol de empate da equipe mineira. Mas hoje o cenário é totalmente diferente. Quando eu falo em assumir a liderança, é lembrando que o Sport vencendo assume a liderança. Obviamente que para se manter líder, vai ter que torcer contra Vila Nova, que vai enfrentar o Náutico no final de semana, e o São Bernardo também, que vai jogar contra o Juventude. E tudo isso é na base do hoje, né? Então, independente de qualquer resultado, o Sport vencendo, hoje pelo menos ele dorme na liderança. Deixa eu trazer aqui umas informações do Atlético Goianiense, que como visitante nessa Série B, em 6 jogos tem 2 derrotas, 2 empates e 2 vitórias. E o detalhe, uma vitória contra o Ceará, um jogo muito bom, que eu acompanhei até essa partida, e o Ceará com uma equipe difícil. Então, de besta, essa equipe não tem nada não, viu, Ed? O Atlético Goianiense, de besta,
2: o problema do Atlético é que ele não mantém uma regularidade, né? Mas esse teve um jogo dele agora há pouco contra o...
5: O CRB,
2: 3-3, foi?
5: Foi. Começou perdendo.
2: Começou perdendo de 3-0 e chegou ao empate, né?
5: Chegou ao empate. Destaque para Gustavo Coutinho, viu? Aquele que no Sport não conseguia fazer nada.
2: Deixa muito a desejar. Que ele tenha sucesso, né? É um jogador, gente boa. Todo mundo que eu falo faz elogios ao comportamento dele. Mas no esporte parece que o futebol dele não flui. Mas onde ele estiver, que seja feliz, que é um ótimo jogador.
5: É, ele fez 2 gols, inclusive lá, né? E acabou cedendo esse empate no jogão. E o Atlético vem de 3 jogos que não perde. Por isso que é importante alertar.
2: Mas também não ganha,
5: tem que se ligar justamente nesse quesito. Mas se for analisar pelo lado do esporte, também tem 2 jogos que não perde, mas também não ganha, né?
2: Até nisso estão equilibrados.
5: O Atlético vai ter mudanças no gol, né? O meio campo e no ataque. O goleiro Paulo Vitor está suspenso e dá lugar a Paulo Henrique, ou seja, já vai o goleiro reserva. No meio de campo, o Leandro Vilela ganha a posição de Matheus Índio por opção do técnico Renan Brito. E Gustavo Coutinho, ele não pode jogar por 2 situações. Recebeu o 3º cartão amarelo, mas também ele, como tem contrato com o Sport, não poderia entrar em campo contra o Leão da Ilha do Retiro, viu, Ed?
2: Ok. Em termos de escalação, qual é a tua aposta para hoje?
5: Vamos lá. Thiago Couto, Augusto Pucci, Zé Marcos, Benevenuto e Felipinho, Zé Lucas, Iago Felipe ou Pedro Martins e Biel, Yuri Castilho, Pedro Perotti e Cristian Barleta. O ataque do Sport vai vir pesado hoje contra o Dragão, viu?
2: Pedro Perotti
5: e Cristian Barleta.
2: Cristian Barleta.
5: É, estava verificando, ia trazer essas informações depois, mas é sempre bom a gente falar de jogadores que devem deixar o Sport nessa janela de negociação.
2: O Yuri vai jogar também?
5: O Yuri vai jogar. Era ele ou o Marlon? O Marlon, a notícia, o Cleiton já está no processo de transição, está no processo de transição do médico para o físico. Então, acredito que para o jogo contra o Fortaleza, o Cleison deve estar à disposição do técnico Márcio Goiano.
2: A título de curiosidade, Wallace, como é que está a situação de Zé Roberto?
5: Zé Roberto segue se recuperando, ainda no departamento médico. Eu até mandei uma mensagem semana passada para a assessoria do esporte, eles informaram que segue ainda no processo de recuperação. E deram 3
2: Vai levar algum tempo ainda.
5: Vai levar algum tempo. Infelizmente, né? A gente torcia para que o Zé realmente se recupere, e o Sport precisando urgentemente de atacante a essa altura do campeonato. Max deve ir embora, realmente, acertando a ida para Chapecoense. E surgiu a informação do GE que o goleiro Raus, que teve oportunidades no começo da temporada com o técnico Roger Silva,
2: Está indo embora
5: para uma equipe de Portugal.
2: E não caiu na graça da torcida, né?
5: Mas toda vez que entrou em jogos importantes,
2: Teve problema.
5: Deixou a desejar, falhou em várias partidas. Então o House deve realmente dar adeus ao Sport também nessa
2: 12 mil, 13 mil, 14 mil ou 10 mil?
5: 12 mil torcedores hoje à noite, de forma antecipada, um pouco mais de 9 mil ingressos foram vendidos. Uhum. Eu estou apostando, pelo momento que o clima, né? Na verdade, teve esse espaço de jogo e a torcida sabe da importância da presença. O jogo não é tão tarde, começando 9 horas da noite, independente se é aquele jogo de 9 e meia. Então, acredito que Tem um clima de Copa do Mundo, um clima de festa, aquela coisa toda. A torcida vai chegar hoje em 12 mil torcedores na Ilha do Retiro.
2: Quem vem lá?
5: Biel Fonseca falando do bom momento, ele é volante, né? Do sistema defensivo do Sport.
3: Então, eu acredito que, primeiramente, a nossa união dentro e fora de campo, né? É um time muito unido, muito amigo. E a nossa dedicação no dia a dia, eu acho que é um time muito dedicado, que sabe o que quer. O Sport entra em toda a competição para ganhar, né? Então, desde o começo do ano aí, a gente está com um objetivo, que é o acesso, né? Então, quanto menos derrotas tiverem, a gente vai conseguindo mais chegar próximo do nosso objetivo, né? Lógico que ainda está cedo, estamos indo no primeiro turno, mas a gente sempre almeja coisas grandes por causa da nossa camisa, que todo mundo sabe que o Sport é um time gigante. E a gente trabalha todo dia, tanto em treinamento, tanto em jogos, para perder o menos possível, né? Que a gente sabe que fica mais próximo do nosso objetivo. E eu acredito que por isso que nossa equipe vem perdendo muito pouco, né? Uma derrota só no campeonato, foi a equipe que menos perdeu no campeonato, então que continuemos assim, né, nessa fase boa, que tenho certeza que a gente desse jeito fica mais próximo.
5: Olha. Pronto, tá aí o Biel falando com a gente. Deixa eu confirmar a arbitragem para o jogo de daqui a pouco. A arbitragem ficará a cargo do Rafael Rodrigo Klein, será auxiliado pelo Thiago Augusto e Jorge Eduardo Bernardi. O trio é do Rio Grande do Sul. O VAR é de responsabilidade de Hilbert Estevão da Silva, de São Paulo. Jogo, 21h, lembrando, torcida rubro-negra, o Sport vencendo, assume temporariamente, ou não, né, a liderança da Série B. Edinaldo.
2: Ok, um abraço, Alex. Boa jornada esportiva daqui a pouco.
5: Tamo
2: a gente
5: junto.
2: Vai ter às 19h, a hora do Brasil, e os trabalhos para Sport hoje à noite na Ilha do Retiro já começam a partir das 18h. São 18h25.
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5: E a seleção daqui a pouquinho realiza no Columbia Park, aqui em Nova Jersey, no CT do New York Red Bulls, a última atividade antes da viagem para a Filadélfia, uma viagem bem curta, inclusive, e o jogo de amanhã diante da seleção do Haiti. 9:30 da noite, horário de Brasília, com transmissão do SBT, narração do Galvão Bueno, 8:30 da noite, horário aqui da Costa Leste dos Estados Unidos. O técnico Carlo Ancelotti vai abrir apenas os 15 minutos iniciais daqui a pouquinho, né? Os 15 primeiros minutos abertos, o restante do treinamento fechado, sem ninguém observar a estratégia do técnico Carlo Ancelotti. A aposta é que pelo menos duas ou três alterações sejam feitas pelo Carleto, mas ainda sem nenhuma garantia de quais alterações serão feitas, né? Muito se falou que o Martinelli, o Luiz Henrique, o Léo Pereira treinaram ontem, Fabinho também, mas também tem a questão do controle de carga para alguns atletas mais consagrados e que tiveram a temporada mais exaustiva. Gabriel Magalhães, por exemplo, o próprio Rafinha, o Casemiro, atletas que estão tendo esse cuidado para não desencadear nenhum problema físico, principalmente na reta final da fase de grupos. O Brasil ainda enfrenta a Escócia no dia 24 em Miami e depois no mata-mata do Mundial. Ontem, Neymar, pela primeira vez desde o início da preparação na Granja Comari, trabalhou com chuteiras.
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6: Dezoito e trinta.
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6: Tem bola rolando para o tricolor do Arruda. Alô, alô, Leonardo Boris.
8: Alô, alô, Edinaldo Santos. Boa noite para você, amigo. Boa noite para a amiga e para o amigo ligados aqui no Bola Rolando. E uma nova notícia em relação ao treinamento Santa Cruz amanhã. Não será à tarde, será pela manhã. E às 11 horas, a coletiva do técnico Christian Souza. Outra notícia, há pouco saiu uma parcial de venda de ingressos para sábado, 19 horas, na Arena de Pernambuco, contra o Ipiranga de Erechim. 7.500 ingressos já foram vendidos. Portanto, pode chegar aí a casa dos 12 mil torcedores no sábado, 19 horas. A arbitragem será matogrossense Leonardo Williams Lorenzato. Será o

0: árbitro da partida, Edinaldo.
1: Tem perspectiva para 15 mil pessoas?
0: Olha, hoje é quinta-feira, com 7.500. Pode até ser, Edinaldo. Eu acho difícil, tá? Eu fico na casa dos 12. Eu fico na casa dos 12, 12.500, não mais do que isso.
1: É, eu acho que é por aí.
0: E ainda mais que é sábado, 19 horas, né?
1: Horário triste, né, cara? O Santa Cruz até que lutou para antecipar o jogo, né,
0: Bob? Ah, lutou e lutou muito, mas ontem a CBF disse não. Manteve o horário para as 19 horas. O Santa Cruz, que ele vai, logo depois da partida contra o Ipiranga, dois compromissos no contra clubes do G8. Ele vai enfrentar o Paysandu na Curuzu e depois ele enfrenta o Ituano na Arena de Pernambuco. Cai num sábado também. Se você já achava o horário das 19 horas ruim, sábado, dia 4, às 21 horas, Reginaldo.
1: Eita, é isso aí, são as mudanças de horários no futebol brasileiro.
0: Fazer pois o quê? É, e aí na Curuzu ele vai enfrentar o Paysandu no sábado, dia 27, às 5 da tarde. Quer dizer, tudo é difícil, né, Edinaldo?
1: Muito. Agora, a semana foi boa de treino? O técnico...
0: Está sendo boa. Está sendo boa. Eu procurei muitas informações sobre o Thiago Enes, né? Thiago Enes, ele está treinando normalmente. Não tem nenhum problema físico, nenhum problema de contusão.
1: É a opção do treinador?
0: É a opção mesmo do treinador.
1: Improvisar o Eurico,
0: Patrick Alain...
1: Vão improvisar Eurico de novo?
0: É, provavelmente. Provavelmente. Aliás, provavelmente seja o mesmo time que começou a partida contra o Brusque. E aquela dúvida é eterna, né? Heron ou Thiago Marques? E ainda tem o Quirino correndo por fora. Você escolhe quem, hein, Edinaldo?
1: Eu permaneceria com o Thiago. Aliás, o Thiago Marques voltaria. O Thiago Marques voltaria.
0: Voltaria. É. Ele que entrou no segundo tempo, né?
1: É, porque não acredito.
0: Ele que entrou no segundo tempo de partida.
1: Não acredito muito no Heron, não, cara. E o Quirino fica lá na terceira opção, né? Porque
0: terceira
1: não tem
0: opção.
1: Outro. Porque não tem outro.
0: É, e aí eu acredito que a formação do time seja a mesma que começou a partida contra o Brusque. Com a exceção, aí. Eu posso até concordar com você, o Thiago Marques começando e o Heron indo para o banco, porque o Heron foi bem, né? Aliás, o ataque todo não foi bem.
1: Totalmente
0: também
1: inoperante.
0: Também não tinha meio campo para oferecer para o ataque, né? Não tinha meia, né?
1: Totalmente inoperante, totalmente. Esse ataque.
0: Aí eu perguntei sobre o Patrick Alain. Aí as pessoas dizem que ele é irregular no treinamento. Aí fica difícil, né, Edinaldo?
1: É, rapaz. É, agora ele
0: como
1: entra...
0: você falou uma vez, falou ontem, né? O que o Didi Folha Seca falava, né? Treino é treino, jogo é jogo.
1: Exatamente, exatamente. O cara, quando entra em campo, ele acrescenta criatividade. Ah, mas ele está irregular nos treinos. Sim, mas está entrando bem num time titular. Eu, técnico, botaria ele sem dúvida nenhuma, porque é o único cara que está gerando criatividade nesse meio de campo do Santa Cruz. Que o meio de campo do Santa Cruz também é muito pobre, né?
0: É verdade. Outra questão que pode acontecer amanhã, e é uma boa notícia, o presidente pagar o bicho pela vitória contra o Brusque. Segundo informações, ele vai raspar o tacho e aí vai ver se dá até, quem sabe... para pagar uma imagem ou uma CLT, Santa Cruz vai nesse ritmo até uma nova SAF ser estabelecida.
1: Ele já voltou de São Paulo, Boris?
0: Ele está voltando de São Paulo hoje. Aliás, uma nova SAF ser estabelecida, não. A SAF ser estabelecida, né? Porque a antiga não foi estabelecida. Muito pelo contrário. Quando você vai ver números que eu... adquirido o balanço, a folha subiu e o déficit foi maior.

0: Por quê? Porque os investidores não colocaram dinheiro.
1: Mas eles já divulgaram o balanço?
0: Não, ainda não. Alguns números que eu pude pensar, né?
1: Ah, tá. É porque o déficit Santa Cruz é eterno, né, cara? Todo ano dá um problema e o time sempre se apresenta com déficit financeiro nos seus balanços e com balanços que só saem 2-3 meses depois da data estabelecida. Impressionante.
0: É verdade. A data limite é dia 30 de abril. Dia 29 tem uma reunião ordinária do Conselho Deliberativo. Em uma das pautas, a análise desses números para poder fechar o balanço e ser apresentado.
1: Agora, Boris, por favor, a gente sabe da inoperância do ataque do Santa Cruz. Isso levou o treinador a dizer que o trabalho daqui para frente era focar tanto no meio de campo como no ataque para melhorar o setor ofensivo. Ele teve tempo para trabalhar, já começar a trabalhar essa parte ofensiva ou não?
0: Sim, teve tempo, porque os jogadores se apresentaram desde a terça-feira, né? Uhum. E ele sabe, já que o sistema defensivo aparentemente está bem formado, porque o Santa Cruz é o time que levou menos gols até agora, levou apenas 7, então ele teve tempo para trabalhar esse setor, né? O Santa Cruz, ele tem que ser coeso, tem que ser equilibrado. E quem fala agora aqui no Bola Rolando é o zagueiro Edson Miranda. Eu falei que vai enfrentar depois o Paysandu, vai enfrentar o Ituano, e aí na 14ª rodada enfrenta o Barra de Santa Catarina, que é outro time também perigosíssimo. E aí o Edson Miranda, zagueiro, ele fala do equilíbrio da Série C.
2: É, eu acho que os jogos da Série C são muito nivelados, assim, são muito parelhos. Eu acho que não tem assim, jogo mais perigoso, jogo menos perigoso, não tem como se relaxar. Independente se você joga em casa ou não joga. É, pra gente não ser surpreendido aqui, eu acho que a gente tem que entrar concentrado, fazer aquilo que o Christian pede, todo mundo junto, sem desorganização. Eu acho que essa é a palavra, manter organizado. Se a gente se manter organizado, a gente não sofre, a gente não corre risco, e eu tenho certeza que a gente vai fazer o nosso lá na frente. É, para mim, esses vão se completar em 3 meses, para mim está sendo muito bom, porque é igual quando eu cheguei aqui, eu falei que é o primeiro clube de massa que eu venho representar, e é muito, muito bonito de ver a paixão que eles têm, né? Os funcionários, todo mundo aqui, a paixão que eles têm, todo mundo unido, todo mundo junto. E eu acho que isso é uma das coisas que me surpreendeu, assim, sabe? Porque eu venho do Atlético, lá também tem, não sei, é normal ter, mas aqui é diferente. Só quem joga aqui sabe, consegue sentir isso, entendeu? Tipo, eu acho que quando eu tava fora, até eu chegar aqui, eu não conseguia sentir essa paixão que existe aqui dentro, sabe? E as pessoas sempre torcendo para dar certo, sempre querendo ajudar, você vê os funcionários felizes, todo santo dia, é música, é todo mundo bem, independente do que está acontecendo, está todo mundo sempre bem, sabe? Que nem eu falo, que é energia positiva para dar certo, para as coisas acontecerem dentro de campo. E isso aí, todo mundo sabe que influencia, que é totalmente diferente você chegar aqui, o pessoal está de cara fechada, tá. E eu acho que o povo, assim, também nordestino, assim, tem esse, não sei dizer, esse lá em Minas fala trem, esse trem. E tem esse humor, pode ser essa palavra. E nos ajuda, né? E pra mim tá sendo muito bom, porque aí que nem você falou, o Eurico, eu conversei mais com o Eurico, desde a minha chegada é a pessoa que eu tenho mais afinidade, porque no Mineiro do ano passado eu acho que eu joguei contra ele e eu já conhecia ele, assim, sabe? E ele me fala, ó, se você for bem aqui, cara, o pessoal vai te abraçar de um jeito que você nem imagina. E foi o que tá acontecendo, graças a Deus, tô tendo uma sequência boa e esse acolhimento que eu tô recebendo nunca tinha acontecido comigo, porque também nunca tinha jogado assim num time de massa. E tá sendo muito bom. E espero continuar contribuindo, ajudando o Santa para também poder me ajudar.
0: Aí a palavra do Edson Miranda. Reginaldo, está tudo muito bom.

0: Bom, tá tudo muito bem, mas o Santa não pode vacilar não, viu? Ele tem que pontuar contra o Ipiranga, porque atrás dele a gente tá olhando para cima, né? Ele tá a 3 pontos do segundo colocado, que é o Brusque. Mas se você for olhar para trás, o Santa Cruz está sendo perseguido pelo Floresta, pelo Maringá, pelo Volta Redonda, pelo Figueirense, pelo Maranhão.
1: Ok.
0: E até pelo Ipiranga.
1: Vamos analisar muito isso ainda. Obrigado, Boris. Um abraço, até
0: Um
1: amanhã.
0: abraço, querido.
1: São
0: Até amanhã.
1: 18h42 na capital pernambucana. Você acaba de acompanhar aqui no Bola Rolando a quarta-feira tricolor.
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7: Dezoito e 46.
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7: E a seleção brasileira treinou no fim da manhã de hoje, lá em Nova Jersey, na véspera do jogo contra o Haiti, que vai acontecer exatamente amanhã, na segunda rodada do Grupo C da Copa do Mundo. O Neymar voltou a participar do aquecimento e da roda de bobinho com os demais jogadores, mas não viajou para a Filadélfia, local da partida dessa sexta-feira. E o técnico Carlo Ancelotti não deu pistas sobre uma possível escalação. Daqui a pouco tem o Clube Náutico Capibaribe, 18h47.
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15: Um dos assuntos do balanço de notícias nesta sexta-feira, às 16h, o envelhecimento da frota de ônibus. Com veículos antigos e quase 80% da frota sem ar-condicionado, passageiro do Grande Recife enfrenta insegurança e muito calor. Mas afinal, por que a melhoria não chega para quem paga a tarifa? 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
7: Dezoito horas 51 minutos.
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2: Tem bola rolando para o Clube Náutico Capibaribe. Alô, alô, Letícia Carneiro.
3: Alô, alô, Edinaldo Santos, muito boa noite para você, para todos que já acompanham aqui o Bola Rolando. O Náutico treinou nesta tarde lá no CT do Goiás e amanhã, inclusive, encerra toda a sua preparação visando esse confronto contra o Vila Nova neste sábado, às 7 horas da noite, lá no estádio Onésio Brasileiro Alvarenga, o conhecido Oba, né? Então, o Náutico seguiu essa preparação, treinou nesta tarde. O Timbu que chega bem desfalcado para essa partida, um duelo que é bem importante, o Náutico que tem essa sequência sem vitórias, com empates, e precisa vencer para se recolocar no G6 da Série B. Os desfalques é aquele que a gente já conhece, né? O Paulo Sérgio não viajou, o Derek está suspenso da partida, cumprindo suspensão, e além disso, o Júnior Todinho também já é uma ausência confirmada, ele que acabou se lesionando na última partida. Inclusive, hoje, o técnico Hélio dos Anjos falou sobre as suas opções no ataque, né? O que fazer nesse ataque do Náutico tão desfalcado. O Hélio falou que tinha de 2 a 3 opções. Dentre eles, ele não destacou, descartou a presença do centroavante da base, o Luiz Cláudio, e também tem essa oportunidade de improvisar mais uma vez o Vinícius como falso 9, ou também é de acabar mudando a sua formação, jogar em um 4-4-2 com o Juninho sendo mais um meio campista e o Vinícius e o Vitor Andrade como os atacantes. Então vamos aproveitar e ouvir o Hélio dos Anjos falando sobre essa preparação e também sobre esse ataque ao Virrubro.
4: Olha, maravilhosamente bem. Nós tivemos o apoio muito grande do Atlético Goianiense e do Goiás, né? 2 CTs fabulosos, campos em ótimas condições. Então, nós aproveitamos bem. Essa preparação até agora está indo muito bem. Nós só temos mais um treinamento, mas é um treinamento de véspera de jogo. Vai ser feito aqui também no Goiás. Eu acredito que nós vamos estar preparados para o jogo. O Luiz vem treinando muito bem, vem se preparando, é um jogador jovem. Nós temos outras opções também, já treinamos todas as 2 ou 3 opções que a gente tem. Amanhã eu tenho condições de definir, porque a gente trabalha já diretamente com bolas paradas amanhã, e aí eu já tenho que começar a colocar naturalmente aqueles que vão iniciar principalmente. Mas nós temos alternativa, não tem por que lamentar, é uma pena. 2 jogadores importantes, o Todinho com um probleminha muscular, mas já temos posição que é bem leve. Mas a gente vai ter solução, nós não temos por que lamentar, temos acima de tudo de dar força para quem vai entrar e força para a equipe ao natural.
3: Tá aí a palavra do Hélio, ele falando sobre essas possíveis modificações no ataque, né? O Náutico que vem sofrendo muito com esse setor ofensivo até então. E olha, o Vila Nova também pode chegar desfalcado para essa partida. Na derrota contra o Cuiabá por 1-0, o Vila estava desfalcado. O goleiro Elton Leite e também o William Formiga não puderam jogar. Isso porque eles estavam cumprindo um protocolo de concussão, acabaram se chocando e tiveram algumas lesões graves, né? Inclusive na face principalmente. E provavelmente, apesar de já voltarem para o trabalho em campo, não irão perfilar para esta partida. Só lembrando que o Náutico atualmente é o 7º colocado com 20 pontos somados. Já o Vila Nova é o vice-melhor colocado com 25 pontos somados até aqui. Ed, a novidade no Timbu é essas negociações com Jean Carlos. O Timbu que foi atrás do meio campista e a priori não chegaram em um comum acordo. Isso porque os primeiros números passados para o atleta que hoje pertence à Chapecoense não agradaram de primeira. E o Náutico, inclusive, acabou aumentando a sua proposta. Essa informação que a gente tem até então. Mas ainda não chegaram em um comum acordo para a volta, né, do Jean Carlos, que teve grandes temporadas pelo Timbu e atualmente defende a Chapecoense na Série A. Outro adendo sobre essa negociação é o desejo também do Jean Carlos em se manter na primeira divisão. E isso vai implicando um pouco ainda nessa negociação. negociação.

0: Os números do Jean nesta temporada são 34 jogos, contando com 5 gols e 3 assistências até aqui. Então, ainda há essa negociação com o Jean. Além disso, o Náutico também está em busca de outros atletas para o seu ataque. É, dentre eles, já há um flerte, né, com o atleta argentino, que defende atualmente as cores do San Martín Tucumán, o Borassi, né, de 28 anos. Mas até então não tenho grandes informações sobre esse avanço na negociação. Até então é isso, o Náutico segue com essa prioridade no ataque, em reforçar o seu ataque. É claro que também vamos ter atletas na defesa, né? Perfilando pela equipe alvirrubra. Mas a prioridade hoje é um centroavante, um atacante de beirada e também um meio-campista armador, Ed.
1: Valeu, Letícia. Um abraço para você. Obrigado. Vamos correr aqui, que daqui a pouco tem a Voz do Brasil.
0: Valeu, Ed. Boa noite.
1: Boa noite.
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1: Fim do Bola Rolando. Obrigado, amigos. Vem aí a Voz do Brasil e às 8 da noite em ponto começa a nossa jornada esportiva com a abertura do nosso Marcelo Araújo. A bola rola às 21 horas para o Esporte Atlético de Goiás. Transmissão de Alexandre Costa. Comentários Ralf de Carvalho, o Alex Santos e Leonardo Boris. Um abraço a todos, boa noite Recife, boa noite Brasil.
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1: Brasília, 19 horas.
2: Está no ar a Voz do Brasil. As notícias do governo federal que movimentaram o país no dia de hoje.
3: Olá, boa noite.
1: Boa noite para você que nos acompanha em todo o país.
3: Quinta-feira, 18 de junho de 2026.
1: Vamos ao destaque do dia, saúde em casa.
3: Governo do Brasil lança programa de atenção domiciliar à pessoa idosa, o PAD Brasil.
1: Equipes vão atuar junto com os profissionais de saúde da família para atender em casa os idosos e diminuir a necessidade de hospitalizações.
3: E mais 21 cidades pequenas vão receber o programa Melhor em Casa, que leva atendimento contínuo do SUS no domicílio. Pablo Mundim.
4: O atendimento é destinado principalmente a pacientes

0: que receberam alta hospitalar, mas ainda precisam de acompanhamento intensivo para recuperar movimentos, autonomia e independência.
1: E ainda, direitos de crianças e adolescentes.
2: Combate ao trabalho infantil teve mais de 10 ações de fiscalização em 2025 e retirou mais de 4.300 crianças de condições laborais inapropriadas.
1: Por outro lado, o trabalho legal para jovens aprendizes cresceu e chegou a 726 mil contratos ativos.
2: E nós vamos falar também de combate às casas ilegais de apostas.
1: Operação Conto da Sorte mira em esquema de bets irregulares e pode ter movimentado 50 bilhões de reais em 3 estados. Nas e Brum.
3: Segundo as investigações, além de movimentação financeira incompatível com rendimentos declarados, existem indícios de lavagem de dinheiro e sonegação fiscal.
2: Hoje, na apresentação da Voz do Brasil, Mariana Jungmann e Luciano Seixas.
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2: A Receita Federal coordena uma operação para investigar empresas que atuavam de forma ilegal no mercado de apostas, as chamadas bets.
1: A suspeita é que o grupo movimentou cerca de 50 bilhões de reais em esquemas de fraudes em 3 estados.
2: Entre os crimes apurados estão sonegação e lavagem de dinheiro.
3: A Operação Conto da Sorte foi realizada nos estados de Pernambuco, Ceará e São Paulo. E nesse primeiro momento, foca na obtenção de documentos e provas. Para isso, foram cumpridos 14 mandados de busca e apreensão. A investigação começou após a Secretaria de Prêmios e Apostas do Ministério da Fazenda fazer uma análise técnica numa autarquia criada pela Prefeitura de Bodó, no Rio Grande do Norte, que autorizava o funcionamento de empresas de apostas. A autarquia foi fechada por determinação do Supremo Tribunal Federal, mas as bets ilegais continuaram atuando. De acordo com o ministro da Fazenda, Dario Drigan, a movimentação ilegal pode chegar a 50 bilhões de reais.
4: A gente identificou um grupo de 37 empresas que atuavam no ramo das bets ilegais. Houve uma movimentação, a princípio, de 50 bilhões de reais. Essa é uma das várias operações que serão feitas para combater bet ilegal, rigor total, tolerância zero, melhor dizendo, com as bets ilegais.
3: Segundo as investigações, além de movimentação financeira incompatível com rendimentos declarados, existem indícios de lavagem de dinheiro e sonegação fiscal. Na ação, os agentes estão apreendendo documentos, celulares, computadores, dinheiro em espécie e passaportes dos envolvidos. A operação envolve 9 auditores fiscais, 6 promotores de justiça, 10 servidores da Receita Federal, além de 28 policiais civis e militares. Reportagem Nazi Brum.
1: Para garantir a vida de meninas e mulheres, o governo do Brasil tem implementado diversas ações integradas de prevenção, fortalecimento das redes de proteção e punição dos agressores.
2: E os resultados começam a aparecer. Os meses de abril e maio apresentaram redução de feminicídios no Brasil.
5: O número de feminicídios no país caiu nos meses de abril e maio deste ano, quando comparado ao mesmo período de 2025. Nesses 2 meses do ano passado, 262 mulheres foram mortas por machismo, possessividade dos companheiros ou outras razões relacionadas ao simples fato de serem mulheres. Nesse ano, foram 232 mulheres assassinadas nessas condições, uma redução de 11,45%. Em fevereiro, uma iniciativa do governo federal mobilizou os 3 poderes, executivo, legislativo e judiciário, para lançar o Pacto Nacional Brasil contra o Feminicídio. Na avaliação do secretário nacional de Segurança Pública, Chico Lucas, ações como essa contribuíram para que o Brasil apresentasse uma tendência de queda após 2 anos seguidos de aumento desse crime.
6: Quando há consolidação dos dados de janeiro a maio, a queda é da ordem de 0,47, o que mostra uma reversão da tendência de aumento e agora nós estamos, de fato, tendo uma diminuição do número de feminicídios.
5: Também está em andamento a Operação Mulher Segura, coordenada pelo Ministério da Justiça e Segurança Pública, em parceria com o Ministério das Mulheres, secretarias estaduais e municipais e as forças de segurança. A ação tem como objetivo cumprir, até o fim do ano, todos os mandados de prisão em aberto por crimes contra as mulheres. O secretário nacional de Segurança Pública, Chico Lucas, ressaltou os principais números da operação, que já está na segunda fase.
6: Só no mês de março e abril foram

0: 6 mil prisões realizadas daqueles que descumpriam medidas protetivas ou tinham mandado de prisão em aberto. E as operações continuam. Na fase 2, agora no mês de junho, os 15 primeiros dias, já cumprimos centenas de mandados de prisão e fiscalizamos por milhares de agentes policiais as medidas protetivas de urgência.
1: Nos primeiros 3 meses desse ano, o Ligue 180, Central de Atendimento à Mulher, registrou um aumento de 24% nas denúncias de violência contra mulheres e 14% nos atendimentos, quando comparado ao mesmo período do ano passado. Reportagem Natália Koslick.
2: O Ministério da Saúde está ampliando os cuidados domiciliares no Brasil.
3: Foram habilitadas novas equipes do programa Melhor em Casa, que vão apoiar a reabilitação de pacientes.
2: Hoje, mais de 1000 municípios já são beneficiados pelo programa em todo o país.
4: Depois de uma internação, o desafio nem sempre termina quando o paciente recebe alta. Para quem precisa de reabilitação e acompanhamento especializado, sair de casa pode ser difícil e muitas vezes inviável. É o caso do Carlos Henrique, que sofreu uma parada cardiorrespiratória e desde então precisa de cuidados contínuos. A esposa, Luciene Sibela, conta como o atendimento domiciliar fez diferença na rotina da sua família.
5: Eu acho que a primeira palavra que me vem é segurança. Segurança de saber que você não está só e que você está com profissionais que vai te apoiar. Você veja hoje, eles chegaram aqui e já resolveram muitas coisas, né? E isso para nós é uma segurança muito grande, saber que você pode contar.
4: Para ampliar esse cuidado e reduzir as dificuldades enfrentadas pelas famílias, o Sistema Único de Saúde está fortalecendo o atendimento domiciliar realizado pelo programa Melhor em Casa. Foram habilitadas novas equipes multiprofissionais especializadas para apoio à reabilitação, que vão atender 21 municípios com menos de 20 mil habitantes. São profissionais de diferentes áreas da saúde. O coordenador-geral de atenção domiciliar do Ministério da Saúde, Tarcísio Nema de Aquino, explica que tipo de cuidados serão oferecidos.
6: Então é fisioterapeuta, terapeuta ocupacional, fonoaudiólogo, cirurgião dentista, farmacêutico, psicólogo, assistente social, nutricionista. Então são profissionais que integram a equipe para levar a reabilitação, né, a recuperação do paciente, o cuidado de nível especializado dentro do domicílio.
4: O atendimento é destinado principalmente a pacientes que receberam alta hospitalar, mas ainda precisam de acompanhamento intensivo para recuperar movimentos, autonomia e independência. O cuidado também ajuda a evitar novas internações e garante a continuidade do tratamento perto da família, explica Eliana Peixoto, fonoaudióloga da equipe de atendimento em Brasília.
7: A gente faz esse atendimento dando qualidade de vida para o paciente, melhorando a condição de atendimento dentro da família, ajustando a vida daquela família com aquela nova realidade de paciente, né? Instruindo a nossa atividade dentro do lar do paciente é uma atividade de educação continuada.
4: A expansão das equipes do Melhor em Casa contou com investimento anual de R$3.400.000. Hoje, mais de 1000 municípios já são beneficiados pelo programa em todo o país. Reportagem Pablo Mundim.
3: E como ouvimos aí na reportagem, o programa Melhor em Casa é fundamental para diminuir a hospitalização de pacientes em todo o país.
2: Mas o governo do Brasil identificou uma lacuna no cuidado continuado de uma parcela específica da população, os idosos.
3: Atualmente são 36 milhões de pessoas idosas, sendo 3 milhões com dificuldades de locomoção ou que têm restrição para sair de casa. Isso representa 10% da população idosa.
2: E para garantir um envelhecimento saudável, o Ministério da Saúde lançou hoje o Programa de Atenção Domiciliar à Pessoa Idosa, o PAD Brasil.
3: O investimento será de R$163.200.000 em 2026, com projeção de mais de R$329 milhões no próximo ano.
2: Na prática, o programa vai funcionar com equipes multiprofissionais, trabalhando em conjunto com as equipes de saúde da família.
3: O ministro da Saúde, Alexandre Padilha, detalhou como essas equipes vão atuar para dar suporte a pacientes e aos seus familiares.
8: Essas equipes vão lá, vão cuidar desse idoso que está acamado. Então, elas têm uma relação direta com os médicos, a família e comunidade, com os profissionais da atenção primária em saúde, mas passam a ter o papel específico de, todo dia, pegar o automóvel do programa, visitar o idoso acamado. Ou seja, com isso você consegue colocar mais um time nessas visitas ao idoso acamado, que muitas vezes não sai de casa, não tem condições de sair de casa, muitas vezes o cuidador tem que ficar o tempo todo

0: com ele lá. As equipes vão fazer essas visitas, orientar melhor o cuidador, também cuidar do cuidador de uma certa forma.
1: Além do PAD Brasil, também foi lançada a Caderneta Brasileira da Pessoa Idosa.
2: O documento já está disponível em formato digital dentro da plataforma Meu SUS Digital, integrada à conta gov.br, e permite o acompanhamento dos dados de saúde do idoso.
1: Pesquisadores e startups da área de saúde agora contam com um novo guia para ajudar a transformar tecnologias em soluções disponíveis no SUS.
2: Os dispositivos médicos fazem parte da rotina dos serviços de saúde e incluem desde curativos e ataduras até próteses e tecnologias com inteligência artificial.
1: Atualmente, existem mais de 2 milhões de tipos diferentes desses dispositivos no mundo.
2: Segundo o Ministério da Saúde, o avanço tecnológico amplia as possibilidades de atendimento e contribui para melhorar a qualidade de vida dos pacientes.
1: A publicação reúne orientações sobre financiamento, pesquisa, desenvolvimento, regulação e incorporação dos dispositivos na rede pública de saúde.
2: O material está disponível gratuitamente para consulta em gov.br/saúde.
1: As ações de combate ao trabalho infantil alcançaram o melhor resultado da última década.
2: Mais de 4 mil crianças e adolescentes foram afastados dessa condição, especialmente as que estavam mais vulneráveis.
3: No Brasil, o trabalho infantil é proibido de forma geral para quem tem menos de 16 anos. Quem tem mais de 14 anos pode atuar, mas na condição de aprendiz. Para fazer cumprir a lei, os órgãos de fiscalização brasileiros têm trabalhado cada vez mais. Em 2025, 4.318 crianças e adolescentes foram afastados do trabalho infantil no Brasil. É o melhor desempenho dos últimos 10 anos, resultado das mais de 10 mil ações de fiscalização realizadas pelos auditores fiscais do trabalho. Os primeiros 4 meses de 2026 demonstram a continuidade desse trabalho, como explicou o coordenador de erradicação e fiscalização do trabalho infantil, Roberto Padilha.
4: Os dados parciais de 2026 apontam mais de 1.100 crianças e adolescentes afastadas do trabalho infantil, dados parciais até abril. Nesse mês de junho, estamos realizando um grande operativo nacional de combate ao trabalho infantil. Já estamos recebendo dados da fiscalização em diversos estados e com certeza teremos realmente um aumento nesses números de crianças e adolescentes retirados do trabalho infantil.
3: O foco é o combate aos casos mais graves. Esse trabalho é um esforço integrado do governo federal com redes de proteção social, conselhos tutelares e instituições parceiras. E as ações vão além de tirar as crianças e adolescentes de situações de trabalho. Elas garantem o direito básico dos menores de 18 anos, de crescerem e se desenvolverem, livres de exploração ou violência. Michele Antunes, líder de projetos de uma fundação que luta pela defesa dos direitos da criança e do adolescente, explica a importância dessa medida.
5: A criança, ela precisa estar na escola, ela precisa estar brincando, ela precisa estar se desenvolvendo de uma forma muito saudável. Então, quando ela está dentro desse ambiente do trabalho infantil e sofrendo essa violação, consequentemente ela vai ter sim um desenvolvimento extremamente prejudicado e ela vai estar muito mais vulnerável a sofrer outros tipos de violação, outros tipos de violência, né?
3: Para denúncias de casos de trabalho infantil, o Ministério do Trabalho e Emprego disponibiliza um canal exclusivo, o sistema IP Trabalho Infantil, que pode ser acessado pelo endereço iptrabalhoinfantil.trabalho.gov.br. Reportagem Márcia Fernandes.
1: E é sempre bom lembrar, denúncias de casos de trabalho infantil também podem ser feitas pelo Disque 100, que é o canal de denúncias de violações de direitos humanos oficial do governo federal.
2: O presidente da República em exercício, Geraldo Alckmin, vetou integralmente o projeto que instituía o contrato do primeiro emprego.
1: Na prática, a proposta reduzia encargos trabalhistas e previdenciários para empregadores que contratassem jovens entre 18 e 29 anos sem experiência formal no mercado de trabalho.
2: De acordo com o veto publicado hoje no Diário Oficial da União, o projeto de lei era inconstitucional e contrariava o interesse público na formação educacional de jovens.
6: O presidente em exercício, Geraldo Alckmin, vetou integralmente o projeto de lei que criava o chamado contrato do primeiro emprego para jovens de 18 a 29 anos. A mensagem de veto foi publicada no Diário Oficial da União desta quinta-feira, 18 de junho. Segundo o governo federal, a proposta previa jornada de até 44

0: 4 horas semanais, o que contraria a defesa da redução da carga horária de trabalho e dificultaria a conciliação entre emprego e estudos. O texto também concedia benefícios tributários e previdenciários aos empregadores, sem oferecer garantias adicionais aos jovens trabalhadores. Outro argumento apresentado é que a medida poderia desestimular a contratação por meio da lei da aprendizagem, considerada uma das principais portas de entrada para o mercado formal de trabalho. De acordo com o Ministério do Trabalho e Emprego, mais de 6 milhões de jovens já foram beneficiados pela modalidade nos últimos 26 anos. Em março deste ano, o país registrou mais de 700 mil contratos ativos de aprendizagem, o maior número da série histórica. Lucília Araújo para a Voz do Brasil.
1: Pois é, como nós acabamos de ouvir na reportagem de Lucília Araújo, a lei de aprendizagem profissional é a principal porta de entrada para jovens sem experiência no mercado de trabalho e ela vem registrando crescimento.
2: Segundo dados do novo Caged, só entre janeiro e abril deste ano foram quase 55 mil novas contratações.
1: O resultado foi impulsionado pela indústria e pelo fortalecimento de políticas de aprendizagem profissional, que respeita os horários escolares e os direitos dos adolescentes e jovens adultos.
3: O Brasil alcançou um recorde histórico. 726 mil jovens aprendizes com contratos ativos. Só nos 4 primeiros meses do ano foi registrado um saldo positivo de quase 55 mil novas contratações. A indústria liderou a geração de vagas, seguido pelos setores de serviços, comércio, construção civil e agropecuária. Os dados reforçam o crescimento da aprendizagem profissional como principal porta de entrada dos jovens no mercado de trabalho. A contratação é obrigatória para estabelecimentos de qualquer setor que tenham pelo menos 7 empregados em funções que demandem a formação profissional. Essas empresas devem preencher entre 5 a 15% do seu quadro de funcionários com jovens aprendizes. Podem participar quem tem entre 14 e 24 anos incompletos. De acordo com a lei da aprendizagem, o contrato tem caráter especial e duração máxima de 2 anos. O jovem aprendiz tem carteira de trabalho assinada e a garantia de direitos trabalhistas e previdenciários, além de proteções específicas. Cleide Lopes, para a Voz do Brasil.
2: Mais de 55 milhões de brasileiros já emitiram a carteira de identidade nacional.
1: O documento, que está substituindo gradualmente o RG, é mais moderno, seguro e completo.
2: E vale em todo o território nacional, com o CPF como número único de identificação.
4: No Brasil, mais de 1 milhão de carteiras de identidade nacional são emitidas por mês, segundo dados divulgados pelo Ministério da Justiça e Segurança Pública. O novo modelo está disponível desde 2022 e a emissão do documento pode ser agendada nos institutos de identificação dos estados e do Distrito Federal. O maranhense Alcemir Chaves de Araújo conseguiu marcar o atendimento com a ajuda da filha. Aos 74 anos, ele diz que quer trocar o documento para ter mais tranquilidade.
5: Aí a minha filha achou melhor tirar logo essa identidade nova, né? Porque a velha estava boa, né? Mas eu me apressei logo, digo, bora logo tirar logo isso. Aí eu acabei, fiquei logo livre, de cabeça fria. Né?
4: Assim como o Alcemir, mais de 55 milhões de brasileiros já emitiram a carteira de identidade nacional em todo o Brasil. A troca é obrigatória, mas o modelo antigo vale até 2032. Para a coordenadora-geral de Modernização Tecnológica do Ministério da Justiça e Segurança Pública, Beatriz Figueiredo, a grande vantagem da carteira de identidade nacional é a utilização do CPF como número único de identificação.
6: Ela traz de novo uma identidade mais integrada, mais segura e mais moderna, porque ela vai substituir gradualmente o antigo RG, ela sim, que usa um número único, que é o número do CPF, que vai ser válido em todo o Brasil. Então a gente acaba com aquela possibilidade de ter um número de RG diferente em cada estado, e isso vai unificar a identificação pelo CPF, né? Que a gente tem um CPF único. Então isso reduz a duplicidade e aumenta muito a segurança dos nossos dados.
4: A versão digital da carteira, integrada ao gov.br, permite incluir

0: outros documentos e registros do cidadão, como CNH, título de eleitor, dispensa militar, carteira de trabalho e cartão SUS. Para tirar o documento, é só acessar gov.br/identidade e agendar a expedição. É preciso apresentar a certidão de nascimento ou de casamento. A primeira via do documento é gratuita. Reportagem Gabriela Noronha.
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2: Previsões do Instituto Nacional de Meteorologia, o INMET, confirmam que este ano vai ocorrer o fenômeno El Niño.
3: Isso significa risco de seca na faixa norte das regiões norte e nordeste, enquanto favorece grandes volumes de chuva no sul do país.
2: Por isso, o Brasil já está se preparando para eventos extremos. É o que afirmou o ministro Valdez Góes, da Integração e do Desenvolvimento Regional, durante o programa Bom Dia, Ministro, produzido pela Empresa Brasil de Comunicação, nesta quinta-feira.
4: Nós estamos com uma sala de situação já montada pelo governo federal, já existem 20 ministérios mobilizados, a Defesa Civil Nacional, o SEMADEM, o IMET e o INPE fazem reuniões frequentes, inclusive com as defesas civis estaduais e municipais, de norte a sul deste país, ou seja, toda uma experiência já acumulada e uma preparação e uma determinação do governo do presidente Lula de que a vigilância, o monitoramento e a mobilização e os planos de contingência e a relação e proximidade com os estados e municípios está em curso.
3: Valdez Góes afirmou que o El Niño deve chegar ao Brasil a partir de julho e a Defesa Civil Nacional e seus sistemas de alerta estão de prontidão.
2: Órgãos ambientais como o IBAMA e o ICMBio também vêm trabalhando na prevenção aos incêndios florestais com a contratação de profissionais e a orientação a fazendeiros sobre o não uso de fogo.
3: Mais de 3 milhões de reais investidos na aquisição de alimentos para impulsionar a agricultura familiar e o abastecimento no estado do Pará.
2: A iniciativa da Conab, em parceria com os Ministérios do Desenvolvimento Social e do Desenvolvimento Agrário, busca combater a insegurança alimentar e nutricional no âmbito do Programa de Aquisição de Alimentos, o PA.
3: O presidente da Conab, Silvio Porto, destaca o impacto dessas medidas na segurança alimentar da região.
5: São 96 milhões de reais que nós investimos na aquisição de alimentos dos mais diversos aqui do estado do Pará, valorizando a cultura, a produção e a alimentação regional. Nós estamos, dessa forma, conseguindo valorizar essa produção que vem de assentamentos, da agricultura familiar, de extrativistas e indígenas.
2: Com os investimentos, mais de 140 toneladas de alimentos produzidos no estado serão destinadas a cozinhas solidárias e redes socioassistenciais, combatendo diretamente a fome na região.
3: Outro destaque é a modernização da unidade armazenadora de Ananindeua, que recebeu melhorias na estrutura e teve a capacidade ampliada para mais de 17 mil toneladas, como detalha Silvio Porto.
5: Nós saímos de 3.500 toneladas para 21 mil toneladas. Essa unidade armazenadora, ela se torna um polo relevante do ponto de vista do abastecimento aqui para o Pará, mas também para a região da Amazônia.
2: E essas foram as notícias do governo do Brasil.
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3: Fique agora com as notícias do Poder Judiciário e do Congresso Nacional. Boa noite.
2: Boa noite para você e até amanhã.
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7: STF decide que é inadmissível a validade de provas em processo envolvendo crime sexual quando ocorrer constrangimento da vítima durante a audiência de instrução.
8: Crime da 113 Sul. STJ inicia sessão virtual para julgamento de recurso do Ministério Público.
7: O presidente do TSE afirma que discurso de ódio ameaça a democracia.
8: Boa noite, eu sou Marcela Luiza.
7: Eu sou Walter Lima.
8: Por unanimidade, o plenário do Supremo Tribunal Federal reconheceu a nulidade de provas produzidas em audiências sobre crimes sexuais.

0: quando a vítima é submetida a humilhações, constrangimentos e violações da dignidade.
1: O caso chegou ao Supremo em março do ano passado. O

0: para a fase de instrução na primeira instância.
1: STJ começa a sessão virtual de julgamento de recurso sobre o caso conhecido como crime da 113 Sul.
0: Esse crime se refere ao assassinato em 2009 do ex-ministro do TSE, José Guilherme Vilela, da esposa dele, Maria Carvalho Mendes Vilela, e da empregada da família, Francisca Nascimento da Silva. Repórter Fátima Uchoa.
2: O crime ocorreu no apartamento da família na quadra 113 Sul, em Brasília. Adriana Vilela, filha do casal, foi condenada por júri popular a 61 anos de prisão, acusada de ser a mandante dos assassinatos. Em 2025, a sexta turma do STJ anulou a condenação, acolhendo a alegação de cerceamento de defesa. O Ministério Público do DF recorreu desse entendimento e pediu agora que a condenação fosse restaurada e que a ré cumprisse imediatamente a pena. Mas vale ressaltar, na sessão virtual, os ministros da sexta turma não discutem a culpa ou a inocência de Adriana Vilela. O ministro relator Sebastião Rei Júnior votou para manter anulada a condenação. Se não houver pedidos de adiamento, a sessão virtual de julgamento deve permanecer aberta por 7 dias.
1: Presidente do Tribunal Superior Eleitoral afirma que discurso de ódio ameaça a democracia.
0: Ministro Cássio Nunes Marques reforça compromisso com eleições livres, inclusivas e seguras. Fábio Ruas.
3: A afirmação do ministro Cássio Nunes Marques foi durante a sessão plenária do TSE desta quinta-feira. Antes de iniciar os julgamentos, o presidente do TSE mencionou o Dia Internacional de Combate ao Discurso de Ódio, data instituída pela Assembleia Geral da ONU em 2021. Disse que a divergência de ideias é legítima e necessária, mas não pode ser confundida com ataques à honra, práticas discriminatórias ou tentativas de desumanizar adversários políticos.
1: Último dia da itinerância da Justiça do Trabalho na aldeia Manga, em Oiapoque.
0: Teve audiências judiciais e outros serviços de cidadania, tudo de graça. Rafael Silva.
4: A Justiça do Trabalho realizou 28 audiências judiciais presenciais, híbridas e virtuais na aldeia Manga nesse último dia de itinerância cidadania aqui com você. Indígenas de outras comunidades enfrentaram até 6 horas de barco para colocar um ponto final nesses processos trabalhistas, que envolvem questões como férias não pagas, saque de FGTS e recebimento de verbas rescisórias. Além disso, o polo de saúde da aldeia Manga ficou lotado ao oferecer atendimento médico, fisioterapêutico, psicológico e odontológico especializado. Neste sábado e domingo vai ser a vez de levar esses serviços à população da aldeia Espírito Santo, na mesma região. Para chegar lá, dessa vez, só de barco. O mutirão pretende fazer até 2 mil atendimentos.
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1: Uma boa noite.
0: E até amanhã.
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6: Está no ar o Jornal do Senado.
7: Eu sou Paula Groba.
8: E eu sou Humberto Pinheiro.
7: E estes são os destaques de hoje do Jornal do Senado, que começa agora.
8: PEC do Banco Central terá calendário de votação definido nos próximos dias.
7: Avança a fiscalização mais rígida de pagamento mínimo por fretes rodoviários.
8: Senador defende escala 4x3 para profissionais da segurança e da saúde.
7: Boa noite.
8: Boa noite.
7: Avançou no Congresso a proposta que cria novas regras para garantir o pagamento do piso mínimo do frete rodoviário. O texto, que tem origem em uma medida provisória, foi aprovado pela comissão mista que analisa a MP.
8: A proposta seguiu para análise da Câmara dos Deputados. Repórter Marcela Cunha.
9: A proposta torna obrigatório o registro prévio das operações no Código Identificador da Operação de Transporte, o CIOT, com informações sobre carga, trajeto, valor e prazo de pagamento. O sistema deverá bloquear fretes abaixo do piso da Agência Nacional de Transportes Terrestres, que existe desde 2018, mas é frequentemente descumprido segundo os

0: caminhoneiros. O senador Carlos Fávaro, do PSD de Mato Grosso, que presidiu os trabalhos da comissão mista que analisou a MP, afirmou que o texto busca equilibrar a valorização dos caminhoneiros e os custos do setor.
1: Tenho certeza que teremos, a partir então da conversão em lei desse medida provisória, nós teremos um outro momento do transporte do Brasil, com segurança jurídica, com estabilidade financeira, com a satisfação dos transportadores e também das empresas que transportam.
0: O piso será reajustado quando os combustíveis variarem pelo menos 5%. Para o consumidor, o aumento dos preços não é automático, mas as empresas podem ter custos maiores e repassá-los aos produtos. O texto também cria piso salarial de R$5.000 para motoristas empregados em viagens longas e mantém a anulação de multas civis e administrativas por manifestações e bloqueios de 2022.
2: O senador Oriovisto Guimarães, do PSDB do Paraná, manifestou preocupação com a proposta de redução da jornada de trabalho da escala 6x1 para 5x2. O parlamentar afirmou que a mudança pode gerar impactos econômicos em setores que operam de forma contínua, como a agropecuária.
3: Oriovisto também argumentou que a medida poderia elevar custos de produção e influenciar os preços de produtos e serviços. O senador defendeu que o tema seja analisado com mais profundidade pelo Senado antes de uma deliberação.
4: Os países do Mercosul que passaram para essa escala fizeram transição em todos eles 8 anos. Nós queremos fazer em 1 mês ou 2. O que é de mais grave nisso tudo é que essa medida vai fazer com que a população mais humilde do nosso país trabalhe mais.
2: Já o senador Carlos Viana, do PSD de Minas Gerais, anunciou que vai apresentar uma emenda para garantir a escala 4x3 a profissionais da segurança pública e da saúde, como policiais, bombeiros, médicos e enfermeiros.
3: Segundo ele, a medida busca valorizar categorias que exercem atividades essenciais e de alta responsabilidade. Repórter Lana Dias.
5: O senador Carlos Viana, do PSD de Minas Gerais, anunciou que vai propor a escala 4x3 para profissionais da segurança pública e da saúde, em forma de emenda a uma das propostas de emenda à Constituição, que trata da jornada de trabalho no país. Ele explicou que o objetivo é valorizar a atuação de trabalhadores como policiais, bombeiros, médicos e enfermeiros.
6: Eles há muito tempo pedem uma escala que seja mais humana, uma escala que seja mais suportável. Então é o momento, eu entendo, para que a gente possa valorizar as forças de segurança, principalmente valorizar o pessoal da saúde e dar a eles a possibilidade de discussão e chamar a atenção sobre essa escala que é muito pesada hoje em dia para a maior parte dessas categorias.
5: A princípio, a emenda seria apresentada à PEC, já aprovada na Câmara dos Deputados, que diminui a jornada para 40 horas semanais, com 2 dias de descanso. Mas Carlos Viana não descartou a possibilidade de incluir a sugestão na proposta da oposição, que permite acordos para jornada de trabalho flexível, baseada em horas, limitada a 44 horas semanais.
2: Por falta de entendimento sobre os vetos presidenciais, foi cancelada a sessão do Congresso que estava marcada para hoje. O anúncio foi feito pelo presidente do Senado, Davi Alcolumbre.
3: 90 vetos estavam na pauta. Mais detalhes com o repórter Márcio Maturana.
7: Foi cancelada a sessão do Congresso que estava marcada para esta quinta-feira, dia 18, com cerca de 90 vetos presidenciais, com 924 dispositivos e 11 projetos de lei do Congresso Nacional. O cancelamento foi explicado pelo presidente do Congresso, Davi Alcolumbre, numa entrevista coletiva.
8: Os líderes partidários da Câmara e do Senado não conseguiram se reunir para tratar especificamente dessa sessão do Congresso que estava marcada com 30 dias de antecedência. E temos um outro problema. Líderes da Câmara e líderes do Senado, do mesmo partido às vezes, estão pedindo para o governo pela manutenção do veto numa liderança e na liderança na outra casa pela derrubada do veto.
7: A pauta deve ser dividida em 3 sessões do Congresso, sendo a primeira em 15 dias, segundo Davi, e vai acontecer após reuniões com os líderes partidários.
2: E a proposta que amplia a autonomia operacional e financeira do Banco Central deve voltar aos debates no Senado. Após a aprovação do texto na Comissão de Constituição e Justiça, senadores passaram a cobrar a análise da matéria em plenário.
3: O presidente do Senado, Davi Alcolumbre, afirmou que vai definir nos próximos dias o calendário de votação da proposta. Repórter Bruno Lourenço.
9: O autor da PEC, senador Vanderlan Cardoso, do PSD de Goiás, lembrou que a Comissão de Constituição e Justiça votou a proposta em 10 de junho e o governo, que pediu de 1 a 2 semanas para analisar o texto, após 2 anos de reuniões com os senadores, já teve o tempo necessário para os eventuais ajustes.
10: Para que o Banco Central não pare, não entre em

0: total colapso operacional, com prejuízos diretos à fiscalização do sistema financeiro nacional e do PIX, que atende de forma importante a todos os cidadãos brasileiros.
1: O presidente do Senado, Davi Alcolumbre, se comprometeu a definir um calendário de votação para a PEC até esta sexta-feira, dia 19.
2: Eu vou conversar com esses atores e vou tomar uma decisão na condição de presidente do Senado para ver qual é a data que eu vou colocar essa PEC para deliberação aqui no plenário.
1: A proposta de emenda à Constituição precisa passar por dois turnos de votação no plenário, onde terá que receber a aprovação de 49 dos 81 senadores.
3: A senadora Damaris Alves, do Republicanos do Distrito Federal, alertou para o aumento dos casos de violência contra pessoas idosas no Brasil, em referência ao Dia Mundial de Combate à Violência contra a Pessoa Idosa e à campanha Junho Violeta. Ela citou dados de órgãos oficiais que apontam crescimento das denúncias de agressões, negligência, abandono e violência patrimonial.
4: A senadora também chamou atenção para casos de violência sexual contra idosos e defendeu o fortalecimento das políticas públicas de proteção, além do endurecimento das penas para agressores e fraudadores, que tem como alvo aposentados e pensionistas.
5: E sabe aonde essas coisas acontecem? Especialmente a violência sexual? Nos abrigos, nos lares de acolhimento e dentro de casa, na hora do banho, na hora de trocar. O idoso muitas vezes não consegue falar, não consegue pedir socorro e sofre essa monstruosidade calado.
3: E especialistas e parlamentares discutiram no Senado um projeto que cria uma política nacional de enfrentamento à violência contra a mulher e transforma em lei medidas de proteção já adotadas no país.
4: O objetivo é garantir a permanência dessas políticas de proteção, mesmo com as mudanças de governo. A reportagem é de Patrícia Oliveira.
6: O Brasil registra uma média de 4 mulheres assassinadas por dia. E esse número está aumentando. Só no primeiro trimestre deste ano, os casos de feminicídio cresceram 7,5% em relação ao mesmo período do ano passado. Um projeto transforma em lei e amplia as ações que já são executadas hoje, para garantir a permanência dessas políticas de proteção, mesmo com as mudanças de governo. Para a gestora pública Mia Costa, apesar dos avanços na legislação, as medidas protetivas têm sido mais uma reação do que um impedimento à violência contra as mulheres.
7: Nós não estamos conseguindo chegar a tempo de impedir que essa violência aconteça.
6: A proposta do senador Paulo Paim, do PT do Rio Grande do Sul, prevê a integração dos serviços de atendimento, mais acesso ao acompanhamento psicossocial, a capacitação de profissionais e ações de prevenção.
8: É necessário construir uma política de Estado permanente, integrada e estruturada.
6: Entre as medidas previstas estão a expansão das unidades da Casa da Mulher Brasileira, a criação de unidades móveis para atender regiões sem serviço especializado e campanhas permanentes de conscientização.
4: Com edição de Paula Groba e trabalhos técnicos de João Lira, o Jornal do Senado fica por aqui. Acompanhe agora as notícias da Câmara dos Deputados. Boa noite.
3: Boa noite e até amanhã.
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10: Câmara aprova a criação de política industrial e tecnológica para o país.
11: Comissões proíbem graduação à distância para cursos na área da saúde.
10: Proposta de criminalização da misoginia pode ser votada ainda este mês.
11: Boa noite. A relatora do projeto que criminaliza a misoginia anunciou a votação da proposta para a última semana de junho. A repórter Maria Neves explica a versão atual da proposta.
12: De acordo com a coordenadora do grupo de trabalho que analisou o projeto sobre criminalização da misoginia, a deputada Tabata Amaral, do PSB de São Paulo, há acordo com os líderes partidários para votar a proposta no plenário da Câmara na semana do dia 29 deste mês. A parlamentar apresentou as alterações propostas ao texto que já foi aprovado no Senado. A principal mudança foi instituir penas para disseminação de ódio contra as mulheres pela internet. Para defender a importância da medida, Tabata Amaral lembrou o caso da jovem que morreu após ser jogada de uma ponte sem corda durante uma prática

0: esportiva conhecida como Hope Jump, em São Paulo, e que, mesmo depois de morta, foi atacada nas redes.
1: Uma jovem de 21 anos foi morta de uma maneira absolutamente horrorosa, pavorosa. E nas horas seguintes, o que a gente viu na internet não é o que a gente aprendeu e a gente cresceu vendo, que é a solidariedade, que são as orações, que é a tristeza. A gente viu uma família, amigos enlutados, terem que lidar com pessoas criminosas. As redes sociais sugerir atos de violência, de estupro, de necrofilia. Fica mais um reforço da urgência desse projeto.
0: A proposta equipara a misoginia ao racismo, que dessa forma passa a ser um crime inafiançável e que não prescreve. A punição também é a mesma: reclusão de 2 a 5 anos e multa. Caso o crime seja cometido por meio da internet com o objetivo de obter vantagem econômica, a pena aumenta. A prática será punida com reclusão, que pode ir de 3 a 10 anos, mais multa. Essa pena maior será aplicada também quando o agente do delito for pessoa com audiência expressiva, influência pública ou capacidade ampliada de difusão do conteúdo em meio de comunicação ou plataforma digital. A punição também será maior se o crime de misoginia for cometido contra criança, adolescente, pessoa idosa ou com deficiência. Nesse caso, passa a ser de 3 a 7 anos e meio, mas a multa também é acrescida da metade. Deputadas de partidos de oposição foram contrárias ao projeto e argumentam que a medida pode ferir direitos fundamentais. A deputada Júlia Zanatta, do PL de Santa Catarina, sustenta que o projeto é um perigo para a liberdade de expressão e para a liberdade religiosa.
2: O texto admite punir manifestação contra mulheres enquanto grupo social, sem uma vítima determinada. Ninguém precisa ter sido ofendido, basta alguém entender que uma frase, um vídeo, uma pregação menosprezou as mulheres como coletivo. Isso que vão fazer aqui, se esse texto passar da forma que está, vai ser institucionalizar o crime de opinião sob o manto da defesa das mulheres.
0: Na versão aprovada, a misoginia é definida como prática, indução ou incitação de violência, de restrição ao pleno exercício de direitos ou de ofensa à dignidade da mulher em razão da condição de mulher. A expressão menosprezo às mulheres, que constava na versão anterior, foi retirada. Da Rádio Câmara de Brasília, Maria Neves.
3: Alexandre Lindemaia, do PT do Rio Grande do Sul, defende o fortalecimento de ações de combate ao feminicídio e à violência contra as mulheres, citando os 1.470 feminicídios registrados em 2025, perfazendo uma média de 4 por dia, com possível subnotificação de casos.
4: Alexandre Lindemaia cobra uma mudança cultural entre os homens, sublinha políticas públicas como o programa Mulher Viver Sem Violência e conclama a sociedade a se manter em permanente mobilização, além de exigir uma ação conjunta dos governos contra a violência.
5: Justiça.
3: A Procuradoria-Geral da República pediu e o STF confirmou a condenação do ex-deputado Eduardo Bolsonaro por coação no curso do processo sobre tentativa de golpe de Estado em 2022. Paulão, do PT de Alagoas, entende que a decisão assegura o respeito à soberania nacional e ao Estado de Direito.
4: Paulão avaliou que o STF analisou o processo com base na legislação e nas provas apresentadas. Para ele, nenhum agente político tem o direito de pressionar integrantes do Supremo ou de questionar ações das instituições brasileiras.
3: Marcel Van Hatten, do Novo, do Rio Grande do Sul, volta a defender a revisão dos processos relacionados aos condenados pelos atos de 8 de janeiro de 2023. Ele considera que há pessoas submetidas a punições desproporcionais e cobra a apuração de supostos abusos de autoridade. autoridade.
4: Marcel Van Hatten também questiona a demora na análise de medidas aprovadas pelo Congresso para alterar a dosimetria das penas aplicadas aos condenados. De acordo com ele, a situação gera insegurança jurídica e sofrimento para as pessoas afetadas pelos processos.
3: Glauber Braga, do PSOL do Rio de Janeiro, retoma seu mandato após 6 meses de afastamento. Sua primeira providência foi solicitar ao STF a apuração de denúncias envolvendo o orçamento secreto e a responsabilização dos envolvidos

0: caso as irregularidades sejam confirmadas.
1: Glauber Braga solicita também à Corregedoria da Câmara que investigue a origem de mais de R$ 460 mil encontrados com um parlamentar. Ele reafirma seu compromisso de continuar fiscalizando e cobrando mais transparência na Câmara.
2: Votação.
0: A Câmara aprovou um projeto que cria política industrial para o país. O repórter Antônio Vital tem os detalhes de como será a medida.
3: A Câmara dos Deputados aprovou o projeto que cria uma política industrial para o país, com previsão de subsídios para empresas, preferência para aquisições de produtos nacionais pelo governo, metas de produção e eficiência e linhas de financiamento. O projeto, apresentado pelo deputado Heitor Xu, do PSD do Rio Grande do Sul, estabelece que cada presidente da República terá que elaborar uma política industrial, tecnológica e de comércio exterior, com objetivos e metas. Essas prioridades deverão ser aprovadas pelo Congresso Nacional. O texto estabelece que a política será elaborada levando em conta a redução das emissões de gases do efeito estufa e a transição para fontes renováveis de energia. Prevê ainda que serão definidos indicadores para mensurar se os objetivos estão sendo atingidos. De acordo com o relator da proposta, deputado Rodrigo Hollenberg, do PSB do Distrito Federal, as principais economias do mundo têm políticas de incentivo para a indústria, enquanto no Brasil a participação do setor no produto interno bruto caiu nos últimos 40 anos. Em 1985, a indústria representava 36% do PIB, percentual que caiu para 12% em 2020. No plenário, o projeto foi criticado por deputados do Novo e do Missão. Para o deputado Kim Kataguiri, do Missão de São Paulo, a proposta dá poder ao governo de beneficiar as empresas e setores que quiser com incentivos fiscais ineficientes.
4: Eu chamaria esse projeto ou de bolsa atraso ou de bolsa milionário. Primeiro, do porquê bolsa milionária. A gente já tem R$ 200 bilhões em privilégios tributários concedidos para grandes empresários que têm poder de lobby dentro desse Congresso Nacional e no Palácio do Planalto. E uma das principais políticas colocadas aqui são justamente as subvenções e as desonerações fiscais que fracassaram como política pública no nosso país.
3: Além de prever subsídios e linhas de financiamento para empresas que produzem conteúdos nacionais, a proposta dá preferência de até 30% nas licitações públicas para produtos feitos no Brasil. Também reforça o direito do país retaliar na mesma moeda países que impuserem taxas injustificadas para a produção nacional. O relator do projeto, o deputado Rodrigo Hollenberg, defendeu a necessidade de uma política de Estado para a indústria.
5: Os Estados Unidos têm política industrial, a União Europeia tem política industrial, a China tem política industrial, a Índia tem política industrial e nós não podemos ter política industrial. Nós queremos aqui ter uma política industrial de Estado e não de governo. Foi ouvindo o setor industrial que considera esse projeto um marco para o desenvolvimento da indústria nacional.
3: O projeto que cria uma política industrial para o país seguiu para análise do Senado. Da Rádio Câmara de Brasília, Antônio Vital.
2: Economia.
1: Zé Vitor, do PL de Minas Gerais, afirma que indicadores de endividamento das famílias, inadimplência de consumidores e empresas e o aumento da dívida pública e da carga tributária desmontam o discurso do governo sobre o possível ciclo virtuoso da economia brasileira.
0: No entendimento do parlamentar, a atual gestão manipula dados para maquiar os problemas econômicos cuja origem está na má administração do Estado. Zé Vitor defende o protagonismo do parlamento para redirecionar o país com base na responsabilidade fiscal e na eficiência.
1: Em seu discurso de posse, Santim Roveda, do União do Paraná, defende uma gestão pública com menos impostos, corte de gastos e privilégios, estímulo ao desenvolvimento econômico e apoio ao empreendedorismo. Ele alertou ainda para o endividamento das empresas e dos brasileiros.
0: Santim Roveda afirmou que a população espera resultados concretos dos governos com a geração de oportunidades, renda e melhoria na qualidade de vida. Como exemplo de ação administrativa positiva, ele cita a redução do IPV. IPVA em seu estado, com retorno de dinheiro para o bolso do cidadão.
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1: Transportes. Os deputados aprovaram a obrigação de pagamento do piso mínimo de frete para caminhoneiros. O repórter Marcelo Larcher nos conta quais as medidas previstas na proposta do governo e as modificações.
2: A Câmara dos Deputados aprovou medida provisória que obriga o cumprimento do peso mínimo do frete por quem contratar caminhoneiros autônomos. Além de reforçar os mecanismos de fiscalização do pagamento do frete, o texto aprovado institui um piso salarial nacional de R$5.000 por mês para motoristas de longa distância. O texto final, apresentado pelo relator, deputado Zé Trovão, do PL de Santa Catarina, também prevê anistia das multas aplicadas a transportadores de cargas, empresas e motoristas que participaram das manifestações e bloqueios ocorridos depois das eleições de 2022. A medida provisória está em vigor desde março, mas precisa ser votada pela Câmara e pelo Senado para virar lei. A proposta do governo reforça a fiscalização da política nacional de pisos mínimos do transporte rodoviário de cargas. Obriga o registro de todas as operações de frete por meio de um código identificador, com informações sobre o contratante, o transportador, a origem e o destino da carga, bem como o valor do frete. Se esse valor do frete for abaixo do permitido, o sistema impede o registro. O texto também assegura aos transportadores autônomos de cargas o adiantamento de pelo menos 70% do valor do frete no momento da contratação, com pagamento do restante em até 3 dias úteis após a entrega da carga. O relator, deputado Zé Trovão, diz que a medida provisória vai impedir a atuação de intermediários, que ficam com parte do valor do frete.
3: E hoje nós estamos nessa casa votando algo que definitivamente tira o caminhoneiro autônomo da escravidão, do jugo daqueles que sempre roubaram o caminhoneiro na cara dura. E de quem eu estou falando? Do famoso, o homem que não tem um caminhão, que nunca dirigiu um caminhão, mas que leva 30, 40, 50% do frete do caminhoneiro.
2: O texto final da medida provisória também dá prioridade para transportadores autônomos de cargas e cooperativas de transporte de cargas no acesso a financiamentos e incentivos do Procargas, o programa criado para estimular o setor de transportes. Depois de aprovada pela Câmara, a medida provisória seguiu para análise do Senado. Da Rádio Câmara de Brasília, com informações de Antônio Vital, Marcelo Larcher.
1: Desenvolvimento Regional.
4: Marcon do PT comemora ações do governo federal para a reconstrução do Rio Grande do Sul, ressaltando a entrega de moradias em Viamão e a assinatura de ordens para a construção de mais de 2.000 casas em municípios gaúchos.
5: Marcon ressalta que as cidades contempladas foram atendidas independentemente das posições ideológicas de suas lideranças, demonstrando o compromisso da atual gestão com o Estado, fortemente atingido por eventos climáticos e com a população que necessita de habitação.
4: Valdenor Pereira, do PT da Bahia, comemorou os 37 anos de emancipação de Bom Jesus da Serra, Lagoa Real e Mirante, os 146 anos de Jacaraci e os 149 anos de Brumado, municípios vinculados à área de atuação de seu mandato.
5: Valdenor Pereira saudou moradores, lideranças e representantes dos poderes municipais pelas comemorações entre os dias 7 e 13 de junho. Ele cumprimentou ainda os participantes da plenária virtual sobre violência de gênero e políticas públicas voltadas para as mulheres.
4: Ao assumir o mandato, Paulo Soares, do Podemos de São Paulo, declarou representar os municípios do interior paulista. O parlamentar garante que vai atuar em defesa da saúde pública, das instituições filantrópicas, das APAES e de uma maior descentralização dos recursos públicos.
5: Paulo Soares também defende medidas para reduzir filas de espera por consultas, exames e cirurgias no Sistema Único de Saúde. Segundo o deputado, é necessário fortalecer hospitais filantrópicos e atualizar a tabela do SUS para ampliar a capacidade de atendimento à população.
1: Educação.
4: Soraya Santos, do PL do Rio de Janeiro, cobra a aplicação de leis de combate à violência escolar. Ela cita casos recentes de agressão e defende que as escolas registrem as ocorrências junto aos órgãos competentes para garantir proteção aos estudantes.
5: A congressista se preocupa com os estímulos à violência e com a formação de gangues entre jovens. Soraya Santos recorda que a segurança escolar passou a ser uma meta específica da educação e defende a conscientização da população como instrumento para enfrentar o problema.
1: Saúde.
4: A Comissão de Constituição e Justiça aprovou proposta que proíbe graduação à distância para cursos da área da saúde. A repórter Paula Bittar acompanhou a discussão sobre a matéria.
6: A Comissão de Constituição e Justiça da Câmara aprovou uma proposta que proíbe a realização de cursos de graduação da área da saúde e de educação física na modalidade de

0: ensino à distância. O relator na comissão, deputado Orlando Silva, do PCdoB de São Paulo, ressaltou o direito à saúde previsto na Constituição e afirmou que os cursos da área exigem o desenvolvimento de habilidades que são ligadas ao contato direto com o paciente, materiais biológicos ou ambiente clínico, e que o modelo à distância, mesmo que preveja momentos práticos, pode se mostrar deficiente em proporcionar uma experiência supervisionada indispensável para a segurança do paciente e a qualidade dos serviços. A deputada Cris Tonietto, do PL do Rio de Janeiro, por outro lado, disse que a proibição pode prejudicar muitas pessoas.
1: Impedir uma modalidade de ensino à distância, isso pode ser um cerceamento, inclusive, da própria liberdade de muitos de quererem fazer e adotar esse tipo de modalidade, até por situações específicas. Tem, por exemplo, que pessoas que trabalham fora, que talvez não tenham condições de estarem ali em loco na faculdade, e podem muito bem querer adotar essa modalidade EAD.
0: Já a deputada Talíria Petroni, do PSOL do Rio de Janeiro, se posicionou de forma contrária ao ensino à distância para esses casos.
2: Acho que isso pode, muitas vezes, popularizar o acesso ao ensino superior, garantir uma ampliação do acesso à educação, mas nos casos de saúde, é algo que eu não consigo compreender como há um grupo que acha natural que você tenha médicos se formando por EAD, enfermeiras se formando por EAD.
0: A proposta que proíbe a realização de cursos de graduação da área da saúde e de educação física na modalidade de ensino à distância já pode seguir para análise do Senado, a não ser que haja recurso para votação pelo plenário. Da Rádio Câmara, de Brasília, Paula Bittar.
3: Homenagem. Doutor Fernando Máximo, do PL de Rondônia, presta homenagem aos 115 anos da Assembleia de Deus no Brasil, comemorados hoje. Ele realça a atuação da Igreja na transformação espiritual e social e fala do apoio a famílias e pessoas em situação de vulnerabilidade.
4: Doutor Fernando Máximo elogiou a atuação de lideranças religiosas de seu estado e do país, destacando o trabalho desenvolvido em benefício das comunidades e manifestou seu desejo de que a instituição continue expandindo suas atividades e alcançando mais pessoas.
5: Relações Exteriores.
3: Chico Alencar, do PSOL do Rio de Janeiro, defende uma solução diplomática para o conflito no Oriente Médio. O parlamentar analisa que ações militares durante acordos de paz agravam a instabilidade na região.
4: Chico Alencar também critica posições adotadas pelo governo norte-americano em política externa e imigração. Ele pede respeito à soberania dos países, à democracia e aos direitos humanos como princípios fundamentais para as relações internacionais.
3: Termina agora o Jornal Câmara dos Deputados, produzido pela Rádio Câmara, com trabalhos técnicos de Wellington Teles e apresentação de Val Monteiro e Márcio Aquilissardi. Uma boa noite para você.
4: A Voz do Brasil volta amanhã. Boa noite.
5: 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Boa noite.

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2: Em Recife, 8 horas, 1 minuto.
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1: Marcelo Araújo. E aí, boa noite, boa noite. Vamos juntos a partir de agora com mais uma grande jornada esportiva. No som da Rádio Jornal, onde quer que você esteja. Muito obrigado pelo carinho da audiência. Gavião Cantando Alto, Rádio Jornal Recife, Rádio Jornal Caruaru, Rádio Jornal Garanhuns, Pesqueira, Limoeiro, onde quer que você esteja. Muito obrigado pelo carinho da audiência. 8:02, 14ª rodada do Campeonato Brasileiro da Série B. Vem o Leão em campo!

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1: o Alexandre.
0: Já chegando, carimbando a pré-jornada do Scratch. Um abraço, ótima jornada para você, o Alex.
2: Grande abraço, Marcelo Araújo. Boa noite para você, boa jornada para toda a equipe. Aproveitar para dizer que houve uma mudança, viu? É, a placa do Scratch saindo com a camisa número 1, Leonardo, entrando com a camisa número 2, Letícia Carneiro, na formação do time de hoje, viu, Marcelão?
3: Sim, perfeito, amigo.
2: Vamos lá, então, a gente está por aqui se organizando referente a posicionamento dentro da Ilha do Retiro, mas o esporte, daqui a pouco, justamente a liderança da competição, mesmo que seja de forma momentânea, né? Já que o Leão da Ilha abre essa jornada, abre, na verdade, uma quarta, para justificar essa vitória na Ilha, que vem de 2 empates seguidos. Empatou semana passada contra o Atlético e empatou no último domingo contra a equipe do São Bernardo. Então hoje o Sport vem para quebrar essa sequência. Não é negativa não, né? Mas é bom vencer para conseguir se ratificar ainda mais na liderança da Série B. E o técnico Márcio Goiano, estamos aguardando apenas a definição e confirmação da equipe considerada titular para a gente confirmar, mas não deve ter muitas modificações. Lembrando que hoje o Madison não pode entrar em campo porque está suspenso. Ele recebeu o terceiro cartão amarelo e não vai para o jogo. O Augusto Pucci deve ser o seu substituto imediato. Então, daqui a pouco, Marcelo, eu passo para você a escalação do Leão da Ilha do Retiro, que, como eu disse, vai em busca da liderança da Série B.
0: Tá certo, valeu, Wallace. Grande abraço para você, ótima jornada. O outro lado da história, o Dragão Rubro-Negro de Goiás. Vem aí o repórter amigo
4: Leonardo Boris.
0: Um abração, ótima jornada pra você, Boris.
4: Boa noite, Marcelo.
0: Opa, Letícia Carneiro com a gente. Grande abraço, ótima jornada pra você, Letícia, voz feminina do Scratch.
4: Boa noite, Marcelo, boa noite, amigos. Uma ótima jornada pra vocês. O Atlético Goianiense, que chegou nesta terça-feira aqui em Recife e teve a sua preparação em parceria com o Náutico. Treinou no CT Alvirrubro e também no Estádio dos Aflitos, encerrando ontem sua preparação lá na casa do Náutico. Hoje chega aqui com alguns desfalques de partida, inclusive um velho conhecido da torcida rubro-negra, o atacante Gustavo Coutinho, que hoje não entrará no confronto por conta de uma suspensão pelo terceiro cartão amarelo, mas além disso, ele que também não poderia entrar de toda forma, porque ele tem uma cláusula contratual que impede que ele jogue diante do Sport. Outro desfalque do Atlético Goianiense será na meta. O goleiro Luiz não irá para a partida de hoje. Ele que acabou recebendo o terceiro cartão amarelo na última partida, o Luiz Paulo acabou

0: recebendo o terceiro cartão amarelo, perdão, Luiz Vitor, e não irá para o confronto. E também o Igor Henrique, que está no departamento médico do Dragão, se cuidando após uma lesão. Daqui a pouco, Marcelo, te passo outras informações, inclusive a escalação do Atlético Goianiense, que ainda não saiu.
1: Opa, tá ok, valeu, ótimo trabalho pra você, Letícia Carneiro, acompanhando o Dragão Rubro-Negro de Goiás. Seguinte, vamos ao intervalo. Passando. É muito rápido, é o Leão, tá pronto, Alice?
2: Depois do intervalo, se você quiser a escalação ou antes, você então vamos. É que manda.
1: Não, vamos agora. Não, eu não mando, eu peço. Humildemente eu peço. Vamos com o Leão, Santos.
2: O esporte que não vem com nenhuma novidade, a exceção é claro daquilo que eu falei inicialmente, já que o Matson não pode atuar porque recebeu o terceiro cartão amarelo e a entrada do Augusto Puz. Fora isso, é a mesma base que o técnico Márcio Goiano vem mantendo na equipe considerada titular. Ele vai com o Thiago Couto no gol, camisa número 26. 26 para Thiago Couto, 68 para Augusto Pucci na ala direita, Augusto Pucci com a número 68, a dupla de zaga do Sport. Zé Marcos, camisa número 4, 4 para Zé Marcos, e o Marcelo Benevenuto, capitão leonino, com a camisa número 5. 5 para Marcelo Benevenuto. E fechando o sistema defensivo, Felipinho com a camisa 60. 60 para Felipinho. Thiago Couto, 26. Augusto Pucci, 68. Zé Marcos, camisa número 4. Marcelo Benevenuto, camisa número 5. E Felipinho veste a camisa de número 60. O meio de campo rubro-negro, Zé Lucas, camisa de número 58. 58 para Zé Lucas. Biel veste a camisa de número 7, aliás, 6. 6 para Biel, camisa número 6. Quem veste a camisa de número 7 é o Iago Felipe. Iago Felipe, camisa de número 7. O Iago, que depois do jogo contra a equipe do São Bernardo, saiu reclamando de desconforto na coxa. Foi reavaliado na última segunda-feira, treinou normalmente, por isso vai a campo hoje. Então, o meio de campo do Sport. Zé Lucas, camisa 58. Biel, camisa número 6, Iago Felipe, camisa número 7. O ataque leonino, Christian Barleta, camisa número 30, 30 para Barleta. Pedro Perotti, camisa número 9, 9 para Pedro Perotti. E Yuri Castilho, camisa de número 95. Yuri Castilho, camisa de número 95. Então vamos confirmar de cima a baixo a equipe do Leão da Ilha do Retiro. Couto, 26, Augusto Pucci, 68, Zé Marcos, camisa 4, 5 para Marcelo Benevenuto e 60 para Felipinho. Zé Lucas, camisa de número 58, Biel, camisa de número 6, Iago Felipe veste a camisa de número 7. Christian Barleta vai a campo com a camisa de número 30, Pedro Perotti, artilheiro, um dos artilheiros do Sport, vai a campo com a camisa número 9 e Yuri Castilho veste a camisa de número 95. Eis a equipe comandada pelo técnico Márcio Goiano, devidamente enumerada e escalada, aquele que todo mundo gosta.
1: Valeu, meu querido Alex Santos. Agora 8 horas e 10 minutos, rápido intervalo. Daqui a pouquinho, Letícia Carneiro traz também a equipe do Dragão Rubro-Negro. 8 horas e 10 minutos.
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9: 8 horas e 16 minutos, pré-jornada esportiva, 14ª rodada do Campeonato Brasileiro da Série B. Tiver Letícia Carneiro, se já saiu a escalação da equipe do Atlético Goianiense. Oi, Letícia, tudo ok?
10: Oi, Marcelão, sim, quando quiser.
9: Pronto, vamos dar uma olhadinha, deu uma digitalizada, 8h16. Estamos acompanhando o segundo tempo de jogo na Copa do Mundo. O Canadá vai vencendo o Catar por 3-0. E aí, Letícia?
10: O Atlético Goianiense já está escalado e definido, Marcelo.
9: Opa, à vontade então.

0: com o Dragão de Goiás.
1: O Atlético Goianiense já está escalado e definido para enfrentar o Sport. A equipe comandada pelo técnico interino Renan Brito vem a campo com 1. Paulo Henrique na meta, abrindo o sistema defensivo. 2. Para Everton. 3. Tito. 4. Júnior Barreto. E fechando a defesa, 6. Para Guilherme Lopes, abrindo o meio de campo. 5. Leandro Vilela. 8. Cristiano. E com a camisa de número 10 e a braçadeira de capitão, o Guilherme Marques. Abrindo o ataque, 11 para Giovani, 7 Bruno José e 9 para Marrone. Esta equipe comandada pelo técnico Renan Brito. Passando de cima a baixo a escalação do Atlético Goianiense. 1. Paulo Henrique. 2. Everton. 3. Tito. 4. Júnior Barreto. 6. Guilherme Lopes. 5. Leandro Vilela. 8. Cristiano. 10. Guilherme Marques com a braçadeira de capitão. 11. Giovani Soares. 7. Bruno José. E 9. Para Marrone. Esta é a equipe escalada e definida pelo técnico interino Renan Brito.
0: Tá certo, valeu Letícia. Daqui a pouquinho tem Ralf de Carvalho, tem Alexandre Costa. Deixa eu dar outra passada com o Alan Santos para colher um destaque pra gente. Nós temos mais um intervalo, são 8h18, mas não vamos sem mais um destaque do Leão da Ilha, viu, Alex?
2: Pronto, eu vou lhe dar dois destaques, mais um primeiro, falando do Esporte Clube, referente à torcida, né? A assessoria informou de forma antecipada que mais de 9 mil ingressos foram vendidos. Só que aqui a gente tá observando, tá muito fraco o público, viu? Sinceramente, até agora, Marcelo. Se o meu olhômetro não falhar, eu acredito que a gente não tem nem 2 mil torcedores nessa altura do campeonato. E faltando o quê? Um pouco mais de meia hora para a bola rolar, né?
0: Isso. Pronto, então, 42 minutos.
2: Então, meu amigo, hoje, pelo andar da carruagem, aqui, ó, arquibancada frontal, aqui em frente, justamente a cabine de rádio da Rádio Jornal, muitos espaços, poucos torcedores. A arquibancada da sede, né, que fica aquela principal torcida do esporte também, muitos poucos torcedores. A arquibancada aqui do antigo placar, a gente consegue identificar 4 torcedores aqui do Atlético Goianiense. Sinto que deve chegar mais gente daqui a pouco, mas vamos lá, cadeiras do esporte também, muito espaço. A social do esporte também, que normalmente lota, muita gente ainda para chegar, quer dizer... O público, até o presente momento, deixando a desejar, e muito. Se não melhorar, vai ser o pior público do esporte que desse ano aqui na Ilha do Retiro, viu? Bom, vamos lá. Um outro destaque referente à arbitragem do jogo, para a gente fechar a ficha técnica. Lembrando que nesse momento, jogadores do esporte entrando para realizar o aquecimento aqui no gramado da Ilha do Retiro. O trio é do Rio Grande do Sul, que será o responsável por apitar essa partida. Rafael Rodrigo Klein, o árbitro principal, auxiliado pelo Thiago Augusto e pelo Jorge Eduardo. O VAR é de São Paulo, Hilbert Estevam da Silva. Tá falado, Marcelão?
0: Opa, tá falado, Alex Santos. Olha, estamos acompanhando um jogo da Copa do Mundo, né? Jogo do Grupo B. O Canadá vai vencendo o Catar por 3-0. Mas houve um lance agora que acabou chamando muita atenção e um lance a se lamentar, né? Coisas do futebol, as fatalidades do futebol. O Catar já tinha um atleta expulso desde o primeiro tempo e teve o segundo, o Madibo, o volante Madibo, foi expulso por uma entrada em Coné, do Canadá. E houve bate-boca entre os dois bancos porque o Coné acabou fraturando a perna esquerda. Foi um lance muito feio. Né? Ele saiu, chorou muito. O agressor acabou chorando também, o que revela que não tinha a intenção de chegar a uma situação como essa. E a cena foi emocionante, porque os jogadores se reuniram em campo, ficaram emocionados, e o Coné acabou saindo de campo na maca, sendo aplaudido pela torcida presente no estádio, e ela acabou dando tchauzinho e tudo mais. Uma cena bem emocionante. Então, contundido com uma fratura na perna esquerda, o atleta Coné, da seleção canadense, que vai vencendo o Catar por 3-0, é segundo tempo de jogo. Agora 8 horas e 21 minutos.
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0: Santos com o Esporte Clube do Recife. E aí, Wallace? Daqui a pouquinho, Wallace, eu vejo Letícia, um destaque da equipe do Atlético Goianiense, que já trouxe a escalação. Então, daqui a pouquinho, Wallace, daqui a pouquinho, Letícia, 8 horas e 27 minutos. Oi?
1: Marcelo?
0: Opa, Wallace.
1: Agora sim, jogadores do Esporte nesse momento da fase de aquecimento, né, a torcida aos poucos está chegando, viu? Melhorando, não ainda daquela forma que nós esperávamos, mas aquele velho estigma, né? O pessoal vai deixar para chegar em cima da hora, destacando também a arbitragem, todo mundo no aquecimento, tanto da equipe do Esporte, quanto da equipe do Dragão de Goiânia, viu, Marcelão?
0: Ok, tá certo, obrigado, Wallace. Letícia Carneiro, destaque da equipe do Atlético, Letícia. Daqui a pouquinho, Letícia, 8h28, agora vamos à análise pré-jogo, já com as duas escalações para esse confronto da 13ª rodada com o Bola de Ouro, que diz todas as verdades. Ralf de Carvalho. Um abraço, ótima jornada, Ralf.
2: Obrigado, Marcelo. Boa noite, minha gente. Olha, achei prudente o técnico Márcio Goiano manter a mesma equipe, porque durante a semana se falou que ele iria, além de mexer obrigatoriamente na lateral direita, porque o Madson está suspenso, ele teria que entrar com Augusto Pucci. A felicidade é que o Pucci tem entrado sempre no segundo tempo e tem jogado bem. Chegou a fazer um gol numa dessas entradas. Então, Augusto Pucci deve substituir o Madson ali, sem muita diferença. Mas se falava na mudança no meio campo, que o técnico poderia entrar com Fábio Matheus ou com Pedro Martins no lugar do Iago Felipe. Eu digo que o técnico foi prudente em manter o time. O Sport está aqui escalado com Thiago Couto, Augusto Pucci, Zé Marcos, Benevenuto, Filipinho, Zé Lucas, Iago Felipe, Biel Fonseca. O ataque Barleta, Perotti e Yuri Castilho. Foi o time que jogou a partida passada. Empatou dois jogos. Agora, entrou também na partida passada o Pedro Martins. E eu não vejo, sinceramente, grande alteração quando bota o Fábio Matheus ou Pedro Martins e tira ou Zé Lucas ou o Iago Felipe. Eu não vejo acrescentar, vejo o Sport manter boa pegada no meio campo, coisa que mantém regular essa meia cancha. O que o Sport precisaria para ter uma mudança nesse meio campo é se ele tivesse um meia de alta qualidade para colocar. Aí o time se tornaria mais criativo, seria mais um jogador para finalizar, principalmente na segunda bola, mas não tem. Inclusive o Max está indo embora para Chapecoense. Então o substituto de Biel seria o Max. Tem Biel. E é assim que vai ser, porque o Depena perdeu uma grande oportunidade de ganhar titularidade. Daí o Biel merece ficar onde está. E o ataque do Esporte, o melhor é este: Barleta, Perotti e Yuri Castilho. A gente sabe que tem o Gustavo Maia no banco, mas é outro que diz que está numa lista de dispensa do Esporte por falta de rendimento. Então, o melhor time é este aí. Agora, torcer para que seja o dia que o Esporte entre sem preguiça. Aquele time que seja dinâmico desde o primeiro minuto, que não fique tocando bola para trás, jogando lateralmente, que são as queixas dos torcedores, porque isso tem acontecido de vez em quando. Quando este time do Esporte entra elétrico, ele entra querendo, normalmente consegue bom resultado. É o que a gente está esperando hoje diante da equipe do Atlético Goianiense. Até porque não há razão do Esporte não ser o favorito do jogo de hoje. O Atlético chega aqui já sem o treinador Eduardo Souza. Quem está colocando o time em campo é o auxiliar dele, que é hoje o interino, o Renan Brito. Ele vai colocar o time em campo. O Atlético tem mudança no gol. É Paulo Henrique que está entrando titular. Está também com suspensão. Não pode jogar. Hoje está entrando aí o Júnior Barreto, que é um quarto zagueiro paraguaio. que foi contratado.

0: no início do ano. Está aí o Guilherme Lopes, outro jogador que, na verdade, veio do Bragantino para a equipe do Atlético de Goiás, é um jogador de bom nível técnico. Tem o Leandro Vilela, que também foi uma modificação que o treinador fez, colocando no time exatamente por mudança tática. O Cristiano, ex-Vila Nova, é o camisa 8, está no meio campo como volante. E a substituição no ataque do Gustavo Coutinho, que também está suspenso pelo terceiro cartão amarelo, mas que não poderia jogar hoje, porque ele pertence ao Sport e está emprestado ao Atlético Goianiense. Quem vai jogar é Marrone, que tem a camisa 9 na vaga deixada pelo Gustavo Coutinho. Acredito que a campanha do Atlético Goianiense é razoável. Ele está na 13ª colocação, com 17 pontos, mas a trajetória do Sport é bem melhor. O Sport ganhando hoje, reassume a liderança. Vai para primeiro lugar da Série B. No momento, ele é o terceiro colocado, com 24 pontos. Está fazendo uma campanha boa. O Atlético Goianiense, ele empatou no último jogo em 3-3 com o CRB. E nem por isso o Eduardo se segurou. Foi demitido o treinador depois desse empate. O time tinha antes empatado com Goiás em 1-1 e tinha ganho do América por 2-1. Mas ganhar do América não é vantagem. A América é lanterna do campeonato, ninguém valoriza. E aí o técnico rodou. Então, ainda sem um treinador titular, o Atlético joga daqui a pouco contra o Sport. Espero que o Sport faça aquela partida que o torcedor está esperando. Porque quanto à escalação, eu acho que o Márcio Goiano escalou o melhor que ele tem na mão nesse momento. E ripa na chulipa, Marcelo.
1: Tá certo, valeu, ótimo trabalho.
2: Marcelo. Rodrigo
1: Carvalho, o Alex Santos traz informações da Ilha do Retiro. Fala, Alex.
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2: Paulista também. Me diz uma coisa, qual é o teu nome?
3: Renan Santana.
2: Ô, Renan. Palpite pro jogo de hoje. Vitória, empate?
3: Hoje estou confiante, vamos sair com a vitória e vai ser 2-1.
2: 2-1. Arrisca o gols?
3: Barleta e Barleta de novo.
2: Barleta de novo. Dois jogadores. Me diz, qual é o teu nome?
3: Yuri.
2: Oi, Yuri, me diz aí. O jogo de hoje, quanto e quem marca?
5: Hoje o Sport ganha 3-1. Dois gols de Perotti e um de Barleta.
2: Não é Barleta de novo, não, é só Barleta.
5: Só Barleta, aí só vai ser um Barleta e dois Perotti.
2: 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Qual o teu palpite pra hoje?
4: Hoje vai dar 2-0, 2-0 o Leão, se Deus quiser. Um de Perotti e um de Barleta.
2: Pronto, tá aqui. Barleta é o artilheiro, viu, Marcelo? Ah. 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Opa. Eu me lembrei do nosso analista de desempenho.
1: Valeu. Ah, maravilha, valeu, Alex, é isso,
6: Marcelo,
1: mesmo. Letícia Carneiro, fala.
6: Consegue me ouvir agora?
1: Oi, consigo, tranquilamente, Letícia.
6: Trazendo destaque do Atlético Goianiense, o Atlético que atualmente é o 13º colocado com 17 pontos somados. Chega hoje com 13 jogos já feitos, contando com 4 vitórias, 5 empates e 4 derrotas. E ainda foram 15 gols marcados contra 15 gols sofridos. Mas o interessante, o destaque que eu separei aqui é do atual técnico, né, o Renan Brito, que chega hoje como interino. Ele que já comandou o Atlético Goianiense este ano em uma oportunidade na estreia do Dragão na Copa Centro-Oeste. Na ocasião, o Dragão venceu por 1-0 e também entrou com a equipe reserva, inclusive o técnico.
1: Opa! Letícia Carneiro, direto da Ilha do Retiro, trazendo as informações do Atlético Goianiense. Olha, o Canadá aproveita a situação, faz o quinto gol, hein? Quinto gol, como diria meu querido Edinaldo Santos, virou farra e folia, 5-0, Canadá em cima do Catar, faltando ainda 15 minutos de jogo, 15 minutos. O Catar tem 2 atletas a menos. Vamos à cabine central da Ilha do Retiro, onde ele vai dar mais um show de narração e sua visão pré-jogo. Agora, de Esporte Atlético Goianiense, vem aí o Explosão do Screte. Alexandre Costa. Um abração, ótima jornada, primeira vez que nos falamos depois das suas férias. Fico feliz, um abraço, Alexandre.
2: Abraço, Marcelo, uma ótima noite para você, para o Ralf de Carvalho, o Alê Santos, Letícia Carneiro, todo mundo que está se ligando aqui na maior audiência do Rádio Esportivo do Brasil. Ilha do Retiro para uma noite de quinta-feira, Série B do Brasileiro. O torcedor meio que se reveza, né? Tem um momento aí de Copa do Mundo, de muitos jogos acontecendo e evidentemente que fica focado nos jogos, mas também acompanhando aqui a Série B, a Série C tá rolando, a Série D também, só parou a Série A do Campeonato Brasileiro. E é aqui que vamos transmitir da ilha este jogo entre Sport e Atlético Goianiense, valendo evidentemente as cabeças, né, as primeiras colocações desta Série B. O Leão faz uma campanha legal, né? Faz uma campanha que tem, obviamente, algumas contestações ainda desde a eliminação na Copa do Nordeste, né? A perda de uma passagem para a final diante do time do Fortaleza. Mas é óbvio que o técnico Márcio Goiano, ele ganhou essa credibilidade, esse crédito, porque desenha uma boa trajetória de Série B. Se o campeonato hoje, logicamente, né? Estamos falando do se, hipoteticamente falando, fosse uma competição mais curta, o Sport estaria brigando para subir de divisão, estaria credenciado a ir para uma Série A, a voltar para uma Série A. É óbvio que ainda falta muita coisa, mas as credenciais estão sendo preparadas, carimbadas, porque aqui na ilha tem que fazer o dever de casa, não tenha dúvida, né? Tem que aproveitar a presença da torcida, tentar fazer uma partida que convença, inclusive, de um time que pode subir de divisão. É lógico que quando cai daquela forma que o Sport caiu do ano passado para cá, da A para B, vem muitos questionamentos. Você vai subir para fazer uma participação daquelas? Mas todo mundo sabe que a administração anterior quebrou, né? Quase afundou o clube em meio a dívidas, a incertezas, a indefinições, a saída de atletas, alguns pedindo até com direitos aí na justiça. E tudo que o torcedor já conhece, além do rombo financeiro, foi deixado aqui na ilha. Mas não se pode também ficar com medo de disputar uma elite do futebol brasileiro. E nisso, esse elenco tem total, né, tem plena consciência dessa situação. O técnico Márcio Goiano, a diretoria atual também tem. E a gente espera que isso seja colocado em prática com essa trajetória positiva que tem o time do Sport brigando hoje entre os melhores da Série B. Todo mundo sabe que a Série B 2026... ela foi modificada, não só os 4, né, que sobem, mas tem uma possibilidade, uma probabilidade do 5º e o 6º brigarem também por essas vagas para a Série A. Não significa que os 6 vão subir não, viu, gente? É que os 2, 5º e 6º também podem disputar uma vaga, tem ainda essa chance para subir no ano que vem. Essa modificação com os playoffs, né, na reta final da Série B. Dito isso, espera-se que o Sport faça o dever de casa aqui na ilha, pegando um time do Atlético Goianiense que esteve recentemente numa Série A do Brasileiro. Eu, observando aqui a escalação do Renan Brito, não é aquele super time não, viu, gente? Tem suas dificuldades, tem suas... houve também, né, ao longo dos anos, uma diminuição financeira, uma dificuldade também com essa gangorra que é subir e descer, né, ir para a Série A, voltar para uma Série B. O Atlético não traz aqui um time, um super time para enfrentar o Sport. Tem um conjunto, obviamente, que pode tentar brigar, né, que pode chegar nas primeiras colocações, uma campanha até legal, mas não é apontado como super time. E às vezes nem é preciso ter um super time para subir de divisão. Basta um entrosamento, um time que dê liga e de repente acontece um acesso. A gente teve isso do ano passado, né? O time do Sport subiu, mas não tinha. Tinha sim alguns valores individuais, o Lucas Lima, jogadores importantes, até o goleiro também, né, que fez a diferença em outras posições, em algumas posições pontuais, mas também não era considerado um favorito para subir de divisão e acabou subindo. Ano passado não, viu, gente? Ano retrasado, né? No ano de 2024 para 2025. O 2025 foi
7: uma lástima e o torcedor sabe disso. Mas esqueçamos aqui os percalços, os obstáculos passados e pensemos que o Sport pode desenhar uma trajetória melhor neste ano. Está sendo desenhada, é a única competição até

0: o final de 2026 e que o Sport possa fazer valer a pena o mando de campo nesta noite, onde o público, eu vou só ratificar, como disse o Alex há pouco tempo aqui, não é um super público também não. Pelo contrário, é um público considerado pequeno para uma noite de quinta-feira. O horário, 9 horas, não é ruim. Não é bom para alguns, né, que trabalham cedo no outro dia, mas também não é ruim, porque dá tempo de você chegar em casa, se organizar, ou vem direto do trabalho para cá. Para quem larga mais cedo, há tempo ainda, vai lá, janta direitinho, vem aqui para a ilha, assiste o jogo e ainda volta num horário legal. Só que para alguns que moram mais distantes, aí fica mais difícil o deslocamento aqui para a Ilha do Retiro. Enfim, na bola, campo e bola, como dizem os repórteres aqui da Jornal, que tenhamos um bom jogo, essa expectativa para uma noite de futebol na Série B do Campeonato Brasileiro. Não choveu, foi um tempo firme hoje, temperatura até agradabilíssima, podemos colocar assim, não foi tão quente, aquela brisa gostosa do inverno, mas o inverno no Recife é estranho, né? Ora chove, tem aquele dia de chuva, aquele dia meio estranho, depois você vê um sol, o céu aberto, e hoje foi um dia assim, propiciando aqui o torcedor a vir para a Ilha do Retiro para assistir essa partida entre Sport e Atlético Goianiense. Daqui a pouquinho a bola rola, Marcelo, um abraço para você e bom trabalho para todos nós, Marcelo Araújo.
1: Um abraço, ótimo trabalho para você, Marcelo. Alexandre, estamos acompanhando aos 36 minutos do segundo tempo, o Copa do Mundo, a goleada do Canadá em cima do Catar por 5-0, fala o Ale.
2: O Alex Santos, oi. O palpite do Beto da Sorte, estava conversando aqui com o Vitor. O Vitor veio de Maragogi para Recife para acompanhar o jogo do Sport. Olha só que coisa. Me diz uma coisa, Vitor. Hoje, aqui, você tá com. Tá aberto lá o aplicativo Beto da Sorte, tá no site da Beto da Sorte. Vai marcar a vitória do Sport, empate ou derrota?
3: Não, hoje é a vitória do Sport, com certeza. Apesar do público baixo, né? Acredito que por conta do São João, das festividades, mas hoje é 2-0 Sport. Pulse um gol de Barleta.
2: Pulse de Barleta, né?
3: Sim,
2: pulse tá marcando.
3: Já foi.
2: Boa, então. Eu tava aqui conversando, o Vitor apontou pra Jéssica. A Jéssica disse que não queria falar com ninguém, não. Mas Jéssica, vem cá. Jéssica, hoje, vitória do Sport?
4: Do Sport.
2: Agora eu vou perguntar pra você, quem vai marcar os gols?
4: Ou... Barleta e Perotti.
2: Tá aqui a Jéssica, totalmente familiarizada com o microfone, viu, Marcelo? 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
1: Ok, valeu, Alex. 8 horas e 45, vamos a um breve intervalo e tem mais na pré-jornada do Scratch de Ouro, faltando 15 minutos para a bola rolar na Ilha do Retiro, o templo sagrado de todos os rubro-negros. 8 e 45 agora.
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9: Agora 8 horas e 50 minutos. Estamos acompanhando o jogo da Copa do Mundo. 43 minutos do segundo tempo no Canadá. A seleção canadense vai goleando o Catar por 5-0. Com dois homens a mais, né? Dois atletas expulsos pela seleção catari. 8 horas e 51 minutos, mais um destaque da Ilha do Retiro com o Alex Santos acompanhando o Leão Rubro-Negro, Alex.
10: Jogadores já aqui na entrada do túnel, na verdade, né? Esse túnel improvisado, né? Aqui, jogadores da equipe do Atlético Goianiense, juntamente com jogadores do Sport. Daqui a pouco o protocolo referente ao Campeonato Brasileiro da Série B, o protocolo da CBF, para dar início a esse jogo. E realmente, conforme Alexandre falou, viu, Marcelão? Houve realmente uma melhora no tocante ao público presente aqui na Ilha do Retiro. Se eu estava dizendo naquela minha primeira participação, algo em torno de 2 mil torcedores, nesse momento 4 mil, 4.500, quem sabe chegando a 5 mil. Mas mesmo assim, independente dessa perspectiva, o público é baixo.
9: Tá certo.
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9: Tarde. Enquanto que o Vila Nova enfrenta o Náutico sábado, depois de amanhã, 7 da noite, em Goiânia. Isso porque o Sport vencendo passa os dois mas aí fica dependendo dos resultados deles para o Sport permanecer na liderança em caso de vitória. Sport é terceiro com 24, quarto Fortaleza 21, quinto Novo Horizontino 21, sexto Criciúma 21, sétimo Náutico com 20, oitavo Juventude com 19. O Z4 tem o Londrina com 11, Avaí com 10, Ponte Preta com 8, América Mineiro com meia dúzia. Abraçando os amigos da técnica, Aldo Leite, também Eduardo Silva, na Ilha do Retiro, Eudes Soares e também Rafael Moreira. E a partir de agora, assumindo o comando da grande jornada esportiva para Esporte Atlético Goianiense, duelo de rubro-negros no som do Scratch. Vem aí, o Explosão do Scratch de Ouro.
13: Alexandre Costa. Abraço, amigos do Brasil, boa noite. Você se ligando aqui na maior audiência do rádio esportivo do Brasil. Estamos juntos com você aqui direto na Ilha do Retiro, da Aldemar da Costa Carvalho, Série B do Campeonato Brasileiro. Esta é a 14ª rodada da competição. Você se ligando na Jornal Liderança no rádio esportivo do Brasil. Tudo pronto, Ilha do Retiro, Esporte Atlético Goianiense. Já abraçar o torcedor, torcedores espalhados, espalhadas por Pernambuco, pelo Nordeste, pelo Brasil e pelo mundo. Tá conosco aqui no Jornal Recife 90.3, faixa estendida 76.1. Alô, amigos e amigas conosco em Caruaru pelos 91.3. Alô, Garanhuns, 107.5. Alô, Limoeiro, pelos 99.5. Pesqueira, sintonizando 90.9. E em Petrolina, sintonia pelos 90.5. Direto da Ilha do Retiro, para todo Pernambuco, para todo o Nordeste, para todo o Brasil e todo mundo. Se ligando aqui na maior audiência esportiva do rádio do Brasil, Série B do Campeonato Brasileiro. Deixa eu abraçar quem está com a gente aqui nas redes sociais. 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É uma noite de quinta-feira, dia 18 de junho de 2026. Na Ilha, rola a bola daqui a pouquinho para Esporte Atlético Goianiense. Neste momento, execução do hino nacional brasileiro. Tiro, tudo pronto para a bola rolar daqui a pouquinho na Série B. Já abraço a você que está se ligando em qualquer parte do Pernambuco, no Nordeste, no Brasil, no mundo. Obrigado, amigos e amigas, da conexão direta com a sua jornal, que é liderança no rádio esportivo do Brasil. Daqui a pouco, destaque direto do gramado. Ele acompanha o Leão da Ilha do Retiro, o Leão da Praça da Bandeira. No Esporte, o Alessandro tem acompanhamento do Leão. Do outro lado, Letícia Carneiro acompanhando a equipe do Atlético Goianiense. Tudo pronto, Leão contra o Dragão numa noite de futebol na Série B. Ilha do Retiro, a bola rola daqui a pouco, torcida pernambucana e brasileira. Na técnica do Rádio Esportivo do Brasil aqui na Ilha. Um abraço também, Rafael Moreira com Eudes Soares, eles estão trabalhando para você. E também o Aldo Leite com Eduardo Silva. Estúdios da Jornal, eles estão na técnica e no Master do Rádio do Brasil. Bola rola daqui a pouco para mais um destaque do gramado. Ele vem, alô, Wallace Santos, um abraço, diga lá, Wallace.
14: Valeu, Alexandre Costa, bom retorno, boa vila novamente, meu amigo. Bom, vamos lá, confirmando rapidamente a equipe do Sport, que vai entrar em campo hoje contra a equipe do Atlético Goianiense, com o objetivo vencer e assumir, mesmo que de forma momentânea, a liderança do Campeonato Brasileiro da Série B. O Sport vai a campo com o Thiago Couto, Augusto Pucci, Zé Marcos, Marcelo Benevenuto e Felipinho, Zé Lucas, Biel Fonseca, Iago Felipe, Cristian Barleta, Yuri Castilho e Perotti. Boa jornada, Explosão.
13: Obrigado, nosso Alessandro com destaque do Leão, o time do Márcio Goiano. Do outro lado, o time

0: Renan Brito. É o Atlético Goianiense, o conhecido dragão do futebol brasileiro. Ela tem o destaque também. Um abraço, boa noite, bom trabalho para você, Letícia Carneiro.
1: Abraço, amigo, boa noite, grande jornada esportiva. O Atlético Goianiense, que dentro da Ilha do Retiro não conta com um grande retrospecto. Dentro do histórico de confrontos, são 7 jogos, contando com uma vitória do Dragão, 3 empates e 3 vitórias rubro-negras da Ilha. E já passando a escalação rapidamente, a equipe escalada pelo técnico Renan Brito vem a campo com 1, Paulo Henrique, 2, Everton, 3, Chito, 4, Júnior Barreto, 6, Guilherme Lopes, 5, Leandro Vilela, 8, Cristiano, 10, Guilherme Marques, 11, Giovani Soares, 7, Bruno José e 9, para Marrone. É isso, amigo. Boa jornada, Explosão.
0: Obrigado, Letícia Carneiro, Alex Santos, repórteres da Jornal aqui nessa noite. Ilha do Retiro, a bola rola daqui a pouco, torcida pernambucana e brasileira. Sport está com seu padrão tradicional, rubro-negro, a numeração ali muito visível, né? Um padrão bonito no Sport. E o time do Atlético Goianiense está todo de branco. Todo de branco. Mudou o padrão, inclusive, que havia, né, padrão diferente, com uma numeração meio confusa, mas agora deu uma melhorada de forma significativa, né? Tem o padrão branco, todo de branco, até o meião é branco, e a numeração também bem visível do Dragão de Goiás. Tá tudo pronto, torcida pernambucana e brasileira. Ele comenta o jogo pra você, 90 minutos e acréscimos das emoções aqui na Ilha do Retiro. Sport Atlético Goianiense, o destaque do Ralf de Carvalho, é o Bola de Ouro que diz todas as verdades. Boa noite pra você, Ralf.
2: Boa noite, Alexandre. Tamo juntos, vamos ver a apresentação do Sport. Time titular com exceção do lateral Madison, mas Augusto Pucci dá conta. Então, a formação que o Sport tem de melhor para vencer esse jogo.
0: Tá certo, Ralf de Carvalho com destaque para você. A minha esquerda está o time do Atlético Goianiense, a minha direita o time do Sport. A bola vai correr solta no campo do seu rádio, torcida pernambucana e brasileira. 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Tudo pronto, ali está Rafael Rodrigo Klein, do Rio Grande do Sul, árbitro do jogo, para autorizar o início do espetáculo aqui na Série B do Campeonato Brasileiro. A Jornal mostra tudo para você nesta noite de quinta-feira. Vai começar o espetáculo na Ilha. É a Série B do Campeonato Brasileiro que não parou. Tá rolando a bola na Ilha, torcida brasileira.

0: bola pra você na Jornal Liderança, no Rádio Esportivo do Brasil. Arremesso para o time do Esporte aqui na esquerda, no setor de ataque, vem para a cobrança para Felipinho. Lança a bola curtinha aqui na linha lateral de entrada da grande área, foi desarmado, vinha Biel para dominar essa bola, perdeu. No combate, ela volta para o time do Atlético Goianiense. Vai embora o Dragão, da defesa para campo de ataque, bola pela direita para arremesso para a cobrança aqui na peça direita, vem para Everton fazer a batida. Everton põe para o campo de ataque, ela vem desviada no meio do caminho, chegou para conter o avanço, Zé Marcos solta a bola rápida agora para Biel, largando na ponta esquerda, vai tentar fazer a conexão. Linha lateral de entrada da grande área, foi desarmada, ela voltou, recupera a posse, a bola vem na lateral do gramado, perde o combate, é botando a bola para o time do Atlético, caindo pela direita, ela vem, se oferece para os pés do Bruno José, tentou escapar a marcação com o passe que foi feito atrás, é falta! Falta marcada para o time do Atlético, lado direito na sua defesa, vem para a cobrança, Cristiano foi atingido aqui na peça intermediária, já para a batida, futebol é na Jornal.
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0: Atlético pela esquerda, bola colocada para Guilherme Lopes, tentou na linha lateral, manobrou, trabalhou, tentou escapar a marcação, gira o jogo na linha lateral, de entrada da grande área, fez o passe curtinho, ela vem na ponta esquerda, tenta o cruzamento, da bola para a grande área, fez o toque voltando, opa, falta! Falta de ataque do Atlético, está marcada lá pela direita no campo de defesa para o time do Esporte, vem para a cobrança, vai